0: que pela maravilha, já avisa pra todo mundo que a gente tá no ar. Hoje você vai conferir mais uma palavra abençoada, uma palavra vinda de Deus para abençoar a sua vida, a vida da sua família. É uma palavra ministrada no Arena, nosso culto de jovens, na sede nacional do Ministério Sara Nossa Terra. E hoje vamos ouvir uma palavra ministrada pela bispa Lúcia Rodovalho, uma palavra vinda de Deus para abençoar a sua vida, para abençoar a vida da sua família, com o tema Saia da Janela. Confira agora.
1: Eu estava lendo a Bíblia essa semana, minha leitura que eu faço diária. Quantos lê a Bíblia aqui todos os dias? Levante a mão. Quantos não ainda lê todo dia? Você, não precisa levantar a mão não. Eu quero te desafiar que a leitura da Bíblia para você seja um hábito que você nunca vai deixar ele passar. Quero ouvir um amém. Amém? Sabe como é que eu orava quando eu me converti? Senhor, que a oração e a leitura da tua palavra para mim seja como escovar dente. Você pensa de manhã que você tem que escovar dente? Alguns de vocês pensam, né? Dá uma preguiça, né? Eu sei, já fui jovem. Você vai lá e escova. Você entrou no banheiro de manhã cedo, você vai lá e escova. Pelo menos espero que você escove os seus dentes, pelo menos de manhã e à noite, né? Antes de dormir. É um hábito. E eu, nova convertida, muitos amigos no mundo, muita festa, muita badalação, e de repente eu cortei tudo, mas eles não desistiam de mim, né? Todos, eu falei, se crente fosse assim, a gente já tinha ganho todo o DF, porque todos os dias eles iam para a porta de casa me chamar para sair, me chamar para as festinhas que eles faziam, e foram meses e meses, até que um dia eles desistiram, graças a Deus. Eles viram que eu não ia ceder, não é, para aquilo. Mas voltando aqui, essa semana eu estava lendo um texto que correspondia ao meu dia. Estou lendo sobre as viagens missionárias de Paulo, e eu cheguei num texto em Atos 20. Sei quantos já leram o livro de Atos. No texto, no versículo 7 a 12. E lendo, normal, e Deus me chamou a atenção para um momento muito especial nesse texto. Se quiser projetar, isso. Atos 20, de 7 a 12, diz assim: Paulo, na sua viagem missionária para a Grécia, para a Macedônia, no sábado à noite, nós nos reunimos com os irmãos para partir o pão. Paulo falou nessa reunião e continuou falando até a meia-noite, pois ia viajar no dia seguinte. Então eles queriam aproveitar ao máximo o apóstolo Paulo. Havia muitas lamparinas acesas na sala onde nós estávamos. Isso é o escritor de Atos contando, não é? E estávamos reunidos no terceiro andar de uma casa. Versículo 9. E um moço chamado Eutico estava sentado em uma janela. Onde que ele estava sentado, igreja? Arena. Onde? Uma janela. Diferente, né? E como Paulo continuasse falando durante muito tempo, o sono do moço foi aumentando, e de repente ele dormiu e caiu da janela. Quando levantaram, ele estava morto. Então Paulo desceu, abaixou-se, abraçou o moço e disse: não se assustem, pois ele está vivo. Em seguida Paulo subiu de novo para o terceiro andar, partiu o pão e comeu. Falou ainda muito tempo, até de manhã. Olha que culto abençoado, hein? Já pensou? Arena até de manhã. Só se for lá no Rema, né? Porque aqui os vizinhos mandam prender a gente. E depois foi embora. Versículo 12. Aí levaram o moço vivo para a casa dele, e isso os deixou muito animados. Gente, não sei se você já leu algum dia essa passagem, mas Paulo estava numa das suas viagens missionárias, e ele estava, como eu disse, passando pela Macedônia, pela Grécia, e ele chega a uma cidade chamada Troade. E nessa cidade, então, ele começa, reúne os irmãos, né, para tomar a ceia e para repartir a palavra. E como eu li, acontece um fato diferente. Um moço chamado Eutico, como é que era o nome dele, gente? Estava sentado

tinha mais cadeiras para ele, né? Mas era moço, era jovem. Então a inspiração veio daí. Que esse rapaz estava fazendo na janela, no terceiro andar? E eu fiquei encabulado com isso e comecei a pensar, a orar. Meu Deus, como que ele senta no lugar tão perigoso? Como que deixaram ele sentar neste lugar? Que sentasse no chão, bem a minha cabeça, né? Que ele sentasse no chão em algum lugar? Não, mas ele sentou na janela. Sabe o que o Espírito Santo me falou? E é sobre isso que eu vou pregar. Ele estava no lugar certo, mas em uma posição perigosa. Eutico, naquele dia, fez uma escolha perigosa. Ele sentou em uma janela. Ele sentou-se em um lugar perigoso. E eu comecei a orar. O que o Espírito Santo falou comigo? O que isso tem a ver? E o Espírito Santo falou comigo novamente. Ele estava no lugar certo, que era uma reunião. Ele estava ouvindo o apóstolo Paulo, mas ele estava na posição errada. Fala comigo, posição errada. Lugar errado. Por que que é um lugar errado? Porque janela não é lugar para se sentar. E o que aconteceu com esse jovem é uma ilustração, gente, muito clara do que pode acontecer comigo e com você, que pode acontecer conosco, quando nós não temos discernimento. E muitos cristãos, jovens, adultos, vivem a vida cristã, estão na igreja, mas sem discernimento. Eles estão assentando-se na janela. E eu digo para mim, gente, é um exemplo claro de um cristão, de um jovem que perdeu o seu foco, que perdeu o interesse genuíno pela presença de Deus. Eu talvez estou julgando o moço, talvez nem seja isso, mas foi o que o Espírito Santo colocou no meu coração. Nós temos muitos homens, mulheres, que embora frequentem a igreja todo domingo, toda terça, vem no Arena todo sábado, mas estão sentados na janela. Eles não estão na posição que eles deveriam estar. Eles não estão numa posição que daria para eles proteção. Eles estão numa posição que expõe a vida deles. Então, o que significa essa janela? Por que o escritor de Atos fez questão de contar tanta coisa que aconteceu em Atos, na igreja primitiva, e nada na Bíblia está por acaso? Então, jovem, essa palavra é para você hoje. Porque a janela simboliza aqui a fronteira, o lugar, a divisa entre a casa de Deus e o mundo. Como ele estava na janela, ele podia participar ouvindo Paulo e ele podia ver o que estava acontecendo lá fora. Vocês concordam? Janela é para isso. A janela te dá acesso ao lado de fora. E esse rapaz estava na igreja, mas com a sua atenção totalmente dividida. E hoje eu estou aqui para chamar sua atenção para isso. Deus não chamou a mim e a você para viver uma vida cristã dividida. Deus nos chamou para viver uma vida inteira de compromisso com Ele. Está fraco esse amém? Mateus 6:24, Jesus fala algo muito interessante. Ele fala

assim: ninguém pode servir a dois senhores, porque ele vai agradar um e desagradar outro. Então hoje a minha palavra é uma palavra de exortação para você. Eu não sei como você tem vivido sua vida cristã, eu não sei como você tem gasto seus dias. Eu sei que sábado você está aqui, talvez domingo também você venha, e os outros dias? E a segunda, e a terça, e a quarta, e a quinta, e a sexta? Onde você está? O que que você faz? É interessante porque a Bíblia cita um outro exemplo em 1 Reis 18:21 com o profeta Elias, que Elias chegou para o povo e disse assim: até quando vocês vão ficar em dúvida sobre o que vão fazer? Se o Senhor é Deus, adorem o Senhor. Mas se Baal é Deus, adorem a Baal. E a Bíblia diz que o povo não respondeu nada. Por que que o povo não respondeu? Porque realmente eles estavam divididos. Então, gente, é muito fácil nós vivermos uma vida cristã dividida. É muito fácil você viver o seu compromisso com Deus com seu coração dividido. Mas Deus não quer seu coração dividido. Deus quer todo o seu coração para Ele. Não sei se você está disposto a dar, mas Ele quer. E como eu disse, você pode estar participando da célula, participando das reuniões, ouvindo a palavra de Deus, até servindo, mas com o coração dividido. E a palavra que Deus me deu é: chega de coração dividido, saia da janela. Amém? Saia da janela. Pare de ficar olhando o que as pessoas fazem no mundo. Parem de ficar observando o que os seus amigos fazem. É interessante porque Eutico, ele estava dentro, mas também estava fora. Ele tinha o compromisso de estar na igreja, mas a sua atenção também estava dividida, olhando para fora. E a minha palavra é: não basta estar na igreja, você precisa estar no centro da vontade de Deus. Deus está chamando eu e você, deixe de ser um espectador da sua história, seja o protagonista. Fala para o seu irmão ao seu lado: seja o protagonista. Tem o papel principal na sua história. Que você possa ser aquele que decide o seu futuro. Eu quero ouvir um amém. E eu quero falar então de três coisas que enfraquece o cristão quando ele escolhe viver a vida cristã na janela. Ele não participa, ele não recebe a presença de Deus, ele vê os outros recebendo a presença de Deus, mas ele mesmo não recebe, porque ele é um espectador. Está amarrado em nome de Jesus. Você às vezes pode ver pessoas sendo cheias do Espírito Santo. Hoje à noite nós vimos muito disso, né? Pessoas cheias, falando em línguas, e você só fica olhando. Deus não te chamou só para olhar. Deus não te chamou somente para você experienciar a presença dEle no sábado à noite ou no domingo. Deus te chamou para você viver a vida cristã integral, dia após dia. E eu quero dizer para você que o Arena nasceu com esse desafio. Na época, quando eu assumi, se tornou Arena, era isso que acontecia. Os jovens estavam aqui, mas também estavam com o olho no mundo. Estava no culto, vinha no culto porque tinha amigo no culto,
Mas a prioridade deles não era Jesus, a prioridade não era falar de Jesus para os seus amigos, a prioridade não era ler a Bíblia, a prioridade não era viver uma vida de santidade, a prioridade eram outras. Mas eu quero dizer para você, queridos, Deus te chamou para viver uma vida diferente. Deus te chamou para viver uma vida de santidade. E a primeira coisa que a janela faz com você, conosco, quando nós nos assentamos na janela, são as distrações. Quando você está na janela, você não consegue prestar atenção no que a pessoa está falando lá dentro. Por quê? Porque o barulho lá fora é muito alto. As distrações do mundo, gente, é muito alto. E deixa eu falar uma coisa para vocês. A gente fala, o mundo não tem nada, mas o mundo tem muita coisa boa. Talvez você vai ficar horrorizado de ouvir isso. O mundo tem coisa boa, quem falou que não tem? Só que o fim dessas coisas boas, nós sabemos que é morte. Mas enquanto você está lá vivendo, traz alegria, traz euforia, é ou não é, jovens? Vocês estão com medo de falar, é ou não é? É, gente. O fato de você estar aqui hoje está demonstrando o seu compromisso com Jesus, com o seu chamado. Você não está aqui porque lá no mundo é ruim. Não. Você está aqui porque aquilo não te satisfaz mais. Então, tem, como eu falei, tem três coisas que a janela traz para nós: distrações, dúvidas e opiniões de outros. E nós sabemos que as distrações nos dias de hoje, quais são? Sempre falo sobre redes sociais, prazeres imediatos, comparações. E eu, tipo, estava lá ouvindo a palavra maravilhosa do apóstolo. Eu fiquei pensando, como que esse rapaz dorme na palavra de Paulo? Se pelo menos fosse uma palavra de um pastor do Arena. Ou de algum bispo que não prega muito bem, a gente sabe que tem, a gente até entenderia, mas apóstolo Paulo, gente, o apóstolo dos apóstolos, o homem que revolucionou o mundo antigo, o mundo inteiro naquela época conhecia Paulo. E Eutico conseguiu dormir. Fala misericórdia. Sabe por quê? Porque ele estava distraído. Porque o coração dele estava dividido. E quando você está distraído, querido, é muito fácil de você cair no sono espiritual. É muito fácil você não ter olhos para ver o mundo espiritual. É muito fácil para você fugir daquilo que é o propósito de Deus para a sua vida. Mas hoje eu estou aqui porque o Espírito Santo me mandou falar para você. É tempo de despertar. Amém? É tempo de sair da janela. Está fraca esse amém. No livro de Efésios, Paulo diz assim: desperta tu que dormes, levanta-te dentre os mortos e Cristo vai te iluminar. Então, eu te custava lá, ocupado com as distrações que o mundo trazia para ele. É interessante, gente, porque eu vejo isso acontecer aqui na Sara. Eu vejo pessoas, conheço pessoas, jovens, que vêm na igreja
né? Mas o testemunho lá fora é péssimo. Imagina o que que eu escuto. Porque é o seguinte: se você dá mau testemunho, fala que é da igreja, ou que é líder, ou que faz parte, eles não vão falar com o seu pai, não, eles vão falar com a gente. Olha o que que o seu membro fez. Olha o que este menino que é da sua igreja fez com a minha filha. Hã? Nem conhece seu pai, mas eles nos conhecem. Procura os seus líderes e vão reclamar para eles. Por quê? Por que que eles fazem isso? Porque o desejo do diabo é ferir a igreja. O desejo do diabo é dizer que este lugar não é bom, que este lugar não satisfaz. Então, querido, as distrações vão acontecer. Aqueles amigos seus, eu sempre falo isso, que nunca mais te liga. Chegou o dia do Arena, o abençoado te liga, né? Para uma festa. Nunca mais te chamou. Mas naquele sábado do Arena Somos Um, que a Bispa Lúcia vai pregar, um abençoado liga e chama. O que que é isso? Distração. Fala comigo, distração. Mas sabe por que que ele faz isso? Porque você está na janela. Porque você está com o coração dividido. E hoje, em nome de Jesus, vocês vão sair daqui e vão pular da janela para dentro. Não é para fora, não, é para dentro, amém? Vocês vão cair para dentro, em nome de Jesus. Chega, chega de viver uma vida cristã morna. Chega de viver uma vida cristã com coração dividido. Eu quero ouvir um amém. Então, as distrações vêm. Vem um recado aqui, vem uma postagem ali, e você fica distraído. Às vezes as pessoas falam para mim: ah, eu não tenho tempo de ler a Bíblia. Como que você não tem tempo de ler a Bíblia? O dia tem 24 horas. Se você falar para mim que você administra mal o seu tempo, aí eu aceito. Mas que você não tem tempo, meia hora, 15 minutos para ler a sua Bíblia? Sabe por quê? Porque você está distraído nisso aqui. Graças a Deus que na minha época, que eu era líder do Arena, lá agora eu sou líder de novo, né? Mas eu tenho uma turma boa me ajudando. Vou dar uma salva de palmas para esses pastores aí, maravilhosos. Mas no início, gente, era Maurício, Sam, Marquinhos, mais uma turma, mas não eram pastores, não. Eles só eram líderes. Vão ser pastores muito depois. Vão ser pastores muito depois. Então, queridos, Deus está nos chamando hoje para uma rendição total. Amém? Não é desculpa. Sabe por que que você está fraco? Sabe por que que você tem esse tanto de luta? Sabe por que que o mundo te atrai? Porque você não ora. Porque você não lê a palavra de Deus. Posso continuar? Por isso. Porque você está distraído. Olhando o Instagram. O que que esse Instagram faz por você? Eu hei de estar viva para ver o Instagram sucumbir. Não sei como. Eu já sei de uma coisa: lendo
Leio muita revista americana e já estou lendo muita coisa que muitos artistas, ditos influencers, estão saindo do Instagram. Glória a Deus, que continue saindo. Instagram, querido, é para você postar a palavra de Deus. Instagram não é para você se exibir. Distração. Hã? E as pessoas ficam lá. Eu vejo, viajo muito. A pessoa está dentro do ônibus, o ônibus que leva a gente do terminal para o avião. As pessoas nem seguram direito, vem caindo em cima da gente. Por quê? Porque está mostrando para todo mundo que está indo viajar. Você não precisa disso. Você é mais do que isso. Bispo, mas você tem Instagram? Sim, para postar palavras, para pregar a palavra. Esse último mês eu tive 1 milhão de visitas no meu Instagram. E eu não tenho tanto seguidor assim. Não tenho tanto. Mas por quê? Por que que tem esses? Porque as pessoas estão com fome da palavra de Deus. Ninguém quer ver a Bispa Lúcia lá dentro do avião. Ah, pelo amor de Deus, gente. Estou errada, gente? Não. Talvez vocês queiram até saber que eu estou indo para um lugar pregar, para orar por mim. Distração. Se você fizer um pacto, gente, eu não vou pegar, eu não vou abrir nenhuma rede social enquanto eu não tiver lido a Bíblia, feito o meu tempo com Deus, o meu devocional. Talvez você venha aqui pensando que ouvi uma palavra cheio de teologia. Não, Deus não me deixou falar nada. Tem um monte de palavra aqui maravilhosa, mas Deus me deu êutico. Fala de êutico. Fala para esses jovens saírem da janela. Fala para esses jovens pararem de viver vida dupla. Não quero passar medo em ninguém, gente. Não estou querendo passar medo em você, mas quem vive uma vida dupla, um dia está na igreja, outro dia está no mundo, deu brecha para o diabo. Se não fosse a oração do seu líder, o diabo já tinha te levado. Ele já tinha ceifado a sua vida. Não é não, líderes? É a sua oração que o sustenta. É seu jejum, a sua oração que não deixa o diabo tocar. Porque ele sai daqui, vai ali fumar um baseado. É hora que o diabo entra. Não, bispo, isso não existe aqui não. Estavam vendendo baseado aqui atrás. Fomos procurados. Bispo, meu filho comprou um baseado de maconha atrás da igreja. A gente sabe até quem vendeu. O que a gente fez? Chamamos polícia. Vai fazer o quê? A pessoa que estava vendendo não era a igreja. É filho de gente importante, gente que tem dinheiro. Não sei por que está vendendo. Porque ele tem dinheiro para manter a vida dele, mas quer desgraçar a vida dos outros. Presta atenção. De Deus nós não zombamos. Amém? Então a primeira coisa: corta as distrações da sua vida. Ninguém falou amém. Faz um compromisso agora comigo, com Deus.
eu não vou abrir meu Instagram, meu Twitter, seja o que for. Tem outra rede social? Nem sei, gente. Facebook, ainda existe isso? Hã? TikTok, esqueci desse maldito. TikTok, meu Deus do céu. Não vou abrir enquanto eu não tiver feito o meu devocional.

Eu não estou te proibindo de abrir o TikTok. E nem te proibindo de abrir o Instagram. Eu estou dizendo para você que não faça isso até que você tenha seu tempo com Deus. Quem faz essa aliança comigo? Levante a mão. Amém. Dá uma salva de palmas ao Senhor. Você deve estar pensando assim, hoje a bispa veio preparada. Gente, fazer o quê, né? Bem que eu queria pregar outra palavra, mas Deus não deixou. Eutico. O que, que eu quero saber de Eutico, Senhor? É um nome bom para você dar para o seu filho, ó. Eutico. Diferente, né? Segunda coisa, que a pessoa que está na janela vive, gente, cheia de dúvidas. Fala distrações e dúvida. O que, que a dúvida faz com você? A dúvida faz com que você viva uma vida dupla. Um pé no mundo, um pé na casa de Deus. Você vive. Só que a Bíblia diz que isso é coração inconstante. E o homem de coração inconstante, ele não alcançará nada de Deus. Então tem pessoas que falam, Príncipe, mas eu oro, eu oro, eu oro. Tá, você ora e vive, vive, vive. Estão entendendo, gente? A Bíblia diz que Deus não atende pecadores. Sou eu que estou falando, não, é a palavra de Deus. Deus não ouve orações de pecadores. Então as pessoas acham que vai na igreja, orou, parará, fez isso, fez aquilo, e vai para o mundo e apronta todas. Vida dupla, fala, está amarrado. E as pessoas às vezes perguntam, para ser cristão, gente, hoje não, já tem um tempo isso, né? Ficou meio na moda, né? Ser evangélico, não é? E as pessoas acham que ser cristão, frequentar uma igreja evangélica, não preciso deixar o mundo. Eu vi isso demais. Para que você tem que deixar o mundo? Não, gente, isso aqui não é uma igreja católica. Com todo o respeito que eu tenho aos meus amigos padres, que não importa o que você faz, tal, você já foi batizado como quando criança, você pode fazer parte da igreja, você pode. Não, gente, nossa proposta é diferente. Nossa proposta é nascer de novo. Nós estamos aqui para levar vocês a ter uma experiência pessoal com Jesus Cristo e nascer de novo, ser nova criatura. Quero ouvir um amém. Amém. A pessoa que vive uma vida dupla é cheia de dúvida. A pessoa que vive na janela vive uma vida de dupla. E viver uma vida dupla é uma armadilha perigosa, gente. E a vida dupla, sabe que, por que a pessoa gosta? Que ela quer ter a aceitação dos dois lados. Se você é um cristão, queridos, olha aqui para mim. Você não pode ser aceito, bem aceito pelo outro lado. Vou repetir. Se você é um cristão verdadeiro, você incomoda.

Isso, mas que palavra é essa? É essa. Sai da janela. Saia, abra mão das distrações. Não viva uma vida de dúvida. Deus não nos chamou para viver uma vida de aparência. Está parecendo até palavra do Revisão de Vidas, né? Falando nisso, tem Revisão de Vida semana que vem, né? Glória a Deus. Se eu fosse você, não perdia não, viu? Vai ser um tempo sobrenatural. Não sei se você sabe, mas o último revidão da satélite, nós tivemos visitações de anjos. Hã? Anjo mesmo, anjão, não é anjinho não. Ah, anjo de Deus visitou e vai visitar vocês também semana que vem. Pode dar salva de palmas, gente. Esteja preparado. Amém? Se purifique. Pede perdão pelos seus pecados. Se houver. Porque aqueles dias serão dias de encontro sobrenatural com Deus. Agora olha aqui para mim, eu não estou aqui para dizer para você que ser cristão é ser perfeito. Não, ser cristão é ser coerente. Vou repetir, ser cristão não é ser perfeito, ser cristão é ser coerente. Nossa fé não pode ser um disfarce, nossa fé é um estilo de vida. Quero ouvir o homem mais forte. Então quem está na janela está preso às distrações. Quem está na janela está preso às dúvidas. Será que eu vou para cá? Será que eu vou para lá? Será que eu sirvo a Deus? Será que eu sirvo ao mundo? Graças a Deus aqui não tem ninguém assim, né? Amém? Vocês estão aqui porque vocês decidiram. Terceira coisa, terceiro perigo de quem vive na janela, quem se assenta na janela, ele vive pela opinião dos outros. Gente, uma das coisas que mais destrói a vida das pessoas, a vida cristã das pessoas, é a opinião dos outros. Fala comigo, é verdade. Sabe por quê que a opinião dos outros é tão importante para nós? Porque nós precisamos de aprovação das pessoas. Aí o que, que muitos fazem? Eles acabam se afastando de Deus para poder se enquadrar na expectativa dos seus amigos, dos seus parentes. Deus não te chamou para isso. Romanos 12, 2 diz: não se amoldem a conduta e ao costume deste mundo. Eu quero ouvir um amém. Então, querido, meu tempo aqui já acabou. A palavra, estou só batendo em vocês, gente, desculpa, mas é o que Deus mandou falar. Deus mandou falar: sai da janela. A banda não vai passar. Ah não, eu estou vigiando aqui na janela. Não, queridos, Deus te chamou para você estar no centro da vontade dEle, para você estar totalmente envolvido com a presença dEle, totalmente rendido. Sabe, gente, quem gosta demais de culto, com muita experiência, muitos caem no poder de Deus. Eu estou só reparando, ouvindo alguns jovens, cai na presença de Deus, do mesmo jeito que cai na presença de Deus, no meio da semana cai na bebida. O que, que adianta? Certo, gente? O que, que adianta? Ah, eu quero ter experiência, eu quero cair debaixo do poder de Deus. Querido, a presença de Deus vem na sua vida, vem sobre você, te leva ao chão para te transformar.
fazer você uma pessoa diferente. A opinião dos outros não pode tirar você do foco da vontade de Deus. Deus não te chamou. E o que, que aconteceu com esse rapaz, gente? No meio da pregação, ele adormece. Se bem que Paulo demorou demais, já passou da meia-noite, ele amanheceu. Ele começou o dia à tarde pregando e amanheceu pregando, né? A Bíblia diz que ele cai e morre. Mas Deus, pela sua imensa misericórdia, Paulo estava lá. O que, que Paulo fez? Paulo não recriminou, já que dormiu, morreu, bem feito, não. A misericórdia de Deus veio sobre aquele rapaz e Paulo o abraçou e disse, todo mundo estava ali, né, horrorizado, assustado, ele diz, não se assuste porque ele não morreu. A Bíblia diz que Paulo inclinou-se e o abraçou. Paulo não criticou, não abandonou, ele foi até ele e o abraçou. E eu quero dizer para você, os líderes de vocês estão aqui para te abraçar, para te fortalecer. Amém? Mesmo que você esteja na janela, eles têm que fazer o quê? Ele não tem que esperar você adormecer o sono espiritual e morrer espiritualmente. Não, ele tem que ir lá e tirar você da janela. Eu quero ouvir um amém. E hoje eu estou aqui para te tirar da janela. Talvez você tenha acompanhado a vida cristã da janela. Hoje chegou o dia para você estar no meio da sala. Amém? Você não ser somente um assistente, mas eu vou ser um participante da presença de Deus. E o que é importante, olha aqui para mim. Você que vive essa vida na janela, que se tem distração, que se importa com a opinião dos outros, Deus não te abandona. Amém? Deus não te abandona. Ele sabe que você é fraco. E se você pedir ajuda, Ele vai a seu encontro. E eu sei que hoje, aqui nessa arena, nós temos pessoas que estão vivendo assim. Você não vive tudo o que Deus está fazendo na igreja, na arena, e não vive tudo que seus amigos estão vivendo lá fora. Você fica no meio do caminho. Deus não te chamou para isso. Deus te chamou para viver intensamente a vida com Ele. Quero ouvir um amém mais forte. Você não vai ficar tendo vida dupla. Hoje você vai fazer uma decisão. Senhor, eu não vou mais servir a dois senhores. Eu não vou servir o mundo. E quando eu estou na igreja, eu sirvo ao Senhor. Hoje eu faço uma decisão. Eu escolho te servir. Eu escolho andar na tua vontade. Eu escolho fazer a tua vontade. E eu quero que você coloque-se em pé agora. A presença de Deus está nesse lugar. Feche seus olhos, não conversa.

Se Deus mandou trazer essa palavra, é porque tem pessoas que estão vivendo como esse rapaz, como Eutico. Ele está na igreja, mas a sua atenção está dividida. Ele está cheio de dúvida. Ele está se preocupando com o que as pessoas falam sobre ele. Se você se encontra nessa posição, bispa, eu me identifiquei. Eu não estou totalmente no centro da vontade de Deus. Eu quero chamar você aqui à frente. Tem coisas do mundo que ainda me atraem. Tem coisas do mundo que chamam a minha atenção. Nós vamos orar com você hoje. E esse poder, que é um poder maligno, que tenta afastar você da vontade de Deus, vai ser quebrado em nome de Jesus. Pode vir. Você fica dividido, você sai daqui cheio do poder de Deus. Chega em casa, vai ver site pornográfico. Isso é viver na janela. Não tenha vergonha, pode vir. Pode vir se ajoelhar aqui. Hoje é a noite que Deus vai fazer um divisor de águas na sua vida. Chega de servir a dois senhores. Nós vamos cantar uma canção. Eu quero pedir aos pastores, os líderes, que pudesse vir impor as mãos. Vocês não veem, mas é uma força espiritual que não deixa você sair da janela. Existe uma força espiritual que faz que você fique dividido entre o mundo e Jesus. E hoje nós vamos orar com você. Em nome de Jesus, essa força, esse poder vai ser quebrado agora. Na autoridade de Jesus. Na autoridade de Jesus. Eu quebro agora este poder das drogas. Esse poder do álcool, do sexo ilícito.

Aleluia! Que palavra abençoada, que palavra vinda de Deus para abençoar a sua vida, da nossa querida bispa Lúcia Rodovalho, aí com o tema Saia da Janela, no Culto Arena, na sede nacional do Ministério Sara Nossa Terra. E olha, você é o nosso convidado especial para estar conosco no próximo Arena. Já acessa aí agora, vai, saranossaterra.com.br e encontre uma igreja Sara Nossa Terra mais próximo à sua casa. Todo sábado você já sabe, né? Tem Arena, domingo, culto da família e na terça-feira, culto da fé e milagres. Você é o nosso convidado especial. Já conecte conosco também por nossas redes sociais. Instagram, @arenajovemoficial e @snt_oficial. E vai ficar por dentro de tudo que acontece no Arena e na Sara Nossa Terra. Eu tô ficando por aqui, mas espero você no próximo sábado, neste mesmo horário, aqui pela Maravilha. Ótima noite pra você. Tchau, tchau. Fui.

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2: A paz do Senhor Jesus. Salmos capítulo 63, versículo 3. Porque a tua benignidade é melhor do que a vida. Os meus lábios te louvarão. Que as bênçãos de Deus os alcancem nesta hora.
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0: Jesus à frente. Jesus é o guia onipotente. Atrás o mundo, Jesus à frente. Atrás não volto, não volto não.
1: E para
0: estou seguindo a Jesus.
1: Uma salva, linda salva de palmas para Jesus. Amém. Eu ia falar calorosa salva de palmas, mas aí já falei salva, então linda salva de palmas, já foi dada.

As saudações a Jesus devemos fazer, porque ele prometeu, onde dois ou três estiverem reunidos em meu nome, no meio deles eu estarei. Eu estou aqui em nome dele, mas uma pessoa já faz o coro mínimo. Acho que ninguém veio passear aqui hoje, todo mundo veio para poder ouvir a palavra de Deus, receber a palavra no coração e ser abençoado. E hoje vai ser um dia de bênção. Temos falado das nossas campanhas missionárias pelo país. Meu irmão, foram muito lindas aqui em São Paulo, no interior, no Rio de Janeiro, e vimos a mão de Deus operar grandes prodígios. É uma época que nós devemos dedicar um tempo maior a ler as escrituras, a meditar naquilo que salta aos nossos olhos, porque aí nós vamos ser vitoriosos. E hoje é dia da gente crer, acreditar, que é como diz Jesus: os céus e a terra passarão, mas as minhas palavras não haverão de passar. Então elas haverão de ser confirmadas na vida daqueles que creem. E temos visto muitas maravilhas acontecerem. Por exemplo, eu tenho aqui uma relação de pessoas que no último culto ligaram para nós contando o que aconteceu. Uma tal de Thaís, não sei se é a pastora, mas só falou que é do YouTube. Eu gostaria que a pessoa ligasse o sobrenome, né? Thaís da Silva, Thaís de Souza, Thaís. São três famílias no Brasil que são as maiores. A da Silva, de Souza, e tem uma outra aí que é... Hein? Da Santos. Esses três tem todo lado. Eu, por exemplo, a minha avó materna era Silva. E por causa dela, eu sou primo do Ayrton Senna. Você põe no Google lá que você vê lá direitinho a procura da família. Mas tem um outro famoso também da família, Joaquim da Silva Xavier, que é o Tiradentes, também é do ramo. Você tem que dar o seu nome e o nome dos seus pais. Eles vão procurando, procurando. Eu cheguei até 1100. Eu queria saber quem foi no ano 1000, o meu antepassado. E no ano 500, onde foi? Lá no céu nós vamos saber tudo isso aí. E não vamos ficar felizes em conhecer. Todos nós somos irmãos, tá, irmão? Não tem esse negócio, não. Ah, mas a cor é diferente. Isso é clima e alimentação. Está escrito na Bíblia Sagrada que de Adão e Eva, Deus fez toda a humanidade. Então nós temos que respeitar todo mundo que são parentes nós que viemos de Cristo. E tem gente que faz mal para o parente, né? Rouba o desconhecido, mas é seu parente, por que você foi fazer uma coisa dessa? Você vai ver como é que vai ter choradeira no julgamento lá. Mas o cara quis o mau caminho. Mas então eu tenho aqui essa Thaís, ela tinha dor no braço e passou. A Márcia Porto, lá do Rio de Janeiro, a filha dela foi inocentada de uma acusação falsa. Que coisa séria, hein, pessoal? Já pensou se alguém lhe acusa em juiz ainda que você fez coisa errada? Elismar, lá do Maranhão, foi ao culto com o missionário na sede em São Luís, tem uns 3 meses isso. Quando voltou para casa, havia uma mensagem da filha que não falava com ela há muito tempo. Tinha até bloqueado, mas a partir desse dia elas se reconciliaram, eles amaram a senhora e estão bem. A Regina do Rio de Janeiro, dores pelo corpo, no braço, na coluna e queimação na garganta, saiu tudo. A Eliete de Maceió estava com a pressão baixa e aperto no peito, verificou a pressão e normalizou. A Marilda Ângela, essa veio pelo YouTube. Ela e o marido foram curados de inflamação no corpo. A Sueli Ferreira, interior de São Paulo, dor na lombar, passou também. A Maria da Bahia, mas da Bahia tem tanta Maria, né, Maria? Se você se qualificasse, fica mais fácil. Ela tinha peso e dores nas pernas, mas recebeu a cura das dores. Eurudeia, de Minas Gerais, dor de cabeça. Fátima, de Brasília, foi curada de dor de dente. Como tem gente dor de dente? A gente já tivemos um caso aqui hoje. E a Eva, não é lá do Jardim do Éden, mas de Santo André, dores nos joelhos, ficou livre. E Deus vai fazer você livre também. Amém?
Vamos cantar uma canção que eu gosto tanto, quando Jesus partiu o pão e desapareceu, dois discípulos no caminho de Emaús, iam falando a respeito de Jesus. Um viajante dele se aproximou, não perceberam que era um meigo salvador. Aí canta-se o coro: fica conosco, meu amado e bom Jesus. Vamos ficar de pé para cantar livre, né, pessoal? Fazer uma coisa bonita. Eu quero que você abra o bico aí para louvar o Senhor em nome de Cristo. É uma canção mais assim, uma balada, mais gostosa de cantar. Desde pequeno que eu canto. Vamos aplaudir Jesus.

0: para ele. Podem sentar. Eu me emociono, irmão. Eu penso, já pensou um dia, eu estou desprevenido, conversando assim com uma pessoa que eu não conheço, de repente meus olhos se abrem. Que coisa linda. Eles viram Jesus depois da ressurreição. Estavam falando a respeito dele e não entenderam que era ele que chegou para perto deles. Vamos para Provérbios agora, fazer um estudo, lembrando que daqui a pouco o pastor Jaime assume a condução do culto, porque eu vou seguir as minhas missões. Aqui em Provérbios capítulo 23, começando o versículo 26, diz o seguinte: o Senhor Deus falando, dá-me, filho meu, o teu coração, e os teus olhos observem os meus caminhos. Você já deu o seu coração para Jesus? Se não deu, você não é dele. Você tem que dar. Ele fez você uma pessoa independente. Só que nós já nascemos separados de Deus. E essa separação não foi boa. Por que que nascemos? Porque Adão pecou. E nós não tínhamos nascido. Era ele e Eva só. Então ele morreu espiritualmente, a morte espiritual é o afastamento de Deus, e Eva também morreu. Aí Deus expulsou ele do Jardim do Éden, vão embora, e foram embora, e ele colocou lá um vigia, que é um querubim. Isso não deixa eles entrar mais aqui. Mas por que quem fez a maldade? Não foi maldade, foi bondade, até para mim e para você. Porque se Adão não tivesse sido expulso, ele poderia ser fulminado por Deus, porque Deus passava pelo jardim. E Deus é um ser que é santidade da santidade da santidade da santidade, chega a ser um fogo consumidor. E ele então foi separado de Deus. Já nascemos separados, mas nós estávamos no plano de Deus antes do mundo ser começada a obra para criar o mundo. Deus já fez todo o planejamento que eu estaria um dia aqui falando para você, não importa a sua nacionalidade, não importa a cor da sua pele, todos nós somos irmãos. E aconteceu. Estou falando aqui hoje de Jesus, porque ele planejou. Mas quando eu aceitei Jesus aos 6 anos, aí eu fui unido a Deus de novo. Um dia você tem que aceitar ou você não vai ser unido a Deus. Eu, o pregador, pregando e eu chorando ali, tentando assim apagar as lágrimas dos olhos. Ele disse: se você não aceitar Jesus e morrer, você vai para a perdição eterna. Não, é aquilo que eu falo, lago de fogo e enxofre, que é um abismo sem fundo, de onde você nunca volta à superfície. E é só tormento. E foi preparado não para o ser humano, mas para o diabo e os anjos dele. Mas quem não quer, não tem outro lugar para colocar, não sei lá. E vão ficar eternamente. O espírito do homem não morre. A alma não morre, são imortais. O nosso espírito é do mesmo espírito de Deus. Como Deus nunca deixará de existir, nós nunca deixaremos. Então é importante que a gente pare. Não, eu preciso de Jesus. Eu vou aceitar Jesus e vou buscar. Até que você tenha confirmação. Aí você vai passar pelo batismo nas águas, com o decorrer do tempo. E aí o dia certo, Jesus desce e batiza você no Espírito Santo. Aí você fala na língua dos anjos. Naquele momento é a confirmação. Você está selado. O selo da eternidade, você é filho dele. Aí um dia meu coração vai parar, o seu vai parar. Estando salvo, nós vamos subir para o andar de cima, de onde nunca vamos sair. E Jesus um dia vem buscar a humanidade. Quando ele vier, o que que vai acontecer? Os mortos em Cristo vão ressuscitar. O espírito e a alma deles voltarão para o corpo. Mas é impossível, missionário. O primeiro mártir, Estevão, morreu há tanto tempo, apedrejado. Quanta chuva já deu, já acabou com o sangue dele. Completo engano esse seu pensamento. Tudo vai voltar atrás. E vai aparecer o Estevão ali fazendo o discurso. A pessoa que atirou a primeira pedra, pedra de mão, o negócio foi sério. Bateu em alguma parte dele, quebrou o osso, foi na face, foi na cabeça. E todo mundo começou a apedrejar. Quando ele não estava aguentando mais, foi: Deus, não lhes impute esse pecado. E caiu morto. Aí foi sepultado. E o Saulo de Tarso, que depois virou apóstolo Paulo, era perseguidor da igreja, estava segurando a roupa dele. Olha o negócio dele, consentiu na morte. Paulo tinha esse crime sobre ele, mas teve um encontro com Jesus, Jesus perdoou. Vai ser tudo mostrado. Então, e nós que estivermos vivos, nós vamos passar por uma transformação num piscar de olhos. Deus é muito rápido. Eu tenho explicado que Jesus foi quem criou a luz. Daqui a Nova York são mais ou menos 300 mil quilômetros. Não, Nova York, 8 mil quilômetros. A luz percorre num segundo 300 mil quilômetros. É como se Nova York fosse 37 vezes e meia mais longe do que é. A luz sai daqui, um segundo depois já passou lá. Essa velocidade que vai fazer a gente ter o corpo glorificado. Os mortos vão ressuscitar com corpos glorificados, porque no céu não pode ter carne e sangue. É outra história eterna. E os que foram de Jesus vão ressuscitar com corpos glorificados, vão ser transformados em corpos glorificados e vão subir após os que morreram em Cristo. Eles têm um privilégio e nós vamos chegar lá em nome de Jesus. Aí não vão conhecer Moisés, vão conhecer o próprio Abraão, vão conhecer o Isaac, o Jacó, os outros patriarcas, vão conhecer o rei Davi, o grande vitorioso. Vai, tudo isso vai estar lá e nós vamos passar a eternidade toda. Mas sabe o melhor? Nós vamos conhecer Deus como dele somos conhecidos. Ele vai estar em nós. E ele, quando for fazer uma obra, ele vai fazer em nós a obra e nós nele. Jesus disse, eu e o Pai somos um. Não tem diferença nenhuma. E você precisa ser um com Jesus. Onde está escrito que isso pode ser feito, missionário? Nós vamos agora, se você quiser ir comigo. Isso está escrito onde, missionário? João capítulo 17 e o versículo, deixa eu pegar aqui agora, já estou no capítulo 10. O versículo de João 17 é o versículo 21, 22 e 23. Olha bem aqui agora. João aqui, 17, 21. Vou começar no 20. E não rogo somente por estes, mas também por aqueles que, pela sua palavra, onde creem em mim, então por nós. Jesus rogando o Pai, não só pelos discípulos, mas por aqueles que, através dos discípulos, iriam crer. O discípulo passou para outro, para outro, para outro, para outro, chegou em nós. E nós temos que passar para outro e outro, outro, para não cortar a comunicação aí, a bênção. Aí o 21. Para que todos sejam um, como tu, ó Pai, o és em mim e eu em ti. Que também eles sejam um em nós, para que o mundo creia que tu me enviaste. Nós seremos um em Jesus, pessoal. Mas Jesus está ligado com o Pai, nós vamos estar ligados também. Tem mais ainda. Eu neles e tu em mim, para que eles sejam perfeitos em unidade. E para que o mundo conheça que tu me enviaste a mim e que tens amado a eles como me tens amado a mim. Pai, aqueles que me deste, olha só, eu quero que onde eu estiver, também eles estejam comigo. Que bonito, pessoal. Vai ser aquela turma atrás de Jesus, aquela multidão. Onde ele estiver, nós estejamos com ele. Para que vejam a minha glória que me deste. Olha só. Porque tu me has amado antes da criação do mundo. E amado a mim e você também. Nós somos plano de Deus, pessoal. Nunca discrimine ninguém por qualquer motivo. Todos nós somos filhos dele. E graças a Deus. Pai justo, o mundo não te conheceu, mas eu te conheci. E eles conheceram que tu me enviaste a mim. E eu lhes fiz conhecer o teu nome. E lhe farei conhecer mais, para que o amor com que me tens amado esteja neles e eu neles esteja. Obrigado, Jesus. E o Pai aceitou isso. E agora é nossa hora de louvar a Deus por tudo. Rapidamente, nós vamos agora para João também. Outro João aí, capítulo 8. E aqui é o Provérbios. Vai João 8 agora aqui. provérbio nós já vimos. É que eu estou fazendo um estudo, eu não quero perder. Versículo 42. Os judeus, Jesus falou o seguinte, que Deus era o pai dele e eles faziam a obra do pai deles. Jesus era o pai, o Senhor Deus era o pai de Jesus, mas eles tinham por pai o demônio. Está lá no versículo 44, eu não vou chegar lá não. Aí diz assim, disseram-lhe, pois, nós não somos nascidos de prostituição. Prostituição espiritual é quando a pessoa invoca qualquer entidade, seja um anjo, seja um demônio, ela está se prostituindo, porque o certo é invocar Deus, nós pertencemos a Ele. Mas um bobo aí invoca um que diz que foi santo. Os mortos não sabem de nada, diz a Bíblia. Eles foram santos como nós somos, santificados pelo sangue de Cristo, pela palavra de Deus. Então ele diz assim, nós não somos nascidos de prostituição, temos um pai que é Deus. Disse-lhe Jesus, se Deus fosse o vosso pai, certamente me amarias, pois que eu saí e vim de Deus, não vim de mim mesmo, mas Ele me enviou. Por que não entendeis a minha linguagem? Fez uma pergunta. Por não poderes ouvir a minha palavra. Quando você não tem capacidade para ouvir a palavra de Deus, você não entende a linguagem de Jesus. Então nós, quando a pessoa começa na fé, tem que ter muito cuidado, senão vai pensar até que nós somos doidos. Não, nós estamos bom de mente, saúde mental completa. Mas eles ainda não entendem. É como uma criancinha. Está ali com 7 meses, um ano, e você vai falar uma porção de coisa para ela, entendeu nada. Não tem jeito. Agora, quando tiver entendimento, ela vai compreender tudo. Vamos ficar de pé, que nós vamos orar agora. O pastor Jaime já vai vir, aí eu vou seguir a minha missão. Irmãos, fica firme com Jesus. Semana que vem nós vamos ter a Santa Ceia no domingo. E vai ser muito lindo. Esse programa é de sábado. Então, domingo nós vamos ter 7 cultos aqui. Eu estarei 7, 9 e 11 com vocês. Pastor Jaime, 14, 16, 18 e 20 horas. Curve a cabeça e feche os olhos. Pai, eu e Pastor Jaime queremos ver maravilhas aqui agora. Porque o Senhor tem nos usado. Eu nas minhas campanhas, ele nas dele, e o Senhor operou poderosamente, Pai. Pois eu paraliso agora toda a ação do inimigo nessas vidas. E eu ordeno a você, inimigo, que você vá embora. Pega a sua dor, pega a sua infecção, a sua inflamação e bata em retirada. Eu não estou pedindo, eu estou ordenando. Eu e ele agora, sai toda a inflamação, sai problema na visão, na audição, na digestão. Onde estiver o mal agora, vai embora em nome do Senhor Jesus.
1: Na autoridade e no poder deste nome, eu levanto a voz determinando, exigindo que o mal saia. Você está com uma depressão forte, volta para a vida agora. Depressão vai embora, ou ansiedade vai embora, inquietação na alma vai embora, tristeza na alma vai embora. Essa pessoa que teve um aborrecimento e ela está muito, muito para baixo, agora eu levanto a minha voz e vai embora a tristeza, vai embora o desânimo, vai saindo a dor de cabeça, vai saindo a dor no peito, vai saindo a aceleração no coração, ou essa pessoa anda ou numa agitação muito grande, eu digo arritmia severa, cesse agora, pare. Essa pessoa que está no caminho do infarto ou do derrame, está amarrado em nome de Jesus, seja no lado desse mal que está nas veias, nas artérias, nas coronárias, eu digo que vai embora, que desapareça. Vem que agora é a hora, é você com Deus, é você com o Senhor. Pai, essa pessoa está com uma crise asmática, essa pessoa que está com falta de ar, essa pessoa que já teve uma pneumonia e não foi bem curada, e sempre ela tem dor no peito, tem dor nas costas, eu digo, mal saia, é uma doença autoimune, ninguém descobre verdadeiramente o que essa pessoa tem, mas ela anda perdendo as forças, essa pessoa anda cansada, essa pessoa anda angustiada, eu digo, mal, vai embora agora, estamos combatendo em nome do Senhor Jesus, estamos determinando em nome de Jesus a saída do mal, e o mal não resiste, o poder está no nome de Jesus, a autoridade está nesse nome, estamos mandando o mal sair, agora catarata ou glaucoma, problema na visão dessa pessoa, os olhos estão escuros, estão embaçados, Eu digo, desapareça mal, em nome de Jesus. Mal das vias aéreas, mal das vias respiratórias. Essa dificuldade não vai ficar mais. Pai, Pai, esse cansaço não vai ter que continuar na vida desse homem. Nós mandamos embora agora. E agora, pastores e obreiros, nós oramos pela pessoa que tem um problema nos movimentos, problema nas pernas, dificuldade para caminhar, dificuldade para levantar a perna, ou de para dobrar a perna, é o joelho, meniscos inflamados, ligamentos inflamados, está faltando a cartilagem, está faltando líquido, essa pessoa está com artrose acentuada nesse joelho que está inchado, mas hoje é dia de libertação também. O meu pai trabalha até o dia de hoje, essa pata de ganso vai embora, essa dor muscular saia, essa má circulação nas pernas, seja queimado agora esse mal na panturrilha dessa pessoa, a trombose, a sequela da trombose, é o tornozelo, é o inchaço no tornozelo, é a inflamação no calcanhar, na planta dos pés, sai, sai agora da cervical, da lombar, das vértebras do ombro dessa pessoa, ou é o manguito rotador, é uma inflamação aí no tendão, é o rompimento do tendão, é essa pessoa que não dobra o braço, é no antebraço, é o gatilho, é a artrose nos dedos, é a sequela daquele tombo do AVC que não sai, e essa pessoa perdeu os movimentos, todo mal, sai, pode ser macumba, pode ser até trabalho feito, pode ser coisa mandada, seja o que for, nós mandamos suma em nome de Jesus. Podem sentar agora, vou pegar testemunho depois com vocês. Vamos agora ver um testemunho, novela da vida real, uma história que vai impactar você. Deixa eu ver de onde que vem a história, e vem de São Luís do Maranhão. Isso não é longa não. Por favor, mostra a história de São Luís do Maranhão.

0: Minha infância foi meio complicada, porque eu nasci no berço espírita, né? A minha avó fazia trabalho na minha casa, na casa da minha mãe. A gente, tudo pequeno, a gente via todas aquelas situações. Crescendo, aí chegou um certo momento, né, que eu adoeci. Na realidade, eu não sabia de quê. Fui no médico, não sabia. Fui desenganado de médico. Certo momento, o quê? Que minha avó falou, você só vai ficar curada se você vem fazer o trabalho para ficar boa, né? E aí, aquele trabalho que ela fez foi o seguinte, eu fiquei 15 dias dentro de um quarto, né, trancada. Minha mãe veio adoecer, né? Depois desse período todinho, que eu tava ali, doente e tudo. E aí, a gente levou ela para o hospital. Sendo que no hospital, a gente fez todos os exames nela naquele período, mas não dava nada, né?
1: Neste período, Idenildes já participava de alguns cultos na Igreja da Graça. A mãe dela se converteu e logo partiu para a glória. Então chegou o momento de Idenildes também se entregar a Jesus.
0: E aí, um belo dia, pela manhã, eu acordei e Satanás falou no meu ouvido, eu vou beber o sangue do teu filho e vou matar ele. E aí, naquele momento, veio o desespero, em choro. Quando eu olhei para ele, realmente, ele estava desmaiado. Essa semana inteirinha, eu trouxe ele e apresentei ele aqui no altar do Senhor. E depois daquele dia, nunca mais ele foi o mesmo, né? Aquele dia em diante. Não deu mais nenhum tipo de crise, nem desmaio.
2: Eu cheguei aqui por volta dos meus 3 anos de idade já, quando minha mãe veio. E na escolinha eu aprendi a palavra de Deus.
0: Minha avó foi... Eu vim aqui na igreja, conversei com o pastor, né? E ele me orientou como eu poderia fazer, né? E aí eu passei 15 dias com consagração, buscando a Deus e tudo. E fui até a casa dela, né? E aí lá eu falei de Jesus pra ela. Depois de uns dias depois eu soube que ela já estava indo pra igreja e teve a conversão dela. Depois ela faleceu.
1: Tempos depois, Idenildes, que era viúva, recebeu uma bênção na vida sentimental.
3: Foi quando eu conheci a Idenildes, né, em 2011, novembro de 2011. Começamos a namorar, né, oficialmente começamos a namorar em dezembro de 2011. Né, namoramos aí por volta de uns 4 meses, mais ou menos, e nos casamos com 6 meses. Ela conversou bastante sobre o passado dela e isso me chamou muita atenção também, né, ao ver que a vida dela realmente tinha sido transformada. Né.
2: Hoje, aos 17 anos, eu toco teclado, bateria, participo dos jovens, participo de tudo que tem aqui na igreja. Eu estou aqui com minha mãe e minha família toda.
3: Eu aprendo que Jesus realmente, ele tira a pessoa do fundo do poço, né? Aquela pessoa que estava sem sentido, né? Que não tinha sentido. E que quando Deus realmente quer fazer uma obra de uma pessoa, na vida de uma pessoa, ele consegue, ele faz.
2: O agir de Deus hoje na minha família é que minha família é um milagre de Deus que veio para me acolher de forma grandemente.
0: Não existe um Deus maior do que esse. Antes eu imaginava que tinha, né? Mas até no momento que eu vi que tinha um Deus maior, né, de que aquele que eu estava servindo, que era Satanás. E hoje sim, hoje eu sei que esse Deus que eu sirvo, ele é muito maior do que tudo.
4: Bonito, né? Como é que Deus opera. A mãe partiu cedo, que aceitou Jesus, mas deixou o testemunho importante, quer dizer, deixar aquela convicção. Até tem promessas da nossa vida que talvez nem veremos, mas a palavra diz, crê no Senhor Jesus Cristo, serás salvo tu e a tua casa. Eu conto um testemunho bonito lá na Praça da Sé. Não tinha igreja na São João. E uma irmã que era muito dedicada, sempre presente, orando pelo esposo, né? E sempre o esposo era um ótimo, vinha na igreja, mas nossa, não entrava, não. Era sempre na porta, a igreja, ela era menor, você cumprimentava, via todo mundo. Ele sempre dizia, irmão, gosto muito de você, cara. Gostava, mas não entrava na igreja. E gostava de tomar um melzinho, mas aquele mel caprichado direto, né? E ela morreu. Depois que ela morreu, disse assim, agora que ele... Vou beber mais ainda, né? Porque se ele bebia, agora ele tinha mais um motivo para beber. A mulher da vida dele estava morta, ele bebeu mais ainda. Ele pegou um câncer no esôfago, por causa da bebida do cigarro. Aí a filha dele me contando, pastor Jaime, papai um dia chegou no hospital, tinha que internado, e o médico disse, não tem mais nada a fazer por ele não, hein? E ele está muito agitado, porque ele queria tirar os acessos todos, e assim, eu vou encontrar a fulana, aquela esposa dele, vou encontrar a fulana. Aí a filha chegou, e a filha deu uma palavra, Deus deu uma sabedoria para ela conversar com ele. Como é que o senhor disse que o senhor vai encontrar amanhã? O senhor não vai não. Mas como é que eu não vou? O senhor sabe que amanhã era de Jesus. E Jesus é o caminho, o senhor não está no caminho. Então eu aceito Jesus. Não, o senhor não pode aceitar Jesus para encontrar a mamãe. O senhor tem que aceitar porque ele morreu. Aí deu o plano da salvação, né? Eu aceito, eu quero. Pastor, foi demais. Orei com meu pai, eu acabei de orar com meu pai, ele foi embora. Quer dizer, a promessa se cumpriu, ela não viu, a mulher santa santifica o marido, ela santificava o marido em oração, ela morreu antes da conversão dele, mas a palavra se cumpriu. Quer dizer, ele antes de ir embora aceitou Jesus. Não duvide da palavra de Deus. O Senhor Deus diz: a palavra que sair da minha boca, ela não voltará para mim vazia. Isaías 55:11. Antes fará o que me apraz e prosperará naquilo para que a enviei. Jeremias 1:12. Eu velo sobre a minha palavra para a cumprir. Glória a Deus. Vamos falar da Romênia. Romênia, nós estamos fazendo um trabalho bonito em todos os lugares lá, meu irmão. Deus tem feito. Pastor Rio tem visitado cidades do interior, cidades de outros lugares da Romênia, e Deus abençoado bastante. É curtinho, 1:45 só.
5: Em algumas regiões do interior da Romênia, existe um costume de deixar casas com as portas destrancadas. Para os moradores, esse hábito representa confiança e hospitalidade, transmitindo a ideia de que suas casas estão sempre abertas para receber as pessoas. Entre amigos e familiares, a tradição pode ser ainda mais forte. Quem tem proximidade com os donos da casa, muitas vezes nem precisa bater a porta para entrar. Especialmente durante datas comemorativas, quando as famílias costumam receber visitas. Deus também está sempre de braços abertos para nos receber quando abrimos a porta do nosso coração e permitimos que Ele faça morada.
6: Graça e paz, Dr. Soares. Aqui quem fala é a irmã Ioana Mardari, da Romênia. Essa mensagem é para agradecer ao Senhor nosso Deus. Eu acompanho a sua página nas redes sociais e sempre que sinto alguma dor ou enfermidade, oro com o Senhor e sou curada. Grande é o nosso Deus.
5: Patrocinar a obra do Senhor é contribuir para que o Evangelho seja anunciado a todas as nações.
7: Deus tocou no meu coração que eu tinha que patrocinar e nós não podemos ir, mas o nosso ministro, ele leva a palavra para o mundo inteiro, uma alegria para mim ter se chamado para mim ser patrocinadora.
5: A fidelidade de Deus atravessa gerações. Ele sustenta os justos e cuida daqueles que depositam nele a sua confiança.
4: E vale, pessoal, participar da obra de Deus, ser patrocinador, a maioria sabe, não é um pedacinho do céu, não. É você ajudar a evangelizar o Brasil e o mundo. Estamos orando. O missionário falava nos cultos anteriores a importância da prosperidade de vocês, porque a prosperidade da igreja, o prosperidade de vocês é a prosperidade da igreja. Eu estou orando para Deus abençoar, dar sabedoria, dar criatividade e também tocar nos corações. O patrocinador, para ele crescer, ele fazer muito mais do que ele faz. E quem não é sentir esse chamado. O que é o chamado? É o desejo que você tem de ajudar outras pessoas a receberem a palavra de Deus. Claro que eles têm uma cultura lá, mas depende também do lugar do país. Né? Então, da Romênia, deve ser por que também em Bucareste, ali na capital, não é tão, assim, tão fácil, não, como aqui, né? Você tem lugar. Eu lembro de uma senhora que tocou teclado, nos ajudou muito. Alguns devem lembrar, Dona Vivina. Dona Vivina está na glória já, morreu também com 90 e, como diz outro, lá vai fumaça, né? E a Dona Vivina gostava, ela nos ajudou bastante no comecinho dos anos 90, porque ela era professora de piano, sabe, uma mulher muito, e vibrava, louvava a Deus e tudo. E ela ficou, como todo mundo, ela ficou idosa. Ela morava aqui na Bela Vista, na Santo Antônio. E um dia eu fui fazer uma visita com os irmãos da igreja. Ela disse: Pastor Jaime, deixa eu apresentar o senhor para o meu vizinho. Mas parece que era igualzinho que eu falaria. Ela batia assim, andava na porta, a porta aberta já. Era um pé, mas era um pé só de senhor de idade, irmão. Aquele pé de que todo mundo conhece todo mundo. E ela assim: Fulano, é a Vivina, tu entra, estou trazendo aqui o Pastor Jaime. Eu falei: rapaz. Aí também era pessoa de idade, umas que nem levantava da poltrona sentada e tudo. E eu vi que, quer dizer, tem lugares que dá para fazer aquilo ali. Mas voltando para o ministério, e nós estamos com um programa no Egito, em árabe, programa no Paquistão, em Urdu. Se você tem vontade de fazer parte das missões, faça uma inscrição de patrocinador. Como? 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Para quê? 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No verso, você faz um propósito de oração para que o missionário ore por esse propósito toda madrugada. Eu oro também. Quando eu oro de Jesus, pedido do patrocinador, tá bom? eles vão passar aí. Esse folheto você leva, ele tem uma mensagem, né? Tem uma oração impressa e tem as contas das missões. Tá? E você repete aqui para você acompanhar, porque você fez o pedido, dois de vós concordando. Peça. A maioria já é, mas sempre Deus levanta mais alguém. Se você sentir de ser, também seja. Quando, se você não tem condições e tem desejo, pode aceitar. Se você vai começar amanhã, daqui a uma semana, daqui a um mês, você vai ver que foi Deus quem te deu condições, tá bom? Você de casa, pega o celular. 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Vai ser uma linha amarela. 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Glória a Deus por isso. Vamos lá, pessoal, vamos fazer agora, falar uma coisa importante para vocês, responder as perguntas. Aí, diretor, deixa aquele QR Code do Pix, por favor, depois. Me dá a primeira pergunta.
8: Missionário, como é possível conscientizar um irmão de um pecado involuntário?
4: Bem, pecado involuntário. O que nós vamos entender por isso aí? Já viu alguém assim? Você passa perto de alguém, pisa no pé de alguém. Foi? Sem querer. Já ouvi isso aí sem querer. Mas machucou, não machucou? Né? É, você pede desculpa, mas a pessoa não percebe. Isso deve ser o que ele está querendo entender aí. Olha, quem convence a pessoa é o Espírito Santo. É com a palavra de Deus. Às vezes é o nosso tipo de tratamento com as pessoas, às vezes o jeito de chamar a atenção de alguém, e até mesmo, como ele falou, dos idosos. É uma coisa séria. Às vezes nós, porque o idoso, ele chega um momento que você parece que muda os papéis, né? Você passa a ser o pai e a pessoa é o pai de Badol. Não esqueça que ele continua sendo teu pai. Não esqueça que continua sendo tua mãe. E às vezes você acaba ofendendo. Aí você deve sentir, mas isso é uma ação do Espírito Santo. Nós vamos crescendo cada vez mais para entender os nossos erros. No começo não entendemos. Desculpe a expressão, somos cabeçudos, achamos que não erramos. Não, não, não. Isso é o Espírito de Deus que convence. Eu coloquei aqui, que é importante, é o livro de João. Deixa eu mostrar para vocês, rapidinho. Eu dou para vocês. João capítulo 16. Está aqui, ó. Capítulo 16, versículo 8. E quando ele vier, convencerá o mundo do pecado e da justiça e do juízo. Do pecado, porque não crê em mim. Da justiça, porque vou para o meu Pai e não me vereis. E do juízo, porque já o príncipe deste mundo está julgado. Deus convence. Você trabalha com o mundo, imagine com nós. Com a igreja de Cristo, é o versículo 13, que ele diz assim. Mas aquele Espírito da verdade que vos guiará em toda a verdade. Então, quando você falou irmão, então o irmão, ele tem o Espírito Santo. O Espírito de Deus dá a você a convicção, é como uma tristeza. Você não se sente bem com aquela sua atitude, você não se sente bem com aquela maneira de ser. Aí você vai e pede perdão, irmão, que você nem teve vontade, não teve intenção de magoá-lo, mas é o Espírito de Deus que convence. Segunda.
9: Missionário, por que na Bíblia somos chamados para ser o bom perfume de Cristo?
4: É, isso é para exalar, isso é 2 aos Coríntios, capítulo 2, 14. E graças a Deus, que sempre nos faz triunfar em Cristo, e por meio de nós, manifesta em todo lugar o cheiro do seu conhecimento. Porque para Cristo somos o bom cheiro, ou o bom perfume de Cristo, conforme a tradução, né? Conforme o bom cheiro de Cristo, o perfume de Cristo, nos que se salvam e nos que se perdem. Para estes, certamente, cheiro de morte para a morte. Para aquele, cheiro de vida para a vida, quer dizer, vai testificando para aquela pessoa, e ela vai ter o testemunho, não. Ele conheceu um homem de Deus, conheceu uma mulher de Deus, que vivia a palavra de Deus. Então nós exalamos esse aroma de Cristo, quer dizer, essa vontade da pessoa conhecer a Cristo, como a pessoa sente um cheiro, poxa, mas que cheiro agradável, né? Que um perfume de alguma coisa entra numa casa, não é só o perfume do corpo, não, às vezes até do ambiente, você quer até saber. Então você desperta na pessoa algo, desperta nas pessoas com o seu testemunho, a sua maneira de ver, de ser, a sua maneira de ter conhecido a Cristo. Você vai despertar isso nas pessoas que vão desejar conhecer Cristo. Outra passagem que é diferente, quando ele diz, vós sois o sal. Quer dizer, você vai mostrar às pessoas que a sua vida está bem melhor, com uma comida bem temperada, a sua vida ficou bem melhor com Cristo. E ele ainda diz mais, vós sois a luz do mundo. As pessoas vão ter o brilho de Deus, vão ver o brilho de Deus em você, com o seu comportamento, com as suas atitudes, e principalmente, nos dias de adversidade, você mostra uma segurança completa em Cristo, que você está com Ele, tá bom? Agora vamos ampliar o abrindo o coração, por favor.
10: Missionário, os últimos dias têm sido torturantes para mim. Estou com pedra nos rins e sinto dores insuportáveis, as piores que já senti na vida. Embora o médico tenha me recomendado remédios para aliviar os incômodos, não percebo melhora alguma. Quero acabar logo com esse sofrimento, missionário. O que preciso fazer para ser curado?
4: Bem, hoje uma pessoa conversava comigo, ela tem uma doença que ninguém descobre o que tem, como se fosse uma doença. Pelo que ela falava, eu entendia como uma doença autoimune que vai tirando as forças, mas ela tem médico acompanhando, eles não têm um diagnóstico fechado. Quem sou eu para dar o diagnóstico para ela? É o que eu, atendendo as pessoas vão conversando. Você fala sobre isso, tem cirurgia, leis, tem opção de coisa, tem que verificar, talvez um especialista. Agora, a parte da oração é você crescer no entendimento, abençoar o seu corpo, em nome de Jesus repreender, amaldiçoar essas pedras, mas tem que crescer na fé, deixar Deus falar o seu coração com aquela atitude de fé. Você ora determinando, exigindo a fé daquele mal em nome de Jesus. Mas também lembra do irmão que eu contei do testemunho da diabetes. Por causa da diabetes, ele teve um pico de glicemia, ele perdeu a visão. Ele disse, pastor, eu não estava com fé, entenda bem, da cura, assim, eu até me senti fraco na fé. Eu fiz uma oração no meu entendimento, falei, Jesus, minha fé está fraca, Jesus, me dá um médico para cuidar de mim. Ele deu, não deu um médico, foi uma médica. Ela mudou o medicamento, mudou a alimentação, ele recuperou a visão. Eu estou vendo normal, claro, com os remédios, mas estou vendo normal. Então, não é errado, não, você também pediu um médico que cuide de você. Mas crescendo na fé, pode ter certeza que para Deus todas as coisas são possíveis, tá bom? Vamos falar da nossa TV, um testemunho, diretor, por favor.
11: A programação da nossa TV era muito boa, sim, porque tinha vários cultos, vários canais de entretenimento. Eu gosto muito de ver aqueles canais de animais. Na verdade, eu até vi o missionário quando ele começou, quando ele estava na televisão, assim, no começo. É bom que eu escutava aquela palavra do missionário, eu já ia direto na Bíblia para procurar aquela palavra, porque aquilo me incentivava. É muito importante aquilo lá, porque a palavra de Deus, ela, quando ela é dita dentro da sua casa, é ouvida dentro da sua casa, assim, ela traz paz. E outra, a minha fé também foi fortalecida.
4: Para quem não conhece o trabalho da nossa TV, passe, por favor. Por que falamos aqui? É um modo de evangelizar a família e edificar a sua fé. São 11 canais evangélicos. Tem, por exemplo, o canal da Bíblia. É um canal que o Alexandre Jaqueto lê a Bíblia, deixou gravado lá 24 horas. Foi um trabalho que ele deu para a obra de Deus. Passa um ou dois versículos do Alexandre lendo lá a Bíblia.
12: Porém, se vos parece mal aos vossos olhos servir ao Senhor, escolhei hoje a quem sirvais. Se os deuses a quem serviram vossos pais, que estavam da além do rio, ou os deuses dos amorreus, em cuja terra habitais, porém eu e a minha casa serviremos ao Senhor.
4: Quem não conhece, pede, leve com você, depois você liga. Se eu não ligar papel, se você deixar o nome, o telefone, o pessoal da Nova TV liga. Agora tem a nova ferramenta também, que é a Graça Play. Acesse qualquer site de busca, você encontra graçaplay.com, que tem os 11 canais da nossa TV, mas tem os filmes da Graça Filmes, tem também os clipes musicais, e você encontra também Turminha da Graça, Midinho, tudo ali, tá bom? Em nome de Jesus. Pessoal, vamos orar, fiquem de pé, por favor. É uma oração pela família. Você tem a palavra. Eu quero que você se alegre mais em Deus, que você chegue mais perto dele. Você vê que tudo que fizemos aqui é como isso diz, parece que não tem a mensagem. Tem quantas mensagens? Nas duas respostas, uma mensagem. No testemunho da novela real, teve uma mensagem da família. Quer dizer, quantas mensagens vocês receberam depois? Feche os olhos agora. E você deve dizer, Deus, entra na minha vida. Se você não convidou Jesus para entrar, peça para ele entrar. Já pediu assim, Jesus, entra na minha casa. Se o senhor tem a esposa que ela não vem à igreja, entra na vida da minha esposa, entra na vida do meu filho, da minha filha, do meu genro, da minha nora, do meu neto, da minha neta, do meu pai, da minha mãe, do meu irmão, da minha irmã, entra na vida do meu cunhado, da minha cunhada, do sobrinho, da sobrinha, pai, pai, pai, nós agora, oh, quebramos toda a influência do diabo sobre esta casa. Eu levanto a voz, digo, Satanás, solte essa casa, solte essa família. Você entrou na vida conjugal, demônio da frieza, da rejeição, da incompatibilidade, sai, sai, vai embora agora, em nome de Jesus.
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14: Vamos agora, pessoal, um testemunho. Vamos acompanhar o que o nosso Deus faz. Ele faz maravilhas, ele cura, liberta, abençoa o seu povo. Daqui a pouco eu estou de volta. Vamos lá.
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15: Quem mais também foi curado agora? Você, foi o quê?
16: Opa, Senhor.
15: O que aconteceu com a senhora?
16: Eu estava com muita dor aqui, ó. Não
15: no consegui, pulso.
16: No pulso. Devido a uma vacina que eu fui fazer. E então esse deu uma sequela. Uma sequela.
15: Machucou o pulso aí? Então, não estava fazendo esse movimento com ele?
16: E eu não dava conta de pegar peso, nada, nada. Para a honra e glória do Senhor Jesus, fui curada.
15: Pode abrir e fechar a mão. Pode mexer aí, ó. Aleluia. Deus é bom demais. Quem mais foi curado agora? Faça você o teste também. A senhora falou o quê, irmã?
17: Aí eu sequela de cirurgia. Então, desde ontem, sentia dor.
15: Uhum.
17: E desde ontem, eu notei que eu estava com caroço aqui. Até parei com a menina. Para você ver aqui. Caroço.
15: Apertava, sentiu caroço na barriga.
17: Caroço na barriga. E doer muito. Até não vinha na igreja hoje, porque não aguentava. Passei quase o dia todo de cama. Aí depois eu falei assim, lá para cima, eu falei, sabe uma coisa? Eu vou tomar banho e vou buscar na rua.
15: Uhum.
17: Ele sai pior do que isso por outros motivos, porque não vinha na
15: igreja. Verdade.
17: Aí vim, né? Agora não tem mais nada.
15: Mais nada. Viu? Subiu o caroço. Subiu a dor.
17: Subiu a dor.
15: Que bonito, né?
17: Jesus não vai voltar nunca.
15: Nunca mais. A porta que Deus fecha não abre mais. Vamos aplaudir a Jesus que deu para ela a vitória. E a senhora, por que, irmã?
18: Negócio que no braço, que o médico falou que era movimento repetitivo, de costurar, de fazer tudo e fazer próximo.
15: Sentia dor. E agora?
18: Nada.
15: Agora pode até lutar bota. Ficou livre aí, pra glória de Deus. Vamos aplaudir esse Deus tremendo, né? E a senhora, por quê?
17: Eu consegui buscar a minha cura, né?
15: Uhum.
17: Eu tava com o dedo inflamado na perna de lado e muito. Eu vou buscar a minha cura, mas Deus me deu. Tô sentindo bem.
15: Subiu toda a dor?
17: Toda a dor não tava.
15: Pode mexer a perna normal.
17: Aquela que se inflamou, mas graças a Deus não estive.
15: E agora pode mexer? ficou livre. Vamos aplaudir o nosso Deus. Ele é tremendo. Quem mais foi curado agora? Vai, faz o teste e me conta aqui. A senhora foi o quê?
19: Em 2019, eu estava com problema no braço, que eu não fazia assim com ele, nem com uma bolacha. E assistindo o senhor na televisão, com um copo d'água, eu recebi a benção através da sua oração. Na televisão.
15: Que bonito.
19: Eu segui quando o senhor estava no Rio de Janeiro, no Show da Fé. Aí eu ficava, até hoje,
15: assistindo o programa.
19: Assistindo o programa.
15: Jesus fez na senhora pela televisão.
19: Pela televisão.
15: A senhora não levantava o braço.
19: Não.
15: E agora para levantar até uma alta aí?
19: Tem, nunca mais eu senti
15: nunca
19: nada.
15: Mais senti
19: aqui,
15: nada.
19: Ó. Doía muito, mas muito. Eu não conseguia carregar um pacote de bolacha.
15: Um pacote de bolacha?
19: E assistindo a televisão, a oração, eu custei a levar o copo d'água até na boca, assim. E o tempo todo ali na televisão.
15: Orando firme na fé.
19: Na
15: e
19: televisão.
15: Deus honrou a sua fé.
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15: Meus amigos, e nós temos que mostrar mesmo que o nosso Deus faz e continua fazendo e vai fazer por você e pela tua família que está precisando de um milagre. Agora, preste atenção, quarta-feira eu vou estar entregando esse azeite aqui, o azeite do resgate. Você vai receber essa unção de Deus nessa quarta-feira. Esse azeite você vai levar para casa para ministrar uma bênção para Deus resgatar a sua casa, a sua família, o seu lar, de todo e qualquer laço do inimigo. O azeite do resgate será entregue nesta quarta-feira. Às 9 da manhã, 3 da tarde, às 7:30 da noite, eu vou estar com vocês. A minha equipe às 6, ao meio-dia e às 5 da tarde. Esteja presente, venha tomar posse dessa bênção especial. Você vai levar o azeite do resgate para ungir e abençoar toda a sua casa, a sua família, que está precisando ser resgatada da mão do inimigo e liberta de todo e qualquer mal. Quarta-feira que vem, 9 da manhã, 3 da tarde, 7:30 da noite, eu espero você aqui na Avenida dos Andradas, 1005, onde vamos entregar para você o azeite do resgate. Vai ser forte, hein? Muita bênção, você não pode ficar de fora. Vai ser um prazer receber você. Vamos juntos clamar ao Pai, porque Ele tem resposta e solução para todas as situações da nossa vida, ok? Deus abençoe.
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22: E vamos fazer um rock agora pesado.

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13: A paz do Senhor Jesus. Provérbios, capítulo 3, versículo 5. Confia no Senhor de todo o teu coração e não te estribes no teu próprio entendimento. Que as bênçãos de Deus os alcancem nesta hora.
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louvado seja o nome do Pai, do Filho e do Espírito Santo. Pai nosso que estás no céu, santificado seja o teu nome. Venha a nós o teu reino e seja feita a tua vontade, aqui na terra como nos céus. O pão nosso de cada dia dai-nos hoje. Perdoai as nossas ofensas, assim como nós perdoamos a quem tem nos ofendido. Mas não nos deixeis cair em tentação. Livrai-nos do mal, porque teu é o reino, o poder, a honra e a glória, não só hoje, mas para todos sempre.

0: Estamos no ar com mais uma edição do programa Nos Passos da Vitória. Eu sou o amigo do povo, o mensageiro da fé, Eduardo Garcia, que chega com muita alegria, paz, amor no coração, para abençoar a sua vida, a sua casa e toda a sua família. Tenha certeza, Deus tem o melhor para você.
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0: Você já observou que em alguns momentos na nossa caminhada o inimigo vem para poder tirar a nossa paz, a nossa alegria? Às vezes somos testados, provados, e é nessa hora que precisamos colocar nossa fé em ação. Deus permite que sejamos tentados, Deus permite que sejamos às vezes até afrontados, porque ele quer ver os seus filhos usando poder, autoridade e a fé no Pai. Olha, se você está enfrentando uma luta, uma batalha, uma adversidade, entenda, coloca sua fé em ação. Você precisa viver a sua fé em Deus e provar o quanto Deus é bom. Por isso, eu te convido a caminhar comigo. Belo Horizonte, Brasil, Minas Gerais, vamos todos juntos. É pra frente e pra cima, no poder da fé.
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certeza dentro de nós que Deus tem o melhor para cada um de nós. Eu quero agradecer a companhia de todos vocês que estão ligados e sintonizados conosco através do programa Nos Passos da Vitória. Eu sou o amigo do povo, mensageiro da fé, Eduardo Garcia, e estamos aqui para abençoar a sua vida, a sua casa e toda a sua família. Olha, eu tenho certeza que Deus vai te dar uma grande bênção, uma grande vitória. O senhor, a senhora, você, moça, jovem, rapaz, de qualquer lugar, de qualquer região que você esteja ligadinho conosco, você vai receber a sua vitória. Fique ligado, entre em contato com os amigos, familiares, conhecidos, nos grupos do WhatsApp que você participa, manda para todo mundo aí uma mensagem dizendo que o mensageiro da fé já está no ar. Nós queremos a sua participação através do WhatsApp do Amigo do Povo, 319-7574-0397.

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1: Olha, meu querido ouvinte, eu tenho certeza que Deus preparou esse momento para que juntos possamos estar ligados, conectados e através dessa programação Deus possa abrir o seu entendimento, acender uma luz no seu caminho para que o Senhor, a senhora possa seguir nos passos da vitória. Deus quer ver você sorrindo, Deus quer ver você feliz, Deus quer ver a sua casa, a sua família vencendo. Eu tenho certeza que Deus tem uma grande vitória para a sua vida. Hoje nós vamos conversar sobre uma das experiências mais difíceis da vida cristã, na caminhada da fé. Sabe o que é? Ter fé quando o problema parece maior que a nossa força. Pensa comigo, como fazer quando você está enfrentando um grande problema, quando você está passando por uma situação tão difícil e parece que esse problema, essa situação é maior do que a sua fé? Como fazer? O que fazer diante desse problema? Parece que a sua fé, ela não está reagindo, parece que a sua fé não está funcionando. E hoje, no quadro Vida em Pauta, nós vamos falar sobre isso. Vamos começar olhando para o ser humano. Depois vamos entender o que acontece dentro de nós quando enfrentamos uma situação que não conseguimos controlar. E finalmente, vamos olhar para tudo isso pela perspectiva da fé. Porque talvez a maior prova não seja apenas aquilo que estamos enfrentando. Talvez seja decidir se eu vou continuar confiando em Deus mesmo sem entender. Então, a sua fé pode estar sendo provada e Deus quer saber. Você continua confiando, crendo? O que é que está provando a sua fé? Qual é a luta? Conta pra nós. Vamos agora ao quadro Vida em Pauta de hoje.
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1: Não podemos permitir com que o problema mude a nossa rotina. Quando um problema chega, ele raramente fica em um único lugar da nossa vida. Uma dificuldade financeira pode afetar o casamento. Uma doença pode mudar a rotina de toda a família. O desemprego pode trazer preocupação, insegurança e medo do futuro. Um problema com um filho pode tirar o sono de uma mãe, de um pai. Uma crise no casamento pode afetar emocionalmente toda a casa. E quando a situação se prolonga, a pessoa começa a sentir o peso. Ela acorda pensando no problema, passa o dia pensando no problema, vai dormir pensando naquele problema. E às vezes até durante uma conversa normal, a cabeça dela fica longe. Porque existe alguma coisa lá dentro dizendo, como eu vou resolver isso? E é justamente nesse ambiente de pressão que a fé começa a ser testada, ser provada. Porque enquanto existe solução rápida, é relativamente fácil manter a tranquilidade. Mas quando passam os dias, as semanas, os meses e nada parece mudar, a pergunta aparece: será que Deus está realmente ouvindo as minhas orações? E é nesse momento que muitas pessoas confundem demora com abandono. Mas uma coisa não significa necessariamente a outra. O fato de você ainda não ter recebido a resposta não significa que Deus não esteja ouvindo a sua oração. O fato de você não enxergar uma saída não significa que não exista uma saída. O fato de você não entender o processo não significa que Deus tenha permitido, ou melhor, tenha perdido o controle. Por isso, precisamos entender que Ele, Deus, está no controle de tudo e de todos.

Agora eu quero que você pense comigo, venha refletir comigo. O que a dor faz com a mente das pessoas? Agora vamos falar de uma coisa muito humana, a dor. A dor cansa. E quando a pessoa está cansada, ela começa a pensar diferente. Uma pessoa que normalmente seria paciente, tranquila, fica impaciente, irritada. Uma pessoa que normalmente teria esperança, começa a imaginar o pior. Uma pessoa que normalmente diria, vai dar tudo certo, começa a dizer, eu acho que não adianta mais, não tem mais jeito. Imagina alguém que está enfrentando um problema há meses. No começo, essa pessoa orava, acreditava, conversava com Deus e dizia, eu sei que vai passar. Depois de um tempo, a oração começa a ficar mais curta. Depois, ela já não sabe o que pedir. E depois, começa a se perguntar, será que Deus realmente está cuidando de mim? Não significa necessariamente que essa pessoa deixou de amar a Deus, não. Talvez ela esteja apenas cansada. E existe uma diferença enorme entre perder a fé e estar cansado de lutar. Às vezes a pessoa não precisa ouvir, você precisa ter mais fé. Ela precisa primeiro ouvir, eu entendo que está difícil. Porque fé não nos transforma em máquinas. Nós continuamos sendo humanos, sentimos, choramos. Às vezes vem o medo, ficamos cansados, mas existe algo que precisamos vigiar muito. A dor não pode tomar decisões definitivas pela nossa vida. Não tome uma decisão permanente apenas porque hoje está doendo. Não abandone tudo porque está difícil, a fase não está boa. Não conclua que Deus não está com você simplesmente porque a resposta ainda não chegou. Às vezes, o que você precisa não é desistir, parar, é descansar, respirar, pedir ajuda a Deus, se organizar as suas forças e continuar. Porque até quem tem fé precisa de momentos para renovar as suas forças no Senhor. Quero levar você para uma das histórias mais fortes da Bíblia sobre fé, sendo testada pelo problema. Eu quero que você observe essa história. Jó perdeu muita coisa. Perdeu bens, estabilidade. Jó perdeu os filhos. Passou por uma dor profunda. E no meio de tudo, sua fé foi colocada à prova. Jó não fingiu que estava tudo bem. Ele chorou, questionou, sofreu. Mas existe uma frase muito forte que está registrada no livro de Jó 13, versículo 15. Ainda que ele me mate, nele esperarei. Olha, isso é muito poderoso. Eu sei exatamente o que Deus vai fazer. Era o que ele tinha dentro do seu coração, a certeza que Deus estava no controle. Por mais que ele não estivesse entendendo o que estava acontecendo, mas ele ainda estava confiando em Deus. Talvez você esteja vivendo um capítulo que você não está entendendo o que está acontecendo na sua vida, na sua casa, na sua família, na sua caminhada. Não tente escrever o final enquanto ainda está no meio da história. Você está vivendo uma página. Deus vê o livro inteiro. Lembre-se de Pedro. Jesus disse em Lucas 22:31, Simão, Simão, eis que Satanás vos pediu para vos cirandar como trigo. Mas eu roguei por ti para que a tua fé não desfaleça.
Olha que forte, hein? Jesus não disse que Pedro não enfrentaria a prova. Ele disse: eu roguei por ti para que a tua fé não desfaleça. Talvez hoje essa seja a oração que você precisa fazer. Senhor, se o problema ainda existe, eu preciso que o Senhor fortaleça a minha fé. Eu preciso que a minha fé seja fortalecida, porque eu não posso desistir. Eu vou permanecer fiel a ti até o fim, e o Senhor vai honrar a minha fé. Por algumas vezes nós pedimos: Deus, tira isso de mim. E Deus pode tirar. Mas também existem momentos em que precisamos dizer: Senhor, enquanto isso não passar, me sustenta, me ajuda, me dê força, ânimo, coragem para continuar, sabedoria para agir, dá-me equilíbrio para não tomar decisões precipitadas. Dai-me, Senhor, pessoas certas que esteja do meu lado, caminhando comigo. Não deixe a minha fé morrer no meio dessa prova, no meio dessa dificuldade, porque o problema pode ser grande, a esperança pode ser longa, a situação pode ser difícil, mas Deus continua sendo Deus. Ele é Deus de milagre, e não existe absolutamente nada impossível para Deus.

0: Quero aqui aproveitar esse espaço para fazer uma grande convocação a todos vocês que têm acompanhado o programa Nos Passos da Vitória. Vocês que estão ligadinhos conosco através dessa programação, eu gostaria que você se organizasse, se preparasse para estar conosco em uma de nossas reuniões na Igreja da Graça. A Igreja Internacional da Graça de Deus sempre de portas abertas, e nós temos igrejas da graça espalhada por todo o Brasil, por todo o estado de Minas Gerais. Você pode procurar uma Igreja da Graça para poder orar pela sua família, para poder se fortalecer no Senhor, para poder fortalecer a sua fé em Deus. Eu tenho certeza que você será muito bem recebido em uma de nossas igrejas da graça. Sempre vai ter um homem de Deus, uma mulher de Deus ali para poder te orientar, para poder ministrar a palavra de Deus ao seu coração e você tomar posse da bênção. O Mensageiro da Fé, todas as quartas-feiras, atenção, hein? 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Você que percebe que tem alguém da sua família que está sofrendo, alguém aí na sua casa, no seu lar, um ente querido que se encontra doente no vício dos jogos, das drogas, alguém que precisa de uma transformação, alguém que precisa da salvação do Senhor na vida dele, você deve vir interceder por ele. Você deve se unir a nós em oração. Quarta-feira é o grande clamor para resgatar a sua família, para tirar a sua família de uma situação difícil, de dor, de sofrimento, e eu creio no milagre. Não fique de fora. 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Todas as quartas-feiras, 8 horas da manhã, às 3 da tarde, como também às 7:30 da noite. 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Você que está aí prometendo vir participar, olha, eu vou participar e nunca vem, tá na hora. Decida, venha, porque Deus tem uma bênção para você e para sua família. Rua Antônio Augusto de Resende, 177, no centro de Betim. Com Deus adiante, vitória a todo instante.
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0: Grandioso Deus, maravilhoso e eterno Pai, Deus Criador dos céus e da terra e desse imenso universo, o Senhor tem poder para fazer maravilhas, milagres acontecerem, e eu peço nesta hora sagrada, olha para cada uma destas pessoas que estão orando conosco. Nós formamos agora a poderosa corrente de oração, pessoas que nos enviaram os nomes, pedidos, pessoas que estão intercedendo, clamando, orando, pessoas que estão enfrentando tempestades, adversidades, situações, meu Pai, terríveis, pessoas que estão enfrentando, meu Pai, uma grande batalha, há muito tempo, há muitos anos. A sensação que esta pessoa sente é que não tem fim essa dor, esse sofrimento, mas o Senhor é poderoso para colocar o ponto final nesta dor. E é por isso que eu invoco o teu nome e o teu poder, e na autoridade do nome sagrado de Jesus, eu me dirijo a este mal, essa tempestade, essa enfermidade, a inquietação, esse mal que age no organismo desta pessoa, na mente, este mal que vem em forma de uma doença, de uma enfermidade, este mal que surgiu para causar a separação, aonde quer que haja uma obra maligna, eu estou determinando agora, caia por terra, desapareça as dores, saiam as enfermidades, sai agora todo mal, toda possessão maligna, toda obra perturbadora do inimigo contra esta casa, esta família, em

0: lipoma, o tumor, o câncer, o mal que está no sangue, nos nervos, nos ossos, saiam agora, em o nome de Jesus. Eu desfaço as obras malignas, eu determino a saída do sofrimento, angústia, depressão, síndrome do pânico, meu Deus, em nome de Jesus, eu exijo e determino a saída do mal, desta vida, desta casa, desta família, saiam agora, para nunca mais voltar. Querido Deus, amado e poderoso Pai, eu peço a ti, estenda as mãos, toca nestas pessoas agora, com o teu toque de amor, toca agora curando, restaurando, fortalecendo, levantando, abrindo portas, faça as maravilhas e os milagres na vida de todas estas pessoas no nome de Jesus. Coloca no copão com água o teu poder, a unção, a virtude, na hora que as pessoas beberem da água, que elas recebam vida, paz, amor, alegria. Eu declaro sobre a sua vida, a sua casa, a sua família, sobre o seu bebê, a sua criancinha, eu declaro a vitória, o milagre, a cura, a salvação do Senhor para a sua família. Sejam todos agraciados, iluminados e abençoados. E você que crê, diga assim seja, diga bem alto, diga graças a Deus, a vitória é minha, beba da água.
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0: Levanta sua cabeça, vem estar conosco em uma de nossas reuniões na Igreja da Graça, sempre de portas abertas, você será muito bem-vindo, muito bem recebido e eu tenho certeza que você vai viver pela fé. Eu vou ficando por aqui, um abraço do amigo do povo.

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4: A paz do Senhor Jesus, meu irmão e minha irmã. Você está no Pode Crer e a partir de agora, nós vamos até a meia-noite louvando a Deus com você. O Pode Crer é o programa das Igrejas Evangélicas Assembleia de Deus, Ministério de Madureira, no estado de Minas Gerais. E eu sou o pastor Eloir. Nós vamos no nosso culto, vamos cultuar hoje juntos. É sabadão, irmão, nesse sabadão abençoado. Hoje é sábado da vitória. É sábado de vitória. É você no Pode Crer comigo aqui e nós neste fim de semana abençoado, louvando e bendizendo o nome de nosso Senhor e Salvador Jesus Cristo. Eu conto com a sua ajuda, eu conto com a sua participação. 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Deus tem falado poderosamente, Deus tem tocado em vidas e corações aqui no estado de Minas Gerais. Nós temos orado, nós temos clamado, nós temos buscado a Deus em oração, e Deus tem feito maravilhas, Deus tem feito prodígios, pessoas têm se convertido. Irmãos, as pessoas aceitam a Jesus através do culto, do programa Pode Crer. Pastor Eloy, como é que isso é possível? Não, irmão, mas muita gente me procura pelo Instagram, no arroba Eloy Fortunato, me procuram aceitando a Jesus como Salvador, voltando para a presença de Deus. A gente orienta, a gente manda procurar o pastor mais próximo. Eu conheço essa pastorada do estado de Minas Gerais toda, e a gente está sempre conversando, eu estou sempre indicando os nossos pastores para atender essas almas e estas vidas por aí. E tem sido maravilhoso. E neste sábado não é diferente. Hoje não vai ser diferente. Hoje não vai ser diferente. Tem alguém aí perto de você? Olha para essa pessoa e fala assim: hoje não vai ser diferente. Deus vai falar ao seu coração. Tem uma mensagem da parte de Deus para a sua vida no dia de hoje. Nós vamos falar da Bíblia Sagrada, nós vamos orar para você neste sábado, nós vamos orar pela nossa juventude assembleana. Sábado é dia da gente orar pela nossa juventude assembleana. Então nós vamos orar por vocês, nós vamos orar pela sua casa, nós vamos pedir a Deus a cura, a libertação, nós vamos orar pelas nossas lideranças. Esse culto é dedicado ao Senhor Jesus. E você está comigo nesta grande manifestação de fé, que é o programa Pode Crer. Por isso eu quero te convidar, abra o teu coração, aumente o volume do teu rádio. Eu quero dedicar este louvor, oferecer este louvor na rádio que toca o som do céu.

0: Você ouviu este louvor e agora nós vamos meditar na palavra de Deus. Eu quero te convidar a abrir a sua Bíblia comigo. Abra a sua Bíblia, meu irmão. Crente assembleiano tem Bíblia aberta. Crente assembleiano tem Bíblia na mão. Vem comigo no Prode Crer para nós juntos meditarmos na palavra de Deus. Pastor Eloy, mas onde o irmão vai ler? Lá, abre lá no Evangelho de João, no capítulo de número 11. Um texto extremamente conhecido de todos os irmãos. Mas nós vamos juntos agora meditar nesse texto e Deus vai falar ao seu coração, porque este texto é um texto maravilhoso. É um texto que mostra pra gente que o Senhor, ele está conosco mesmo quando tudo parece estar destruído e acabado. Mesmo quando tudo parece estar chegando ao fim. Meus irmãos, abra sua Bíblia comigo em João, no capítulo de número 11. João, capítulo 11. João 11. Vamos ler a palavra de Deus. João, capítulo 11. Todo texto cuida da passagem que trata da ressurreição de Lázaro. Verso de número 39. Disse-lhe Jesus: não te hei dito que se creres verás a glória de Deus? Tiraram, pois, a pedra. E Jesus, levantando os olhos para o céu, disse: Pai, graças te dou por me haveres ouvido. Eu bem sei que sempre me ouves, mas eu disse isso por causa da multidão que está ao redor, para que creiam que tu me enviaste. E tendo dito isto, clamou em grande voz: Lázaro, vem para fora. Meus irmãos, minhas irmãs, você está comigo no Pode Crer? Logo no começo desta pequena palavra, eu acho imprescindível nós começarmos essa mensagem tendo em mente duas afirmações que dizem respeito à nossa condição humana. A primeira delas: as crises são inevitáveis. Veja bem, mesmo Lázaro sendo amigo de Jesus, mesmo sendo amado por Jesus, a Bíblia nos mostra que ele ficou doente. Isso era inevitável. As crises vêm. Vêm para quem ora, vêm para quem jejua, vêm para quem é obediente e para quem não é, mas já você vai entender a diferença. Aleluia. A segunda afirmação que diz respeito à nossa condição humana é que as crises podem aumentar. Pensa comigo. Lázaro procurou todos os recursos, inclusive Jesus, mas mesmo assim chegou a morrer. Existem momentos em nossas vidas que parece que uma tempestade desabra sobre a nossa cabeça, não é verdade? Tem horas que a nossa casa é fuzilada com artilharia pesada, não é mesmo? Perdas, prejuízos, acidentes, lutos, surpresas inesperadas, notícias não queridas. A gente ora e não vê nada acontecendo. Aliás, costuma até piorar. Queremos alívio, mas a dor aumenta. Queremos subir, mas afundamos ainda mais. É desse jeito. Mas, meus irmãos, este texto, ele nos fala de Jesus. Aleluia. Esse texto não fala de Lázaro. João aqui está mostrando características sublimes de Jesus para nós. Não é Lázaro, é Jesus. Esse texto fala de Jesus Cristo, da sua amizade, da sua onisciência, da coragem que ele tinha, da compaixão que ele manifestava, da sua ira, do seu poder. Irmão, esse texto é um retrato do nosso Deus. Aleluia. Aleluia. E eu estou sentindo a presença do Nazareno aqui. Ah, Jesus está hoje neste sábado de vitória. E esse vai ser o assunto de hoje. Hoje é Jesus, irmão. E a gente pode notar, a gente pode perceber a amizade que Jesus tinha por essa casa, por essa família, que é retratada, que é evidenciada por um recado que Jesus recebe. Repare, Jesus recebe um recado no verso de número 3: Senhor, está enfermo aquele a quem amas. Repara que Marta e Maria, elas não pediram nada para Jesus. Elas só informaram. Sabe por quê, irmão? Porque é impossível amar alguém de verdade e abandoná-lo.
1: É impossível ser amigo de verdade e ser abandonado. Elas se concentraram não no amor delas por Jesus, mas no amor de Jesus por Lázaro. Aleluia! Elas sabiam que Jesus viria. Elas sabiam que Jesus as atenderia. Elas sabiam que bastava aquele recado para mover, para remover Jesus de onde ele estava. Somente aquele recado bastaria para que Jesus mudasse toda a sua agenda, todo o seu calendário. Irmão, isso aqui era o lógico, óbvio, normal, previsível, natural. Mas aí, quando a gente olha para o verso 6, a gente percebe que começa a demora de Jesus. E aquelas mulheres, elas não compreendem a onisciência por trás de tudo aquilo. Elas não conseguem enxergar a onisciência do Mestre. Ele não perdeu o controle, meu irmão. Aleluia! Ele não perdeu o rumo da sua história. Você está preocupado por quê? Aleluia! Eu estou sentindo a presença do grandão aqui. Ao invés de cancelar seus programas, de ir logo para Betânia, Jesus manda outro recado para Marta e Maria, dizendo assim: aquela enfermidade não era para a morte. E o que acontece? Jesus fala: não é para a morte. E o que acontece? Lázaro morre. Aleluia. Aleluia. E diante desse contexto, começam a vir os questionamentos. Como conciliar amor com a demora? A demora trouxe a morte. A espera agravou o problema. Ah, pastor, mas não acontece nada. Eu estou esperando, eu estou orando, eu estou lutando, eu estou sendo fiel nos meus dízimos, nas minhas ofertas, eu estou sendo fiel à minha liderança, obediência em nada, em nada. Irmão, aqui Marta e Maria começam a rever seus sentimentos. Elas começam a fazer cavernas na alma, elas começam a cavar um poço de questionamentos. Irmão, imagine a angústia daquelas irmãs. Lázaro piorando e piorando. Como se harmonizar, como compatibilizar, como compreender a palavra que foi dada por Jesus diante das condições de saúde de Lázaro. Muitos certamente passaram a censurar Jesus. Por que ele não veio? Que falta de amor, que desinteresse, que descuido. Irmão, e é desse jeito, sabe? Mas ele não é crente. Ela não é do círculo de oração. Ele não faz parte da igreja. Uai, mas não teve até profecia? É nessa hora que os burburinhos dos carteiros de Satanás começam a censurar, a questionar. É desse jeito, igreja. Muitas vezes parece que Deus está demorando. Oh, meu Deus do céu, tu lembra? Ele prometeu um filho para Abraão e Sara, mas só depois de 25 anos ele cumpriu a promessa. Lembra da tempestade no mar? Só na quarta vigília da noite foi que Jesus veio. E Jairo vai correndo pedir ajuda para Jesus por sua filha. Jesus ouve e atende o pedido, mas no meio do caminho ele precisa parar para curar uma mulher com fluxo sanguíneo ininterrupto, e aquilo atrasa a viagem. Quando Jesus chega, a jovem já estava morta. Marta entra numa angústia com a situação. Nós podemos perceber, à luz da leitura da palavra de Deus, que a fé de Marta vacila. Interessante que ela passa aqui por três provações. A primeira delas é a ausência de Jesus. Irmão, Jesus não está ali. Irmão, todo mundo podia ter faltado, menos Jesus. Ela chega a dizer: Senhor, se estiveras aqui, o meu irmão não teria morrido. Jesus não teve pressa. Essa foi a segunda provação de Marta. A demora de Jesus. Ele não adiou a viagem, ele não correu para lá. E para ela isso foi decisivo. Aí vem uma terceira aprovação, que é a morte de Lázaro, propriamente dita. Agora não adianta mais, agora é tarde. Agora não tem jeito, já são 4 dias. Olha o mistério de Deus aqui. Meu Deus. Deus me mostra pessoas nestas condições aqui hoje. Entendo uma coisa da parte de Deus para sua vida hoje aqui, meu irmão. É crer para ver e não ver para crer. Eu vou repetir. Tu tá no pode crer? Então é crer para ver e não ver para crer. Quando a gente faz o que ele está mandando, nós vamos ouvir assim: Lázaro, vem para fora. Sabe o que é isso? Sabe o que é que significa, crente? A morte obedece à voz dele. A morte obedece à sua voz. Os mortos ouvem a sua voz. E Jesus é especialista em causa perdida. Se ele fala, acontece. Ei, qual é a tua causa perdida nessa noite? Fala com ele. Diga para ele. Qual é? Qual é? O onipotente, meu Deus do céu, ele está aqui no Pode Crer nessa noite. Mas você tem que tirar a pedra, hein? A atadura tem que ser tirada. Faz a sua parte. Aleluia. Faz a sua parte. Meu Deus do céu. Faz a sua parte que ele vai fazer por você. Escute essa canção agora, na rádio que toca o som do céu.
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0: sua causa perdida nessa noite. Tá. Jesus é especialista em causas perdidas. Fala com ele, diga para ele. É a conversão dos seus familiares? Fala com ele. É a restauração do teu casamento? Fala com ele. É a cura de uma enfermidade que você não tem mais esperança? Fala com ele. Ou é um novo emprego? Fala com ele. Deixa eu te dizer uma coisa. Deixa eu afirmar de forma categórica para você nessa noite. O Onipotente está entrando aí dentro da tua casa. Nós estamos aqui nos estúdios da Rádio Maravilha FM. Mas você, ei, aleluia. Mas você precisa tomar uma atitude. Tem que tirar a pedra, hein? Aleluia. Pede perdão, confessa. Se prostra diante dele. Deus bendito de minha alma. Deus, nós oramos a ti e clamamos o teu nome porque sabemos que o Senhor é bom. Sabemos que eternas são as tuas misericórdias. E que nada foge do teu alcance, que nada foge das tuas maravilhas. Senhor, tu és o Deus que visita este meu amigo agora que está de mãos estendidas. Você é o Deus que visita. O Senhor é o Deus que visita esta mulher que está de mãos estendidas, pedindo perdão por seus pecados. Ó Deus, nós estamos dispostos a tirar a pedra. Nós estamos dispostos, Senhor, a desatar os nós, a desatar tudo aquilo que nos impede de servir de maneira verdadeira, autêntica. Ah, Espírito Santo de Deus, não abandone, Senhor, as nossas vidas. Deus, eu oro a ti pela vida desse amigo que está enfermo, desta amiga que está enferma. Deus, aonde existe doença, seja em que área for do seu corpo, que seja repreendida agora em nome de Jesus. Há poder no nome de Jesus. Receba a cura agora em nome de Jesus. Receba da parte de Deus a cura, o bálsamo. Ah, Deus querido, quantos escravizados por Satanás, precisando da libertação dos vícios, precisando da libertação da opressão e possessão maligna, mas agora nós decretamos, em nome de Jesus, vai batendo em retirada, Satanás, vai batendo em retirada, vai saindo. Ah, Deus querido, liberta, Deus amado, liberta agora, é o que nós te pedimos, ó Pai. Espírito Santo de Deus, liberta do vício do cigarro, da bebida, liberta do vício da tela, Deus, da pornografia que tem destruído tantos lares. Deus querido, que haja libertação na noite deste sábado, sábado de vitória, que haja vitória na vida das pessoas, que haja vitória na vida dos nossos irmãos ouvintes. Pai querido, nós queremos orar a ti, te apresentar a vida de todos os mineiros. Ah, Deus, nós decretamos e declaramos que Minas Gerais é do Senhor Jesus Cristo. Em cada cantinho, em cada rincão, em cada lugar deste estado de Minas Gerais, visita o teu povo. É o que nós te pedimos, ó Pai. É o que nós suplicamos a ti neste sábado abençoado. Nós queremos receber a vitória do Senhor sobre as nossas vidas. Continue abençoando a nossa igreja na terra. Continue abençoando a igreja Evangélica Assembleia de Deus Ministério de Madureira no Brasil e no mundo, e principalmente no estado de Minas Gerais, que está de ouvidos atentos agora no Pode Crer, neste culto diário, a Deus querido, que nós estamos prestando a ti, e nós decretamos com a nossa voz a sua soberania, nós decretamos com a nossa voz, ah, Deus querido, que o Senhor é o centro, o Senhor é o motivo, o Senhor é a razão deste culto. Em nome de Jesus, nós te pedimos e te agradecemos. Irmãos, que Deus abençoe a sua vida. Eu sou muito feliz de ter a sua companhia todas as noites aqui no nosso Pode Crer, um programa das Igrejas Evangélicas Assembleia de Deus Ministério de Madureira em todo o estado de Minas Gerais. Nós estamos aí à sua disposição nos nossos milhares de templos espalhados por este estado. Irmão, se você precisar de igreja na comunidade, lá no grande centro urbano, lá no alto da comunidade tem a Assembleia de Deus Ministério de Madureira. Se você precisar de uma Assembleia de Deus lá nos campos, nos canaviais, no pontal do estado de Minas Gerais, onde é produzido muito açúcar, tem a Assembleia de Deus do Ministério de Madureira. Se você precisar de igreja lá nas montanhas do sul de Minas Gerais, tem a Assembleia de Deus do Ministério de Madureira. Se você precisar de visitar uma igreja lá no alto do Caparaó, onde é produzido aquele café maravilhoso, Tem igreja do Assembleia de Deus do Ministério de Madureira. Aonde você precisar, nós temos uma porta aberta todos os dias, com cultos de oração, com cultos de louvor e adoração e pregação da palavra de Deus para você. Por isso, nos visite. Venha conhecer a Igreja Evangélica Assembleia de Deus, Ministério de Madureira, em uma de suas portas abertas pelas centenas de municípios do estado de Minas Gerais. Nós vamos ficando por aqui, neste sábado abençoado. Este foi o Pode Crer no Sábado da Vitória. E que o grande amor de Deus, a graça de nosso Senhor e Salvador Jesus o Cristo e as doces e benditas consolações do Espírito Santo sejam com você, com a sua casa, com a tua família, com os teus filhos, com a tua existência, não só hoje, mas para todo sempre. Eu vou ficando por aqui. Deus abençoe a sua vida. Um forte abraço do pastor Eloy. Você não sai daqui não. Fica com a gente. Já já, madrugada de oração. O seu pedido vai ser lido lá. Deus abençoe a sua madrugada. E que Deus abençoe o nosso domingo. Forte abraço e até a próxima, se Deus assim permitir.
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3: A paz do Senhor Jesus. Provérbios, capítulo 3, versículo 7. Não sejas sábio a teus próprios olhos. Teme ao Senhor e aparta-te do mal. Que as bênçãos de Deus os alcancem nesta hora.
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0: A paz a todos os que nos acompanham neste momento através da Rede Maravilha 89.1. Estamos prosseguindo com o programa O Poder Sobrenatural da Fé. E no longo dessa programação nós vamos estar falando acerca daquilo que tem acontecido na Igreja Mundial do Poder de Deus aqui no estado de Minas Gerais, como também no Brasil, no mundo. Mas antes de falarmos sobre tudo isso, prepara aí o seu copo com água, porque dentro de instantes nós vamos participar de uma oração muito especial. Essa oração, que é uma oração realizada pelo bispo Talone Paul Jean, e é uma oração que tem abençoado a vida de muitos. É uma oração que tem abençoado famílias. É uma oração que tem, sim, abençoado vidas. Vamos ao momento da oração e, na sequência, nós voltamos falando do que tem acontecido na Igreja Mundial do Poder de Deus e também ouvindo louvores, adoração, né, ouvindo testemunhos. Será com certeza uma programação cheia da presença de Deus. Vamos orar? Vamos falar com Deus? É a oração da meia-noite com o bispo Talone Paul Jean.
1: Momento de oração. Vamos falar com Deus.
2: Pai querido e Pai amado, em nome do Senhor Jesus, abençoa a vida do teu povo, abençoa a casa, a família, o lar, abençoa, meu Deus, de tal maneira que o teu povo seja livre todo sofrimento e de toda dor. Visita agora, meu Deus, os católicos, os evangélicos, os espíritas. Visita agora aqueles que já não sabem mais o que fazer da sua vida. Pessoas que estão doentes nos hospitais, pessoas que estão, muitas das vezes, pensando até na morte. Muda a história deste homem, desta mulher. Transforma, fazendo o milagre acontecer. Liberta aqueles que estão nos vícios das drogas, do álcool, da criminalidade. Abençoa, meu Pai, a vida do teu povo de uma maneira que eles vejam a tua mão agindo. Também eu peço que o Senhor mude a história dos dizimistas, dos ofertantes, daqueles que realmente já não sabem mais o que fazer. O Senhor abra portas e mude a situação de cada um. Abençoa o nosso apóstolo Valdemiro, a bispa Francileia. Abençoa esse casal, meu Deus, que tem lutado pelo mundo inteiro. Tem orado por pessoas. Esse casal que tem subido ao monte. E quando eles sobem no monte pelo povo, eles clamam ao Senhor em cima do monte. Eles também dobram os joelhos para clamar por todo o povo. E quando eles estão ali de joelhos dobrados, eu sei que o Senhor ouve. Ah, meu Pai, abençoa o nosso apóstolo, a nossa bispa, que também realizam imposição de mãos. Quando aquelas pessoas passam em imposição de mãos, são abençoadas. Meu Deus, usa o apóstolo mais e mais, junto com a nossa bispa, para que o povo receba muitas vitórias. E abençoa o povo que tem vindo aqui para Belo Horizonte, Minas Gerais. Uma multidão de pessoas que tem vindo todos os domingos, principalmente, como foi nesse último domingo agora, uma multidão que veio adorar, louvar e bendizer o nome do Senhor. Que o Senhor abençoe a casa, a família, o lar e consagre essa água, porque quando o teu povo beber dessa água, receberá grandes vitórias, em nome do Pai, do Filho e do Espírito Santo. Amém. E graças a Deus. Beba dessa água e receba a sua vitória.
0: Graças a Deus, que oração abençoada. Você está aí agora nos acompanhando através da 89.1, a Rede Maravilha. Você acabou de ouvir a oração com o Bispo Talone Paul Jean, e essa oração, de fato, tem abençoado vidas. Essa oração tem abençoado famílias. Aqui do meu lado, o pastor Leonardo, o pastor Charles. A paz, pastor Leonardo, boa noite. Seja bem-vindo aos estúdios aí da 89.1 Maravilha.
3: Paz, Bispo Laíto, paz também a todos que acompanham essa programação. Que oração forte, né? Nós recebemos essa oração, como também demais pessoas que estão nos ouvindo agora, pessoas aflitas, desesperadas, passando talvez um dos piores momentos de sua vida. E essa oração restaurou, levantou e curou também. E logo mais temos a certeza que mostraremos relatos de pessoas que, ao usarem a fé, ao chegar à nossa sede estadual, foram agraciadas pelo poder de Deus, e tenho a certeza, Bispo Laíto, que Deus vai abençoar também essas pessoas.
0: Com certeza. O senhor tocou em um ponto aí, pastor Leonardo, muito importante. Nesse momento tem muitas pessoas que estão aflitas. Nesse momento tem muitas pessoas que estão amarguradas, depressivas. Tem muita gente agora que está nos ouvindo que está sofrendo. E essa programação é justamente para isso, para alcançar a vida dos sofridos, né? É para que Deus traga aí refrigério, para que Deus traga bálsamo, né? Cura. E essa oração é para isso. Inclusive, nós temos uma central de oração. A nossa central de oração é uma central que funciona 24 horas. Essa central, ela não para. Nós temos bispos, pastores, pastoras, missionárias, que estão de pronto. Pessoas que são preparadas, né, capacitadas por Deus para poder ouvir o seu desabafo, para poder orar por você, orar pela tua família, orar, né, pelos teus projetos, para orar por todas as áreas da sua vida. E temos também as redes sociais. Temos as redes sociais, que no longo dessa programação também teremos aí uma interação acerca das redes sociais. Nós temos aí o canal Apóstolo Valdemiro Santiago, que é o canal do nosso querido apóstolo. Inclusive, o pastor Charles vai falar um pouco mais acerca deste canal, que é um canal que tem abençoado milhares e milhares de pessoas. Pastor Charles, a paz, boa noite.
4: Boa noite, Bispo Laíto, e boa noite a todos que acompanham, os ouvintes dessa grande programação de fé e milagres. Nós estamos aqui pela Rádio Maravilha. Você que está no seu carro, você que está aí agora ouvindo essa programação, seja abençoado, fique conosco. Bispo Laíto, nós estamos aqui recebendo milagres, bênçãos, relatos de pessoas que estão sendo abençoadas através do canal Apóstolo Valdemiro Oficial. Atenção, você ouvinte agora, pegue aí seu celular, entre agora na internet, acesse aí no YouTube Apóstolo Valdemiro Oficial, conheça mais dessa obra. Bispo Laíto, muitas são as pessoas que estão sendo abençoadas, impactadas pelo poder de Deus. E daqui a pouco nós iremos ler testemunhos, relatos, só lembrando que nós estamos à inteira disposição também pela nossa central, o 0 operadora 31 9 2005 3310. Isso, Ayrton, os ouvintes da Rádio Maravilha, em qualquer lugar, aqui de Belo Horizonte ou qualquer cidade de Minas Gerais, vão ser abençoados, impactados com essa programação de fé, em nome de Jesus.
0: Com certeza. Pastor Charles, para quem não conhece ainda o canal do nosso querido apóstolo Valdemiro Santiago, né? Gostaria que o senhor ensinasse para essa pessoa que está em casa agora a maneira dessa pessoa encontrar o canal no YouTube, né? A maneira que essa pessoa ela tem ali com muita facilidade de se inscrever nesse canal, que já estamos chegando aí no número de 2 milhões de seguidores, não é isso, Pastor Charles?
4: Exatamente, Bispo Laerto, ouvintes da Rádio Maravilha, agora você pode pegar o seu celular, seu tablet, seu notebook, entre agora aí no YouTube e digite aí Apóstolo Valdemiro Oficial. No exato momento você vai ver o nome Apóstolo Valdemiro Oficial. Inscreva-se agora. Bispo, é muito fácil essa pessoa fazer parte desse canal, que é um canal de bênçãos, um canal do YouTube que tem evangelizado muitas pessoas. E muitas são as pessoas que têm sido abençoadas através das orações, através das pregações do nosso apóstolo. E você vai conhecer mais o trabalho, os milagres, Bispo. E aonde o apóstolo Valdemiro estiver orando, seja no Brasil ou no mundo, essa pessoa vai poder acompanhar através desse canal. Então, ative o sininho, compartilhe aí nos grupos de WhatsApp e seja abençoado pelo canal Apóstolo Valdemiro Oficial.
0: Com certeza, até porque é um jargão, né, do nosso querido apóstolo é orando em todo lugar. Então, aonde o nosso querido apóstolo está, ele tem também realizado ali orações em favor da vida de todos. Então, se inscreve no canal, né? O pastor Charles acabou de mostrar o quanto que é fácil. Aí é uma praticidade, né? Você tem praticidade para poder se inscrever no canal do nosso apóstolo Valdemiro Santiago Oficial. Inclusive, após se inscrever ali, você ativa o sininho para que você possa receber aí em tempo real as notificações. Vamos nesse momento ouvir, nós vamos ouvir nesse momento, o testemunho das pessoas que, ao chegarem na nossa sede estadual, aqui em Belo Horizonte, porque a Igreja Mundial do Poder de Deus tem uma sede, nós temos uma sede estadual aqui em Belo Horizonte, inclusive é de fácil acesso. Nós estamos bem localizados, estamos ao lado da Praça da Estação, né, a poucos metros da Praça da Estação. Estamos também ao lado do Viaduto Floresta. A localização é, sim, de fácil acesso. Você pode vir de metrô, você pode vir de ônibus. Inclusive, nós temos aí um amplo estacionamento. Estamos um amplo estacionamento para que você possa estacionar aí a sua motocicleta, para que você possa estacionar o seu carro particular, né? Temos a entrada aí, a entrada principal, que é pela Avenida do Contorno 1079. Vamos ouvir o que Deus tem feito na vida das pessoas que chegam neste lugar. E na sequência nós voltamos falando mais acerca do que Deus ele tem preparado para a sua vida. Acompanhe, em seguida voltamos.
2: Bom dia!
5: Bom dia!
2: Seu nome?
5: Maria Jacinta.
2: Ô, Maria, a senhora é uma mulher de muita fé. Onde é que a senhora mora?
5: Eu moro muito longe daqui, pastor. Eu moro lá em Mateus Leme, perto de Itaúna.
2: Peraí, a senhora saiu de Mateus Leme pra vir pra cá hoje?
5: Lá do bairro do Araçá. Levantei
2: não, ela,
5: três
2: ela
5: horas,
2: merece um abraço. Traz ela aqui
5: horas
2: em cima do altar. Traz ela. Quase 4 horas da manhã ela saiu de casa. É isso mesmo que eu ouvi?
6: É. Falou que levantou horas da manhã, bispo.
2: Levantou 3 da manhã. Para poder vir para a igreja hoje. Minha dona Jacinta.
5: Sim.
2: Senhora, 3 horas da manhã a senhora estava acordada. Saiu de casa que hora para vir para a igreja hoje?
5: Sei, 4 horas que eu saí para me chegar no ponto do ônibus, quando 30 minutos. Para chegar no ponto do ônibus que o outro não funciona durante a semana.
2: Eu estou vendo aqui o trajeto da senhora. Olha essa imagem aí, ó. Ela só o trajeto dela, é de Mateus Leme para cá, devido ao tempo hoje, ela gastou quase 3 horas para chegar aqui hoje, mas olha a dificuldade aí, ó, que é para ela chegar até aqui. A senhora não olhou chuva, a senhora não olhou, hein, dona Jacinta, a senhora não olhou pra chuva, não olhou pra dificuldade, não olhou pra nada.
5: Nada.
2: Quer dizer que vale a pena sair de longe pra vir pra cá?
5: Vale a pena.
2: E a senhora agora tá se sentindo bem, então?
5: Tô ótima, graças a Deus, fisicamente, mentalmente, todas as áreas da minha vida, determinei.
2: Tá abençoada.
5: Glória a Deus.
2: Então digo obrigado, Jesus. Dá um abraço aqui, dona Maria Jacinta. Glorifica a Deus. Meu querido, bom dia.
7: A paz do Senhor Jesus.
2: A paz, como é seu nome?
7: Meu nome é Francisco Martins Ribeiro.
2: Ô Francisco, 2 meses com dor no ouvido?
7: É, irmão, eu tava com uma dor tremenda. Aí eu peguei água agora, molhei o dedo, chorei no ouvido.
2: Na hora!
7: Na hora eu curei. Não dói mais nada na hora.
2: Ô seu Francisco.
7: Oi.
2: Se alguém falar pro senhor assim, ô irmão, o senhor molhou a ponta do dedo lá na água e foi curado, é verdade isso?
7: É verdade, eu fui, foi mesmo.
2: O senhor colocou na hora no ouvido?
7: Na hora, eu peguei água, eu molhei o dedo, pus no ouvido, enchi o dedo, assim, acabou a dor.
2: Rapaz, é a fé, a gente brinca, sim, a gente vê a fé desse homem. E eu quero que você entenda uma coisa, não é a água que cura. Quem cura é a fé. Seu Francisco, oi. Sumiu as dores?
7: Sumiu tudo.
2: Tá bem agora?
7: Tô bem, graças a Deus.
2: Tá ouvindo tudo?
7: Tô ouvindo.
2: Jesus curou.
7: Curou.
2: Então me dá um abraço. Glorifica a Deus.

0: paz do Senhor Jesus a todo o povo de Belo Horizonte, Minas Gerais, do Brasil e do mundo. Nós estamos aqui hoje recebendo a Rádio Maravilha, essa rádio que tem crescido tanto no estado de Minas Gerais e no Brasil inteiro, tem sido comentada pelo avanço que a rádio tem tido em todo o território mineiro e principalmente também aqui na cidade de Belo Horizonte. E a gente fica muito feliz de recebê-los aqui por causa de uma parceria que a gente tem tido com a Rádio Maravilha em prol de uma grande tragédia que a gente viu esses dias acontecendo aqui em Minas Gerais, onde a zona da Mata Mineira tem sofrido muito com as chuvas, tem sofrido muito aí com devastações, essa catástrofe que tem sido comentada em todo o território brasileiro e do mundo inteiro. E a gente ficou muito feliz, pastor Washington, o senhor que está aqui hoje, juntamente com a equipe da Rádio Maravilha, a gente ficou muito feliz de ver a divulgação dessa parceria que a Igreja Mundial do Poder de Deus, junto com a Rádio Maravilha, tem sido aí pontos de arrecadações de cestas básicas, produtos de higiene, como também água mineral potável para quem necessita, porque a gente tem visto o sofrimento das pessoas. Então a gente percebeu o amor que a Rádio Maravilha, não só o lado profissional, que vocês são excelentes, primeiramente parabéns a todos da Rádio Maravilha, manda um abraço para o Eduardo Cunha, nosso querido diretor, pelo profissionalismo que vocês têm, mas a gente viu o amor de vocês, a atenção de vocês em ser um ponto de arrecadação também junto com a Igreja Mundial do Poder de Deus, de levar para quem precisa esses produtos, porque uma coisa eu tenho certeza, não é em vão essa tarefa que unidos a gente está junto aqui para ajudar o necessitado. Não é verdade? A paz, pastor Washington.
1: A paz, bispo, é um prazer estar contigo, com toda a equipe da Rádio 89 Maravilha. Eu sempre tenho digo que a Rádio 89, né, ela tem cumprido uma missão nesses dias, né? Não só divulgar o evangelho, essa parceria enorme junto com a Igreja Mundial, mas o nosso diretor-geral, né, o Eduardo Cunha, ele tem trago um propósito, fazer com que a igreja se fortaleça. E a missão da igreja, bispo, é acudir, é atender. Desde que chegamos ao conhecimento dessa catástrofe, né, que nos comoveu muito, e muitas famílias ali desabrigadas, muitas pessoas que morreram, nós nos unimos junto com a Igreja Mundial, que é uma igreja que evangeliza, que prega a palavra, que muda a vida das pessoas. E aí nós temos feito com que isso seja uma missão, levar as pessoas um pouco de acolhimento, toneladas de alimento, né, que vão sair daqui da porta da igreja daqui a pouquinho, né, também vestimentos, água mineral, ou seja, essa parceria, né, do Eduardo Cunha, diretor-geral da rádio, junto com você, bispo, que tem feito um grande trabalho aqui na Mundial, é essa parceria da Rádio 89 com a Igreja Mundial para acudir mais rapidamente possível. Claro que mais caminhões, né, bispo, sairão com donativos, né? Nós temos as rádios aí lá em Uberaba, Uberlândia, Pirapora, né? Agora também sábado em Ipatinga, são em várias regiões, Juiz de Fora, né? E todas as rádios estão imbuídas, né, em arrecadar os alimentos, donativos, para enviarmos ali para a Zona da Mata, Juiz de Fora e também Ubá e cidades circunvizinhas. Então esse é o propósito, tanto da 89, né, na direção do Eduardo Cunha, juntamente também com a Igreja Mundial, com a bênção do apóstolo Valdomiro e, é claro, com a sua gestão, bispo, que tem sido de uma forma muito excelente, né, podemos assim dizer.
0: Amém. E a gente fica feliz também, a gente tem nossos companheiros aqui também, é o Denis, né, que está com a gente aqui. Denis, você acha importante, por exemplo, essa união da Rádio Maravilha com a igreja? Porque o senhor sabe muito bem, Denis, que pessoas que estão sofrendo necessitam de uma resposta imediata. Não adianta protelar, não adianta perder tempo, como a gente pode classificar assim. Então, essas pessoas que quiserem ajudar, pode procurar a Rádio Maravilha, pode procurar a Igreja Mundial, deixar ali um quilo de alimento não perecível, uma cesta básica, água mineral, produtos de higiene. Essa importância que a gente tem visto de fazer esse trabalho tem valido a pena realmente, né, Denis? Porque tem muita gente necessitada nesta hora.
2: Sim, bispo, realmente é muito importante o trabalho, essa parceria entre a Rádio Maravilha e a Igreja Mundial é muito importante. E graças a Deus foi muito rápido essa resposta que a gente está conseguindo ajudar as pessoas e peço que o pessoal continue doando, que onde quiser pode continuar doando na Igreja Mundial, aqui na Avenida do Contorno. Sim, ou então onde tiver uma Rádio Maravilha em qualquer cidade do estado de Minas Gerais, o pessoal pode levar o alimento até lá, água, roupa, que a gente junto com a Mundial vai entregar em Ubá, Juiz de Fora, na Zona da Mata, para continuar ajudando, porque tem muita pessoa precisando mesmo. É muito triste a situação de lá.
0: É verdade. Isso é verdade. E a gente também está aqui hoje com um dos locutores mais bem comentado aqui, né, no estado de Minas Gerais, em Belo Horizonte, o Jean. Jean, a gente ficou muito feliz quando viu vocês ali divulgando, né, como um dos pontos de arrecadações para ajudar as pessoas, divulgando essa parceria com a Igreja Mundial também. E a gente agradece por toda a divulgação que você vem fazendo ali na locução, juntamente com todos que são os profissionais da Rádio Maravilha. Mas é um trabalho gigantesco que não pode parar, não é verdade, meu querido?
3: Pois é, nós já estamos divulgando na grade da nossa programação, né, do 89 Maravilha. E se você tem ali um donativo, pode procurar uma rede 89 Maravilha. Aqui em Belo Horizonte fica na rua Fernandes Tourinho, 487. Então pode ir lá procurar a nossa recepção e fazer essa doação. E é lindo de ver, né, Bispo? Sim. A igreja se movimentando, a 89 Maravilha, como essa mídia gigantesca em Minas Gerais, se movimentando, né, para ajudar o necessitado, porque a essência do cristianismo é ajudar o necessitado. E é justamente isso que nós estamos fazendo aqui hoje. Com certeza, muitas almas serão alcançadas através dessa iniciativa espetacular da 89 Maravilha e da Igreja Mundial.
0: Que bom. E em nome do nosso líder, o apóstolo Valdemiro Santiago, da nossa bispa Francileia, que é a esposa do nosso apóstolo, a gente deixa um abraço também para o Eduardo Cunha. A gente pede que vocês levem esse abraço para ele também, com muito carinho, que o Eduardo, ele tem um carinho por todas as igrejas. O Eduardo, ele abraçou também a Igreja Mundial, sempre dando suporte, dando auxílio, e a gente o respeita como um grande homem, uma grande liderança nesse país. Então a gente pede que vocês levem esse carinho para ele, esse abraço para ele, da Igreja Mundial, do nosso apóstolo Valdemiro, da bispa Francileia, e agradecemos essa parceria gigantesca entre nós. Muito obrigado, Igreja Mundial do Poder de Deus, parceria com a Rádio Maravilha, levando o amor de Cristo a sério e de verdade.
4: Graças a Deus voltamos, e você que está aí agora nos acompanhando através da 89.1, a Rede Maravilha, você acabou neste momento de ouvir o que Deus ele tem feito neste lugar. Pastor Leonardo, o que Deus tem feito neste lugar chama a atenção, porque neste lugar pessoas recebem a cura. Neste lugar, pessoas recebem a libertação, o livramento, o escape. E essa pessoa que está nos ouvindo agora pode estar conosco. Através de uma atitude de chegar aqui no nosso Templo dos Milagres, essa pessoa também vai poder desfrutar de um novo tempo, de uma nova época na sua vida.
5: É verdade, Bispo. É passada agora mais de meia-noite, né, as horas, e tem pessoas que nessa madrugada agora estão aflita, e ela acabou de ouvir o testemunho agora dessas pessoas que foram abençoadas. Talvez o esposo não chegou em casa ainda, os filhos não chegou em casa ainda. Tem pessoas talvez que não estão conseguindo dormir, insônia, por causa dos problemas, pastor Thiago, que essa pessoa tem vivenciado. E ela acabou de ouvir um testemunho agora de uma transformação de vida. Talvez a Mu mesmo está passando pelo mesmo problema que essa pessoa relatou. Então mostra para o senhor, para a senhora, que a tua vida tem jeito. Há uma esperança. Se falaram para você que não tinha esperança, se falaram para você que a tua vida não tem mais jeito, como diz um ditado popular, né? Contra fatos não há argumentos. Então estão mostrando para o senhor, para a senhora, que Deus pode sim transformar a vida, mais da vida de o senhor, da senhora, tomar uma atitude de fé.
4: Exatamente, é necessário, né? Tem coisas na vida que são essenciais. Pastor Charles, se essa pessoa ela tomar atitude, se essa pessoa se posicionar e chegar aqui no templo dos milagres, porque o acesso é um acesso muito fácil. Nós estamos aqui situados bem próximo aqui à praça da estação, como também ao lado do viaduto Floresta, né? Essa pessoa pode vir de metrô, inclusive, né? Esses dias eu acompanhava o senhor falando a rota do metrô. E, inclusive, eu queria até que o senhor falasse sobre essa rota do metrô para as pessoas que estão em casa, né, nos ouvindo agora, poder entender o quanto é fácil chegar aqui. Porque tanto o metrô como inúmeros ônibus, né, aqui de Belo Horizonte e também de cidades aqui adjacentes passam aqui na frente da nossa sede estadual e desembarcam ali já na frente da Praça da Estação, que temos ali também pontos de desembarque para as pessoas que vêm de ônibus, para as pessoas também que estão vindo aí de metrô. Pastor Charles, fica à vontade para trazer aí o esclarecimento aí para os ouvintes que estão nos acompanhando nesse momento.
6: Com certeza, Bispo Laerte, ouvintes da 89.1, Bispo, é muito fácil o acesso à nossa sede estadual, que está situada aqui na Avenida do Contorno 1079. Bispo, todos os caminhos trazem esse lugar de vitórias, esse lugar de milagres. Não fica apenas aí escutando um milagre, porque certamente você está precisando de um milagre. Você de Contagem, você de Betim, você de qualquer lugar aqui da região metropolitana ou bairros aqui de Belo Horizonte, você de Ribeirão das Neves, você que está aí escutando agora, aí no seu carro, você está aí com seu celular, no fone de ouvido, Deus está nos usando agora para você se despertar, para você sair de onde você estiver e tome agora o metrô. Bispo, é muito fácil o acesso. Aqui nós estamos localizados muito próximos à Praça da Estação. É um local conhecido em Belo Horizonte. Todo mundo conhece. É 200 metros da Praça da Estação. E você que está aí no Eldorado, você vai pegar e vai vir até a Central. Não tem erro. Você pega o metrô aí em Contagem, no terminal, em Eldorado, e desce no Central, aqui na Praça da Estação, e você vai caminhar 200 metros, Bispo, é muito fácil. E a pessoa que vem do Vilarinho, ela entra ali, embarca ali, desembarca na Central. Então é muito fácil o acesso. Também ônibus de Ribeirão das Neves, ônibus de Betim, ônibus de Contagem, ônibus de Sabará. Bispo, todos os caminhos conduzem aqui à nossa sede estadual. E é certo que quem pisar aqui está sendo e será abençoado.
4: Com certeza. O endereço, só para que você possa aí anotar, é Avenida do Contorno, 1079. Quando você coloca no Google esse endereço aí, Avenida do Contorno, 1079, Belo Horizonte, você já vai poder acompanhar aí pelo Google as imagens da nossa sede estadual. E aí é muito simples, é muito fácil. Você pode até traçar a rota, né? Você pode até traçar a rota ali, né? Vai ter ali a parte onde você traça a rota. Você clica e você vai poder chegar aqui com muita facilidade também aí no seu automóvel. Eu quero nesse momento deixar esse louvor. Eu quero que você acompanhe agora esse momento de adoração. E na sequência nós voltamos. Voltamos falando das redes sociais. Voltamos também interagindo com pessoas que estão enviando as suas mensagens de texto para a nossa central de oração. Você pode enviar a sua mensagem de texto, você pode nos enviar aí o seu pedido de oração e também o seu testemunho. Você pode interagir conosco, porque a nossa central ela não para. A nossa central está a todo vapor. E na sequência, após esse louvor, nós vamos registrar a participação de todos, tanto pelo WhatsApp, tanto pelas redes sociais, como Instagram, Facebook, o YouTube, né, do nosso querido apóstolo. Nós vamos estar aqui registrando a participação de todos. Fica com esse louvor que é lindo e na sequência nós voltamos.
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0: Glória a Deus, voltamos. Que louvor lindo, hein? Eu tô aqui com o pastor Leonardo, também com o pastor Charles. E vamos registrar, nesse momento, participações de pessoas. Inclusive também aqui pelas redes sociais. Você pode entrar em contato conosco, tanto para pedir oração, como para contar o seu testemunho, para interagir conosco. A exemplo da Ana Paula, ela que nos enviou uma mensagem, ela está nos ouvindo agora da Pampulha. Inclusive, a Ana Paula, ela é técnica de enfermagem, né? Acabou de sair do plantão dela aí, acabou de encerrar o turno dela de trabalho e está acompanhando a nossa programação através da Rádio Maravilha 89.1. Tem também aqui o Diogo que está nos acompanhando, ele é frentista, e ele está dizendo assim, ó, no texto, na interação dele: glória a Deus, que bom poder ouvir essa rádio, essas orações abençoam a minha madrugada de trabalho. Que Deus te abençoe, Diogo. Que Deus abençoe você e que Deus abençoe aí a sua madrugada de trabalho. Temos também aqui o Rogério. O Rogério, ele que é porteiro, né? Ele é porteiro, é de um edifício. Ele se intitula aqui como porteiro. E ele fala aqui que também está ouvindo a nossa programação. E o Rogério, ele também agradece a Deus. Olha o depoimento do Rogério aqui. Ele está dizendo que ao começar, né, a programação, já no início, através da oração que o bispo Talone Paul Jean realizou, as dores no corpo desapareceram de forma instantânea. Isso é o relato do Rogério, ele que trabalha como porteiro, inclusive foi aí para o trabalho com dores, e no momento da oração as dores sumiram. Que Deus te abençoe, Rogério, que Deus abençoe sua família, que Deus abençoe aí a sua madrugada de trabalho. Eu vou agora falar com o pastor Leonardo, ele que está com uma das redes sociais, e ele vai registrar aí a participação das pessoas. Fique à vontade, pastor Leonardo.
1: Paz, bispo, inclusive o senhor falava da oração. Tem uma pessoa aqui chamada Dona Estefânia. A Estefânia Martins, ela acabou de receber um milagre. Olha, eu vou ler aqui. Bispo, a paz, acabei de receber a minha bênção nesta oração da meia-noite. Faz 4 dias que eu estou sofrendo com uma dor que não passava por nada na coluna, e agora Jesus me visitou e removeu essa dor para a glória de Deus. Olha só que interessante. São pessoas que estão nos acompanhando através também das redes sociais, aqui pelo canal do YouTube, né, do nosso apóstolo Valdemiro Santiago, oficial. O senhor pode se inscrever e também notificar o sino de notificação para que você possa receber também mensagens, palavras, enfim. E o senhor, a senhora, pode acompanhar através de todos os dias, através da 89.1 na Rádio Maravilhas, para que você possa receber essa oração do nosso bispo Talone, pastora Raquel, e receber um milagre como a dona Estefânia também recebeu. E o senhor, a senhora pode ter certeza que grandes bênçãos vai chegar na vida do senhor, da senhora.
0: Com certeza, pastor Leonardo. Aqui conosco também o pastor Charles. Pastor Charles, que vai registrar também participações. Pessoas que estão interagindo conosco através do Facebook, através aí do Instagram. Pessoas que estão interagindo conosco também através do Facebook, né? E através das redes sociais em um conjunto, né? Em um todo, através também aí da nossa central de oração, DDD. É importante aí você que está aqui fora, no caso de Belo Horizonte, é importante você anotar aí, caso o DDD da sua cidade seja diferente. O nosso DDD aqui é o 31 e o contato é 20 9-2005-3310. Eu vou repetir para que você possa anotar. DDD31, o contato 9-2005-3310. Esse é o contato aí da nossa central de oração que está à sua inteira disposição. Pastor Charles, eu estou vendo aí que a movimentação está intensa, as pessoas estão entrando em contato conosco, interagindo, e eu peço o senhor aí a gentileza para o senhor registrar a participação das pessoas.
2: Bispo Lairto, é muito forte o que Deus tem feito, e a senhora, o senhor que nos escuta agora através dessa programação, você deve também interagir conosco. E bispo, pessoas agora pela madrugada estão sendo abençoadas através dessa programação. Então, eu tenho aqui o relato da Maria do Socorro, de Contagem. Ela estava com dores no corpo e ela disse: fui curada agora através desta oração poderosa. Quer dizer, a dona Maria, bispo, lá de Contagem, ela foi tocada através da oração. Inclusive, nós inteiramos o convite ao senhor e à senhora de Contagem. Vem para cá, Contagem. Vem para cá, Betim. Vem para cá, Ribeirão das Neves. Vem para cá ser tocado por Deus. Porque, bispo, ela foi tocada pela rádio. Imagina se ela toma atitude e vem pessoalmente, o que Deus não vai fazer na vida dela. Temos também aqui, lá do bairro São Gabriel, a Ana Santos estava com dores nos joelhos. E eu desafiei, dobrei os meus joelhos aqui na hora da oração, com meu fone de ouvido, escutando a oração, e fui tocada. Estou emocionada. Olha aí, bispo. Ela está emocionada. Aí no bairro São Gabriel ela foi visitada. Então quer dizer, bispo, o poder de Deus está forte nesse lugar, através dessa oração do nosso bispo Talone, e também juntamente com toda a equipe, bispo. É certo que todos aqueles que tomarem posse dessas palavras, tomarem atitude, Deus também vai tocar na vida delas.
0: Com certeza, e vale a pena lembrar e frisarmos isso, pastor Charles, pastor Leonardo, que essa oração que o bispo Talone Paul Jean, ele realiza, é todas as noites. Todas as noites, a partir da meia-noite, o bispo Talone Paul Jean, ele tem realizado essa oração para abençoar a vida de todos. Não importa o teu credo religioso, se você tem religião ou não. É uma oração. E é uma oração que tem abençoado a vida de muita gente. Até porque está escrito que a oração muito pode em seus efeitos. E de fato, essa oração tem abençoado a vida de muita gente. Nós vamos ficando por aqui com a nossa participação. Eu quero finalizar aqui a nossa participação deixando para você mais um louvor. Mais um louvor, porque o louvor, ele de fato tem o poder de trazer paz, né, para aqueles que estão aflitos, né, tanto a oração como o louvor. E eu quero dedicar esse louvor a todos os que nos acompanharam até esse momento, né, a você que ficou conosco do início ao fim. Que Deus abençoe você, que Deus abençoe a sua madrugada, que Deus abençoe o seu dia. E ficamos por aqui com a nossa participação. E lembrando que amanhã, à meia-noite, o bispo Talone Paul Jean vai estar aqui novamente realizando essa oração para abençoar a sua vida.

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1: A paz do Senhor Jesus. Provérbios, capítulo 19, versículo 8. O que adquire entendimento ama sua alma. O que cultiva inteligência achará o bem. Que as bênçãos de Deus os alcancem nesta hora.
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2: Bom dia, a graça e a paz do Senhor Jesus, meus irmãos, Deus abençoe, rica e poderosamente. Que bom ter você ligado aqui na Maravilha para mais uma madrugada de oração. Eu sou Giovanni Gandri, permitindo o Senhor, vamos juntos até às 5 da manhã. Na nossa madrugada tem oração, tem leitura da palavra, tem o abraço, tem a intercessão, tem tudo isso para a glória do Senhor. Fique aqui com a gente, participe com a gente. Nosso WhatsApp é o 319-9565-1089. Daqui a pouquinho o primeiro pastor de hoje, convidado nosso, fazendo a oração da nossa madrugada. Essa primeira oração é a primeira oração. Então, convido os irmãos a fazê-la comigo, tá bom? Pai querido, em nome de Jesus, nós oramos, agradecemos ao Senhor pela Rádio Maravilha, agradecemos ao Senhor por esta madrugada, agradecemos ao Senhor pelo milagre da vida. Obrigado, Senhor, pela tua bondade e misericórdia. Seja conosco nesta madrugada, durante todo o dia, que a tua vontade seja feita, Pai, em nome de Jesus, em nós, a partir de nós também, que além de desfrutarmos das bênçãos, também possamos desfrutar da oportunidade de ser bênção na vida de outras pessoas, de resplandecer a luz do Senhor. É o que nós te pedimos, Pai, certos de que o Senhor está atento aos nossos pedidos, ao nosso clamor, à nossa oração. Por isso te agradecemos, em nome de Jesus. Amém. Está no ar a nossa madrugada de oração.
3: Mas eu vou preparar para amanhã. Eu vim profetizar para alguém aqui nesta manhã que às vezes para você acabou hoje. Só que Deus está te dizendo, não acabou. Não acabou, não vai ficar desse jeito. Às vezes o que Deus está precisando é só que você arrume o teu barco. Às vezes você está querendo largar tudo. Pastor, para mim não tem jeito mais. Mas para você pode ter acabado o controle, você pode ter perdido a direção. Mas existe um que se chama Jesus, que vai fazer você pegar a direção hoje, nesta manhã. Existe um que se chama Jesus, que não abre mão de te colocar na direção certa. Existe um que se chama Jesus, que fez um projeto, que fez uma história, que fez uma promessa da tua vida, e quem começou a boa obra, ele é fiel para terminar. Eu vim profetizar para alguém aqui nesta manhã, se o inimigo falou com você que acabou, não acabou, é só o começo do que Jesus vai fazer na tua vida. E a Bíblia vai nos dizer que Simão Pedro, ele desce do barco. E ele descer do barco, ele está dizendo, por hoje chega, por hoje não dá mais. Só que a atitude de Simão Pedro é que me chama a atenção aqui, pastor. O que é? É quando ele sai do barco, ele começa a lavar a rede. E você só lava algo que está sujo. Quando Simão Pedro sai do barco, ele está dizendo assim, eu não aceito o jeito que está o meu barco. Eu vou preparar, eu vou me capacitar, eu vou criar uma estrutura para amanhã vai dar certo. Eu vim profetizar para alguém, às vezes o não de Deus na sua vida está sendo para Deus te preparar. Às vezes o não de Deus na tua vida hoje está sendo para Deus te capacitar. Eu vim profetizar, às vezes a porta fechada na tua vida é Deus requerendo mais de ti, que se chama posicionamento. Porque primeiro Deus te prepara, primeiro Deus te ensina, para depois ele realizar. Eu tô dizendo para alguém que nesta manhã é uma manhã de socorro de Deus para tua vida. É uma manhã de socorro e de direcionamento de Deus. Não vai ficar da maneira que está. É uma manhã que Deus vai te surpreender. É uma manhã que Deus vai fazer você limpar o teu barco. É uma manhã que Deus vai fazer você limpar a tua rede. É uma manhã

profetizar para alguém, nesta manhã vai ter direcionamento de Deus, nesta manhã vai ter socorro de Deus, nesta manhã Deus vai te surpreender. E assim que Simão Pedro ele desce do barco, pastor Robson, a Bíblia vai nos ensinar que quando ele começa a lavar a rede, Jesus vai ver dois barcos. E assim que Jesus ver dois barcos, Jesus entra no barco de Simão Pedro. Isso aqui é muito importante, porque Jesus só vai ver o barco quando está limpando. Jesus não entra no lugar que está sujo. Às vezes você não entendeu o porquê que o milagre de Deus não aconteceu na sua vida. É porque é uma manhã que Deus está dizendo: limpa o teu barco, limpa a tua rede. Por quê? Porque Deus não vai te entregar algo que você vai jogar fora. Primeiro ele vai te dar estrutura, primeiro ele vai te capacitar para depois te entregar a promessa de Deus. E nesta manhã é uma manhã de você tirar do teu barco tudo que tem atrapalhado de Jesus entrar. Seja o que for, mas hoje é necessário uma limpeza. Hoje é necessário você colocar tudo no devido lugar. Por quê, pastor? Porque quando Simão Pedro, ele limpa a rede, Jesus vê o barco dele. Eu estou dizendo que Jesus viu um barco de uma pessoa que foi a noite toda frustrada. Eu estou dizendo que Jesus viu um barco de uma pessoa que está cabisbaixa. Jesus viu um barco de uma pessoa que passou por uma decepção. A pessoa está cabisbaixo. Só que o mais bonito é, não é Simão Pedro que vê Jesus, é Jesus que vê Simão Pedro. Eu vim profetizar para alguém. Às vezes você está num quarto me ouvindo agora e está achando que as suas orações não têm efeito. Às vezes você está dizendo: pastor, acabou tudo para mim. Não, eu vim profetizar para a tua vida que existe um que se chama Jesus, que ele nunca vai te esquecer, ele nunca vai te abandonar. Ele chega na hora certa, no momento certo. E é hoje o dia certo. Esta palavra para o meu coração e para o teu coração. Ele está te dizendo: não vai acabar a tua história desse jeito. Não vai terminar desse jeito. Por quê? Porque ele começou uma grande obra. E ele é fiel para terminar ela.

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1: Feche os seus olhos e vamos começar orando. Tua graça, Pai, Tua graça nesse lugar. Vamos orar.

aflição. Todos. Só venço esse mundo, só venço esse mundo se for em tua presença. Acalma o meu coração. Jesus está nesse lugar.

Coloca a mão no seu coração em nome de Jesus aí agora. A dor não é tão terrível assim. Quem sente dor procura um hospital. E lá no hospital tem enfermeiro que representa os discípulos de Jesus. E esses enfermeiros apontam para o médico dos mestres chamado Jesus de Nazaré. Então Jesus está nesse lugar. Quem está sentindo ele aí? Quem está sentindo ele aí?

Papai, nessa noite, eu venho, Senhor, pedir o Senhor, ó Pai, em favor, Senhor, da vida, Senhor, do Leozinho, Pai. A Tua palavra nos diz que o Senhor é o Deus de perto, mas o Senhor também é o Deus de longe. E a Tua palavra, Senhor, nos diz que em tudo o Senhor tem um propósito. E é por isso, Pai, que eu coloco o Senhor a vida dele, Pai, neste momento, Pai, nas Tuas mãos, pedindo o Senhor, Pai, que abra, Senhor, a visão dele, para que ele venha, Senhor, entender, Pai, aquilo que o Senhor tem com ele ainda, Pai, nesta terra. Porque o Senhor foi Deus, Pai, que livrou. O Senhor foi o Deus, Pai, que guardou. O Senhor é o Deus, Pai, que tem, Senhor, sustentado. O Senhor é o Deus, Pai, que tem, Senhor, tirado, Pai. Se o Senhor tirou ele, Pai, por um tempo, o tempo do Senhor é um tempo determinado e é um tempo, Senhor, para todas as coisas. E é por isso, Papai, que nessa noite, Pai, eu sei, Pai, e profetizo que o tempo do Senhor irá chegar, Senhor, sobre a vida dele. Aonde, Pai, ele há, Senhor, de entender qual é o processo que o Senhor quer, Senhor, para com ele, Pai. Para aquilo que o Senhor tem, Senhor, sobre a vida dele. Porque, Pai, a Tua palavra nos diz que nem olhos viram e nem ouvidos ouviram. E eu creio, Pai, que o tempo do Senhor irá chegar aonde, Pai, toda luta, toda adversidade que vive hoje será, Senhor, um testemunho. E através, Pai, deste testemunho, Pai, vidas vão render aos Teus pés. Vidas vão ser libertas, Pai. Porque o Senhor é o Deus, Pai, que usa aquele que o Senhor quer. Da forma que o Senhor quer. No propósito que o Senhor quer. Por isso, Papai, continua, Senhor, guardando, Pai, a vida dele. Continua, Senhor, livrando. Continua, Senhor, trabalhando, Pai. E que o tempo do Senhor seja, Senhor, sobre a vida dele a cada dia, Pai. Em nome de Jesus.

0: Meus irmãos, na nossa madrugada tem a leitura da palavra do Senhor e hoje nós vamos ler o livro de Tiago. O livro de Tiago é maravilhoso também, não é? Pois então nós vamos ler aqui os versos do livro de Tiago. Vou ler aqui o capítulo 1, a partir do verso 19. É a nossa primeira leitura dessa madrugada. Meus amados irmãos, tenham isso em mente. Sejam todos prontos para ouvir, tardios para falar e tardios para irar-se, pois a ira do homem não produz a justiça de Deus. Portanto, livrem-se de toda a impureza moral e da maldade que prevalece, e aceitem humildemente a palavra implantada em vocês, a qual é poderosa para salvá-los. Sejam praticantes da palavra, e não apenas ouvintes, enganando-se a si mesmos. Aquele que ouve a palavra, mas não a põe em prática, é semelhante a um homem que olha a sua face num espelho e depois de olhar para si mesmo, sai e logo esquece a sua aparência. Mas o homem que observa atentamente a lei perfeita, que traz a liberdade e persevera na prática dessa lei, não esquecendo o que ouviu, mas praticando-o, será feliz naquilo que fizer. Se alguém se considera religioso, mas não refreia sua língua, engana-se a si mesmo. Sua religião não tem valor algum. A religião que Deus, o nosso Pai, aceita como pura e imaculada é esta: cuidar dos órfãos e das viúvas em suas dificuldades e não se deixar corromper pelo mundo. É a primeira leitura da nossa madrugada. Daqui a pouquinho nós vamos ler outros versos do livro de Tiago na nossa madrugada de oração.
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0: Meus queridos irmãos, chegou o momento de orar. Eu quero orar aqui com os irmãos, com o nosso pastor convidado, orar pela vida da irmã Silvânia, que é da cidade de São João del Rei, a Maria Helena de Além Paraíba, que pediu uma oração aqui pela família e pela sua saúde, e também pela vida da Dalva Ribeiro, pelo filho Wellington e pela Thaís também. Que Deus os abençoe, vamos orar, está na hora, meus irmãos.
3: Bom dia, graças a Pai do Senhor Jesus, povo abençoado por Deus. Você que nos acompanha aí na Rádio 89.1, Maravilha de Jesus. Estamos aqui no programa Madrugada de Oração com o pastor Robinson Café. Eu sou o pastor Willi e gostaria de deixar uma oração para Deus abençoar a tua casa, a tua vida e a tua família. Amém? Só você que crê, em nome de Jesus, tire esse tempo agora, pare tudo que você está fazendo para você ter um momento agora particular com o Senhor. Amém? Feche os teus olhos, coloque a mão no teu coração e ore comigo em nome de Jesus, soberano Deus, eterno Pai, Pai amado, Pai querido. Nesta manhã nós oramos aqui agora pelo teu povo que está escutando, meu Pai, essa programação, Senhor, madrugada de oração. Meu Pai, visita essa casa, esse lar, essa família. Meu Deus, repreende todo mal em nome de Jesus. Meu Pai, vai repreendendo agora toda retaliação espiritual. Meu Deus, vai repreendendo agora, meu Pai, toda palavra contrária. Abençoa essa casa, abençoa essa família. Abre porta onde não tem porta, Senhor. Ah, Senhor, abençoa esse casamento, meu Pai. Restaura, meu Deus, os filhos. Restaura essa família e cumpre a tua palavra. Eu e minha casa serviremos o Senhor Jesus Cristo. Abençoa a vida ministerial, abençoa o ministério. Ah, Senhor, dá força para essa pessoa orar, se consagrar, jejuar, ler a Bíblia e voltar ao primeiro amor. Dá livramento, meu Pai, ao trabalhar. A Bíblia diz, meu Pai, o Senhor guarda a entrada e guarda a saída, em nome de Jesus Cristo. Abençoa essa pessoa que está ouvindo, que está enferma, meu Deus, em nome de Jesus. Repreende todo espírito de enfermidade, cura essa pessoa, que essa enfermidade não venha a ser para a morte, mas para o nome do Senhor ser glorificado, que ela venha contar testemunho. Repreende todo o espírito da morte, da depressão, do medo, da ansiedade. Meu Deus, abre porta onde não tem porta. Abre porta, meu Pai, na área financeira. Essa pessoa que está desempregada, Senhor Deus dos exércitos, abre a porta da provisão, Jeová Jiré, Senhor, em nome de Jesus, porque nós cremos um Deus Todo-Poderoso. Em nome de Jesus, meu Pai, nós oramos por teu povo que está aqui ouvindo esta rádio, que ela venha ser tocada, meu Deus, pelo Espírito Santo. Repreende agora, em nome de Jesus, todo o espírito da depressão, da morte, da enfermidade, da angústia, do medo, em nome de Jesus. Essa pessoa que está afastada dos teus caminhos, que o Espírito Santo de Deus possa tocar, que essa pessoa possa voltar para a tua presença, ser curada, lavada e remida pelo sangue de Jesus. Amém. E graças a Deus. Deus te abençoe, creia e receba o poder da oração sobre a tua casa e a tua família. E o que você está passando agora não é para a sua morte, mas para o nome de Jesus ser glorificado. Em breve você contará seu testemunho para a glória do Senhor Jesus. Amém e graças a Deus.

Senhor Jesus, eu sou a Renata Dolabella, da Lagoinha Matriz, e eu quero deixar com você o Salmo 68, verso 19, que diz assim: bendito seja o Senhor que dia a dia leva o nosso fardo. E crendo nessa palavra, eu quero orar com você nessa hora que talvez esteja se sentindo sobrecarregado, esteja cansado e precisa lembrar que o Senhor Jesus disse que o fardo dele é leve, que o jugo dele é suave e que nele nós encontraríamos descanso para as nossas almas. Vamos orar? Senhor, em nome de Jesus, nós te agradecemos, ó Deus, porque o Senhor é maravilhoso, o Senhor tem feito grandes coisas por nós e o Senhor é aquele que renova as nossas forças. Em nome de Jesus, Senhor, que cada um dos meus irmãos que estão me ouvindo neste momento, eles possam atender ao teu chamado, que o Senhor diz: vinde a mim, todos vós que estáis cansados e sobrecarregados, e eu vos aliviarei. Ó Senhor, obrigada. Obrigada porque a tua palavra também diz lá em Isaías 40 que até os jovens se cansam e ficam exaustos e os moços tropeçam e caem. Mas aqueles que esperam no Senhor renovam as suas forças, voam bem alto como águias, correm e não ficam exaustos, andam e não se cansam. Obrigada, Senhor, obrigada porque é na tua palavra que nós nos apoiamos, a tua palavra é a verdade. Oh, Senhor, muitas vezes levantamos de manhã já com tanta coisa para fazer, e se nós não vigiarmos, os afazeres diários nos atropelam. Mas em nome de Jesus, eu oro fundamentada na tua palavra, Senhor, pelo renovo do Senhor, pela força. Ó Deus, renovo também de esperança. Dá um novo ânimo, um olhar como o Senhor enxerga as pessoas, as circunstâncias. Não existem impossíveis para ti. Ó Senhor Jesus, como Pedro disse, para quem iremos se só tu tens as palavras de vida eterna? Nós exaltamos o teu nome. Obrigada, Jesus. Obrigada porque o Senhor é o nosso pastor e de nada nós temos falta. Ó Senhor, não nos falta um suporte, não nos falta uma boa ideia, não nos falta uma porta aberta, não nos falta ânimo, coragem, provisão, fé. Aleluia! Em nome de Jesus, Senhor, que o nosso coração neste momento seja tocado profundamente pelo Senhor e que o Senhor nos ajude a viver gloriosamente para a honra e glória do teu próprio nome, no nome precioso de Jesus Cristo, nosso Senhor. Deus te abençoe, meu querido, em nome do Pai, do Filho e do Espírito Santo de Deus.

0: sequência aqui do nosso, da nossa madrugada de oração, meus irmãos. Vamos lá, na força do Senhor, amém? Viver esse dia para a glória dele. Eu quero abraçar aqui, quero abençoar a Beatriz Ferreira de São Lourenço, a Maria das Graças de Além Paraíba. Bom dia! Alô, Elizabeth do Manacás. Todo mundo ouvindo a nossa madrugada de oração.
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1: Glória a Deus, aleluia, o Senhor é contigo, meu irmão, vai nessa força, crê nisso, o Senhor nos faz andar em lugares altos, ainda que a figueira não floresça. Amém? Lembre-se sempre disso. Quero orar aqui, quero convidar os irmãos a participar de mais um momento de oração. Nós temos mais um pastor convidado aqui, nós vamos orar por você, por sua família. Vamos orar pela irmã Leci de Souza, que é de Esmeraldas. Ela pede uma oração aqui pela sua vida financeira. Quanta gente tem sofrido na área financeira, né? Quanta gente tem sofrido dificuldades, percalços na vida financeira, né? Que o Senhor abra portas, que o Senhor faça chover do céu os recursos que os irmãos precisam, mas que o Senhor também possa nos nutrir de criatividade, de disposição para o trabalho. Amém, irmãos? Em nome de Jesus, que muitas vezes falta um emprego de carteira assinada, pode ser que falte sim, mas trabalho, se você observar, trabalho não falta, tem muito o que fazer, né? Que o Senhor nos aponte a direção, então, daquilo que é para fazer, para o sustento da nossa casa, que as famílias sejam socorridas aí em suas necessidades financeiras. O Beto é de Juiz de Fora, também está ouvindo a gente, vamos orar por ele também. Está na hora da oração, aqui na 89 Maravilha.

Aqui é a pastora Andréia, da Igreja Visão Missionária Vida em Jesus Cristo. Vamos orar neste momento. Ó Deus Todo-Poderoso, Criador dos céus, Criador de toda a terra. Senhor, nós colocamos neste momento diante da Tua presença, Pai, para pedir que o Senhor venha, ó Deus, nos restaurar, nos fortalecer, ó Pai, para que nós venhamos, ó Deus, continuar caminhando na Tua presença. Senhor, eu peço a Ti, ó Pai, acampa os Teus anjos, ó Deus, ao nosso redor. Senhor, visita, Senhor, a cada ouvinte nesta hora. Pai, que eles possam ser alcançados, ser tocados pelo poder que há no nome de Jesus. Pai, nós precisamos de Ti, da Tua presença, precisamos do Teu poder, Senhor. Que o Senhor possa perdoar as nossas falhas, Pai, pois nós somos falhos, pecadores. Necessitamos, meu Deus, da Tua graça e da Tua misericórdia. E as Tuas misericórdias, Pai, elas se renovam a cada manhã. Nós somos gratos, ó Deus, pelo Teu amor, ó Pai, pelo Teu sangue vertido na cruz do Calvário. Que o Senhor, meu Deus, possa, Pai, alcançar vidas, meu Deus. Pessoas que estão, meu Deus, neste momento, ó Pai, ó Deus, com angústia, que estão, meu Deus, tendo, Deus, crises, meu Deus. Crises, meu Deus, de ansiedade, problemas, meu Deus, ó Pai, para dormir. Pessoas que estão com problemas, ó Deus, familiares, diversos tipos de batalhas, meu Deus. As pessoas, elas passam, elas enfrentam, pois a Tua palavra diz, Jesus, que no mundo nós teremos aflições, mas o Senhor venceu. E contigo, Deus, nós venceremos todas as lutas e adversidades, seja na saúde, seja na vida espiritual, familiar, financeira. E eu peço nesta hora, Jesus, que o Senhor venha, meu Pai, entrar com a Tua providência, com a Tua provisão. E de encontro a essa pessoa que tem, ó Deus, buscado o Senhor, que tem clamado. E também essa pessoa que tem, ó Pai, chorado, meu Deus, que tem, ó Deus, ficado pedindo o Senhor uma direção. Ou até mesmo essa que está sem direção agora, não sabe o que fazer e como resolver esse problema. Mas é o Senhor Deus, é o Deus que dá o direcionamento, é o Deus que, o Pai, abre portas onde não tem porta. O Senhor abre caminho onde não tem. Nada é impossível para Ti, Senhor. Ó Deus, faça um milagre, faça o impossível acontecer na vida dessa pessoa, Deus. Que essa pessoa seja tocada pelo poder do Espírito Santo nesta hora. E que toda angústia ela saia no nome de Jesus. Que toda dor ela saia agora no nome do Senhor Jesus Cristo. Que o Espírito de Deus possa tocar agora. Possa te curar agora, você que está ouvindo. E receba a cura, receba o fortalecimento. Receba o toque do Espírito Santo de Deus na tua vida, na tua alma. Em nome do Senhor Jesus.

0: Amém. Vamos ler a palavra do Senhor. Glória a Deus. Momento maravilhoso. É o momento da gente ler a palavra do Senhor aqui, né, irmãos? Que a palavra é lâmpada para os nossos pés. E para a gente começar o dia iluminados aqui, com os nossos caminhos iluminados pela palavra do Senhor, faz toda a diferença, né? Por isso que a gente tem um tempo de leitura da palavra na nossa madrugada de oração. Hoje nós estamos lendo o livro de Tiago, o livro de Tiago, que é maravilhoso, né? Ele vai falar tantas vezes sobre a necessidade de estarmos vigilantes em relação ao que falamos, ao momento que falamos, né? Se não falamos demais, se não falamos de menos, se não somos controlados pela língua, né? O Tiago vai nos chamando a atenção aí durante todo o seu livro sobre essa necessidade de observar o nosso comportamento em relação à nossa boca. Capítulo 2, verso 14 em diante. Tiago, capítulo 2, verso 14. De que adianta, meus irmãos, alguém dizer que tem fé se não tem obras? Acaso a fé pode salvá-lo? Se um irmão ou irmã estiver necessitando de roupas e do alimento de cada dia, e um de vocês lhe disser: vá em paz, aqueça-se e alimente-se até satisfazer-se, sem, porém, lhe dar nada, de que adianta isso? Assim também a fé, por si só, se não for acompanhada de obras, está morta. Mas alguém dirá: você tem fé, eu tenho obras. Mostre-me a sua fé sem obras, e eu lhe mostrarei a minha fé pelas obras. Você crê que existe um só Deus? Muito bem. Até mesmo os demônios creem e tremem. Insensato. Quer certificar-se de que a fé sem obras é inútil? Não foi Abraão, nosso antepassado, justificado por obras, quando ofereceu seu filho Isaque sobre o altar? Você pode ver que tanto a fé como as obras estavam atuando juntas, e a fé foi aperfeiçoada pelas obras? Cumpriu-se assim a escritura que diz: Abraão creu em Deus, e isso lhe foi creditado como justiça. E ele foi chamado amigo de Deus. Vejam que uma pessoa é justificada por obras e não apenas pela fé. Caso semelhante é o de Raabe, a prostituta. Não foi ela justificada pelas obras quando acolheu os espias e os fez sair por outro caminho? Assim como o corpo sem espírito está morto, também a fé sem obras está morta. Lemos aqui Tiago, capítulo 2, versos 14 ao 26. Daqui a pouquinho nós vamos ler Tiago mais uma vez e prosseguimos por aqui com a nossa madrugada de oração.
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0: Aleluia, glória a Deus por essa oportunidade de orar pelos irmãos, orarmos uns pelos outros. E eu quero convidar você a mais uma vez fazer parte dessa corrente de oração. Amém? Quero orar aqui pelo irmão Everton César, também pela Elina Santos de Carvalho, de Buritizeiro. A Elina, nossa irmã de Buritizeiro, pede que estejamos orando pela sua família. Nós temos mais um convidado da nossa madrugada de oração. Vamos orar em nome de Jesus.

paz do Senhor Jesus Cristo para todos os ouvintes da Rádio Maravilha 89.1, programa A Madrugada de Oração. Eu sou o pastor Renato Ribeiro, pastor da Igreja Unida Bolivar. E nesta madrugada eu tenho uma palavra de Deus para o seu coração, mas fique atento, também estarei orando pela sua vida. A palavra de Deus nos fala de 4 homens que levavam no leito um paralítico para que Jesus o curasse. Mas a palavra de Deus nos diz que quando eles chegaram aonde Jesus estava, não tinha como entrar na casa. Eles subiram no telhado e desceram aquele paralítico e Jesus o curou. Aqueles 4 homens tinham tudo para desistir. Eles tinham tudo para retroceder, mas eles não desistiram. Talvez você está passando por uma luta, por uma dificuldade, talvez você está pensando em desistir. Deus me traz nessa madrugada com esta palavra para a sua vida. Não desista, creia, persevere, avance. Se preciso for, suba no telhado, mas não retroceda. Feche seus olhos, Senhor nosso Deus e nosso Pai, Deus poderoso, Deus grande, Deus forte, Deus de milagres. Eu quero apresentar cada ouvinte agora da 89.1. Cada um que precisa de um milagre nesta madrugada. Talvez essa pessoa não está conseguindo dormir, tamanho as suas lutas, tamanho as adversidades, mas eu quero te pedir em nome de Jesus, entra com providência sobre essa vida agora. Entra com providência sobre esta casa agora. Deus, em nome de Jesus, nós repreendemos agora tudo aquilo que tem trazido insônia, tudo aquilo, ó Pai, que tem talvez tirado a paz do coração deste homem e desta mulher. Que a Tua boa mão, Senhor, alcance agora este lar. Pai, a Tua palavra diz que tudo que pedimos em nome do Teu Filho, crendo, nós receberíamos. E estamos Te pedindo agora em nome de Jesus. Se há alguém enfermo, ouvindo agora as ondas sonoras do 89.1, que a Tua boa mão, Senhor, possa alcançar com cura. Se há alguém cativo, alguém preso, talvez nos vícios, em nome de Jesus, que essa pessoa venha receber a libertação. Deus, nós abençoamos agora todas as famílias. Abençoamos agora, ó Pai, este lar com toda sorte de bênçãos. Que em nome do Senhor Jesus Cristo, a bênção do Senhor que enriquece e não acrescenta dores, possa estar sobre este lar, sobre esta casa e sobre esta família. Está começando, Pai, um novo dia. Que neste novo dia, Senhor, o Senhor venha fazer grandes coisas sobre esta vida. Pai, que em nome do Senhor Jesus Cristo, que neste novo dia, a paz do Senhor, que excede todo entendimento, possa ser sobre essa vida, sobre esta casa e sobre esta família. Nós oramos e cremos em nome do Pai, do Filho e do Espírito Santo de Deus. Que Deus abençoe você, um dia de bênção, um dia de vitória, em nome de Jesus.

Levante uma mãozinha para cima. Um dia João Batista estava batizando e de repente ele olhou lá atrás e disse: aquele lá é o Cordeiro de Deus que tira o pecado do mundo. Ele

Aqui é a pastora Andréia, da Igreja Visão Missionária Vida em Jesus Cristo. Vamos orar neste momento. Ó Deus Todo-Poderoso, Criador dos céus, Criador de toda a terra. Senhor, nós colocamos neste momento, diante da Tua presença, Pai, para pedir que o Senhor venha, ó Deus, nos restaurar, nos fortalecer, ó Pai, para que nós venhamos, ó Deus, continuar caminhando na Tua presença. Senhor, eu peço a Ti, ó Pai, acampa os Teus anjos, ó Deus, ao nosso redor. Senhor, visita, Senhor, a cada ouvinte nesta hora. Pai, que eles possam ser alcançados, ser tocados pelo poder que há no nome de Jesus. Pai, nós precisamos de Ti, da Tua presença, precisamos do Teu poder, Senhor. Que o Senhor possa perdoar as nossas falhas, Pai, pois nós somos falhos, pecadores. Necessitamos, meu Deus, da Tua graça e da Tua misericórdia. Que as Tuas misericórdias, Pai, elas se renovam a cada manhã. Nós somos gratos, ó Deus, pelo Teu amor, Pai, pelo Teu sangue vertido na cruz do Calvário. Que o Senhor, meu Deus, possa, Pai, alcançar vidas, meu Deus. Pessoas que estão, meu Deus, neste momento, ó Pai, ó Deus, com uma angústia, que estão, meu Deus, tendo, Deus, crises, meu Deus. Crises, meu Deus, de ansiedade, problemas, meu Deus, ó Pai, para dormir. Pessoas que estão com problemas, ó Deus, familiares, diversos tipos de batalhas, meu Deus. As pessoas, elas passam, elas enfrentam, pois a Tua palavra diz, Jesus, que no mundo nós teremos aflições, mas o Senhor venceu. E contigo, Deus, nós venceremos todas as lutas e adversidades, seja na saúde, seja na vida espiritual, familiar, financeira. E eu peço nesta hora, Jesus, que o Senhor venha, meu Pai, entrar com a Tua providência, com a Tua provisão. E de encontro a essa pessoa que tem, ó Deus, buscado ao Senhor, que tem clamado. E também essa pessoa que tem, ó Pai, chorado, meu Deus, que tem, ó Deus, ficado pedindo ao Senhor uma direção. Ou até mesmo essa que está sem direção agora. Não sabe o que fazer e como resolver esse problema. Mas é o Senhor Deus, é o Deus que dá o direcionamento. É o Deus que, o Pai, abre portas onde não tem porta. O Senhor abre caminho onde não tem. Nada é impossível para Ti, Senhor. Ó Deus, faça um milagre, faça o impossível acontecer na vida dessa pessoa, Deus. Que essa pessoa seja tocada pelo poder do Espírito Santo nesta hora. E que toda angústia ela saia no nome de Jesus. Que toda dor ela saia agora no nome do Senhor Jesus Cristo. Que o Espírito de Deus possa tocar agora. Possa te curar agora, você que está ouvindo. E receba a cura, receba o fortalecimento. Receba o toque do Espírito Santo de Deus na tua vida, na tua alma. Em nome do Senhor Jesus.

0: Alô, bom dia, boa madrugada, bom dia. Deus abençoe os irmãos de Brumadinho, Sarzedo, Raposos, Igarapé, Ibirité. Deus abençoe. Bom dia para Silvânia de São João del Rei, a Maria Helena e família, a Dalva Ribeiro também ligada aqui com a gente na nossa madrugada de oração.
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2: A paz do Senhor Jesus. Provérbios, capítulo 12, versículo 2. O homem de bem alcançará o favor do Senhor, mas ao homem de intenções perversas, ele condenará. Que as bênçãos de Deus os alcancem nesta hora.
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0: Aleluia, Deus é bom, sua misericórdia dura para sempre. Ele permitiu que estivéssemos juntos aqui pela 89 Maravilha.

0: Vamos incluir aí na nossa oração, inclua aí na sua oração o nome da irmã Julie, a Julie de Montes Claros. A Julie mandou uma mensagem para a gente dizendo que está afastada e que precisa de socorro, de renovo. O Senhor é contigo, viu, Julie? Volte para os caminhos do Senhor, minha querida. A Elizabeth do Manacás, pedindo oração pela vida do sobrinho Maicon, para que o Maicon seja livre do vício. O vício está acabando com a vida do Maicon. Nós profetizamos aqui em nome do Senhor Jesus e fazemos isso pela fé, né? Porque nós não podemos realmente determinar o que Deus vai fazer. Mas nós cremos que nós podemos profetizar sobre a vida do irmão Maicon, que ele terá uma vida abundante em Cristo Jesus, uma nova vida. Vamos orar em nome de Jesus.
1: Mateus capítulo 24, versículo 14. E será pregado este evangelho do reino por todo o mundo, para testemunho a todas as nações. Então virá o fim. Senhor Jesus, nós estamos aqui para

0: Abraão, José, também no Novo Testamento, João, Paulo, Pedro, queremos reagir ao teu falar, ler a tua palavra e nos colocarmos em oração para que as tuas promessas sejam realizadas. Senhor, nós queremos ser participantes dela. Por isso também nós oramos pela pregação deste Evangelho do Reino. Senhor, fica conosco o tempo todo. Senhor, queremos levar pessoas a te conhecer, conhecer as tuas maravilhas, os teus sinais, os teus prodígios, mas sobretudo conhecer o teu reino, a tua vontade. Oh, Senhor Jesus, abençoa cada família, abençoa cada ouvinte, abençoa cada um que está se colocando nesse momento. Senhor, em teu nome nós oramos, Senhor, para que a tua vontade seja feita, para que esse evangelho seja espalhado, para que a tua igreja prevaleça, Senhor, para que as portas do inferno sejam derrubadas e nós possamos saquear ali, trazendo de volta os teus bens, as pessoas que o Senhor comprou pelo teu próprio sangue, derramado ali na cruz, em favor de cada um de nós. Senhor, nós te agradecemos por esse momento, Senhor, de comunhão íntima, por meio da oração, porque podemos falar com o nosso Deus que é verdadeiro. Senhor Jesus, muito obrigado por esse momento. Em teu nome oramos. Amém.
1: Aleluia!

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Senhor, meu Deus e eterno Pai, nesta hora, Senhor, para esses ouvintes que estão ouvindo agora, meu Pai amado, seja pelo aplicativo ou seja, meu Pai amado, pela rádio. Nesta hora, Senhor, eu quero clamar ao Senhor Jesus, meu Pai, pelas pessoas que estão ouvindo neste momento. Rabandasto iderigante oromendeguiasto comandou rabandekevinaragaia súbria. Pai amado, a tua palavra diz, meu Deus querido, que a oração do justo pode muito os seus efeitos. A tua palavra diz, meu Pai amado, em 2 Crônicas 7,14, que se seu povo, que se chama pelo seu nome, se humilhar, arrepender dos seus feitos, pois o Senhor então ouvirá do céu e sarará a nossa terra. Espírito Santo, Espírito de Deus, a tua palavra diz, meu Pai, feliz é a nação cujo Deus é o Senhor. Pai, eu oro pelo Brasil em nome de Jesus Cristo, Senhor. O Senhor diz que o Senhor é a nossa bandeira, meu Pai amado, na tua santa escritura. Senhor, eu somente sou, meu Pai amado, meu Deus querido, alguém que ora. Senhor, abençoa, meu Pai amado, meu Deus querido, quem está ouvindo neste momento, Senhor. Aonde houver, meu Pai, uma enfermidade, meu Pai. Aonde houver, meu Pai amado, algo que foi colocado, meu Deus querido, meu Deus santo, praguejado. Algo que foi, meu Pai amado, colocado, meu Deus querido, o nome dessa pessoa, Senhor, que está ouvindo agora. Meu Pai amado, meu Deus querido, Deus Todo-Poderoso, para fazer, meu Pai amado, mal. Tudo que foi preparado, meu Senhor Jesus Cristo, nas ocultas de Satanás, nós damos uma ordem, Senhor. Anacalabrandarebe asuide cobadagai, nebrovia tergimitria prominacantorobondegiastocou. Senhor, vai abençoando a rádio, meu Pai amado. Vai abençoando, meu Deus querido, em nome do Senhor Jesus Cristo. Deus aguardando, meu Pai amado, cada pessoa. Pai, toda a enfermidade, meu Deus, todo câncer, seja retrocedida agora, Pai, no nome do Senhor Jesus Cristo. Ó Deus, essa pessoa que está sentindo essa dor agora, que me ouve, Senhor Jesus, essa pessoa, meu Pai amado, agora, meu Pai, que tem um parente enfermo, Deus, a tua palavra diz em Lucas capítulo de número 1, versículo 37, porque para Deus não há impossibilidade. Tu és o mesmo, Senhor. Abacuque 3 vai dizer: realiza, Senhor, as mesmas obras que o Senhor operou no passado. Cura o doente, meu Pai. Meu Pai, levanta cadeirante nessa nação. Levanta profeta. Senhor, essa pessoa que pediu uma resposta agora, meu Pai, de cura. Meu Pai, vai visitando agora, meu Pai amado, e vai matando o câncer. Vai matando a hérnia de disco. Vai matando, meu Pai.

0: Oh, meu querido irmão, minha querida irmã, muito obrigado pela sua companhia, pela sua audiência. Você sabe que para participar aqui com a gente, nós temos o nosso WhatsApp, você manda a sua mensagem e nós vamos, durante o dia, né, recolhendo essas mensagens, observando essas mensagens, fazendo menção também das pessoas que participam com a gente. Nosso WhatsApp é o 319-9565-1089. 319-9565-1089. Chegou mais uma vez o momento de lermos a palavra do Senhor. Nossa leitura de hoje é o livro de Tiago. E agora leio o capítulo 3, a partir do verso 13. Está escrito assim, irmãos, Tiago 3, 13 a 18. Presta atenção aqui na palavra do Senhor. Amém? Quem é sábio e tem entendimento entre vocês? Que o demonstre por seu bom procedimento, mediante obras praticadas com a humildade que provém da sabedoria. Contudo, se vocês abrigam no coração inveja amarga e ambição egoísta, não se gloriem disso, nem neguem a verdade. Esse tipo de sabedoria não vem dos céus, mas é terrena. Não é espiritual, mas é demoníaca. Pois onde há inveja e ambição egoísta, aí há confusão e toda espécie de males. Mas a sabedoria que vem do alto é antes de tudo pura, depois pacífica, amável, compreensiva, cheia de misericórdia e de bons frutos, imparcial e sincera. O fruto da justiça semeia-se em paz para os pacificadores. Aleluia. Glória a Deus. Esta é a palavra do Senhor, a nossa leitura na nossa madrugada de oração.
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0: Glória a Deus, hein, irmãos? Glória a Deus.

0: A paz do Senhor Jesus, querido ouvinte. Glória a Deus. Uma palavra de Salmos 118, no versículo 17, diz: não morrerei, mas viverei e declararei as obras do Senhor. Novamente, a palavra diz, Salmos 118, versículo 17, não morrerei, mas viverei e declararei as obras do Senhor. Irmão, nós vamos fazer uma oração agora. E a palavra do Senhor que é: você não vai morrer. A situação que está com você não é para deixar você para baixo, não é para dar um fim na sua vida. Mas essa situação é para a glória do Senhor. E o salmista aqui está afirmando: não morrerei. Ou seja, não vou me deixar me abater, esse momento vai passar. Eu vou viver e vou declarar as obras do Senhor. Então, em nome do Senhor Jesus, nós vamos orar agora. E com esta palavra, o Senhor vai fortalecer a sua vida. Pai, apresenta ao Senhor Deus, Pai, cada ouvinte. Ó Pai, aonde que ele está agora nesse momento? Pai, em nome do Senhor Jesus. Ó Pai, olha para a situação de cada um. Deus, em nome do Senhor Jesus, Pai, eu apresento, Pai. Ó Pai, clama ao Senhor agora por fortalecimento. Pai, o salmista aqui, Pai, ele abre a boca, Pai, numa ação profética, guiado pelo Senhor, em que diz: não morrerei, ou seja, a situação não vai me vencer, Pai. Olha para a situação de cada um que está passando agora. Pai, o Senhor conhece os limites. Pai, o Senhor é o Criador de todas as coisas. Pai, o Senhor conhece, Pai, o deitar, o levantar. O Senhor conhece a rotina, o dia a dia. Pai, em nome do Senhor Jesus, fortaleça essa pessoa agora. Deus, em nome do Senhor Jesus, Pai. Ó Deus, fortaleça, Pai, para que continue nessa jornada, Pai. Ó Deus, continue a viver. Ó Pai, para glorificar, adorar, exaltar o nome do Senhor. Ó Pai, entra, Pai, nessa causa, Pai, na situação, Pai, familiar. Ó Deus, eu não sei, Pai, como está a situação de cada um, mas o Senhor conhece. Pai, esse que está por essa hora, Pai, ouvindo essa palavra. Pai, o Senhor, Pai, guiou, Pai, esse momento para que ele ouvisse e recebesse essa oração. Deus, em nome do Senhor Jesus, Pai, entra nessa família, entra nessa casa. Ó Pai, repreenda, Pai, toda depressão, todo espírito da morte. Ó Pai, toda contenda. Ó Pai, toda tristeza profunda. Ó Pai, vem com fôlego de vida, com a restauração, com a saúde, com a paz do Senhor. Pai, coloca as coisas no lugar. Ó Pai, em nome do Senhor Jesus, eu profetizo sobre essa vida, Pai, a vida, a restauração, a alegria, Pai, o gozo. Ó Pai, eu repreendo, Pai, toda morte. Ó Pai, toda tristeza, toda amargura. Pai, eu repreendo no poder do nome do Senhor Jesus. Ó Pai, libera essa palavra profética, palavra de vida. Ó Pai, sobre essa família, sobre essa casa, sobre esse homem, sobre essa mulher. Ó Pai, sobre esse jovem, sobre esse adolescente. Ó Pai, sobre esse servo do Senhor. Pai, eu profetizo a vida, a restauração. Ó Pai, a paz, a alegria do Senhor. Pai, ó Deus, eis que tudo se fez novo, porque essa palavra chegou nessa vida. Ó Pai, em nome do Senhor Jesus, Pai, essa pessoa, Pai, vai contar, Pai, cada maravilha que o Senhor fez, as coisas maravilhosas que o Senhor fez. Essa pessoa, Pai, vai contar o testemunho das obras que o Senhor operou na vida dela através dessa oração. Pai, eu profetizo em o nome do Senhor Jesus e você diz amém.
1: Pois muito bem, meus irmãos, nós prosseguimos aqui na força do Senhor, com alegria, coragem, esperança, fé. Aqui com a gente o Beto de Juiz de Fora, o Everton Souza, o Everton César, na verdade, e a Leci de Souza, que é de Esmeraldas. Obrigado pela companhia e audiência de vocês. Bom dia!

Deus, nós acreditamos, Pai, na potência dessas orações feitas. Acreditamos, Senhor, que nesse mesmo horário, o mundo espiritual está ativo, mas maior é o que está em nós. Maior é o que está conosco, Senhor. Corta o laço, Senhor, quebra a lança, lança os carros no fogo. O teu povo, Pai, nessa noite, nessa manhã ou nessa madrugada, precisa de uma resposta. Pai, em nome de Jesus, traga resposta ao teu povo. Que haja testemunho, Senhor, dessas orações feitas. Nós estamos em uma só concordância, em uma só fé, e uma fé ativa e profética. Nós estamos orando porque nós cremos no poder que há no teu nome. Sabemos que nesse exato momento a tua igreja está reunida, orando e clamando ao Senhor. A palavra do Senhor diz que quando aquela igreja estava unida, aquelas irmãs estavam unidas em oração para o Senhor libertar Pedro, o Senhor arrancou um anjo do céu, mandou o anjo dentro da prisão e tirou Pedro de lá. O milagre não é as irmãs orando, o milagre é o Senhor arrancar um anjo do céu,

madrugada, nem que o Senhor envie anjos dentro de cadeias, dentro de hospitais, em boca de fumo, dentro de carro, dentro de casa, aonde o teu povo está nos ouvindo agora, que o Senhor envie um anjo de guerra, um anjo de batalha, para entregar milagre na vida. Elebante que planou revelação remanarácia. Deus, nessa madrugada, no nome de Jesus, guerreia, peleja, que nós não conseguimos.

cativo, cura o enfermo, coloca o cansado de pé, que aquele que estava tentando desistir nessa madrugada, na base dessa oração, você receba força, fortalecimento espiritual. Ainda não é a hora de parar, só Deus pode colocar um ponto final nessa história. Talvez você está nos ouvindo dizendo: pastor Marcelo, eu quero desistir de tudo. Deus desce nessa madrugada na 89 Maravilha para dizer para você: ainda não é o plenderblante que blandarava, não é o ponto final, a história ainda não acabou. Deus tem uma continuidade para você. Pastor, você não conhece o que eu tô passando? Eu não quero saber. Deus sabe, ele conhece o teu coração, ele conhece as tuas fraquezas e ele sabe quem você é. Como o pastor Bruno disse, quando você tenta se esconder na fogueira, a fogueira revela quem você é em Deus. Então que a graça e que a presença de Jesus, ela possa entrar dentro da tua casa, dentro do teu lar, no meio da tua família nessa madrugada. Receba força, receba vigor, receba pão e água para você continuar. Não é hora de desistir. Que Deus possa fortalecer você, assim como ele fortaleceu Elias. Elias disse: Senhor, eu quero morrer. Deus disse: pois é, no momento da sua desistência, eu não vou respeitar, eu vou te dar pão e eu vou te dar água. Você está proibido de parar, você está proibido

prosperará, diz o Senhor. 1000 cairão ao teu lado, 10 mil à tua direita, mas você, a tua casa, a tua família, a tua parentela, o teu bairro, a tua igreja, os teus membros, vocês não serão atingidos, porque aquele que te guarda não dorme, não tosqueneja, não falha. Ele é o mesmo ontem, o mesmo hoje, para sempre. Ele é o Alfa, ele é o Ômega, ele é o princípio, ele é o fim. Ele é o Criador de todas as coisas e só termina quando ele coloca um ponto final. Hoje tem continuidade para você. Tem continuidade para você, em nome de Jesus Cristo de Nazaré. Aleluia!

0: Bendito seja o nome do Senhor.
1: Santo Espírito és. Vem inundar e fazer em nós aquilo que somente o Senhor pode e sabe fazer.

Se isso é sincero, cante com toda a liberdade. É a esse lugar que você se refere. Esse lugar, ele não habita em templos feitos por mãos de homens. A tua vida é a habitação favorita do Senhor nosso Deus. Apenas se você puder e quiser fazer isso, levante suas mãos aos céus, em rendição, em adoração, e cante mais uma vez.

0: Meus irmãos, a nossa madrugada de oração fica por aqui. Amanhã tem mais, tá bom? Tá combinado? Posso contar com você? Oh, maravilha! Glória a Deus! Ó, e daqui a pouquinho tem o Sertanejo Maravilha! Já, já!
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5: A paz do Senhor Jesus. Isaías 43, versículo 1. Mas agora, assim diz o Senhor: aquele que o criou, ó Jacó, aquele que o formou, ó Israel, não tema, pois eu o resgatei. Eu o chamei pelo nome. Você é meu. Que as bênçãos de Deus os alcancem nesta hora.
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Bom dia, paz, irmãos. Essa é a 89 Maravilha, a rádio de todas as igrejas. E esse é o nosso Sertanejo Maravilha. Você sabe que a 89 Maravilha preparou uma programação toda especial para este domingo, né? Nós temos cultos, temos culto de Santa Ceia, tem Igreja Maravilha, tem uma série de coisas maravilhosas para a gente compartilhar durante toda a nossa programação neste domingo. Continue aqui com a gente.

0: Bom dia, paz, meus irmãos. Esse é o nosso Maravilha Sertaneja. Lembrando que para participar aqui com a gente, o nosso WhatsApp, para você mandar mensagem aqui para a gente, para que possamos abraçá-lo, né, e abençoar a cidade de onde você nos ouve. Nosso WhatsApp é o 319-9565-1089. Continue aqui com a gente. Bom dia.
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0: Bom dia, começamos o nosso dia com alegria e na bênção também aqui com o nosso Maravilha Sertanejo. Deus abençoe.

0: Meus irmãos, o Sertanejo Maravilha fica por aqui. Se o senhor permitir, segunda-feira amanhã, às 5 da manhã tem mais. Tá bom? Daqui a pouquinho tem o primeiro culto deste domingo para abençoar a sua vida. Continue aqui com a gente. Eu sou Giovanni Gandra e a 89 Maravilha é a rádio de todas as igrejas que toca o som do céu.
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5: A paz do Senhor Jesus. Isaías capítulo 48, versículos 12 e 13. Escute-me, ó Jacó Israel, a quem chamei. Eu sou sempre o mesmo. Eu sou o primeiro e eu sou o último. Minha própria mão lançou os alicerces da terra e a minha mão direita estendeu os céus. Quando eu os convoco, todos juntos se põem em pé. Que as bênçãos de Deus os alcancem nesta hora.
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7: Rádio 89 Maravilha, rádio de todas as igrejas que toca o som do céu. Um bom dia para você, começando mais um Culto da Manhã Maravilha, mais um domingo. Que o Senhor abençoe a sua vida, em nome de Jesus. Eu sou o Ed, continuo por aqui na Rádio 89 Maravilha. É claro, também te convidando a participar com a gente para aquele momento de oração que você já sabe. Final do culto, estamos em oração por você, meu irmão, em nome de Jesus. 319-9565-1089 é o WhatsApp da Rádio 89 Maravilha. Faça aí o seu pedido de oração. Culto da Manhã Maravilha, hoje recebendo o apóstolo Welton Bass. Apóstolo, seja bem-vindo mais uma vez. Bom dia.
8: Bom dia, Ed. Bom dia a todos os ouvintes. A graça e a paz do Senhor Jesus. É uma satisfação estar nesse culto maravilha, nessa manhã deste domingo, muito forte. É um prazer imenso. Prazer todo nosso, prazer todo meu, estar na rádio de todas as igrejas. Muito bom dia a todos os ouvintes, a todos os irmãos que estão nos assistindo. Sou eu, teu servo, o apóstolo Welton Bass, o apóstolo do Ministério Apostólico Casa de Hebron, aonde logo mais, daqui a pouquinho, às 8h30 da manhã, a nossa grande reunião do reencontro, a segunda, né, desse segundo semestre. Semana passada, Ed, foi forte o que Deus fez no domingo. As imagens estão na nossa rede social, no nosso Instagram. Foi muito forte o que Deus fez. E o que Deus vai fazer nesse domingo será extraordinário. Um prazer nosso, um prazer todo nosso estar aqui nessa rádio que toca o som do céu. Ed, é com você.
7: Amém. Glória a Deus, apóstolo. Eu gostaria que o Senhor orasse para a gente iniciar esse momento, para a gente iniciar esse culto, em nome de Jesus.
8: Glória a Deus. Amém, Ed. Vamos orar agora. Você que ligou a rádio agora, você vai estar conosco esses 50 minutos, onde Deus vai falar com você de uma forma sobrenatural. Vamos orar? Apresentar a Deus, porque a Bíblia diz que quando nós adentramos numa casa, né, devemos saudar com a paz do Senhor e também orar e deixar uma bênção extraordinária. Oramos ao Senhor. Senhor meu Deus e eterno Pai, nesta manhã, Senhor, nós abrimos, Senhor, essa programação para todo o Brasil, Senhor, especial em Minas Gerais. Nós abrimos, Senhor, debaixo dessa fé ativada, a todos os ouvintes, Pai, que estão nos ouvindo, estão nos assistindo nesta manhã. Nós entregamos, Senhor, que o Senhor conduza essa programação, em nome do Pai, do Filho e do Espírito Santo de Deus. Amém, Ed.
7: Amém, glória a Deus, glória a Deus. Vamos ouvir um louvor daqui a pouquinho com a palavra apóstolo Welton Bass. 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
1: Muito bem, que Deus abençoe, Ed, mais uma vez. Olha que música maravilhosa nesta manhã, né? Maravilhosa. A Bíblia diz: o choro pode durar uma noite, mas a alegria, ela vem de manhã. E essa manhã estou aqui ao vivo, com o vivo nosso Deus, para trazer uma palavra de fé, uma palavra de Deus na vida de você que está nos ouvindo e nos assistindo. Esse culto maravilha tem sido um culto no lar, para as nossas almas, nossas vidas, um culto que edifica. Então, queria trazer uma palavra hoje para alguém que talvez você ainda está deitado, ou você está na boreia desse caminhão, talvez você está até mesmo, aleluia, no seu carro de aplicativo, ou até mesmo, Ed, essa pessoa está aí no celular ou no radinho ouvindo essa programação. A palavra de Deus que eu quero ministrar nesta manhã, eu quero falar para alguém que está vivendo uma caverna, alguém que está como Elias, vivendo dentro de uma caverna, alguém que está preso em uma situação, alguém que está até mesmo sem saída, vamos falar assim um termo, talvez a

coisas se limitou para você. Mas preste atenção nessa palavra que Deus tem para a sua vida hoje. Olha só, 1 Reis, capítulo 19, versículo 9 em diante. Eu vou ler só o 9, porque nós temos pouco tempo, né, para estar ministrando aqui na tua vida. Você pode ler até do capítulo 19, do 9 ao 18, você pode ler depois, mas eu quero só ler o capítulo 19, versículo 9, que diz assim: E ali entrou numa caverna e passou ali a noite. E eis que a palavra do Senhor veio a ele e lhe disse: O que fazes aqui, Elias? Vamos repetir? E ali entrou numa caverna e passou ali a noite. E eis que a palavra do Senhor veio a ele e lhe disse: O que fazes aqui, ó Elias? Amados, olha só. Esse versículo, ele marca um momento muito importante, aleluia, na vida do profeta Elias. Quando nós olhamos o texto, aleluia, após ele fugir do medo, da ameaça, aleluia, da Jezabel, a Bíblia nos relata, a qual estou aqui meditando, a Bíblia nos relata que ele se refugia em uma caverna. Aí Deus lhe faz uma pergunta: O que faz aqui, Elias? Olha que forte a pergunta que Deus faz para ele. Essa pergunta, olha só, presta atenção. Essa pergunta que Deus, após aqui o texto que nós estamos lendo, no final da parte B, essa pergunta não era porque Deus desconhecia onde Elias estava. Deus sabia onde Elias estava. Deus, ele não desconhecia aonde ele estava. Mas era para ele refletir. Deus queria levá-lo a refletir sobre as suas condições, aleluia, espiritual e emocional. O Senhor, ele quis prepará-lo para ele ser restaurado e enviado novamente ao propósito que Deus tinha para a sua vida. Olha que forte. Deus sabia onde que Elias estava. Deus não precisava perguntar para ele, como o texto diz: O que faz aqui, Elias? Foi uma pergunta. Pode ver que após o nome de Elias tem um ponto de interrogação. O Senhor Deus faz uma pergunta para ele, né? Deus sabia aonde ele estava, mas Deus queria que ele meditasse, que ele refletisse, aleluia, glória a Deus, para que ele tinha uma condições, ou ter uma condições espiritual e emocional para vencer a batalha que estava se levantando contra ele. Olha só, voltando um pouco atrás do texto, vocês sabem muito bem o que Deus usou Elias ali com os profetas de Baal e Azera. Olha só, olha o que Deus fez na vida de Elias. Nesse culto da manhã maravilha, você que entrou agora, a audiência está crescendo. Olha o que Deus fez. Deus usa ele. Deus mostra a sua divindade, o seu poder, o seu caráter na vida de um homem que clama a Deus diante de tantos profetas de Baal e Azera, mais de 850, entre Azera e Baal. Ele clama a Deus. Uma terra seca que não tinha água, já há mais de 3 anos não caía nenhum orvalho do céu. Ele joga aqueles 12 cântaros de água sobre o altar, sobre a lenha. Ele clama a Deus, o impossível acontece. Deus manda fogo,
Deus consome todo o sacrifício do altar, todo o povo se converte ao Deus de Elias, e depois, talvez Elias esperava ali uma moção, esperava uma honra, talvez ele esperava ali um troféu, mas o que ele recebe? Uma ameaça da Jezabel. E a Jezabel, quando ela ameaçou Elias, ela não só ameaçou Elias, ela prometeu, ela jurou em matá-lo. Então, isso deu o quê? Um nó na cabeça de Elias. Como pode Deus me usar, um milagre extraordinário acontecer e o inimigo vem para cima de mim? É o que acontece na nossa vida. Todo milagre que você recebe ou você está para receber, o inimigo se levanta. Elias foge. Ele tem medo. Ele não enfrenta a ameaça do inimigo. Tem muitas pessoas que param, desistem na caminhada por causa da ameaça do inimigo. Você não pode parar, você não pode, aleluia, ter medo da ameaça do inimigo na sua vida. Você não pode. E ali ele teve medo, ele correu e se escondeu, como alguém que está me ouvindo agora, me assistindo. Você que está se escondendo na caverna, porque o inimigo se levantou contra você, porque se levantou uma calúnia, porque se levantou algo contra a sua vida. Mas nesta manhã, meu Deus está me usando para dizer, Deus sabe aonde você está, Deus sabe o que você passou, mas o texto diz o quê? O que o texto diz? Que Deus pergunta, o que faz aqui, Elias, na caverna? O que você está fazendo aqui? Não era para você estar aqui, rapaz. Só que muitas pessoas podem achar, ué, mas por que Deus está fazendo essa pergunta? Deus no tudo vê, no tudo ele não sabe? Mas Deus, ele tudo vê. Deus, ele tudo sabe. Ele sabe o que você está enfrentando, ele sabe o que você está passando, ele sabe cada choro, cada lágrimas que você tem derramado sobre os seus olhos. Deus, ele pergunta para Elias, o que faz? O texto está aqui, eu estou lendo na minha frente, o que faz aqui, Elias? Essa pergunta não era porque Deus desconhecia onde ele estava, não. Talvez ia dar mais um nó na cabeça de Elias e falar, gente, Deus não sabe onde eu estou? Não é possível? Ele está fazendo essa pergunta, mas não era nessa visão que Deus estava perguntando para Elias. Deus estava preparando ele, Deus estava restaurando a vida de Elias, tanto espiritual como emocional, porque para nós vivemos o melhor nessa terra, a sua vida espiritual e emocional tem que ser tratada. Ah, deixa pra lá, eu vou embora. Era pra você dar um glória a Deus aí? Acabou glória agora, né? Deus queria restaurar a vida espiritual dele e o emocional dele. Porque tem muito, nem sei se eu falo, tem muitos crentes que dizem ser cristão, evangélico, que não gosta de receber uma crítica, uma ameaça, levanta-se uma luta, uma prova, já desanima, já não quer ir mais para a igreja. Acontece uma situação, a pessoa já se revolta. Mas nesta manhã, o meu Deus, ele está dizendo o quê? Deus sabia e Deus sabe, aleluia, aonde Elias estava. Deus sabia aonde Elias se encontrava. E Deus sabia também, olha só, olhando o texto. Aleluia, glória a Deus. Aonde você está, Elias?
aonde você está, homem de Deus? Para muita gente, talvez ia falar assim: Deus, o Senhor quer me matar mesmo do coração, né? Mas não, Deus queria restaurar a sua vida espiritual e o seu emocional. Então, nessa manhã, Deus me trouxe aqui para restaurar essas duas áreas da sua vida. Porque tudo você abandona, tudo você para. Você começa um curso, não termina. Você começa uma reforma, não termina. Tudo você começa e não termina. Tudo você começa a fazer e não vai para frente. Começa o namoro, não dá certo. Vai noivar, não dá certo. Marca o casamento, não dá certo. Tudo tem o prazer de começar, mas não dá continuidade, não termina. Você tem o prazer de começar, mas não termina, não tem o prazer de finalizar. Você está vivendo um emocional igual de Elias. Sua vida espiritual não está legal, você não está bem. Realmente, apóstolo Elton Bass, eu não estou bem. Eu não estou legal. Então, nesta manhã, Deus está me usando aqui para dizer: aleluia, hoje chega salvação na tua vida. Da mesma forma que Deus deu a direção para Elias, eu vou te dar direção nesta manhã. Porque eu estou pregando para alguém nesta manhã que você está na caverna. Você, aleluia, se isolou de tudo e de todos. Olha só que forte. Olhando o texto que nós acabamos de ler, Elias só fugiu por causa da ameaça. Olha só. Ele fugiu por causa da ameaça. Aí você pergunta: ah, mas por que Elias fugiu? Irmãos, até grandes homens de Deus, presta atenção, até grandes homens de Deus podem enfrentar momento de desânimo. Até grandes homens de Deus podem enfrentar, e enfrentou Elias, momento de desânimo na vida dele. Agora, você acha que você também não vai enfrentar esse momento de desânimo? O mesmo Deus que falou com Elias naquele dia, é o mesmo Deus que está falando com você hoje. É o mesmo Deus que está falando com você hoje. O que fazes aqui, Elias? Deus está perguntando para você nesta manhã: o que fazes nesta caverna, Elias? Mas você está na caverna porque o seu espiritual não está bem. Você não consegue orar, você não consegue raciocinar, você não consegue buscar, ir para a igreja, fica atrás de revelação. Né? Já vou colocar aqui uma canção, porque eu quero voltar nessa mesma visão. Deus usou ele, mas o espiritual dele não estava bem. Deus usou ele lá com os profetas de Baal e de Azera, mas o emocional dele não estava bem. É que nem eu com meus pastores ou os obreiros, eu tenho que trabalhar primeiro o espiritual e o emocional dele para ele vencer os dias maus. Então, nessa manhã, Deus vai trabalhar o teu espiritual e o teu emocional para tirar você dessa caverna que você está vivendo. Entregar para você um novo tempo para a sua vida. Amém, Ed? Você vai ouvir essa canção? Eu queria que você, enquanto você ouvir essa canção, você mandar aqui um zap para a rádio e falar assim: olha, ou no YouTube, você escreve aí, coloca sua mensagem, coloca o teu nome. Apóstolo, ora por mim que eu estou que nem Elias na caverna. Você vai ouvir essa canção e você vai refletir. Deus pergunta para você: o que faz aqui, Elias? O que faz nessa caverna? Ouça essa canção e reflita. Manda um zap para cá. Eu volto em seguida.

0: Olha aí que forte. Olha só, Ed, que forte. Tô todo arrepiado aqui, ó. Daqui a pouco tô descendo pra Avenida Paraná 497. Olha que forte. Você refletiu? Deus está perguntando para você nesta manhã. O que faz nessa caverna? Olha só. Talvez você fale assim, mas Deus está em silêncio para mim. Só que uma palavra eu tenho para você aqui, ó. Deus ele não estava no vento forte. Deus não estava no terremoto e nem no fogo. Deus ele falou por uma voz mansa e suave. Em meio ao silêncio, Deus renova a nossa direção. Porque Deus não falou para Elias, Deus não falou no vento. Deus não falou para Elias no terremoto, nem no fogo. Deus falou numa voz suave, no meio do silêncio. Então, é no meio do silêncio que você está vivendo que Deus renova a nossa direção. Então, nessa manhã, Deus está renovando a sua direção. Por quê? Você precisa de duas coisas para você vencer. É restauração espiritual e emocional. Deus está trazendo uma restauração. Eu vou orar daqui a pouquinho para você. Prepara um copo com água. Deus vai restaurar a sua vida espiritual. Deus vai restaurar o seu emocional. Talvez você ache, ah, Deus se calou para mim. Por quê? Porque você entrou na caverna. Porque você não estava preparado espiritualmente e nem emocionalmente para viver essa luta na tua vida sentimental. Você não estava preparado na sua vida espiritual, emocional, para viver essa caverna dessa enfermidade, essa caverna do desemprego, essa caverna da solidão. Você não estava preparado. E foi no silêncio, dentro daquela caverna, que Deus fala com Elias numa voz mansa e suave. Aleluia. E aí o que, que Deus fala com ele? Deus pergunta para ele. Deus sabia onde ele estava. Mas Deus queria o quê? Restaurar o espiritual dele e o emocional dele. Aí Deus manda Elias voltar ao caminho. Mas Deus só manda ele voltar depois de restaurar o espírito e o emocional dele. Aí Deus manda Elias voltar para o caminho. Deus dá para ele uma nova missão. E Deus mostra para ele algo importante. Olha só, meu Deus. Deus mostra para Elias uma nova missão. E mostra que ainda havia um futuro para ele. Elias achou que estava acabado. Elias achou que depois da ameaça de Jezabel, já era. Mas Deus mostrou para ele uma nova missão. Deus deu para ele e Deus mostrou um novo futuro. Deus falou, ainda eu tenho um futuro novo para você. Aleluia. Então, o que eu quero dizer nessa manhã? Não importa qual seja a sua caverna. Talvez seja uma caverna do medo, da tristeza, decepção, o cansaço. Não importa. Deus sabe onde você está. Deus sabe onde você mora. Ele fala ao seu coração. Aleluia. E ele chama você de volta para viver o propósito que ele preparou para você. Deus, ele te chama nesta manhã. Então, não importa a caverna que você está passando. Pode ser a caverna do medo, da solidão, da doença, da enfermidade, da escassez, da falta de dinheiro. Amém? Deus, ele te chama para um propósito melhor para a sua vida. Aleluia. Porque a caverna pode ser um lugar de descanso por um tempo. Presta atenção. A caverna pode ser um lugar de descanso por um tempo, mas nunca será um destino final de quem foi chamado por Deus. Pegou a visão? Ah, se você não dá um glória a Deus aqui, eu vou desligar a rádio aqui. Você não vai ouvir mais a rádio também não. É? Olha só. A caverna pode ser um lugar de descanso ou um lugar para você se esconder. Você pode até se esconder. Eu prego para alguém que cantava, não canta mais, que pregava, não prega mais, que ia na igreja, não vai mais, que dizimava, não dizima mais. A caverna pode ser até um lugar de esconderijo, para você esconder de Deus, não querer fazer mais nada. Ela pode ser até um lugar de descanso por um tempo na sua vida. Talvez você pedir um tempo para Deus. Se eu vou dar um tempo. Mas eu quero dizer para você, essa caverna nunca será o destino final para quem tem um chamado por Deus. Então, da mesma forma que Deus manda Elias voltar para o caminho, Deus me usa nessa manhã, mandar você voltar para o caminho. Vamos. Volta para o caminho. Ah, mas... Ei, não tem A, não tem B. Quem quer, faz. Quem não quer, arranja uma desculpa. Chegou a hora de você. Bora. Deus está te dando uma nova missão. É. Elias achou que, tá, que era o fim. Porque... A Jezabel falou assim, não é uma ameaça. Ela falou, é uma promessa. Avisa ele que é uma promessa. Porque depois que veio o milagre que aconteceu lá, né, no monte, onde Deus consumiu o holocausto, a lenha, e todos os profetas foram mortos, os falsos profetas, porque todo falso profeta, irmão, tem um destino final. Ela se revoltou contra ele. E ele achou que a caverna era o fim. Acabou, aposentou. É que nem alguém que estou pregando, talvez está achando que é o fim. Amém, amém. Deus está te dando uma nova missão nesta manhã. Amém? E ele mostra que ainda há um futuro para você. Então, nesta manhã, Deus está me usando, dizendo, ainda há um futuro para você. Ainda há um futuro para você. Ainda há um futuro para você. Talvez você pode até falar, ah, eu desisti, eu parei. Mas ele não desistiu de você. Amém? Então por isso eu quero convidar você para estar comigo na nossa sede nacional, aqui em Belo Horizonte. Você que é de Belo Horizonte, juntamente com o apóstolo Elton Bas e a bispa Nilda Bas, minha esposa, e a nossa equipe de fé. Você vai estar comigo neste domingo, daqui a pouquinho, 8:30, não importa. Aí eu moro longe, não importa onde você mora, vem. Ou você vai ficar aí reclamando, resmungando. Se Elias não tivesse ouvido a voz do Senhor, tivesse ficado que nem você, rebelde, talvez ele tinha morrido mesmo. Mas ele ouviu o chamado de Deus. Então Deus está dizendo para você nessa manhã, sacode essa poeira, dá a volta por cima e marcha. Amém? Sacode essa poeira, dá a volta por cima e marcha. Então, nessa manhã, eu quero convocar você para estar comigo. Avenida Paraná. Anote o endereço aí. Sai da caverna. Você vai sair da caverna da sua casa hoje. Você vai sair. Você que está no trabalho, você vai passar para cá. Você que está trabalhando no Uber, está na rua, vem cá. Vem cá ficar uma horinha no culto aqui. Você não vai perder não, Deus vai trazer cliente para você, senhor. Ó, você vê? É. Passa aqui no culto. Para aqui na Tamoios, na rua, na avenida, a rua dos Tamoios, aqui do lado, travessa da Paraná, você para ali. A igreja fica do outro lado aqui na Paraná, Avenida Paraná 495, do lado dos Correios, em frente ao supermercado BH, perto do Mercadão Central, bem no calçadão. A igreja fica no calçadão dos ônibus. Pode desembarcar na frente da igreja. Se trazer alguma pessoa idosa, de cadeira de roda, um cadeirante especial, pode parar, pode entrar no calçadão. Ali pode entrar, eu garanto. Eu garanto. Trânsito local pode entrar lá sim. Entra, para na porta da igreja, desembarca as pessoas, tá? Pode mandar o Uber entrar lá, desembarca na porta da igreja e aí você estaciona o carro na Tamoios, nas ruas principais do lado. Então, nesse domingo, hoje, 8:30 da manhã, você tem um chamado comigo. Você tem um culto marcado. Deus está te chamando você. O que faz em casa, Elias? O que está fazendo em casa ainda, Elias? Hã? O que está fazendo? Ah, mas eu não posso ir domingo. Tá bom, você vai vir quarta-feira. Quarta-feira na mesa da revelação de Deus. Vai ser forte. À tarde, às 15, vai estar o pastor Gerson e à noite eu vou estar à noite. Quebrando tudo. Amém ou amém? Sexta-feira de tarde, às 15 horas e também às 19:30. Você vai estar conosco. Quem quer dá um jeito, mas quem não quer, arranja desculpa. Amém? Então você vai estar comigo daqui a pouquinho. Adote o endereço. Vira Paraná 495, bem no calçadão aqui dos ônibus, do centro de Belo Horizonte. Nós temos igrejas, né, em Sabará, nós temos igreja em Justinópolis, nós temos igreja em Dandara, em Neves, Igarapé, Porto Alegre, Juiz de Fora, Barreiro, estou esquecendo aí, né? Aqui na sede. Nós temos igrejas por vários lugares. Talvez você fale, apóstolo, será que tem uma igreja perto da minha casa? Anote o telefone pessoal do apóstolo. Não passa para ninguém não, tá? Pega a caneta aí. 3199-660-1003. 3199-660-1003, tá bom?
1: Amém, amém, apóstolo. Eu gostaria que o senhor orasse para todos aqueles que estão ouvindo neste momento a Rádio 89 Maravilha, para aqueles que enviaram seus pedidos, em nome de Jesus, apóstolo.
0: Glória a Deus, Ed, que forte. Quantos Elias estão na caverna? Mas a caverna, ele não é o seu fim. Hã? A caverna é um começo de um novo tempo na sua vida. Você que é um escolhido de Deus. Amém? Compartilha. Compartilha essa mensagem. Compartilha. Copia aí no YouTube. Né? Manda para as pessoas. Porque você vai estar salvando um Elias que talvez está achando que tudo está perdido. Tudo acabou, né? Você vai estar ajudando a trazer mais almas para o rebanho de Deus. Então você que está na caverna, fala assim, apóstolo, olha, eu quero sair da caverna. Talvez você quer reconciliar com Jesus ou aceitar Jesus como teu Salvador. Eu vou orar agora. E nessa oração eu vou pedir para Deus te dar uma cobertura espiritual. Vou pedir para Deus trazer essa cobertura espiritual para você. E eu vou orar por cura, por milagre. Todo culto Deus tem abençoado com cura. Deus tem me usado com cura através do poder de Deus. Ok? E eu quero que você ore. Eu vou abrir aqui minha água. Eu vou estar orando também nesta manhã. Eu não sei também qual hora, né, que a pessoa... Nós somos ao vivo, com o vivo nosso Deus, mas tem pessoas, né, vai ficar gravado. Tem pessoas que vão ouvir à tarde, à noite, na madrugada, essa programação. Mas hoje você vai sair dessa caverna que você está vivendo. Amém? Vai ter testemunho. Muita gente aqui, meu, Ed, né? Colocou aqui, ó. Mandou mensagem. Essa palavra falou comigo. Eu tô que nem Elias na caverna. Tem gente que tá dentro do aquário. As coisas estão tudo limitadas para você. Então, Deus, ele não fala com parede. Ele fala com teus filhos. Então, nessa manhã, sai da caverna, Elias. Amém? Você que mandou aqui a mensagem pelo WhatsApp da rádio, eu sou Elias, tá? Eu vou orar agora para tu agora. E Deus vai trazer um grande milagre. É um novo tempo, tá? É um novo tempo na sua vida. Só que você tem que ter força. força para vir na igreja. Sai dessa caverna. Deus vai te sustentar como sustentou Elias. Deus é aquele que prova. Tá bom? Então nós vamos orar agora. Pega seu copo com água, pega sua garrafa, pega seu café. Não sei que você está aí para orar, mas eu quero orar agora. Em seguida dessa oração, esta água será o teu remédio, que você vai ser curado. E você vai ligar aqui para a rádio e falar assim: olha, o apóstolo Elton Mais aí na rádio orou por mim, eu fui curado. Eu tinha uma enfermidade, ou as portas estavam fechadas, alguma coisa estava ruim, agora ficou bom. Você vai testemunhar, porque a Bíblia diz que tinha 10 leprosos, os 10 foram curados, mas só um que veio e contou testemunho. Esse um viveu muitos anos ainda, e quem não contou testemunho, a lepra voltou e eles morreram. Amém? Oramos ao Senhor. Pai das luzes, eu te louvo, eu te exalto nesta manhã. Eu oro agora, Senhor, por essa multidão, Senhor, milhares, centenas e milhares de ouvintes. Senhor, visita cada um, meu Deus, a cada Elias, Pai, que está ouvindo essa programação. A cada Elias, meu Deus, que está vivendo, Pai, um tempo, Senhor, de caverna. A cada Elias que está achando que tudo está perdido, tudo está acabado. Essa situação sentimental, financeira, essa situação a dois que parou, travou, Pai, vem trazer um tempo novo de honra e de vitória. É no nome do teu filho amado Jesus Cristo. Eu quero, Senhor, orar por essas vidas que estão, Pai, ouvindo e assistindo esse culto maravilha, Pai, da manhã. Venha trazer, Pai, a resposta de cura, Pai, nesta manhã. Aonde tem uma enfermidade alojada, eu te dou uma ordem agora, enfermidade, pega a sua bagagem agora e sai, em nome do Senhor Jesus. Diga comigo: enfermidade, sai, em nome de Jesus. A última vez, diga assim: enfermidade, sai, em nome do Senhor Jesus. Aponte a sua mão para a minha mão. Aponte a sua mão para a rádio. Eu não tenho ouro nem prata, mas o que eu tenho, em nome de Jesus de Nazaré, seja curado. As portas estão abertas para a tua vida. Vai haver testemunho, eu profetizo sobre a tua vida, em nome de Jesus. Levanta a tua água. Senhor Deus, quero consagrar, Pai, esta água, esse suco, esse café, esse líquido, Senhor, que está na mão dessa pessoa. Eu consagro em nome do Pai, em nome do Filho, em nome do Espírito Santo de Deus. Todos diz amém e amém, Senhor Jesus. Beba da água e seja tocado nesta manhã. Pode colocar um pouquinho de água nas suas mãos e aspergir sobre o local da enfermidade, ou passar sobre o teu rosto, tua testa, viu? Pode passar sobre o teu pescoço, passar sobre o teu corpo, tá bom? Beba da água e seja tocado nesta manhã. Eu vou beber a minha agora. Beba a sua aí, em nome de Jesus. Glória a Deus. Oh, aleluia. Louvado seja o nome do Senhor Jesus. Aleluia. Que esta água seja o teu remédio. Porque Deus me revela pessoas que estão com problema no intestino. Esta água está limpando. Tem alguém que guardou um pouquinho desta água para levar para uma criança. Deus me revela aqui. É você mesmo. Alamando que me dá. Você vai colocar essa água, essa criança vai beber dessa água e vai ser curada. Alguém, aleluia, vai pegar a água agora e vai consagrar que você chegou depois e não viu a oração. Você vai levantar essa água para cima, vai consagrar, vai orar, você vai tomar, vai passar no local da enfermidade. Esse mal vai sair. E esse machucado que não sara, essa infecção, você vai colocar um pouco de água, vai secar e Deus será glorificado. Amém, gente? Receba a sua vitória nesta manhã, pelo poder do sangue de Jesus. Você que ligou a sua rádio agora, sou o apóstolo Elton Bass. líder do Ministério Apostólico Casa de Hebron. Mandar um abraço especial para minha esposa, Bispa Nilda Bass, que está ali ligadinha, ali já se aprontando, né? Aleluia. É quase 6 horas já. Se aprontando já para nós descermos para a igreja, que a igreja abre 7 horas. 7 horas a igreja está aberta. Pode chegar cedo, porque vem caravanas do interior receber milagres, né? Vem caravanas de todo lugar de Belo Horizonte, de Acaiaca, Barra Longa, Jiqueri, né? Vem caravana lá de... são cidades aqui, Mariana, Sete Lagoas, né? Caravanas de Betim. Alô, povo de Betim. O meu sonho é abrir uma igreja em Betim. Nós vamos abrir em Betim. Contagem, Venda Nova, Sete Lagoas. Vem caravana de Matuzinho. É, Matuzinho. Amém? Então quero agradecer você, sua família. Chega cedo. Aleluia. Quero também mandar um abraço especial aos meus filhos e todos os meus pastores, pastoras, presbíteros, diáconos, diaconisas, missionárias, amém? Obreiros, obreiras, os levitas, os adoradores, né? Os auxiliares, todos, toda a equipe de fé. Deus tem levantado grandes homens e mulheres de Deus na casa de Hebron. Né? Deus levanta. Deus levantou os 300, os covardes, os fracassados. Deus mandou embora, mas Deus trouxe os valentes. Nós temos os melhores oficiais que tem nos ajudado essa obra, ajudado o projeto de vencedor. Amém? Então venha conhecer uma de nossas igrejas, Ministério Apostólico Casa de Hebron. Amém? Ministério Apostólico Casa de Hebron. Você não pode ficar de fora. Nós também temos a nossa associação, a Casa de Assistência Social, a Famílias, que tem também ajudado muitas pessoas. Nós temos cadastrado muitos membros, né? Muitas pessoas nós temos ajudado também. E muitas pessoas têm nos procurado para, como a última vez, né, teve essa enchente em Juiz de Fora. Todas as igrejas, a grande maioria ajudou. A rádio também foi uma das primeiras que ajudaram. E com doação. Você quiser continuar trazendo doações também, pode trazer, tá bom? Glória a Deus. Que Deus abençoe você. Que Deus abençoe sua vida, sua casa, sua família. Mas tem um detalhe. Se você querer continuar, ficar na caverna, aí é problema seu. Porque Deus nessa manhã está chamando para você sair dessa caverna. Como ele falou para Elias, ele fala com você também. Tá bom? Ô Ed, ó, é um prazer estar aqui. Foi um prazer enorme estar aqui mais um domingo nesse culto manhã maravilha. Olha só, um culto gostoso. E depois comecei a fazer esse culto maravilha aqui. Eu já chego na sede, debaixo de uma unção fervorosa, o fogo cai. Ed, obrigado. Obrigado, Deus abençoe a toda a equipe da rádio. Deus abençoe você que está nos ouvindo e assistindo em nome de Jesus. Amém? É com você, Edio. Deus abençoe.
1: Amém, amém. Glória a Deus. Muito obrigado, apóstolo Elton Bass, aqui no nosso culto da manhã. Maravilha. Que o Senhor abençoe a sua vida, meu irmão, em nome de Jesus. Está chegando por aí. Você continua comigo, tá? Maravilha Pentecostal na 89 Maravilha. Vem com a gente. É a programação deste domingo especial na 89 Maravilha. Chegando também, versículo da hora, com o Eduardo Cunha.

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15: A paz do Senhor Jesus, Lucas capítulo 9, versículo 56. Pois o Filho do Homem não veio para destruir as almas dos homens, mas para salvá-las, e seguiram para outra aldeia. Que as bênçãos de Deus os alcancem nesta hora.
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17: 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Eu sou o editor, chegando por aqui. Uma ótima manhã de domingo para você que sintoniza o teu rádio com a gente na 89 Maravilha. Belo Horizonte, região metropolitana, e 89.1, é claro, para você que sintoniza com a gente pela rede 89 Maravilha nas Minas Gerais. Vem comigo, porque está começando Maravilha Pentecostal. E um ótimo domingo para você, um excelente domingo para você, para sua família, para você que está trabalhando hoje, domingão, meu irmão. Que Deus abençoe o seu dia e prospere o seu dia em nome, e prospere a sua vida em nome de Jesus. Vem cantar com a gente, vem louvar com a gente, que tem música boa. É o Maravilha Pentecostal, que todo domingo está por aqui na 89 Maravilha, sempre a partir das 6 horas da manhã. Você já começa o dia, já começa o domingão com louvores, enchendo a sua vida de louvores e adorando ao nosso Senhor e Salvador Jesus Cristo. Para participar sempre com a gente, o nosso WhatsApp, tá? Sempre à sua disposição. 319-9565-1089. 319-9565-1089. O WhatsApp da rádio 89 Maravilha. Tem música boa chegando com ela, uma das maiores vozes da música cristã brasileira, Cassiane. Com muito louvor. Bom dia.

0: obrigada. Pode impedir o teu louvor, querida, tua adoração. Adore o Senhor.
1: Nada pode calar um adorador. Eixila, essa todo mundo conhece, essa todo mundo canta. Eu sei que você cantou essa por aí. Nada pode te calar, meu irmão. Nada pode calar a voz de um adorador, de um adorador. E essa é a sua voz, meu querido irmão, em nome de Jesus. É a música que você escuta e acompanha aqui do Maravilha Pentecostal na Rádio 89 Maravilha. Tem música boa, tem música chegando por aqui. Bom dia!

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0: Fel Damares, na Rádio 89 Maravilha, no Maravilha Pentecostal. É isso mesmo, Damares também, o maior troféu, é o que canta Damares aqui nessa manhã de domingo no Maravilha Pentecostal. Um abraço pra você que tá com a gente nas estradas, né? Já tá nas estradas, tá indo viajar, tá indo passear, tá ouvindo 89 Maravilha. Tô em casa, Ed, acabei de ligar meu radinho aqui, tomando aquele cafezinho. Tô acompanhando o Maravilha Pentecostal, que Deus abençoe o seu dia, em nome de Jesus. A turma do Volante Grande, né? Tá sempre com a gente nas estradas, você que é de Goiás, tá passando por aqui. Deus abençoe a sua vida, meu irmão. Deus abençoe a sua jornada, Deus te proteja nessa estrada, meu querido irmão, em nome de Jesus. Você que já tá trabalhando na padaria, né? Tem a turma da padaria também, que eu sei que tá ligada no radinho aí e acompanhando a 89 Maravilha. Aí Juiz de Fora, Uberaba, Uberlândia, pra você que está em Cambuí, em Caxambu, ligado com a gente na 89 Maravilha. Tô indo para aquele intervalo, tô de volta já. WhatsApp para você sempre participar com a gente. 319-9565-1089. 319-9565-1089. Já já tem mais Maravilha Pentecostal.
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13: 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Eu, Ed, de volta por aqui no Maravilha Pentecostal. É isso mesmo. Você segue aí na programação do 89 Maravilha. Daqui a pouquinho, às 7 da manhã, tem Domingo do Senhor, apresentação William Jorge. Uma programação recheada de bênçãos. Muita música à tarde, muita música. As mais ouvidas da 89 Maravilha, com a apresentação de Michele Marins, meio-dia. Pergunte ao seu prefeito. Mas antes tem a escola dominical para a turminha, para os baixinhos, na apresentação da Cláudia Cruz. A partir das 9 horas da manhã, escola dominical Maravilha. É a programação da 89 Maravilha. Neste domingo, Domingo do Senhor Maravilha, é na 89 Maravilha, você louvando, aprendendo mais sobre a palavra de Deus e, é claro, louvando ao nosso Deus. E o Maravilha Pentecostal está por aqui. WhatsApp 319-9565-1089, 319-9565-1089. Tem música chegando na 89 Maravilha. Tem o escudo, essa é clássica, hein? Voz da Verdade.

O hino da vitória, essa todo mundo conhece, essa todo mundo canta, Cassiane, na programação da Rádio 89, maravilha, é o Maravilha Pentecostal, uma ótima manhã de domingo para você que está sintonizado com a gente. Você continua sempre na programação da 89 Maravilha, com muitos louvores, né, por aqui, na 89 Maravilha, tem culto, tem palavra de Deus, tem informação e muito mais. É a Rádio 89 Maravilha, a rádio de todas as igrejas, que toca o som do céu. Tá chegando mais música? Bom dia!

0: Não pare, Midian Lima, quem mandou largar a rede? Não larga a rede não, meu irmão, tem peixe aí, é o Senhor que fala pra você, em nome de Jesus. Vamos fechando Maravilha Pentecostal, muito obrigado pela tua audiência, muito obrigado pela tua sintonia. Lembrando sempre que o nosso WhatsApp é à sua disposição pra você pedir a sua música, pra você fazer o seu pedido de oração, sempre aquele momento de oração aqui na 89 Maravilha. Inclua o seu nome também nessa lista, meu irmão, 319-9565-1089. É isso, um abraço pra você. Deus abençoe a sua vida. Tá chegando o versículo da hora com Cláudia Cruz. Um bom domingo.
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7: A paz do Senhor Jesus. Provérbios, capítulo 3, versículo 26. Porque o Senhor será a tua esperança, guardará os teus pés de serem capturados. Que as bênçãos de Deus os alcancem nesta hora.
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9: Shalom. Shalom é paz, é descanso, é segurança. Que a paz que desafia todo o entendimento, o amor do Senhor Deus, a paz, o amor, sejam o coração dos irmãos. Que em nome do Senhor Jesus possamos nós nos regozijar como irmãos, como filhos de Deus, porque o preço foi pago por isso. Em Cristo Jesus, a nossa alegria em ter você conosco, né, em unidade, e não porque nós estamos conectados com uma emissora de rádio. Não é por causa disso. É porque é mais do que uma conexão. Nós estamos unidos em razão do sangue do Cordeiro, a vida. O preço que foi pago por nós, a rude cruz do Calvário. Então a você, a sua casa, a sua família, bom ânimo, irmão. Porque aquele que venceu o mundo, ele é conosco. aquele que é Emmanuel, o Senhor Jesus, eu estou convosco todos os dias, ele coopera conosco, né? A palavra do Senhor, ela nos diz, ela nos orienta em razão disso. E ele é a vida. E hoje é um dia de vida, irmão. E quando nós cremos no Senhor Jesus, é a vida eterna. E muitos podem falar assim, não, mas alguns estão enfermos, outros têm muitas dificuldades, seja na área que for. Mas, irmão, quando ele diz, eu venci o mundo, e ele é a nossa vitória, aliás, nele nós somos mais do que vencedores, toma posse disso, irmão. Isso aqui não é uma palavra para atingir a tua mente, né, o teu coração, para falar que você é muito bom, que você tem tudo, que você pode todas as coisas. Não, não é assim, irmão. Não é dessa forma. É uma palavra para que nós possamos entender aquele que se fez justiça por nós, aquele o qual o Senhor nele colocou os nossos pés nele, na rocha, nos tirando de um lago de enxofre, o lodo horrível, irmão. Escorregadio, tão escorregadio que nem em pé conseguimos nós ficar. Mas o Senhor Deus é bom, e o bondoso Senhor Deus, o bendito Senhor Deus, ele nos leva a Cristo. E o Senhor Jesus, ele diz, eu não vou perder nenhum daqueles que tu me deste. Então, começar o dia tocando nesses assuntos é maravilhoso. E eu sou indigno para falar disso. Louvado seja, engrandecido seja o Senhor, que na rua de cruz do Calvário pagou o preço. Porque lá ele disse, está tudo consumado. Está tudo consumado. E a importância do Senhor Jesus como o nosso perdão, como o pão da vida, como o Verbo de Deus, como rocha, né? Como Senhor, como Salvador, como o Senhor dos Exércitos, né? Como aquele o qual nós podemos contar para que as nossas cabeças estejam erguidas, caminhar com a cabeça erguida. Isso não é conosco, isso é do Senhor produzido em nós. Então, em nome do Senhor Jesus, aleluia pelo Filho amado, Senhor Deus. Que o Senhor, de uma maneira tão maravilhosa, tão esclarecedora, traz a voz do Senhor majestosa do céu e diz, tu és meu filho. Tu és meu filho. Isso ocorre, sabe, irmão? Essa palavra ocorre por duas vezes. Os irmãos vão ver no batismo, especificamente no Evangelho de Marcos, onde o Senhor Deus trazendo a voz, se dirige ao próprio Senhor Jesus,

Trata conosco, que nos disciplina, nos auxilia, mas nos disciplina porque quando o pai não disciplina o seu filho, irmão, meu Deus do céu, aí o caminho, sabe, o caminho, porque esse que coloco diante de ti, o caminho do bem e da vida, do mal e da morte. Então, o quanto nós devemos orar pelos nossos, o quanto nós devemos clamar, pedir, suplicar pelos nossos, o quanto nós devemos fazer isso pelos irmãos. E o quanto nós devemos orar até por aqueles que nos perseguem, porque o desejo do Pai Celestial é esse: Jesus, o meu Filho amado, em quem me comprazo, a Ele ouvi. E ouvindo o Senhor Jesus, irmãos, ouvindo as palavras da verdade, ouvindo as palavras da vida eterna, meu irmão, nós vamos, em nome do Senhor Jesus, né, sermos cooperadores do Evangelho, como Paulo diz, embaixadores de Cristo. Embaixadores de Cristo. Sabe, irmão? O Senhor Deus que busca em nós, aleluia, graças a Deus por isso, o perdão é Ele, é um fato, é algo que diante do arrependimento, da boa confissão, Senhor Jesus, eu me arrependo. Glórias ao Senhor Deus, porque nós temos o perdão, a purificação vem pela obediência, e a obediência, meu querido irmão, irmã, como é que eu vou obedecer a quem eu não conheço? Como é que eu vou agir corretamente se eu não sei aquilo que é correto? Todas as coisas me são lícitas, mas nem todas convêm. Quantas coisas nós fazemos, nós realizamos de uma maneira lícita, mas o Senhor diz, olha, não convém. E ali na frente nós vamos ver, nós vamos experimentar disso. Por isso, obedecer é melhor do que sacrificar. É como o Senhor já dizia desde o Antigo Testamento, né? Como Samuel vai comunicar essa palavra, Saul. Isso é conosco. É o Espírito Santo nos ensinando que a purificação ela vem pela obediência. E cada vez que eu não obedeço, cada vez que eu não obedeço, irmão, eu sacrifico alguma coisa na minha vida. E muitas das vezes, até na vida das pessoas, dos amados, das amadas. Então é interessante, porque agora nós estamos falando, em nome do Senhor Jesus, sou muito grato ao Maia, ao Neto, que nos auxilia agora nesse trabalho. Os irmãos, nós não estamos tocando aqui em assuntos, como é que eu posso dizer para os irmãos, porque realmente é assim que eu me sinto, né? Não é uma questão profissional, não é um locutor, um comunicador, não é nada disso, é Cristo em nós. Sabe, é a isonomia, a igualdade a qual o Senhor nos chama como irmãos, como filhos, sem acepção de pessoas, uns para com os outros. E essa não acepção de pessoas, né, irmão, isso começa nas nossas relações próximas, dentro da família. Nós não temos o direito de preferir um e não preferir o outro. Ah, mas como é que o meu direito, eu que sei, eu faço o que eu quero, a vida é minha, mas o Senhor, Ele quebra isso tudo pela fé. Ele quebra isso tudo dizendo que nós não somos de nós mesmos. E isso, muitas pessoas falam, poxa vida, mas como é que pode? Eu não sou de mim mesmo, eu quero fazer o que eu quero. Eu quero fazer o que eu gosto. Eu quero fazer, eu quero. Mas veja, irmão, quando eu entendo pela fé que eu não sou de mim mesmo, aí há segurança, aí há descanso. Por isso é que no arrependimento eu me converto ao Senhor Deus, isso é em Cristo, o mediador entre o Senhor Deus e nós. E na medida que efetivamente eu me converto ao Senhor Jesus, aí eu tenho, em razão da fé, a paz, o shalom, paz, descanso, segurança. E aí o Senhor me dá o poder da paciência e do descanso. Então assim, me perdoe, o Senhor tem permitido de, ao longo de um bom tempo agora, ao longo de um tempo, não um bom tempo como, como é que eu posso dizer, é temporal, alguns anos, não. Mas um bom tempo, o tempo de hoje. Porque a Bíblia é o tempo de hoje, a palavra do Senhor Deus que, não, veja, a palavra é para sempre, irmão. E na hora que nós, em nome do Senhor Jesus, buscamos o entendimento daquilo que foi feito por nós, a cruz do Calvário, eu sei que é um assunto, lamentavelmente, que se dá muito pouca atenção, mas esse é o assunto do Senhor Deus. O Senhor Jesus, Ele está ressurreto, assentado à direita de Deus, é porque Ele foi à cruz do Calvário, porque Ele experimentou da morte. A morte não pôde detê-Lo.
Sabe, ele

experimentou todas as coisas. Por exemplo, ele foi tentado em tudo aquilo que nós somos tentados, mas ele nunca pecou. Mas ele nunca errou. Ele se deu, ele se entregou. E me impressiona isso, eu não sei como é que é no coração, no íntimo dos irmãos, mas é como o Pedro disse um dia: Senhor, o Senhor sabe quem eu sou. O Senhor sabe quem eu sou. Então, assim, irmão, na palavra do nosso Senhor, ainda essa semana, o Senhor permitiu de falar isso com uma irmã, claro, com cuidado, com tranquilidade, com paz. Porque até isso é a minha fé, né? Até na admoestação, admoestar é chamar a atenção. Então, existem dois pontos. Quando eu vou chamar a atenção de alguém, é em Cristo, não no meu eu. No meu eu é grito, no meu eu é bronca. Não, mas em Cristo é paz, é tranquilidade. Então, na hora que eu vou falar algo com alguém, em Cristo, eu falo com paz. Ao contrário, porque não nos enganemos, irmãos. Quantas são as pessoas que também, muitas das vezes, podem nos chamar a atenção. Mas da mesma maneira, na simplicidade, na calma, na tranquilidade, em que eu posso me expressar em razão a alguém, o outro também pode fazer isso comigo, diante de algo que não é correto. Eu, em nome do Senhor Jesus, o que eu entendo ao longo dos anos é sempre me colocar na situação, porque aí fica muito fácil, fica muito tranquilo de falar isso com os irmãos. Sabe por quê? Porque o Senhor Deus é amor. E aí é interessante, porque nós estamos aqui compartilhando, nós estamos aqui, em nome do Senhor Jesus, pedindo ao Senhor, pela graça, pela misericórdia, que nos traga as palavras para que nós possamos expressar isso aos irmãos. Mas, irmão, não há como fugir do amor. Não há como fugir do amor. O amor é tão amor, que é desde sempre, para sempre, que na carta de Éfeso, em Apocalipse, aí nós vamos ver: eu tenho contra ti que abandonaste o primeiro amor. Mas ali o Senhor fala: arrependa-te. Ali o Senhor fala: lembra de onde caíste. Irmão, não é o desejo do Senhor que ninguém se perca. Não, não é. Sabe, nós temos o livre-arbítrio, né? Muitos irmãos tocam nesse assunto, o livre-arbítrio, mas isso a gente tem que ter um cuidado tão grande, irmão, porque o Senhor Jesus, ele também tinha o livre-arbítrio, mas ele fez, ele faz, ele realiza a vontade do Senhor Deus e Pai. Sabe, quando ele diz assim: tenho-vos dito essas coisas, puxa vida, irmão, tenho-vos dito essas coisas, quais coisas? Todo o ensinamento, o bom senso, a sabedoria, o entendimento, a inteligência, a instrução, a admoestação, ou seja, puxar a orelha, mas a exortação. Tenho-vos dito essas coisas. Então, tudo aquilo que o Senhor Jesus diz, veja, não é uma questão do passado, tudo o que ele disse, não, é o que ele diz. É interessante, né? Eu falo com muito temor isso, mas, irmão, né, o Davi teve a sua história, o Moisés teve a sua história, o Arão teve a sua história, o Adão teve a sua história, e quantos outros? Na hora que nós pegamos a palavra do nosso Senhor Deus, nós vamos ver lá desde Gênesis até Malaquias, quantos homens de Deus, quantos profetas, quantos homens de Deus, quantos profetas que erraram. Existe uma palavra do nosso Senhor, Hebreus, lá no finalzinho do capítulo 11, que fala dos heróis da fé. Heróis da fé. Homens que se entregaram realmente. E é tão interessante porque o Senhor toca no assunto, por exemplo, desde Abel, o Senhor vai trazendo, tem uma lista de irmãos. Alguns que o Senhor traz ali algumas características, outros não, o Senhor só menciona, que é o Espírito Santo nos falando em Hebreus. Mas chega um momento que diz assim: ora, todos esses, quais esses? Esses, Moisés, Davi, Josué, sabe, irmão? Todos esses, Obadias, todos esses,
Abacuque, todos esses. Ora, todos esses, apesar de haverem, atenção a isso, sido aprovados por Deus por meio da fé. Aqui uma consideração importante. Irmão, nós só somos aprovados por Deus por meio da fé. A grande questão é que numa escola, por exemplo, nós vamos lá fazer a escola. Então eu faço o primeiro ano. Eu vou passar para o segundo ano, após ser aprovado, né? No entanto, tem uma coisa, em nome do Senhor Jesus, que eu queria realmente colocar para os irmãos, né? No exercício da fé, isso é direto. Consegue entender a aprovação do exercício da fé? Isso é constante. Isso é algo que, em nome do Senhor Jesus, eu queria fazer essa colocação diante dos irmãos. A fé é um exercício, é o tempo inteiro. Então, quando o Senhor nos diz, ora, todos esses, apesar de haverem sido aprovados por Deus por meio da fé. Então, o que traz essa aprovação é a fé. Só que, efetivamente, tem uma coisa a dizer para os irmãos, é que essa fé, ela é contínua. Paulo fala dessa continuidade, contínuo, obediência ao nosso Senhor, a continuidade ao nosso Senhor. Isso se dá, é impressionante, irmão, é comportamento. Sabe, porque, eu não sei se você nos ouve agora na sua casa, hoje é domingo, e provavelmente pode ser assim, mas o que efetivamente ocorre? Né? O exercício da fé. Na sua casa isso começa, na minha casa. O exercício da fé, ele começa pelo comportamento do Senhor Deus em nós. E esses irmãos que erraram, irmão, erraram. Irmãos que, na hora que nós pegamos a palavra do nosso Senhor Deus, pedimos em nome do Senhor Jesus, ou seja, a visão do Senhor Deus por meio de Jesus, o Cristo, aí o Senhor vai nos mostrar, mas não para condenar aqueles, de forma alguma. Não para apontar o erro daqueles, de forma alguma, mas para apontar aquele momento ou aqueles momentos que aqueles irmãos, eles perseveraram na fé, como o Senhor nos diz. Ora, todos esses, apesar de haverem sido aprovados por Deus, por meio da fé. E aí tem uma coisa tão interessante, diz assim, eles não presenciaram a concretização do que ele havia prometido. Eles não presenciaram, eles não estiveram presentes de forma ocular, eles não estiveram presentes, mas dormiram em Cristo. Presentes estavam ali Pedro, João, Tiago, Tomé. Mas quando nós chegamos em Tomé, aí tem uma coisa muito interessante. Tem os outros discípulos, os outros apóstolos, é claro. O Senhor Jesus, ele foi visto por mais de 500, segundo o relato de Coríntios, primeira carta, capítulo 15. Mas é impressionante, irmão, porque esses irmãos, eles não viram o Senhor Jesus Cristo subindo aos céus, abençoando aqueles irmãos, mas certamente criam na bênção que era o Cristo, o Senhor Jesus, a promessa do Messias. E aí tem algo importante a dizer para o irmão, para a irmã. Tomé ouviu do Senhor algo que nós estamos ouvindo aqui agora. Bem-aventurado aquele que não vê, mas crê. E aí o Senhor Jesus, aquele que só fala a verdade, ele diz assim, olha, não seja incrédulo, creia. Não seja incrédulo, creia. Somente creia. Quando ele cura aquela senhora que toca nele, após anos com fluxo de sangue, ele não diz a ela, você está curada, não. Ele diz, você está salva, você está perdoada, você é a vida eterna. Ela ganha ali a vida eterna. Ela toca na vida. Aquele fluxo de sangue, não. Aquilo não valia a não ser para efetivamente prolongar uma enfermidade. Mas a hora que ela toca em Cristo, ela toca na vida. O sangue do Senhor Jesus, o sangue é vida. Isso é uma coisa tão esclarecedora, irmão, desde lá do início. E essa vida, vida que vence, vida vitoriosa, eu vim para que tenham vida e a tenham, é a vida dele em nós, que possa, em nome do Senhor Jesus, fluir de dentro de nós essa vida, porque é assim.
Então aqueles irmãos, eles foram aprovados, eles não presenciaram a concretização do que o Senhor Deus havia prometido. Porque aí vem João, na sua primeira carta, e diz: essa é a promessa que ele nos fez. Capítulo 2, versículo 25, a promessa da vida eterna. A vida eterna é uma promessa. No mundo tereis tribulações, mas eu venci o mundo. Então, tem uma coisa, irmão, que é muito maravilhosa. É que aquele que venceu o mundo é aquele que está em unidade conosco. Pelo Espírito Santo, o Espírito do Filho que clama Abba, Pai. O Espírito Santo, morada do Senhor Deus e Pai em nós. E aqui, quando o Senhor nos provoca essa situação, falando do exercício, o exercício da fé, sabe, irmão? Em tudo. Eu entendo assim, pela fé, né, que alguns irmãos dizem assim: ah, mas essa questão aqui não é espiritual não, aquela questão ali não é espiritual não, vamos resolver a questão aqui agora, deixa o espiritual lá fora, enfim. Irmão, tudo, nada, absolutamente nada, escapa dos olhos daquele qual nós haveremos de prestar contas. E os irmãos sabem por quê? Porque Deus é Espírito e importa que os verdadeiros adoradores o adorem em Espírito, em verdade. A verdade é Cristo. Importa que os verdadeiros adoradores, né? Em amor, em verdade. A verdade é Ele, irmão. Ele é a plenitude do amor do Senhor Deus. Essa nova aliança, a aliança, ela não tem começo nem fim, né? Ela é redonda, né, irmão? É isso que o Senhor nos traz. É dessa maneira que o bendito Senhor Deus, ele traz para nós, para mim, para você, essa plena conscientização pelo Espírito Santo. Porque, sabe, aí o meu eu, o bem que eu quero, eu não faço. O mal que eu não quero fazer, é isso que eu estou fazendo. Então, atenção a isso, irmão. Porque nós temos um exemplo bastante interessante de fé daqueles irmãos. Daqueles irmãos. Mas eles não presenciaram. E o Senhor Jesus, Ele é o autor consumador da nossa fé, inclusive daqueles. Porque é tão interessante, né? A respeito de Moisés, como os irmãos sabem, o Moisés desapareceu, o corpo do Moisés desapareceu. Em Judas, nós vamos ver que tem lá o Miguel, numa luta contra o inimigo, disputando o corpo de Moisés. E aí nós vamos ver o Moisés aparecendo. Moisés que não entrou na terra prometida, mas creu. Ele não entrou na terra prometida, mas ele creu. Creu em quê? Em quem? Em Cristo. Porque ele esteve no monte da transfiguração. Ele viu o Senhor Jesus ao lado de Elias. Esse nem a morte conheceu. Então, irmão, o Senhor Jesus, o Cristo, ele não é menos. Ele não é menos. Eu vejo que quando nós... eu falo com muito temor. Nós não estamos tocando no assunto da religião. Eu sou evangélico, outro é isso, outro é aquilo. Até porque, irmão, a palavra evangélica na Bíblia, evangélica, ela aparece em unidade com fé. Tiago fala disso, né? A fé evangélica. Ah, eu sou evangélico. Não. Eu tenho a fé evangélica. E entender o que é evangelho. Evangelho é boa nova. E nós não devemos, porque existe o pecado do egoísmo, né, irmão? A fé evangélica, ela não é minha. Ou ela não é só minha, porque a fé que tenha em ti. Afinal, sem fé, é impossível agradar ao Senhor Deus. E aí é tão interessante, como é que eu vou agradar alguém que não me deu algo? Como é que eu posso te agradar? Um gesto. Né, uma atitude de educação, mas quando nós falamos a fé, nós falamos aquilo que nós não vemos. E essa fé, não fui eu que escolhi ter fé, não foi você, não fomos nós que escolhemos, agora nós vamos ter fé. Não é isso, querido irmão. A fé é o dom gratuito do Senhor Deus. O Senhor nos deu a fé com uma determinação: credes em Deus, crede também em mim. Crede também em mim. Então, assim, o Senhor pode nos dar tudo, irmão. Sabe, uma coisa que em nome do Senhor Jesus, com muito tremor, eu encorajo o irmão, a irmã,
O Senhor Deus, Ele pode nos dar todas as coisas. Pode. Só que Ele já nos deu tudo. Ele nos deu Jesus. E em Cristo tem uma coisa. Eu me lembro da querida irmã Débora. Um dia numa comunhão, o quanto nós falávamos isso, né? O romper. Meu irmão, estou falando e ouvindo. Nós temos que romper. Lembra do hino? Romper nem fé, não é isso? Porque nós devemos romper. Sabe, o que é do Senhor, é como o Senhor diz, como o Senhor fala a Moisés, naquele momento lá em que o arraial estava corrompido, que havia um bezerro de ouro. Aí o Moisés, ele chega diante daquela situação, porque o Senhor diz a ele, olha, vá lá, vê teu povo lá. Já não é mais meu povo, é o povo dele, o povo do Moisés. Então na hora que o Moisés chega lá no arraial, que ele vê aquela situação completa de erro, de pecado, a começar pelo pecado da idolatria. E, irmão, o pecado da idolatria é o tipo do pecado que nos leva a todos os outros, pode ter certeza disso. Sabe por quê? Porque o pecado da idolatria é um pecado que fere o coração do Senhor Deus. E quando eu estou idolatrando, estou falando e ouvindo, é para mim. Quando eu estou idolatrando, irmão, algo, quando eu estou idolatrando alguém, quando eu estou idolatrando o dinheiro, o carro, a casa, quando eu estou idolatrando um filho, quando eu estou idolatrando um pai, uma mãe, sabe? Idolatria é tudo que vem antes do Senhor Deus. Então, nesse momento, irmão, eu não agrado ao Senhor Deus, e nesse momento eu sou capaz sim de ter ali um bezerrinho de ouro. Sabe, irmão? Então, quando Moisés chega naquela situação, como os irmãos sabem, ele vai levantar uma questão. Ele diz assim: aquele que é do Senhor, vem para o lado de cá. Aqueles que não são do Senhor, fiquem do lado de lá. E uma tribo, é interessante, uma tribo, só os levitas se posicionaram a favor de Moisés, ou seja, a favor do Senhor. Ainda que o Senhor não precise de favor, né? O Senhor, em determinado momento, ele resolve que tudo ali seria exterminado. Aí nós vamos ver que o Moisés, eu creio mesmo, guiado pelo Espírito Santo, o Espírito sobre ele, indicando, ele intercede por aquelas pessoas, e o Senhor, na sua graça, na sua bondade, na sua misericórdia, o Senhor, ele não destrói. Aquelas pessoas, elas vão se autodestruindo. E essa é uma capacidade que nós temos. E por isso nós voltamos no exercício da fé. Todos aqueles profetas, homens de Deus, apesar de terem sido aprovados por Deus por meio da fé, não presenciaram a concretização do que Ele, o Senhor Deus, havia prometido. E isso tendo em vista que Deus havia providenciado algo ainda mais excelente para nós, a fim de que, juntamente conosco, pudessem ser eles também aperfeiçoados. E é Cristo. Aqui é o Senhor Jesus. Esse aperfeiçoamento, irmão, isso não cabe a mim. Cabe o meu coração, a minha gratidão, a minha consagração, a entrega. Porque isso é um ato individual, irmão. E esse é um problema sério. Esse é um problema sério. A minha entrega a Ti, Senhor. Sabe, sem mim nada podeis fazer. Quando nós reconhecemos que o Senhor Jesus disse isso porque é verdade, porque Ele é a verdade, e glórias ao Senhor Deus por isso, irmão, nós ganhamos muito. Nós ganhamos muito. Porque é como o Senhor permitiu de falar há pouco, aí nós caminhamos na dependência do nosso Senhor. Nós caminhamos com o shalom, com a paz do nosso Senhor. Porque é interessante, a paz é uma coisa muito íntima. Quando nós pegamos o Salmo 91, que os irmãos estudiosos, eles vão dizer que é o Salmo de Josué, Caleb, né? Porque só os dois entraram na terra prometida, daqueles que saíram lá do Egito. E o Salmo 91 diz assim: 1.000 cairão de um lado, 10.000 à tua direita, mas contigo não, consegue. E eu fico às vezes, sabe, irmão, em nome do Senhor Jesus, como é que foi isso
para aqueles irmãos. Porque quem caiu de um lado e caiu do outro foram pessoas próximas. Foram pessoas relacionadas à intimidade daqueles homens. Mas qual é a grande questão ali? O Senhor esclarece isso no Hebreus, só que no capítulo 4. É que aquelas pessoas, elas não agiram com a fé. Não agiram com a fé. O Hebreus diz que, porquanto ainda que nos tenha sido outorgada a promessa de ingressar no descanso de Deus, tememos que alguns de vós pareça ter falhado. Os irmãos lembram, se há em Hebreus lá no 11 tem a aprovação, aqui nós temos a falha. Porque as boas novas, o Evangelho, foram pregados também a nós, tanto quanto a eles. É interessante, né, irmão? Porque nós falamos assim, então aquelas pessoas, elas não tomaram posse do Evangelho porque elas não ouviram. Não, não, irmão. O homem pediu lei ao Senhor, então toma a lei. O João, ele diz que os mandamentos do Senhor não são penosos. Vocês querem lei, eu vou dar a lei. Mas não precisa de lei. Porque ao longo da caminhada no Antigo Testamento, nós vamos ver, mas muitas, irmão, o quanto Israel voltou as costas para com o Senhor Deus. E nós vamos ver também o quanto bondoso, o quanto misericordioso, o quanto amoroso é o Senhor Deus, porque na hora que eles se arrependiam, o Senhor se voltava para eles. Aliás, o Senhor sempre está voltado para nós. Nós é que damos as costas. O que faz separação entre o Senhor Deus e nós é o pecado. Mas aí nós temos aquele que é o mediador. Ele entra com o seu sangue, com a sua vida, no meio da questão, entre a questão, resolve a questão pelo arrependimento em nós, e aí nós temos paz com Deus. Então essas boas novas foram pregadas a eles. E é tão interessante, né? Como o Evangelho, como a boa nova, foi comunicar àquelas pessoas. Porque, vamos entender em nome do Senhor Jesus isso. Irmão, aquelas pessoas, elas viram o mar abrir. Elas estiveram ali naquele momento das pragas do Egito. Eles viram todas elas. Eles viram, sim, irmão, o maná vindo do céu, o alimento. Não, mas a gente quer carne, né? Porque aí nós temos algo que é bastante interessante, que nós devemos aprender, estou falando e ouvindo, é a insatisfação. Por mais que a gente tenha, mais a gente quer. Não é assim? Você já parou para pensar dessa forma, dessa maneira? Porque quanta gente tem muito mais do que você, quanta gente tem muito mais do que eu, e quanta gente nesse muito mais que tem, não tem aquilo que desejaria ter. O que pode ser conosco, pode ser comigo, o que pode ser com você. Louvado seja Deus, engrandecido seja o Senhor. Então aquelas pessoas, elas viveram ali, elas tiveram o anúncio do Evangelho. O Evangelho é pregado desde Abel, irmão. É sangue, o sangue do Cordeiro. O Cordeiro inocente tinha que sangrar para que nós fôssemos remidos, perdoados, para que o Senhor nos entregasse a essa promessa, a promessa da vida eterna. Então hoje o Senhor nos chama a um tempo de paciência e perseverança. Agora, o que é maravilhoso é entender que o Senhor Deus, ele não nos decepciona. Como Isaías diz, como Romanos diz, o Senhor, ele permanece conosco, mas permanece em nós. Permanece em nós. As boas novas, o Evangelho, foi anunciado, foi pregado também aquelas pessoas. Mas o que efetivamente ocorreu é que a mensagem que eles ouviram, que eles ouviam, não lhes valeu de nada, pois não foi misturada, acompanhada da fé por aqueles que a ouviram. É interessante, né? A mensagem que eles ouviram, nada lhes valeu, pois não foi acompanhada da fé por aqueles que a ouviram. Os irmãos perceberam que num texto, numa frase, num versículo, a palavra ouviram, ela vai aparecer duas vezes.
duas vezes. Meu irmão, como é que você está do outro lado agora? Como é que eu estou aqui? Porque aquele que fala é o primeiro que ouve. Eu estou ouvindo. Sabe? Eu estou ouvindo. Sabe? Quem deu ouvidos? Quem ouviu? Aquele que tiver ouvidos, ouça. Aquele que tiver ouvidos, ouça aquilo que o Espírito Santo, o Espírito diz. Então isso está sendo escrito aqui para nosso ensino. Porque existe uma... Quando nesse relato de Hebreus diz assim, porque somos nós o que temos crido, que entramos no descanso, conforme Deus declarou, assim jurei na minha ira, jamais entrarão no meu descanso, muito embora suas obras estivessem concluídas desde a fundação do mundo. Sabe, irmão, então não entrar no descanso do Senhor, irmão, é horrível. Não entrar no descanso de Deus. E o descanso do Senhor Deus, poxa vida, o descanso do Senhor Deus é o próprio Cristo. Paulo, né? Eu sei em quem eu tenho crido. Ô, meu irmão, em quem nós temos crido? De que forma temos crido? Porque veja bem, né? Se nós cremos em Cristo, só nessa vida, nós somos miseráveis. Nós somos dignos de lástimas. É, há uma tradução da palavra do Senhor Deus que diz que nós somos os mais miseráveis de todos os seres humanos. Mas como assim, Senhor? Não, o Senhor se refere aqui ao incrédulo, ao ímpio? Sim, irmão, porque a gente não é cuidadoso, irmão. Ou me perdoe, nós não somos cuidadosos. Quando nós vamos àquela situação de Safira, de Ananias... Ah, eles não deram ali dinheiro. Irmão, eles não deram, eles mentiram, foi contra o Espírito Santo. Isso está aqui. Nós podemos ver isso dessa forma. Por quê? Irmão, se a nossa esperança em Cristo se restringe apenas nessa vida, nós somos miseráveis, e os mais miseráveis de todos, porque Cristo, Ele comprou, o preço foi pago, é vida eterna. É vida eterna. Alguém pode dizer assim, poxa vida, dura essa palavra, né? O Paulo, mencionado por Pedro, o Pedro encoraja que nós sejamos, lendo as cartas de Paulo, mas ele diz que são cartas que nós temos que... parece difícil. Parece difícil. Sabe? Porque o Senhor Deus, ele pega um pecador que se intitula como o pior dos pecadores, último dos santos, menor dos apóstolos, pega essa pessoa e ele vai fazer com que essa pessoa, dizendo a ela, minha graça te basta, agora convém padecer pelo meu nome. E aí nós vamos chegar nesse Paulo e ele vai começar a escrever. E vai começar a trazer as suas cartas, né? Tessalônica, a primeira carta. Aí tem toda uma cronologia, mas é de ensino. De ensino. E o ensino, o primeiro ensino é que o Senhor Jesus, ele ressuscitou, irmão. Sabe, esse é o primeiro ensino, esse é básico. Ele foi à cruz do Calvário e ele ressuscitou. E a gente fala isso como menos, que aí é um assunto lá atrás, como o Senhor permitiu, nesse espaço que o Senhor nos traz hoje de falar. Não, irmão, é tudo. O alto preço da cruz do Calvário, irmão, ele foi pago. Sabe, existe um encorajamento de Paulo a Timóteo, que não é de Paulo para Timóteo, né? É do Espírito Santo para todos nós, inclusive Timóteo, inclusive por meio de Paulo. É o encorajamento do irmão, né? que é impressionante, né? O irmão, ele é encorajado. Vamos entender, né?
Sabe, entretanto, disso. Os últimos dias sobrevirão tempos difíceis. Os homens amarão a si mesmos. Serão mais gananciosos, não que não sejam, serão mais. Arrogantes, presunçosos, blasfemos, desrespeitosos aos pais, ingratos, ímpios, sem amor. Sem amor é sem Deus. Incapazes de perdoar, caluniadores. Sem amor é sem Deus, irmãos. Sabe, sem domínio próprio, cruéis, inimigos do bem, traidores, inconsequentes, orgulhosos, mais amigos dos prazeres do que amigos de Deus. É tão interessante, né? Mais amigos dos prazeres do que amigos de Deus. Não, então são amigos de Deus, mas é só um pouquinho. Sabe? Então, quando nós temos esse relato na segunda carta, capítulo 3, que fala dos últimos dias, dos últimos tempos, dos tempos penosos, né? Nos caracterizando esse tempo, que é isso que nós estamos vendo agora, irmão. É isso que nós estamos vivendo agora. Ah, mas sempre foi assim. Poxa vida, irmão. Quando nós cremos em Cristo, nós deixamos de entender que foi sempre assim para andar em novidade de vida. Então, um encorajamento do Espírito Santo por meio de Paulo a Timóteo, dizendo, olha, toda a Escritura é inspirada. Inspirada por Deus. Toda a Escritura. E tem uma coisa tão interessante. Eu conheci uma pessoa muito amada, muito amada. E quando ele ia conversar da Bíblia, ele disse, não, mas a Bíblia é palavra de homem, não é palavra de Deus, não. Mas aqui diz assim que toda a Escritura é inspirada por Deus. O Senhor é Deus, irmãos. Você acha que nós estaríamos aqui agora, tocando nesses assuntos, sabe, se o Senhor Deus não permitisse, se o Senhor Deus não tivesse o desejo, porque a Bíblia, a palavra de Deus, é a verdade. E essa Escritura, ela é inspirada pelo próprio Senhor Deus, que vai pegar homens, pecadores, para que esses homens escrevam, para que esses homens testifiquem de uma pessoa. Por isso, aqueles irmãos, ainda que aprovados por meio da fé, pelo Senhor Deus, eles vão alcançar a promessa, porque isso não seria correto diante do Senhor Deus que eles alcançassem sem nós. Sem nós. Então, na hora que eu entendo que essa Escritura, a Escritura é a palavra de Deus, e ela é proveitosa para, atenção, para servir à verdade. Esse eu entendo pela fé, eu não sei os irmãos, as irmãs, enfim, mas esse é o primeiro momento. É a palavra de Deus proveitosa para servir à verdade. Timóteo, segunda carta, capítulo 3, versículo 16. A Escritura, inspirada por Deus, proveitosa para servir à verdade. É a palavra de Deus, que é Cristo, servindo a Cristo, servindo a Deus. Né? Servindo a Cristo, servindo a Deus. E aí, o Senhor ele continua nos ensinando, diante da palavra. Porque essa palavra ela serve para repreender o mal, essa palavra ela serve para corrigir os erros, essa palavra ela serve para ensinar a maneira correta de viver. A palavra de Deus, a gente não para, né, irmão? Não dá atenção. Né? A palavra de Deus, escritura inspirada por Deus, ela é servida à verdade, que é Cristo. Repreende o mal, corrige os erros, mas ensina a maneira correta de viver. Eu não sei como é que você ouve isso. Aliás, eu não sei nem se você está ouvindo. Mas, irmão, que grande dádiva do Senhor. Nos ensinar a maneira certa de viver. Isso deve constranger o nosso coração. Porque quantas vezes nós falamos para os outros e alguém fala para a gente, né? Você agiu da maneira correta, você agiu da maneira correta, mas essa maneira a qual eu agi, a qual você agiu, essa maneira correta é essa que Deus, o Senhor Deus, nos ensina por meio da sua palavra? Porque se for, há um propósito nela diante do Senhor. Ele nos ensina a maneira correta de viver, a fim de que todo homem de Deus tenha a capacidade, tenha o pleno preparo para realizar todas as boas ações. Então, há um propósito do ensino do Senhor pela sua palavra, que é Cristo,
para todo homem de Deus. A questão é a seguinte: eu sou homem de Deus ou sou um homem do William? Você é uma mulher do Senhor Deus ou você é a mulher de você mesma? A gente não dá atenção, né? Homem de Deus. Bom, se eu sou um homem de Deus, eu não sou de mim mesmo. Consegue entender? Se nós somos homens de Deus, mulheres de Deus, nós não somos de nós mesmos. E aí aquela palavra, vós não sois de vós mesmos. E é dessa maneira, irmão, não nos enganemos, que nós vamos, aleluia, servir ao Senhor da maneira correta. É dessa maneira, é dessa forma que nós vamos servir ao Senhor em paz, em tranquilidade, em segurança, sabe? Ô Senhor, realize em nós, toma o nosso coração. Irmão, nós temos coragem, né? A fé é verdadeira, Senhor, toma o nosso coração, nos ensina como Davi orou, irmão. Nos ensina a fazer a tua vontade. Sim, lá no início, esse é o meu filho amado em quem me comprazo. A ele ouvi. A vontade do Senhor Deus é que nós possamos ouvir Jesus, o Mestre. Um só é o vosso Mestre, todos vós sois irmãos. É ouvi-lo. E veja, é ouvi-lo com a educação, né, a clareza, a iluminação da mente, a iluminação do coração, mas ouvi-lo também na hora que ele nos diz assim, aqui, William, não é assim não. Está errado. Não faz dessa forma. Você lembra que a palavra de Deus, ela tem um propósito? E o propósito é fazer que todo homem de Deus tenha capacidade, pleno preparo, para realizar todas as boas obras da maneira certa de viver. Da maneira certa de viver. Então, meu querido irmão e minha querida irmã, aleluia, porque hoje é o dia que o Senhor nos presenteou com Ele. Nós queremos, em nome do Senhor Jesus, ouvir um hino, cantar louvores. Hoje nós temos a volta do pastor Marco Feliciano, já, compartilhando conosco. E que em Cristo Jesus, ricamente, os irmãos se sintam abençoados. Vamos cantar um cântico? Louvar ao Senhor? Amém? Tá.

0: Aleluia, né? Como nós já comunicamos, hoje nós retornamos com o pastor Marco Feliciano e ele vai nos trazer também uma palavra. Que em nome do Senhor Jesus, o Senhor o abençoe, o guarde e um bom dia, vida. Que Deus o abençoe, pastor Marco Feliciano.
1: Cumprimento a todos com a paz do Senhor. Quem está feliz com Jesus hoje? Encontra uma pessoa bonita do seu lado e dê um sorriso para ela. Abra sua Bíblia comigo sem perder tempo. No livro de Atos dos Apóstolos. Atos dos Apóstolos, capítulo de número 3. Quero louvar a Deus pela vida da Adevec, pela vida do pastor Silas, nosso profeta, homem de coragem, homem que nos inspira e nos empolga. Até quando ele é bravo, ele é uma bênção, né? Atos dos Apóstolos, capítulo de número 3. Quem encontrou, diga amém. Versículo de número 6. E disse Pedro: não tenho prata nem ouro, mas o que eu tenho, isso eu te dou. Em nome de Jesus Cristo, o Nazareno, levanta e anda. E tomando pela mão direita, o levantou, e logo seus pés e tornozelos firmaram. E saltando ele, pôs-se em pé, e andou, e entrou com eles no templo, andando, saltando e louvando a Deus. Amém? Feche a Bíblia, coloque no banco, na cadeira, e pegue na mão da pessoa mais perfumada do seu lado. Ainda dá tempo também. Isso, aperte a mão da criatura com carinho até ela falar aleluia. Pentecostal que não faz barulho. Eles vieram. Vamos orar mais uma vez? Feche os olhos. Senhor, eu te louvo, eu te glorifico. É para ti. Mas nós estamos aqui em busca da sua presença e da sua resposta. Cerque e adveque com a sua glória. E num raio de 5 quilômetros, onde houver um demônio alojado, eu dou a esses demônios segundos para sumirem da penha. Porque se não sumirem, serão queimados pelo poder da sua glória que aqui será derramado. Que estes anjos desçam trazendo brasas de fogo. Que eles comecem a esparramar estas brasas entre nós. E onde houver um crente cheio do Espírito Santo, me mostra o caminho da verdadeira e poderosa adoração. Fala conosco, fica conosco. É o que eu te peço agora e sempre, e toda a igreja diz. Os que podem, tomem seu assento aplaudindo a Jesus, porque Ele é bom, porque Ele é maravilhoso. Eu gostaria de pedir ajuda à sonoplastia, não sei onde está, onde fica. Aonde? Não enxergo. Ah, é para cá? É aquele barbudinho ali? É o César Menotti? Oi. Tudo bom? Chefão, você consegue abrir um pouquinho o som aqui para mim? A minha voz não é bonita igual a do pastor Eliel. Isso, se deixar esse microfone igual você deixa o dos cantores, vai ganhar um beijo. E os cantores têm mais moral do que a gente que prega, né? Roberto, um pouquinho mais baixinho o som do teclado, filho. Estou feliz demais ver aqui meu amigo Silvio Maia. Silvio, você está fortinho, né, Silvio? O Monjara não está funcionando? É o milagre ao contrário, então. A última vez que eu vi o Silvio, ele parecia um templo do Espírito Santo. Agora está parecendo uma catedral do Espírito Santo, né? Também estou feliz de ver aqui, o David cantou aqui, tão bonito, uma alegria. Muitos amigos, pastor Rafael Belo, que está ali com a sua esposa. A esposa veio vestida de Juma Marruá, mulher onça. Hoje você vai pregar direitinho aqui, né? Deus te abençoe. Os demais amigos, cantores, a minha memória está falhando, eu estou velho, já não lembro mais das coisas. Roberto, um pouquinho mais baixinho o som do teclado, continua do mesmo jeito. Alguém ajude ele aqui para mim, tá bom? Olhe para quem está do seu lado e diga assim: você crê que Deus ainda fala? Alguém crê? Então dê um grito de glória a Deus bem alto. Você crê, Gesiel? Eu também creio. O texto que eu li é um texto tão conhecido. E qual de nós pentecostais nunca ouviu um pregador, seja ele de qual hierarquia for, pastor, presbítero, diácono, ministrar sobre Atos dos Apóstolos, capítulo 3. Um milagre extraordinário. O primeiro grande milagre que acontece através das mãos de um ser humano improvável. De um ser humano que até então tinha uma vida estranha. Um ser humano que, quando lembramos as suas histórias em um outro tempo, ou a gente dá gargalhada ou a gente sente pena dele. Mas que, de repente, como que em um passe de mágica, esse ser humano é transformado em um ser humano extremamente espetacular. No capítulo 3 de Atos dos Apóstolos, Pedro e João estão entrando no templo, num templo grande, num templo que tinha 12 portas, e é por isso que a Bíblia vai destacar o milagre, dizendo para nós que o milagre se deu na porta chamada Formosa. Cada uma das portas tinha um pedinte de esmola. Em cada uma das portas havia alguém que sofria preconceito pelo seu estado de ser. O povo judeu sempre foi um povo muito místico, extremamente calibrado em questões sobrenaturais. E quando viam alguém que nascia com uma anomalia física, olhavam para tal pessoa e questionavam, às vezes apenas na mente, às vezes tinham coragem de falar para alguém: quem pecou para essa pessoa nascer assim? Ele ou os pais dele? Ainda bem que um dia perguntaram para Jesus, e Jesus desmistificou, dizendo: nem ele pecou, nem os seus pais pecaram. Isto aconteceu na vida dele para que o nome de Deus fosse glorificado. Mas os judeus sempre com o seu misticismo. Mas ali na porta daquele templo, na porta chamada Formosa, há um homem que no capítulo 4 e 5 de Atos dos Apóstolos vamos descobrir que não era um adolescente, já era um homem de mais de 40 anos. Estudando um pouco a cultura dos hebreus, vamos entender que esse homem está sentado naquela porta há pelo menos 25 anos. Com 12 para 13 anos, ele faz o seu bar mitzvah, que é um ritual de passagem de menino para homem. A família luta por mais um ou dois anos em busca de um alvará, de uma autorização, para que ele pudesse pedir esmola ali naquele lugar que era um ponto turístico, um ponto religioso e até um ponto comercial. E para estar ali não era muito fácil. Os hebreus tinham tanta dificuldade com pessoas que tinham deficiência, doenças, que havia um lugar específico para eles, e não era dentro da cidade, era fora. Um lugar chamado Vale dos Rejeitados. Ficavam lá os leprosos, os aleijados, os cegos, os surdos, os mudos, as mulheres que tinham seu primeiro ciclo menstrual, ficavam também isoladas da cidade, com seu primeiro fluxo de sangue. Era um lugar onde as pessoas que ali estavam não eram bem vistas pela sociedade, talvez porque a sociedade acreditasse que havia de fato sobre eles uma maldição. Então, para que essas pessoas pudessem andar pelas ruas da cidade, tinham que ter uma autorização vinda direto do governo, um alvará, algo que desse a eles o direito de estar ali sem serem apedrejados, sem serem cuspidos, sem serem expulsos. Temos um homem na Bíblia Sagrada que a história dele é interessante. É o cego mais famoso da Bíblia. Alguém lembra o nome dele? É esse aí, Bartimeu. Bartimeu está sentado no meio fio de uma rua, no lugar onde ele podia pedir esmolas, e era só ali, porque o alvará que ele tinha dava ele o direito de pedir esmola naquele lugar ali. E Bartimeu ouve um murmurinho, pergunta às pessoas do seu lado o que é. Alguém diz: um tal de Yeshua está chegando aí. E a boca miúda, um vai falando para outro, e chega no ouvido do cego: esse homem cura, esse homem faz milagres. E esse Bartimeu danou a gritar: Jesus, filho de Davi, tem misericórdia de mim. Ele gritou tão alto que alguém que estava ali no culto que Jesus estava fazendo se incomodou, foram até ele e falaram: você pode ficar quieto, porque você está incomodando o mestre. Aí que ele gritou mais alto ainda: Jesus, filho de Davi, tem misericórdia de mim. E ele alcançou o objetivo dele. Jesus parou o que estava fazendo e disse: o que está acontecendo ali? Alguém disse: tem um cego que não para de te gritar. Aleluia. Aí Jesus disse: então chama ele aqui perto. Alguém foi lá e disse para ele: pare de gritar, porque o mestre está cá e te chama. Bartimeu ficou em pé e o cego acabou mostrando para todo mundo que ele enxergava mais que todo mundo. Por Porque ele fica em pé e ao invés de caminhar, a Bíblia diz que ele pegou uma capa que estava no ombro dele e jogou fora. Você nunca se perguntou que capa era essa? Será que ele estava com calor? Será que ele ficou com adrenalina mil? Não, ele era um pedinte de esmola. Ninguém jogava fora uma roupa, sendo ainda mais um pedinte de esmola. Aquela capa não fazia parte da sua roupa, era exatamente o alvará que ele tinha, o documento que dava ele o direito de pedir esmola ali. E por que eu disse que ele enxergava mais que todo mundo? Porque mesmo não conhecendo Jesus, quando alguém disse, ele está te chamando, ele ficou em pé, agarrou a capa e disse, não preciso mais do Bolsa Família. Pegou aí, não entendeu? Não preciso mais do Bolsa Gás, não preciso mais da ajuda da prefeitura, porque quem está me chamando é maior do que o prefeito, é maior do que o governador, é maior do que o presidente. Então os inválidos naquele tempo só podiam habitar no meio do povo para pedir esmolas assim, desde que tivessem um documento. Eles também não podiam morar na cidade. Os portões da cidade se fechavam às 6 da tarde e abriam às 6 da manhã. Então nesse ínterim, aqueles que pediam esmola tinham que dar um jeito de pegar o que receberam e sair dali. A tradição diz que os cegos, os aleijados, os leprosos, aqueles que conseguiam alguém para conduzi-los, tiravam eles da cidade pouco antes do portão fechar, porque a cidade não aceitava que os malditos ficassem ali dentro. Então essas pessoas que ganhavam esmola iam lá na feira, compravam o que davam e levavam lá para o vale dos rejeitados e repartiam com os demais desfalecidos da vida. Essa era a história. Então, sentado à porta do templo, na porta chamada Formosa, estava um moço que, tendo feito seu bar mitzvah entre 12 e 13 anos, mais 2 anos para conseguir o alvará, sentou ali pela primeira vez com cerca de 15 anos. E já ele tem 40 anos, são 25 anos sentado ali. 25 anos deu a ele o direito de ser conhecido em toda a cidade. O texto vai falar sobre isso. Era esse homem conhecido de toda a cidade. Por quê? Porque ele estava sentado naquela mesma porta há 25 anos. Pedro e João estão entrando no templo. Não é a primeira vez. Pedro e João, meninos de periferia, criados juntos, sócios numa pequena embarcação, pescaria. Meninos que não eram letrados, eram analfabetos. Pastor, como o senhor sabe disso? Atos capítulo 4, verso 13. Depois do milagre, Pedro e João começam a pregar, alguém está ouvindo e diz assim, não são, pois, esses homens iletrados, sem cultura. Como, pois, os ouvimos pregar com tamanha eloquência? Esses dois garotos, que agora já são homens, estavam acostumados a entrar naquele templo todos os anos. Logo depois que se passavam as festas religiosas de Israel, primeiro as festas do tabernáculo, depois a festa da Páscoa,

Chegar e sentar no mesmo lugar. Pedro e João são amigos há muito tempo. Eles entram naquele culto todo ano. Eles entram pela mesma porta. O paralítico conhecia eles. E eles conheciam o paralítico. Todos os anos eles entravam por aquela mesma porta. E o paralítico fazia a mesma coisa: me dá uma esmola. O ano em que a pescaria dava bem, eles davam uma esmola boa. O ano que não ia nada bem, eles diziam apenas Shalom Adonai. Todos os anos eles entravam ali, ou para agradecer a Deus pelo ano de prosperidade, ou pedir perdão a Deus por um ano de miséria por causa dos seus pecados. Era normal, a história tinha que começar e terminar assim. Todos os anos eram assim. Mas nesse ano, Pedro não está normal. Eu disse Pedro, eu nem disse João. Porque João é equilibrado, a gente conhece. Pedro sempre foi fora da casinha. Pedro sempre foi meio escapa quarta. Ixi, você tem que perguntar para o seu avô o que é escapa quarta. Pedro era meio assim, aéreo. Pedro está na frente do paralítico. O paralítico não é cego, escute isso. Ele é paralítico, não é cego. Portanto, ele estende a mão e diz assim: me dá uma esmola. Ele pede a esmola, olhando para Pedro, olhando para João. Era normal, ou entrega a esmola, ou diz Shalom Adonai. E era assim, tinha que terminar. Mas Pedro não está normal, David. Pedro olha para o paralítico e diz assim: olha para nós. E aqui começa toda a história. Por quê? Porque o paralítico já está olhando para ele. O paralítico está pedindo esmola. Eu repito, ele era paralítico, não era cego. Ele está olhando, dizendo: me dá uma esmola. Aí Pedro olha para ele e diz assim: olha para nós. Eu acho que até o paralítico não entendeu nada. Alô, eu já estou te olhando. O João tomou um susto e olhou para Pedro também. Pelo que eu entendo aqui, Pedro não queria a atenção do paralítico apenas. Ele queria a atenção de todo mundo que estava chegando no culto. Quem estava entrando atrás dele, quem já tinha entrado na frente. As pessoas que estão ali, a igreja com muitas portas abertas, as pessoas sentadas. O grito de Pedro chamou a atenção de todos. Como é que o senhor sabe que ele gritou? Mais tarde alguém vai escrever esse livro, que é Lucas. Lucas é um biógrafo. E ele escreveu aquilo que ele ouviu das pessoas. Ó, teve um culto assim, assim. Pedro deu um grito e pediu para todo mundo olhar para ele. Na verdade ele foi com o paralítico, mas todo mundo olhou para ele. Pedro queria plateia. E aqui começam os meus medos. Porque esse Pedro que quer a plateia sempre foi meio estranho com multidões, principalmente depois que descobriram que ele era discípulo de Jesus. Ele tinha medo de ser comparado a Jesus. Tanto é que ele negou Jesus por 3 vezes na noite em que Jesus foi traído. Ele tinha medo de ser reconhecido. Agora, de repente, ele grita: olha para nós. Até João tomou um susto. Ele não combinou com João. Como é que o senhor sabe, pastor? Porque ele começa falando no plural: olha para nós. A seguinte sentença, ele fala no singular: olha para nós. Eu não tenho. Muitas vezes citamos o texto e erramos falando: olha para nós. Nós não temos. Não é isso que Pedro diz. Pedro diz: olha para nós. Até João olhou. João, acho que não ia ofertar. Mas quando viu que Pedro falou, ele já mexeu no bolso. Quando Pedro viu João mexendo no bolso, ele disse: ele pode ter, mas eu não tenho. Entenderam aí? Não. Primeiro olha para nós, no plural. Agora ele fala só dele: eu não tenho prata, eu não tenho ouro, mas o que eu tenho, mas o que eu tenho, isso eu te dou. Até João deve estar olhando dizendo: o que você tem, Pedro? Pedro não combinou, Pedro não conversou com ninguém. Mas o que eu tenho, isso eu te dou. Aí Pedro olha para o paralítico e diz: em nome de Jesus Cristo o Nazareno, levanta e anda. E o paralítico: não. O paralítico não andou. Pastor, está escrito, leia direito. O paralítico não levantou. Não funcionou a teologia de Pedro. Que teologia? Aquela que ele aprendeu com o Nazareno 3 anos e meio andando ao lado dele, quando Jesus disse: em meu nome, em meu nome. Pedro fez exatamente o que ele aprendeu na escola: em nome de Jesus Cristo, o Nazareno, levanta e anda. E o paralítico não levantou. A profecia, a palavra, a pregação não funcionou. O paralítico sentado estava, sentado ficou. Nesse momento, conhecendo Pedro, era para ele ter corrido e ido embora. Porque Pedro sempre trocou os pés pelas mãos.
sempre foi

esbaforido, sempre foi apressado, ansioso, falava mais que o homem da cobra, deixou Jesus inúmeras vezes em saia justa. Daqui a pouco nós vamos caminhar por essas histórias. O paralítico não levanta. Era para Pedro ter ido embora correndo, dizendo: não aceitou Jesus meu ministério, eu fui enganado, eu não tenho o que eu achava que tinha. Era para ele ter saído dali envergonhado. Ele não está falando para alguém: os seus pecados estão perdoados, porque isso você pode questionar. Ele está falando para o paralítico: levanta e anda. E como o paralítico não levantou, a Bíblia diz: e Pedro partiu para cima do paralítico, e Pedro agarrou o paralítico pela mão. E o paralítico não levantou, a Bíblia diz, e Pedro colocou o paralítico em pé. Você não entendeu ainda, eu vou falar de novo. Aqui sentado tem um homem de 60, 65 quilos, com as pernas podres, com as pernas murchas. A carne já não existe, os nervos estão atrofiados, os ossos estão tortos. Fazem mais de 40 anos que esse homem nunca pisou, nunca ficou em pé. As pernas dele são insensíveis, ele não sente nada. Pedro disse: levanta. Ele não levantou. Aí Pedro agarrou ele pela mão. Você não levanta por bem, vai levantar por mal. Você não tem fé, mas eu tenho fé por mim e por você. Você não acredita, mas eu acredito por mim e por você. E Pedro, tomando ele pela mão direita, o colocou em pé. E aí o paralítico inaugura outro tipo de culto pentecostal. Porque até então o culto pentecostal só tinha línguas e visões. Agora alguém fica em pé, e a Bíblia diz, e o paralítico, quando viu que estava em pé, começou a saltar. E ele não saltou só na frente da igreja, a Bíblia diz, e ele entrou no templo, saltando. Ele inaugura outra forma de culto pentecostal. Não sei se tem algum pentecostal aqui de verdade. Se tiver um pentecostal raiz aqui nesse culto de vigília, sabe o que eu estou falando. Há momentos em que o nosso corpo não consegue suportar a presença inacessível da glória de Deus que está aqui. E aí o nosso corpo adora de maneira natural também. O paralítico salta e entra dentro daquele templo. Pedro e João são presos. Não suportam os dois dentro da prisão e soltam eles. Aí Pedro começa a pregar. E de repente o sermão dele converte de uma só vez 5.000 pessoas. Essa irmã que deu aleluia entendeu o que eu disse. Não eram 5.000 pessoas que se tornaram simpatizantes. Gostei desse estilo de culto, a filosofia deles é legal, mas não quero compromisso, não. A Bíblia diz, e 5.000 pessoas se converteram. Conversão é mudança de conceitos e valores, mudança de vida. Houve conversão genuína, trocaram a religião deles pela religião de Pedro. Trocaram tudo que eles conheciam por aquilo que aquele homem ensinava. Isso aqui me deixa apavorado. Roberto, mude a música. Eu queria que alguém aqui me explicasse que homem é esse de Atos dos Apóstolos chamado Pedro. Por quê, pastor? Porque o Pedro que eu conheço é o Pedro dos Evangelhos. E quem é o Pedro dos Evangelhos? Um fracassado, o bobo da corte, o discípulo que mais erra, é o discípulo que afunda nas águas, é o discípulo que nega Jesus, é o discípulo que arruma uma espada, sabe Deus de onde, arranca a orelha de um soldado. É o discípulo que atrapalha o culto do lava-pés. É o discípulo que afunda no meio das águas na madrugada. É o discípulo que mais erra. Um dia Jesus perdeu a paciência com ele e disse assim: ó Pedro, e gritou para todo mundo ouvir, porque alguém escreveu, os fofoqueiros já estavam lá. Jesus: ó Pedro, o diabo quer cirandar com a sua alma, Pedro. Jesus nunca disse isso sobre Judas. Mas de pé, o diabo quer se andar com a sua alma. Teve um dia que Jesus perdeu a paciência e falou assim: Pedro, você está endemoniado. Pastor, onde está escrito? Jesus que falou, para trás de mim. Não ouvi? Zé Pilintra? Exu Caveira? Um demônio pequenininho, não? Quem é que estava dentro de Pedro? E quem é Satanás? Senão a estrela da manhã caída, o arqui-inimigo de Deus, aquele que derrubou um terço dos anjos do céu, aquele que queria ser Deus, se sentar no trono dele, era um chefão, não era um demôniozinho pequenininho, estava dentro de Pedro. Minha pergunta que fica é: por que Jesus nunca mandou Pedro embora? Porque se sou eu, hoje como pastor de igreja, quando eu vejo um Pedro na minha igreja, eu faço a carta de mudança na hora. Eu dou até uma oferta, ó. Vai congregar na igreja do meu amigo ali, amigo.
Mas Jesus nunca mandou Pedro embora. Não, pastor, Jesus expulsou quem estava dentro dele. Jesus disse: para trás de mim, Satanás, mas Pedro fica. Vai embora o diabo, mas Pedro fica. Alguém, pelo amor de Deus, me conte como foi que esse milagre de transformação aconteceu. Porque o Pedro que eu conheço, Pedro, eu acabo até aprendendo com os erros dele. Vamos ver ele afundando nas águas. Ali mostrou que os discípulos eram fofoqueiros. Tem uma tempestade. 11 discípulos estão dentro do barco e um caminha no meio das águas e vai até Jesus. Quando ele está perto de Jesus, imagine, as ondas estão quebrando no barco, fazendo barulho, o vento soprando. Eles conseguiram escutar Jesus falando assim para Pedro: homem de pouca fé. Escreveram, os fofoqueiros. Eu imagino Jesus arrastando Pedro para dentro do barco, todo mundo dizendo: Senhor, perdoa Pedro, Pedro é desse jeito. O Senhor já imaginou se a gente é louco como ele, todo mundo pula nas águas? Como é que o Senhor dá conta de tirar todo mundo das águas? Pedro é esse homem, Senhor, que só afunda. Pedro é o homem que afundou nas águas, e todas as vezes que alguém ver a história dele vão contar: Pedro é um homem de pouca fé. O que, é que o Senhor aprende aí, pastor? Eu aprendo o seguinte: que se Pedro, que pulou no meio das águas de madrugada e afundou, tinha pouca fé, quanta fé tinham aqueles que ficaram no barco? Como é que os sujos vão falar do mal lavado? Eu imagino pior, depois que Pedro chega, todo mundo tirando, debochando: afundou, afundou, afundou. E eu pedindo, e penso em Pedro pedindo a palavra, dizendo: Senhor, posso falar o quê, Pedro? Senhor, me perdoa. Toda vez que alguém contar essa história, vão falar que eu afundei. E é verdade, eu afundei. Mas eu andei, né? E todo mundo diz: mas afundou, mas eu andei. Mas afundou, mas eu andei. E com Pedro eu aprendo uma lição que você tem que carregar pelo resto da vida. Pergunte qual. É melhor ir bater com a cara no muro, voltar todo arrebentado, levar uma semana, um mês, um ano, 10 anos para se levantar, mas em algum momento da vida você vai dizer: eu pelo menos tentei, do que passar o resto da vida sentado num banco como esse, com essa mãozinha no queixo, mascando essa desgraça desse chiclete. Talvez eu até entenda, porque é vigília, o bafo deve estar terrível, olhando assim: meu Deus, e se eu tivesse ido, e se eu tivesse ido? Com Pedro eu aprendo que Deus ama gente atrevida. Não entendeu? Vou falar de novo: Deus ama gente atrevida. Deus tem dificuldade em lidar com gente tímida. Deus tem dificuldade em lidar com pessoas fleumáticas, com pessoas cheias de mimimi, de não me toque. Mas Deus ama gente maluca. Aliás, vigília não é culto para gente normal. Os normais estão em casa, dormindo ou assistindo corujão. Só maluco vem para uma vigília. Maluco vem para a vigília porque está cansado de ver coruja. Ele quer ver a pombinha do Espírito Santo voar dentro do santuário. Tem algum maluco aqui que pode dar um berro de glória a Deus, por favor? Sócrates, tem vários momentos de Jesus que me emocionam, mas tem uma história que todas as vezes que eu conto eu acabo me emocionando. Para mim é a história mais linda que nós temos depois do nascimento, a morte e a ressurreição de Jesus. É um dia Jesus colocando 12 cadeiras, que eu chamo de tronos de honra, Rafael. Ele põe 12 tronos de honra e põe sentado 12 seres humanos. Ser, entidade invisível. Humano vem de humus. Humus é terra misturada com esterco. O que é um ser humano? Um espírito que habita dentro de um corpo podre que não presta para nada. Aí ele põe 12 cadeiras e põe 12 seres humanos sentadinho nelas. Aí ele, o Verbo encarnado, aleluia, aquele que a Bíblia diz sobre ele: mesmo sendo Deus, não tem por usurpação ser igual a Deus. Antes aniquila a sua forma divina e desce entre nós e se faz carne. É ele, o Verbo encarnado. E sabe o que o Verbo encarnado faz? Ajoelha na frente de 12 seres humanos. Isso não te toca? Aí ele pega o pé desses seres humanos, que é a parte mais suja do corpo humano, principalmente dos homens. Mulher ainda é mais asseada com os pés. Se eu desse aqui uma palavra de ordem agora e falasse: todos os machos da casa tirem os sapatos, em 2 minutos alguém ia dizer: eu estou no inferno. Um cheiro de chulé.
misturado com frieira, joanete, unha encravada, aquelas unhas verdes que só o sangue de Jesus tem poder, porque o tal do homem não dá muita atenção para o pé. Aí vem ele, o Criador do Universo, o Santo de Israel, encarna, vem aqui e pega o pé, a parte mais podre desses homens, para fazer uma única coisa: lavar. E detalhe, ele está ajoelhado na frente deles. Consegue imaginar isso? O Deus Criador se ajoelhar na frente da criatura e pegar a parte mais suja do corpo. É a maneira de ele dizer: isso prova que eu amo vocês. Eu desço ao nível de vocês. Eu vou até abaixo de vocês para pegar a sujeira de vocês e lavar a sujeira de vocês. Alguns dos discípulos eram sensíveis. João é sensível, Silvio. Eu imagino João se emocionando, com vergonha, constrangido de ver Jesus lavando o pé dele. André era mais polido, fazendo a mesma coisa. Até Tomé não está acreditando no que ele está vendo. Mas quando chega na vez do Pedro, cadê o pé do Pedro? Pedro escondeu os pés. Jesus está pegando a água com um pano, ele: Pedro, o que você está fazendo? No meu pé o senhor não toca, não. Acabou com o culto. Estava indo tão bem, já estava gente chorando. Só não falaram em línguas que o Espírito Santo não tinha descido ainda. O Pedro acabou com o culto. O que você está fazendo, Pedro? No meu pé o senhor não toca, não. Aí Jesus foi incisivo: se eu não lavar os seus pés, você não tem parte comigo. Pedro era bipolar. Ele ia de 0 a 100 em 2 segundos. Ele entendeu e disse: está aqui os pés, Senhor. Jesus olhou os pés, virou, pegou o pano com água. Quando Jesus vai lavar os pés, Pedro estica as duas mãos. O que você está fazendo, Pedro? Já que o Senhor vai lavar, não lava só os meus pés, lava as minhas mãos. Me lava por inteiro, porque eu não mereço estar aqui. Me lava por inteiro. Eu me emociono. Oh, Pedro, bendito és tu, Pedro. Eu vejo Pedro arrancando a orelha de um soldado, e até ele arrancando a orelha de soldado eu aprendo. Pergunte o quê? Estudando com um pouquinho mais afinco a Bíblia, às vezes nós temos que ler ela com uma lupa. O soldado que está ali para prender Jesus não é um soldado pretoriano romano, é um soldado da guarda do sumo sacerdote. E quem era o soldado que guardava o sumo sacerdote? Um levita por natureza, porque só podia entrar no santuário os levitas. Sacerdotes vinham da tribo de Levi. E todo levita tinha um sonho. Pergunte qual? Ser um sacerdote. E aí, na noite que Jesus foi traído, Anás e Caifás, sogro e genro, eles armam a emboscada para Jesus, e tudo de maneira injusta. Eles não podiam ter feito aquilo. A lei romana não dava o direito de prenderem uma pessoa na madrugada e a pessoa ser julgada de maneira tão injusta, sem direito à defesa. Eles vão praticar um crime, mas praticar um crime eles têm que ter testemunhas. E aí Anás e Caifás chamam os soldados do templo e diz assim: vocês querem fazer uma coisa com a gente? Mas isso é ilegal. É ilegal, mas quem tem o poder de ungir a pastora aqui sou eu. Eu sou o sumo sacerdote de Israel. Eu posso te ungir a sacerdote. Eu posso te elevar de levita normal a levita de adoração. Aquele moço, sendo levita, tinha um sonho. O sonho dele era um dia ser sacerdote. Mas Pedro acabou com o sonho dele. Pergunte como? Arrancando a orelha dele. E Pedro não fez por querer, porque Pedro queria arrancar a cabeça dele. Só que ele não tinha direção, arrancou a orelha. E quando aquela orelha caiu no chão, quem está do lado é Jesus, aprisionado com grilhões, cuspido e espancado. Quando Jesus viu a orelha do soldado cair no chão, Jesus olhou para Pedro e disse: Pedro, se eu precisasse, eu oraria ao meu Pai, ele mandaria legião de anjos aqui. Aí Jesus, cuspido, esbofeteado, vai lá e pega a orelha do rapaz. Congela a cena. Será que Jesus está pegando só uma orelha? Como assim, pastor? Quem conhece a Bíblia sabe o que eu estou falando. O sacerdote só podia ser sacerdote se ele fosse perfeito. Está lá no livro de Levítico. O sacerdote, para ser perfeito, não podia ter defeito nos olhos, não podia ter defeito no nariz, defeito na boca, defeito nas mãos, nos pés, nas pernas. Não se escandalize, não podia ter defeito nem na bolsa escrotal dele. E tem um detalhe:
O sacerdote não podia ter defeito na orelha. O rapaz se vendeu ao sumo sacerdote em troca de um sonho que ele tinha. Mas Pedro arrancou a orelha dele. Ele não podia jamais ser sacerdote. Olha como Jesus é querido. Jesus está cuspido, esbofeteado. Ele cata a orelha do rapaz. Ou será que ele catou o ministério do rapaz? Ou será que ele catou o sonho que havia sido arrancado e cortado? Aí Jesus cola a orelha do rapaz dizendo, vai sonhar. E Jesus olha para Pedro dizendo, está vendo, Pedro? Eu sou aquele que desfaço as suas cacas, Pedro. Até nos piores erros de Pedro, eu aprendo. Por que você acha que Jesus nunca mandou Pedro embora? Porque Jesus via o que nós não somos capazes de ver nos outros. Jesus não enxergava apenas um palmo à frente do nariz. Jesus via o futuro. Jesus sabia que se ele apostasse em Pedro, podia dar certo. Jesus lutou com Pedro até as últimas forças dele. Teve um dia que Jesus quase escambou. Ele chamou Pedro e disse, Pedro, fica aqui do meu lado. Está Pedro do lado dele. Pois não, Senhor. Olhem o que eu vou fazer aqui. E Jesus disse, tu és Pedro. E sobre esta pedra edificarei a minha igreja. E as portas do inferno não prevalecerão contra ela. A tradução é violenta. Jesus está dizendo assim, tu és Pedro. Pedro é pedra pequena. Pedro é uma pedra esmiuçada. Pedra esmiuçada vira areia. E areia não serve para edificação. O texto vai falar sobre edificação de igreja. Jesus está fazendo um trocadilho. Tu és Pedro, uma pedra pequena que não presta para nada. Está todo mundo olhando dizendo, está vendo? A gente sabia que Pedro não prestava para nada. Tu és uma pedra pequena que não presta para nada. Mas sobre esta pedra, e Jesus aponta para ele mesmo. Tu és uma pedra que não presta para nada, mas sobre esta rocha. A rocha de Meribá. Aquela que dá água está caminhando entre nós aqui nesta madrugada. A pedra de esquina, a pedra angular sobre a qual nossa fé foi alicerçada. Sobre esta pedra eu edificarei. O quê? Olha a minha mão. Tu és Pedro, uma pedra pequena que não presta para nada. Mas sobre esta rocha eu edificarei. Aí Jesus põe a mão na cabeça dele. A minha igreja. Pedro não é o alicerce da igreja. Porque se fosse a igreja já tinha caído há muito tempo. Quem é Pedro? A igreja. Jesus poderia ter chamado João para ser a igreja. Equilibrado, sensível. Jesus poderia ter chamado Mateus, estudado na Universidade de Jerusalém, sabia mexer com números. Jesus poderia ter pegado até o Iscariotes, porque o Iscariotes vinha da terra de Caritas, terra dos homens que não aceitavam o domínio de Roma, gente que não aceitava ser dominada. A igreja teria outras características, mas Jesus pega Pedro, o pior, o que erra, e diz, eis aqui o exemplo da igreja. E eu me emociono por isso, porque eu não consigo me ver em João, eu, Marco Feliciano, não consigo me ver em André, mas quando eu olho para o Pedro, eu me vejo nele. Como assim? Sou o que mais erro, porque Pedro era o que mais errava. Pergunte, por quê, pastor? Porque era o que mais tentava acertar. Pedro é o que mais aparece, por quê? Porque ele tinha desejo, ele tinha vontade. Ele não tinha força, mas ele tinha coragem. Deus nunca procurou nas pessoas força. Ele sempre procurou coragem. Quando ele afunda nas águas, ele dá um ensinamento para nós. É melhor tentar do que passar a vida inteira pensando. Com Pedro eu aprendo coisas extraordinárias. Mas isso é o Pedro lá dos evangelhos. Alguém, pelo amor de Deus, me conte o que aconteceu com ele. Porque a última história que temos dele aqui nos evangelhos, ou a penúltima, é ele fugindo e se escondendo. Aí depois vamos ver ele lá na ressurreição, escondido dentro da casa. E é dentro da casa que o milagre começa a acontecer. Tem um evangelho na Bíblia, que é o evangelho de Marcos, capítulo 16, versículo 7. Dos quatro evangelhos, todos falam da ressurreição de Jesus. Todos falam que as mulheres chegaram na tumba e viram dois homens de branco que perguntaram, por que procurais entre os mortos aquele que vive e não está aqui, já ressuscitou? Todos nós conhecemos essa história. Mas o evangelho de Marcos conta uma história diferente. Diz que depois que os homens, os dois anjos, falaram com as mulheres, eles deram um recado e falaram assim, voltem, digam aos discípulos, vírgula, e a Pedro.
Vou deixar a ficha cair. Os anjos chegaram ali no Evangelho de Marcos e falaram para as mulheres: voltem, avisem aos discípulos. Pedro não é discípulo? Se ele é discípulo, ele devia estar englobado aqui, mas não. Os anjos dizem: voltem e dizem aos discípulos, vírgula, e a Pedro em particular. O quê? Que a história não acabou. Que ainda tem coisa para acontecer lá na frente. Você pode imaginar as mulheres chegando na casa, gritando: a tumba está vazia, a tumba está vazia. E todo mundo vindo: como assim? Se está vazia, ele ressuscitou. Se ele ressuscitou, ele cumpriu a palavra dele. Todo mundo para cima. Só um escondido atrás de uma parede. Quem era? O depressivo Pedro. Por quê? Se ele ressuscitou, eu neguei. Se eu neguei, ele não quer mais nada comigo. Eu fracassei. Se eu fracassei, ele não tem mais uma história comigo. Aí as mulheres dizem: mas ele mandou um recado para um de vocês em particular. Pode imaginar João se apresentando: deve ter sido para mim, eu sou o discípulo a quem ele amava. Eu reclinava a cabeça no peito dele, alguém dizendo: a gente sabe disso, mas hoje não é para você o recado. Para quem é o recado? É para um tal de Pedro. A pedra pequena que não presta para nada. Pedro! E lá vem Pedro, que foi? O mestre se lembrou de você. O que ele falou? Que ele me odeia? Que ele não me quer mais? Que eu não presto? Não, ele disse que vai se encontrar com você lá na frente. Que a história não acabou, Pedro! Tem coisa para acontecer ainda. Por favor, pega esta palavra, põe dentro da sua alma e reage. Por quê, pastor? Porque esta palavra é para você, vigilheiro. Ninguém vem para a vigília porque gosta. Ninguém vem passear numa vigília, ainda mais que amanhã é dia de trabalho. Vigília é sacrifício. E ninguém faz sacrifício porque quer. Só faz sacrifício aquele que precisa. Você veio aqui em busca de algo. E começa esse algo nesta pequena palavra. O Senhor manda dizer que está tudo bem. Que não importa o que aconteceu. Não importa o que você fez no verão passado. Se você fosse tão ruim quanto você pensa, você não estaria aqui, estaria dormindo. Mas você veio mesmo com seus erros e pecados. Aí Jesus manda te dizer: está tudo bem. A nossa história não acabou ainda. Quem viver verá para ver onde Deus vai te colocar. E se você crer nisso, não dá um grito agora não. Dá logo um berro de glória a Deus nesse ambiente. Escute, já estou terminando. Que homem é esse? Que nos evangelhos é um caído, fracassado, e no livro de Atos dos Apóstolos levanta um paralítico com a força da mão dele. Se fosse só isso, tudo bem. Daqui a pouco a Bíblia diz que ele está andando nas ruas e as pessoas começam a colocar os doentes. Para ele tocar? Não. Para ele orar por eles? Não. Só para a sombra dele. Só queriam que a sombra dele passasse em cima dos doentes. Isso não te toca? Vou apelar. Veio um crente que vendeu uma casa e chegou para dar oferta. Só que ao invés de dar o valor inteiro da casa, ele deu só um pedaço. Se fosse eu, ficaria feliz. Se me desse só a janela, eu já estava feliz, né? Quando alguém vem dar uma oferta na igreja, a gente fica todo feliz. O pastor Pedro olhou e disse assim: por que mentistes ao Espírito Santo? O que aconteceu com o homem mesmo, igreja? Ficou de disciplina? Mudou de igreja? O que aconteceu? Morreu. Aí vem a mulher do homem contar a mesma história. E ela caiu morta aos pés de Pedro. Isso não te toca? Quem é esse homem de Atos dos Apóstolos? Eu tenho medo dele. Porque do capítulo 2 ao capítulo 5, ele recita de cor. De cor. Ele recita quase 20 textos do Velho Testamento. E daí, pastor? E daí que eu já falei que ele era analfabeto? Você não entendeu, né? Vou falar de novo. Atos capítulo 4, não são esses homens iletrados, sem cultura? Mas você pega do capítulo 2, o primeiro sermão dele depois do Pentecoste, ele recita 835 anos antes a profecia de Joel. Aqui não tem ninguém bêbado.
O que é que está acontecendo, Pedro? Aqui está se cumprindo o que foi dito pelo profeta Joel, que disse: nos últimos dias, diz o Senhor, derramarei do meu espírito sobre toda a carne. Vossos filhos e vossas filhas profetizarão, vossos jovens terão visões, vossos velhos sonharão sonhos. Naqueles dias, diz o Senhor, derramarei do meu espírito sobre os servos e as servas, os que estão perto, os que estão longe, e o sol se converterá em trevas, e a lua se converterá em sangue, e virá o poderoso dia do Senhor. Eu sei, porque eu li, eu sou estudado e sou alfabetizado e levei tempo para memorizar. Pedro não sabe ler nem escrever. Não tinha a Bíblia escrita no tempo dele. Somente os sacerdotes tinham acesso aos pergaminhos. E Pedro era um pescador. Alguém me diga, como é que um homem desse jeito repete de cor 20 textos do Velho Testamento? Eu estou com meu corpo todo arrepiado. Estou sentindo Jesus aqui. O que aconteceu com ele, pastor? Houve uma transformação. A palavra transformação na língua grega é a palavra metamorfose. Diga comigo, metamorfose. A metamorfose mais conhecida é aquela que nós aprendemos na quinta série em biologia. Alguém lembra? Quando uma lagarta vira uma borboleta. Eu conhecia a lagarta. A lagarta dos evangelhos. O que é uma lagarta? É aquele bichinho asqueroso. Não tem colecionador de lagarta. Quem vê, ou sai de perto, ou pisa para matar. O pelo de algumas tem veneno. Todas, sem exceção. Se entra numa lavoura, destrói a lavoura. Todas, sem exceção. Se encontra uma horta, destrói a horta. Algumas são tão nojentas que deixam um risco de cuspe. Uma coisa nojenta. Ninguém quer ficar perto de uma lagarta. Mas de repente, num belo dia, vira uma chave na cabeça da lagarta. Ela deixa os lugares baixos e encontra uma árvore. Ela se pendura na árvore. Ela cria um casulo ao redor dela. E quem passou diz: aqui jaz uma lagarta. Dias depois o casulo vai abrindo. Cadê a lagarta? Não é cirurgia plástica. Não é harmonização facial. Não é Monjaro. É mudança. É transformação de uma coisa em outra. Quando rasga o casulo, sai lá de dentro o que mesmo? Você já viu borboleta rastejar? Não. Mas a lagarta rastejava. E a borboleta faz o que agora? Voa. Antes tinha que olhar para baixo para a lagarta. Queriam matar e pisar nela porque ela só destrói. Agora a borboleta está voando. Para enxergar ela, alguns têm que comprar binóculos. E pense numas asas bonitas. Pense numa coisa que inspira poetas. Eu nunca vi um poeta fazer um poema lindo sobre lagarta. Mas já vi inúmeros poetas falarem sobre borboleta. Músicas feitas sobre borboleta. Por quê? Porque inspira. Eu conheço colecionadoras de borboleta. Mas interessante é que antes de ser uma borboleta, era só uma lagarta. Nos evangelhos nós temos uma lagarta. Em Atos dos Apóstolos, temos uma borboleta. O que aconteceu? Se descobrirmos, isso pode acontecer com a gente também. Eu não sei como você entrou aqui, mas eu sei como você pode sair daqui. Vigília não é culto para crente normal, eu repito. Vigília pentecostal é para gente mais maluca ainda. Pessoas que sabem como chegam, mas não sabem como vão embora. Eu quero crer que Deus te trouxe aqui nessa primeira palavra, te dando esta palavra. Eu quero provocar uma metamorfose na sua vida. Não quero fazer uma cirurgia plástica, não quero só mudar o seu rosto, só o seu jeitinho de falar, o seu jeito de andar. Não, eu quero mudar a sua história. Eu quero que as pessoas parem de ter dó de você. Eu quero que as pessoas parem de ter vontade de te matar. Eu quero que as pessoas parem de olhar para você de cima para baixo, achando você um verme. Eu quero que depois dessa noite, diz o Senhor, as pessoas te admirem. As pessoas olhem para cima e dizem: ele está voando agora. Ela está voando agora. Eu estou profetizando, acionei o modo profético. Quem crê, pega. Vai acontecer uma metamorfose na sua vida. E se alguém crer nisso, pega a palavra, põe no coração e dá um berro de glória a Deus. Não fiquei satisfeito. Levante a mão direita e chacoalhe ela assim. Quem estiver filmando, faz uma tomada disso. Isso, agora coloque a mão no ombro de quem está do seu lado direito ou esquerdo. Agarra a pessoa para mim, por favor.
Isso, ó, tem gente que nem para me obedecer presta. Ô lagarta, agarra outra lagartinha do seu lado. Acredita nesse aqui. Agarra uma pessoa, agora chacoalha ela até ela ficar irritada. Aproveita e acorda a criatura, chacoalha até ela ficar irritada. E grita no ouvido dela assim: Deus te trouxe aqui para fazer uma metamorfose na sua vida. E ele começa assim, chacoalha a pessoa, chacoalha. Ele começa.

Fique de pé comigo, toda a igreja. Foi numa madrugada que Deus transformou um Jacó em Israel. O nosso Deus ainda provoca metamorfose nas pessoas. O que eu tenho que fazer, pastor? Você tem que se despir de toda a incredulidade e acreditar que nesta madrugada o Senhor pode reacender a chama na sua vida. Ele pode trazer de volta algo extraordinário. Por quê, pastor? Porque eu descobri o dia que aconteceu o milagre na vida de Pedro. Existe um Pedro antes do Pentecoste. E existe um Pedro depois do Pentecoste. E aí, pastor? E aí que no Pentecoste aconteceu um milagre. Alguém lembra como está escrito? Estavam todos reunidos no mesmo lugar. Quando de repente veio do céu um som, como de um barulho de um vento forte e impetuoso, que encheu a casa onde estavam assentados, e foram vistos por eles línguas repartidas como que de fogo, as quais pousaram sobre cada um deles, e todos foram cheios do Espírito Santo e começaram a falar em outras línguas conforme o Espírito Santo lhes concedia que falassem. Ei, pentecostal, acione o modo profético que está dentro de você. Você é batizado com o Espírito Santo? Então feche os olhos e comece a orar em línguas. Pastor, tem meses, tem anos que eu não falo em línguas. O diabo não pode roubar aquilo que Deus te deu. Se você falou em línguas uma vez na vida, essas línguas estão dentro de você. Comece a orar essas línguas. Eu queria ouvir um coral de línguas estranhas aqui dentro da DVEC agora. Aqui ainda é a Assembleia de Deus.

E diga comigo, em nome de Jesus, todos os demônios que roubaram a minha fome de mudança, os dons do Espírito, o fervor pentecostal, eu ordeno, não estou pedindo, estou ordenando, venha para a palma da minha mão agora, feche a sua mão com autoridade. É vigília, é um ato profético. Eu conto até três, a gente joga no chão esses demônios e vamos pisar sobre eles. E que Deus ative dentro de nós um princípio de milagre. Um, você nunca mais será o mesmo. Um e meio, sua família sentirá orgulho de você de novo. Dois, quem viver verá para ver o que Deus fará neste ano na sua vida ainda. Dois e meio, o Rio de Janeiro será chamado de terra da transformação. Três, jogue no chão, pisa.

Levante as mãos, levante as mãos, levante as mãos. Abre a tua boca, adore, abre a tua boca e adore, abre a tua boca. Isso aqui é vigília, não é velório. Abre a tua boca. Se ninguém quiser receber, recebe você. Se ninguém quiser encher, enche você. Adore mais, adore mais, adore mais.

Adore mais alto, adore mais forte. Deus está aqui, Deus está aqui, Deus está aqui. Recebe quem está embaixo, recebe quem está na galeria, recebe quem está com a

0: Amém. Esse é o pastor Marco Feliciano, em nome do Senhor Jesus, colaborando conosco, nos trazendo aqui uma palavra do Senhor Deus. Querido irmão e querida irmã, já nós temos a irmã Cláudia Cruz nos trazendo o ensino, a escolinha bíblica, os irmãos, os pequeninos, que em nome do Senhor Jesus ensina o teu filho o caminho qual ele deve seguir e ele não vai se desviar dele. Amém? Nós queremos em nome do Senhor Jesus orar ao Senhor com paz, com tranquilidade, com verdade no coração. Senhor Deus, no nome santo do Senhor Jesus, aquele que diz, Pai meu e Pai vosso, Deus meu e Deus vosso, Pai nosso que estás no céu, santificado seja teu nome e venha a nós o teu reino e seja feita a tua vontade, assim na terra como no céu. Pão nosso de cada dia nos dai hoje, perdoa as nossas dívidas, assim como nós perdoamos aos nossos devedores, e não nos deixes cair em tentação, mas livra-nos do mal, Senhor, pois teu é o reino, o poder e a glória para sempre. Que o Senhor, o Todo-Poderoso Deus, em nome do Senhor Jesus, que o Senhor te abençoe e te guarde. Que o Senhor faça resplandecer o seu rosto sobre ti e tenha misericórdia de ti. Que o Senhor sobre ti levante o seu rosto e te dê a paz. A graça do Senhor Jesus Cristo, o amor de Deus, a comunhão do Espírito Santo seja com todos nós. Em nome do Senhor Jesus, Maia, Neto, obrigado. Prossigamos para o alvo. Amém.
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9: A paz do Senhor Jesus, Lucas, capítulo 17, versículo 3. Acatelai-vos. Se teu irmão pecar contra ti, repreende-o. E se ele se arrepender, perdoa-lhe. Que as bênçãos de Deus os alcancem nesta hora.
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0: dia, criançada! Bom dia, papais, mamães, titios, titias, vovôs, vovós e todos os que estão ligados aqui na Rádio 89 Maravilha FM, nesse domingo bem especial que estamos comemorando o Dia das Crianças. Eu sou a Cláudia Cruz e estou chegando com a turma da Claudinha e três convidadas especiais que vão colorir com muita alegria mais uma edição da nossa Escola Bíblica Dominical Maravilha. Além da minha apresentadora Mirim, Iris, a Alice e a Isabela estarão aqui conosco para vários momentos especiais de aprendizado, alegria, orações e ensinamentos da Palavra de Deus. Hoje, a minha neta Helena, que foi em quem eu me inspirei para criar a Escola Dominical Maravilha, abre o nosso programa dizendo o que é ser criança para ela.
1: Me chamo Helena, tenho 4 anos e sou neta da vovó Cláudia. E o que que significa é brincar de pega-pega.
0: Está começando um programa preparado com muito carinho para toda a família. Teremos lindas histórias da Bíblia, músicas, brincadeiras e muitas surpresas para vocês. Chama toda a família e vem participar com a gente. Agora, hora da nossa oração de abertura. Pai, Tu és o meu ajudador, a minha fortaleza, o meu escudo inabalável. Eu me prostro diante de Ti. Clamo com todo o meu ser, porque Tu és a minha rocha, o meu esconderijo, o meu Deus, que nunca falha. Então escuta a minha oração, Senhor, pois hoje eu venho com fé pedir Tua proteção sobre a minha vida e a vida de todos que estão aqui comigo. 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

esse meu filho. Mas você tá lindo. Linda. Fofo, fofa. Um dia eu também já tive janelinha. Ou melhor, um janelão. Mas depois o dente cresceu, gente. Ah, fala sério, né? Tem

0: Casquinha Neles!
1: Maria unge Jesus. Um pouco antes da festa da Páscoa, Jesus foi comer na casa de um homem chamado Simão. Uma mulher chamada Maria se aproximou de Jesus. Ela estava segurando um frasco que continha um perfume caríssimo. Então Maria viu o perfume e o derramou sobre Jesus. Algumas pessoas que estavam presentes ficaram indignadas. Judas, um dos discípulos de Jesus, disse: "O perfume poderia ter sido vendido e o dinheiro dado aos pobres." Mas Jesus sabia o que significava a atitude dela e disse: "Deixem essa mulher em paz. Ela fez uma boa ação por mim, pois está me preparando para o meu sepultamento."

Jesus lava os pés dos discípulos. Um pouco antes da Páscoa, Jesus e seus discípulos estavam reunidos em uma casa em Jerusalém. Jesus derramou água em uma bacia e começou a lavar os pés dos seus discípulos. Após lavar, ele os enxugava com uma toalha. Pedro disse para Jesus: Senhor, você não deve lavar nossos pés. Você é o nosso mestre. Por isso somos nós que devemos lavar os seus. Eu não vou deixar o Senhor lavar meus pés. Mas Jesus respondeu: Se eu não lavar os seus pés, você não pertence a mim. Pedro rapidamente respondeu: Então lave também as minhas mãos e a minha cabeça. Jesus disse para Pedro: Quem já está limpo não precisa lavar as mãos e a cabeça, apenas os pés. Pedro não entendia que, com aquele gesto, Jesus estava dando uma lição de humildade para os seus discípulos. Ele queria ensinar que todos deveriam ser humildes e que mesmo os mestres podiam lavar os pés dos seus servos.

0: eu falei na abertura do programa, eu tenho hoje três convidadas especiais para comemorar o Dia das Crianças. A Iris, minha apresentadora mirim, que está sempre por aqui fazendo programa comigo, e as minhas duas novas participantes, a Isabela e a Alice. Como eu disse no início, elas vão contar historinhas bíblicas. São passagens bíblicas de uma forma muito infantil, feita para as crianças, mas que estão na Bíblia de verdade. Conforme elas forem lendo, eu falo para vocês em que passagem a historinha está. Eu vou começar pela Iris. Iris, muito obrigada por você estar aqui, obrigada por voltar. Feliz Dia das Crianças, amanhã, que hoje é domingo. E o que você quer ler pra gente?
1: Deus sabe meu nome. Ele sabe até quantos fios de cabelo tem em minha cabeça. Você consegue cantar quantos fios de cabelo tem em sua cabeça? Qual é o seu nome?
0: Muito bem, Iris. É uma passagem feita para as crianças, mas que está de verdade em Mateus 10, versículo 30 e João 10, versículo 3. Agora eu quero saber da Isabela o que que ela quer ler. Vamos lá, Isabela.
2: Quero ler isso.
0: Tá.
2: Orar é falar com Deus. Falar com Deus é o mesmo que orar. Oramos e conversamos muitas vezes com Deus, ajoelhados ao lado das nossas camas, na igreja ou antes de comer.
0: Muito bem, que lindo! Isso está numa passagem que tem um nome difícil para as crianças. Primeiro Tessalonicenses, capítulo 5, versículo 17. Obrigada, viu? E obrigada por ter vindo participar com a gente nesse dia tão importante. Agora é Alice, eu quero saber o que você quer falar.
3: Eles terão poder sobre os peixes, sobre as aves, sobre os animais domésticos e os...
0: E os animais selvagens.
3: Isso, selvagens, né? E os animais que se arrastam pelo chão.
0: Muito bem! Isso tá de verdade na Bíblia. Ele tá, ó, Gênesis, capítulo 1, versículo 26. Alice, muito obrigada também por ter vindo participar desse programa que é feito para vocês na semana de vocês. Tá? Obrigada. No próximo bloco a gente volta com as três, continuando aqui.

0: Vamos saber hoje, ao longo do programa, o que é ser criança para vários pequenos, assim como a minha neta Helena falou na abertura. Vamos lá! O que é ser criança para você, Alice?
1: Meu nome é Alice e eu tenho 10 anos. Para mim, ser criança é ter direito de brincar com minhas amigas, sair para tomar um sorvete, assistir televisão, fazer coisas de artesanato e seguir no caminho de Jesus, fazendo as coisas que eu gosto.
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0: Agora vamos fechar os nossos olhinhos e falar com o Papai do Céu. Ouça uma das orações de hoje aqui, na 89 Maravilha FM.
1: Oi, meu nome é Mel, tenho 5 anos, quase 6, né? E hoje eu vou fazer uma oração para você. Papai do Céu, você é minha mãe, meu pai, todas as criancinhas do mundo, desse país, todas as pessoas, em nome de Jesus, amém.
0: Daqui a pouquinho a gente volta com mais Escola Dominical Maravilha para você. Fica ligadinho na Rádio 89 Maravilha FM. As crianças que estão no programa de hoje continuam com historinhas e a Claudinha fazendo uma oração. Já já estamos de volta.
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6: Estamos de volta com a nossa Escola Bíblica Dominical Maravilha. É tão bom ter vocês aqui com a gente. Vamos continuar aprendendo mais da Palavra de Deus através das orações. Eu vou orar agora por todos que cuidam de mim. Papai do céu, eu lhe agradeço pelas pessoas que tomam conta de mim. Para eles, isso nem sempre é tarefa fácil. Às vezes eu dou muito trabalho, eu sei disso. Bem, mas o que importa mesmo é que eu me sinto amada, inclusive quando eu passo dos limites, porque eu sou criança. Peço saúde e proteção às pessoas que cuidam de mim com tanto carinho. Amém.
7: Jesus no Monte das Oliveiras. Como de costume, Jesus e seus discípulos foram para o Monte das Oliveiras para orar. Jesus disse para os seus discípulos vigiarem e orarem. Então se afastou um pouco para orar a Deus. Jesus chorava de tristeza, pois sabia que estava se aproximando a hora em que seria traído e crucificado. Quando Jesus voltou, encontrou seus discípulos dormindo. Ele disse aos seus discípulos: "Por que vocês estão dormindo? Levantem e orem, para que não caiam em tentação."

Jesus é preso. No meio da noite, apareceu uma multidão carregando bastões e espadas. Judas Iscariotes estava entre a multidão. Os chefes dos sacerdotes e alguns soldados vinham andando atrás. Judas tinha combinado com os sacerdotes que eles deveriam prender o homem que ele beijasse. Então ele se aproximou de Jesus e o beijou no rosto. Jesus perguntou: Judas, é com um beijo que você me trai? Estava escuro e haviam muitas pessoas ali. O gesto de Judas mostrou aos soldados quem era Jesus. Eles tentaram o prender, mas Pedro pegou uma espada e cortou fora a orelha de um soldado. Jesus disse para Pedro: guarde sua espada. As coisas devem acontecer assim para se cumprir o que está escrito. Jesus tocou na orelha do soldado e a curou. Então os soldados prenderam Jesus e o levaram para o sumo sacerdote.

0: que é ser criança para o Benjamin, de 5 aninhos.
1: Oi, meu nome é Benjamin, eu tenho 5 anos. Ser criança é diversão, brincadeira, alegria e muito mais.
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0: Oi, estamos de volta. Dessa vez, vamos começar com a Alice. Alice, qual é a historinha de agora?
1: Ó Deus, você tem feito tantas coisas e foi com sabedoria que as fizestes. A terra está cheia das tuas criaturas.
0: Muito bem. Isso está em Salmo 104, versículo 24. Agora eu vou para Isabela.
2: Podemos falar com Deus no pomar. Podemos falar com Deus quando estamos quietinhos ou quando estamos agitados. Obrigada, Deus, pelas abóboras, maçãs e pelas folhas que caem.
0: Muito bem, de novo em 1 Tessalonicenses, capítulo 5, versículo 18. Obrigada, Isabela. Iris?
3: Antes de Deus criar o mundo, ele já sabia tudo sobre mim. Antes mesmo de eu nascer, Deus já sabia o que iria acontecer em cada dia da minha vida.
0: É verdade, Deus sabe de tudo sempre. Está em Efésios 1, versículo 4, está em Salmo 139, versículos 15 e 16. Muito obrigada, criançada. A gente volta no próximo bloco. Até já!

Pedro diz que não conhece Jesus. Antes de Jesus ser preso, ele tinha avisado a Pedro: antes de o galo cantar, você vai dizer 3 vezes que não me conhece. Pedro não queria acreditar, ele nunca negaria Jesus. Então Jesus foi preso e levado para a casa do chefe dos sacerdotes. Pedro seguiu escondido até lá. Porém, uma das servas do sacerdote viu Pedro e disse: você é um seguidor de Jesus. Mas Pedro respondeu: não sou e nem conheço Jesus. Depois um homem viu Pedro e disse: eu já vi você seguindo Jesus. Com medo de ser preso, Pedro respondeu: eu não sei do que você está falando. Após alguns minutos, outro homem disse que Pedro seguia Jesus, mas Pedro respondeu: eu não conheço Jesus. De repente, um galo cantou, e Pedro se lembrou do que Jesus tinha falado. Pedro ficou triste e chorou. Ele não queria ter negado Jesus.

0: o Asaf, de 11 anos. O que é ser criança?
1: Meu nome é Asaf, tenho 11 anos. Para mim, ser criança é... Para mim, ser criança, eu gosto muito da área de esporte. Então, eu luto jiu-jitsu, jogo futebol e também eu mexo no celular, jogo joguinho no celular, mexo na TV e também obedecer Deus também. Para mim, isso é ser criança.

0: Agora vamos fechar os nossos olhinhos e falar com o Papai do Céu. Ouça uma das orações de hoje aqui, na 89 Maravilha FM.
1: Meu nome é Mário Luiz e hoje eu vou querer fazer uma oração para Deus. Meu Deus, meu Pai, hoje eu quero te agradecer por tudo que o Senhor nos deu. Espero, Pai, pelo teu nome, meu Deus, pelo seu, suas vidas, meu Deus. Eu quero agradecer pelo pão de cada dia, em nome de Jesus, meu Pai. Eu quero que nos abençoe a todos, meu Deus, em nome de Jesus. Você é o nosso rei, meu Deus, você é o nosso salvador, meu Deus. Hoje eu quero te agradecer em nome de Jesus, amém.
0: Não saia daí! Ainda temos muitas coisas especiais preparadas para você. Iris, Isabela e Alice com historinhas lindas e a Claudinha orando pelos amiguinhos. Nós voltamos já!
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17: A paz do Senhor Jesus. Provérbios, capítulo 19, versículo 21. Muitos propósitos há no coração do homem, porém o conselho do Senhor permanecerá. Que as bênçãos de Deus os alcancem nesta hora.
18: Já estamos de volta na Rádio 89 Maravilha FM. Vamos começar com uma oração pelos nossos amiguinhos. Papai do Céu, eu tenho muitos amigos, gosto muito deles e peço que sejam abençoados. Que eu saiba respeitar as diferenças de cada um. Faço o propósito de não colocar apelido em ninguém, porque algumas brincadeiras podem causar sofrimento. Eu quero que todos os meus amiguinhos tenham saúde para brincar até cansar. Nesta hora, eu me lembro de cada um deles e peço que o Senhor os abençoe e também aos seus familiares. Amém.
19: Jesus é levado a Pilatos. De manhã, os chefes dos sacerdotes e líderes religiosos decidiram condenar Jesus à morte. Os soldados que prenderam Jesus eram cruéis e o machucaram. Jesus foi levado até o governador romano chamado Pilatos. Por causa da Páscoa, era costume o governador soltar um prisioneiro. Então Pilatos perguntou para a multidão: o que este homem fez de errado? O sumo sacerdote respondeu: ele está causando problemas em todo o país, ele diz que é o rei. Pilatos perguntou para Jesus: você é o rei dos judeus? Jesus respondeu: quem está dizendo isso é você. Pilatos não viu culpa em Jesus, por isso ele perguntou para a multidão se eles queriam soltar Jesus por causa da tradição de Páscoa. Mas a multidão respondeu: solte o ladrão Barrabás e crucifique Jesus. Eles preferiram soltar um homem culpado do que soltar Jesus. Pilatos não queria matar Jesus, mas por causa do pedido da multidão, ele o entregou nas mãos dos soldados para fazerem o que quisessem. Os soldados colocaram uma capa vermelha em Jesus e uma coroa de espinhos em sua cabeça e batiam nele.

Jesus morre numa cruz. Jesus teve que carregar sua própria cruz até um lugar chamado Gólgota. Lá ele foi pregado na cruz,

0: para Cecília. O que é ser criança?
1: Oi, meu nome é Cecília. Ser criança é muito legal. Eu amo ser criança.

0: Olá, de volta. Agora, quem começa contando historinha é a Isabela. Qual é a de agora?
1: Deus também pode falar conosco. Uma das melhores maneiras que ele fala com cada um de nós é através da Bíblia. Por essa razão, é bom ler um pouquinho a cada dia. Deus, eu gosto de ler a minha Bíblia quando estou no meu esconderijo.
0: Eu, quando criança, tinha um esconderijo. Vocês têm esconderijo? Eu tinha um debaixo da cama. Eu tinha. Isso está em Salmo 119, versículo 105. Obrigada, Isabela. Iris, qual é a sua?
2: No primeiro dia de aula, quando ninguém ainda sabe o seu nome, Deus já sabe. Ele conhece todos os pensamentos e cada palavra que eu digo.
0: Muito bem. Está em Salmo 39, versículo 2 e capítulo 4, versículo 23. Alice, que está de escola nova, viu? Deus está te acompanhando em todos os seus momentos. Sempre tem alguma coisa nova na nossa vida que assusta a gente. A Alice agora é mineira, ela mora aqui em Belo Horizonte e tem uma escola nova. E isso que a Iris leu é bem legal para esse seu novo momento. Vamos lá, qual é a sua história agora?
3: Nós podemos falar com Deus na...
0: Não, nós sentimos o amor de Deus, não é isso aqui? Você vai ler? Nós sentimos o amor de Deus.
3: Nós sentimos o amor de Deus.
0: Nos abraços.
3: Nos abraços.
0: Que nós recebemos, né? Porque o amor dele a gente consegue sentir. Você consegue sentir um abraço de Deus? Quando você tá com alguma dificuldade, quando você tem medo. Eu sinto, você sente? Vocês sentem? Deus abraçando? Então, nós sentimos o amor de Deus nos abraços que recebemos e... nas casas, né? Nos lares dos nossos familiares e amigos. Não é isso? Lembra sempre disso. Ele vai estar sempre te abraçando. Isso está em 1 João, capítulo 3, versículo 1 e capítulo 4, versículo 19. Nunca se esqueça, Alice. Ele está sempre te abraçando. Daqui a pouquinho, a gente volta com mais historinhas.
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As mulheres encontram a tumba vazia. Havia um homem rico que era amigo de Jesus. Ele pediu para sepultar Jesus em uma tumba nova que ele havia construído. 3 dias depois da morte de Jesus, algumas mulheres foram até seu túmulo levar perfumes especiais, como era costume daquele povo. Quando elas chegaram, ficaram assustadas. A pedra na frente da tumba havia sido removida e a tumba estava vazia.

0: Vamos saber o que a Kathleen, de 5 anos, acha que é ser criança para ela.
1: Oi, meu nome é Kathleen e eu tenho 5 anos e eu, ser criança, eu gosto de brincar de boneca.

0: Agora vamos fechar os nossos olhinhos e falar com o Papai do Céu. Ouça uma das orações de hoje aqui na 89 Maravilha FM.
1: Oi, gente, eu sou o Brian, tenho 6 anos, sou da Igreja Batista Recomeçar e vou deixar uma oração para vocês. Pai nosso que estás no céu, santificado seja vosso nome, venha vosso reino, seja feita a tua vontade, assim na terra como no céu. O pão nosso de cada dia nos dai hoje, perdoai as nossas ofensas, assim como nós aqui nos temos pedido. Não deixei cair em tentação, mas livremos do mal. Amém.
0: Continue ligadinho. Em instantes, voltaremos com mais uma parte da nossa programação especial de Dia das Crianças. Teremos a Claudinha orando pelos professores e a garotada falando sobre a Bíblia de uma forma bem divertida. Até já!
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10: Estamos de volta! Eu acho os professores pessoas muito especiais nas nossas vidas, porque eles nos ensinam muitas coisas. Então vamos orar por eles. Eu lhe agradeço, Senhor, pelos meus professores e pela sabedoria de cada um deles. Agradeço pela paciência que eles têm para me ensinar. Eu lhe peço, Papai do Céu, que os professores que tanto trabalham sejam abençoados. E eu lhe peço também que os professores sejam bem recompensados, que nenhum deles desanime por falta de incentivo. Obrigada, Senhor, por existir pessoas com o dom de transmitir o que aprenderam e nos ensinar. Que o Senhor Deus retribua toda a dedicação dos meus professores. Amém.
5: Jesus está vivo. As mulheres olharam dentro da tumba, mas o corpo de Jesus não estava mais lá. Lá dentro havia apenas pedaços de pano com os quais Jesus havia sido sepultado. De repente, dois homens com roupas brilhantes apareceram e disseram: Jesus não está mais aqui, ele está vivo. Vão e contem isso aos discípulos. As mulheres ficaram assustadas, mas elas ficaram muito felizes com a notícia. Por isso, correram em direção aos discípulos para contar que Jesus estava vivo. No meio do caminho, elas tiveram mais uma surpresa. Jesus apareceu para elas. Então elas o abraçaram e o adoraram, pois agora tinham certeza que ele havia ressuscitado.
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pesca maravilhosa. Alguns dias após Jesus ter ressuscitado, ele foi até a Galiléia. Ao chegar na praia, Jesus viu Pedro e alguns discípulos pescando. Jesus gritou para eles: "Vocês já conseguiram pegar algum peixe?" Mas os discípulos gritaram: "Ainda não pescamos nenhum." Jesus disse aos pescadores: "Joguem suas redes do outro lado do barco. Vocês pegarão muitos peixes." Nenhum dos discípulos que estavam ali haviam reconhecido Jesus, mas eles lançaram suas redes do outro lado do barco. Eles pegaram tantos peixes que as redes quase arrebentaram.

0: Agora é a vez da Lorena. O que será ser criança para ela?
1: Para mim, ser criança é comer sushi, sorvete, pizza, colorir, brincar, ter amor da minha família, patins, brincar de patins, carrinho de rolimã, ir para festas. É tudo muito legal.
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2: Vem aí o Batalhão da Luz, sob o comando do General...

0: Estamos de volta e agora nós vamos começar pela Iris. Qual sua historinha, Iris?
1: Deus sabe como enviar a neve, a geada, o vento, os raios, o trovão, a chuva e o orvalho.
0: Ele envia tudo que nós precisamos. Está em Jó, capítulo 38, versículo 22, versículos 30 e 34. Tem três versículos onde essa historinha foi baseada. Vamos agora para Isabela.
2: Não se preocupe com nada. Mas em todas as orações, peçam a Deus o que vocês precisam e orem sempre com o coração agradecido.
0: Porque Deus atende tudo que a gente pede para Ele, sempre. Isso está em Filipenses, capítulo 4, versículo 6. A Alice, chegou sua vez.
3: Nós podemos...
0: Em todos os lugares... Que nós vamos
3: podemos
0: usar nossos cinco sentidos, não é isso?
3: Sentidos.
0: Para conhecer um pouco mais
3: do
0: mundo.
3: Do mundo de Deus.
0: Isso. O mundo dele e o mundo que ele nos deu. A gente sempre usa tudo que a gente pode para a gente viver o mundo que Deus nos deu. Isso está em Jó, capítulo 12, versículos 7 a 10 e Salmo 30, versículo 10. Tá bom? Por hoje é só. Mas a minha turminha, foi muito bacana em participar desse programa. Um feliz, feliz Dia das Crianças para vocês. Que vocês sejam sempre crianças felizes, alegres, que brinquem muito por aí, que tenham responsabilidade de estudar, obedecer papai e mamãe, os mais velhos. Mas o mundo infantil é muito lindo. Nunca percam, mesmo quando vocês crescerem, nunca percam a criança que existe dentro de vocês. Eu vou fazer quase 60 anos e eu tenho uma criança dentro de mim, tá bom? Muito obrigada, Iris. Muito obrigada, Isabela. Muito obrigada, Alice. Obrigada.

0: para a Rebeca, de 12 anos. O que é ainda ser criança?
1: Oi, meu nome é Rebeca, eu tenho 12 anos e ser criança é jogar bingo.
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0: meu filho, você nos consolará e nos trará descanso.
1: Jesus retorna ao céu. Jesus viu seus discípulos muitas vezes nos dias em que ficou na terra. Ele diz para os discípulos não saírem de Jerusalém, pois Deus enviaria o Espírito Santo. Jesus disse, quando ele vier, vocês poderão falar para o mundo tudo sobre mim. Jesus ficou 40 dias na terra. Após isso, ele levantou as mãos e abençoou os discípulos. Então ele foi levado para o céu. Os discípulos o adoraram e voltaram para Jerusalém com grande alegria. Eles permaneciam no templo, louvando a Deus.

0: E olha só o que é ser criança para a pequena Mel de 5 aninhos.
1: Ser criança para mim é muito bom. Quer ser só ser feliz, brincar, se divertir.
0: Agora vamos fechar os nossos olhinhos e falar com o Papai do Céu. Ouça uma das orações de hoje aqui, na 89 Maravilha FM.
2: Querido Deus, abençoe todas as crianças em todo o mundo. Guarde e proteja cada uma delas, dando-lhes amor, saúde, alegria e um lar seguro. Que elas cresçam cercadas de pessoas que as amem e ensinem no caminho do bem. Em nome de Jesus, amém.
0: A nossa Escola Bíblica Dominical Maravilha vai ficando por aqui, na Rádio 89 Maravilha FM, a rádio de todas as igrejas que toca o som do céu. Você é muito especial para Deus. Ele conhece cada detalhe da sua vida, até mesmo quantos fios de cabelo você tem. Isso mostra o quanto ele observa você com carinho e atenção. O Senhor te criou com uma grande riqueza de detalhes e o amor dele e o cuidado por você não tem fim. Mesmo nos dias em que você se sente pequeno, esquecido ou triste, Deus continua a dizer: você tem muito valor para mim. O mundo pode tentar nos fazer pensar que só tem valor quem é o mais bonito, o mais inteligente ou o mais popular. Mas Deus enxerga de um jeito diferente. Ele não olha para as aparências, ele olha para o seu coração e ama cada pedacinho seu. Quando você entende que é amado e valorizado por Deus, começa a viver com mais alegria e confiança. Não é necessário se comparar com ninguém, porque você é único. Você foi criado com um propósito especial e é muito amado pelo Criador do Universo. Saber disso muda tudo. Foi muito bom estar com vocês em todos os nossos momentos especiais. Aprendemos mais sobre a Palavra de Deus e compartilhamos juntos uma manhã abençoada. Eu espero que tudo que vimos hoje continue dentro do seu coração durante toda a semana. E não se esqueça, domingo que vem às 9 da manhã tem mais. Chama toda a turminha e participa com a gente. Continue ligado na nossa programação. Está chegando o culto de Santa Ceia e na sequência tem o programa Pergunte ao Seu Prefeito. Deus abençoe você e toda a sua família. Uma ótima tarde para vocês e até o domingo que vem. 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
10: A paz do Senhor Jesus. Salmos capítulo 33, versículo 6. Pela palavra do Senhor foram feitos céus, e todo o exército deles, pelo espírito da sua boca, que as bênçãos de Deus os alcancem nesta hora.
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11: Olá, bom dia, graça e a paz do Senhor Jesus, meus irmãos, glória a Deus que permitiu que estivéssemos juntos mais uma vez na programação daqui da Maravilha, rádio de todas as igrejas que tocam o som do céu, mais um domingo e é dia de mais um culto de Santa Ceia. Glória a Deus por essa oportunidade de compartilhar da palavra do Senhor com os irmãos e também compartilhar deste momento, que é o momento de ceiar. Amém? Tem tantos irmãos em tantos lugares diferentes que talvez estão impossibilitados de irem até uma igreja, né? Participar da ceia junto com os irmãos, mas não vão deixar de ceiar, não. Vão ceiar aqui com a gente. Hoje, para o nosso culto de Santa Ceia, nós estamos recebendo aqui com muita alegria. Eu estou conhecendo hoje o apóstolo Delbert Arthur, da Igreja Pentecostal, resgatando almas para Cristo. Apóstolo Delbert, a graça e a paz do Senhor Jesus, seja muito bem-vindo, meu querido.
12: Graça e paz, homem de Deus, que amém. Deus abençoe a vida de vocês, a vida dos ouvintes, né? Onde estiver nesse momento, louvo a Deus por esse momento em especial a qual o Senhor nos preparou para poder ministrar essa Santa Ceia do Senhor. Que o Espírito Santo de Deus, ele possa conceder a paz, a graça e nos dá a vitória nessa manhã, em nome de Jesus.
11: Amém. É a primeira vez do apóstolo aqui na rádio, não é? Aqui com a gente, na nossa programação?
12: É a segunda vez.
11: É a segunda vez?
12: Já tive no debate.
11: Ah, você participou do debate?
12: Participei do debate.
11: Que bênção, que bênção. E a Pentecostal Resgatando Almas para Cristo fica em qual endereço, meu querido?
12: Fica na Rua Vitória, no bairro São Luís, número 427.
11: É São Luís, Belo Horizonte, Contagem?
12: São Luís, Betim. São Luís, Betim.
11: Maravilha. Então é realmente uma alegria muito grande ter aqui com a gente, ainda mais num momento como esse, né? que nós estamos cumprindo aquilo que Jesus nos disse para fazermos em memória dele, né? Esse
12: glória
11: momento é muito especial. E também até porque é uma oportunidade de tanta gente participar disso, né, pastor?
12: É verdade. É verdade. É um meio que o Senhor preparou, né?
11: Sim, sim.
12: Para poder enviar a palavra dele aos quatro cantos dessa cidade.
11: Glória a Deus.
12: Né? Em nome de Jesus.
11: Amém. Meu querido, eu queria pedir ao Senhor, convidar o Senhor para fazer uma oração para abrir o nosso culto de Santa Ceia, em nome de Jesus.
12: Louvado seja Deus. Senhor meu Deus e eterno e glorioso Pai,
11: amém,
12: meu Deus, nesse momento, ó Pai, nós estamos aqui diante da Tua presença. Ó Pai, eu te peço, ó Deus, com a Tua graça e com a Tua misericórdia, para que o Senhor venha alcançar, meu Pai, cada um nesse momento.
11: Amém,
12: ó Deus, seja no carro, seja em casa, seja na empresa, seja onde for agora, Espírito Santo, que o Senhor possa dar vitória para o Teu povo.
11: Amém,
12: ó Pai, é momento, ó Deus, de arrependimento, momento, ó Pai, de entendermos que o preço já foi pago na cruz do Calvário. Por mim e também por esse povo em especial. Nós iniciamos, ó Deus, esse culto por baixo da Tua presença e te pedimos, ó Pai, que a paz, que essa de todo entendimento, seja no coração do Teu povo, em nome de Jesus.
11: Em nome de Jesus. Amém. Esse é o apóstolo Delbert Arthur, aqui no nosso culto de Santa Ceia. Nós vamos pro louvor e a gente volta já já aqui no 89 Maravilha, a rádio de todas as igrejas que toca o som do céu.

0: Agora, apóstolo Delbert, por favor, fique à vontade, sinta-se em casa, em nome de Jesus.
1: Graça e paz, povo de Deus, que Deus abençoe a sua vida de forma gloriosa em nome de Jesus. Já estamos aqui no nosso culto de Santa Ceia e eu quero deixar uma palavra de Deus para o teu coração. A Bíblia diz em 1 Coríntios capítulo 11, verso 24, isto é o meu corpo que é dado por vós, fazei isto em memória de mim. Lembrando o povo de Deus que Paulo, aleluia, está ensinando a igreja que a ceia do Senhor não é sobre uma religião e nem muito menos uma tradição religiosa. Mas o que me chama a atenção é que um momento, aleluia, é que lembramos que o Senhor Jesus, ele pagou um alto preço na cruz do Calvário por mim e por você. Mas estamos aqui, aleluia, em dizer, aleluia, que Jesus, ele nos entregou, aleluia, para que nós fôssemos livres. Jesus, ele não leva somente uma palavra, ele leva um ensinamento para que essa nação entenda que o momento de purificação é um momento de renúncia, um momento de se entregarmos diante da presença para nos alimentar daquilo que é santo. Mas eu quero deixar para o teu coração, aleluia, que ele também foi ferido. Ele também foi humilhado, ele também foi, aleluia, crucificado para que eu e você tivesse esse momento especial. O que me chama a atenção é que quando Jesus, aleluia, ele paga um alto preço, ele deixa também em Isaías 53:5, aonde o Senhor declara que ele foi ferido pelas nossas transgressões e moídos pela nossa iniquidade. Que o Senhor Jesus, aleluia, ele possa infiltrar a tua mente, no teu consciente, no teu coração, que é momento de purificar as nossas vestes, é momento, aleluia, de se posicionarmos como o Senhor quer que nós posicionamos, porque não é sobre, aleluia, pegar um pão, pegar o cálice, é sobre entendermos que nós somos, aleluia, lavado, remido pelo sangue do Cordeiro. Nessa manhã maravilhosa, eu quero que você, aleluia, pegue para o teu coração que esse momento de Santa Ceia é um momento de purificação para a tua alma, é um momento, aleluia, a qual o Senhor nos deixou para que nós fôssemos, aleluia, totalmente alimentados pela tua graça. Então entenda que da mesma forma diz em 1 Coríntios 11:25, este é o cálice, é a nova aliança do meu sangue, fazer isto todas as vezes que bebeis em memória de mim. O Senhor Jesus, aleluia, ele veio para estabelecer uma aliança entre, aleluia, nós e o céu. Então entenda que a aliança que Deus quer conosco, aleluia, é a comunhão, é o alimento. A Bíblia diz que aquele que não participa da ceia não terá parte com Cristo. Em Hebreus capítulo 9, versículo 22, ensina que sem derramamento de sangue não há remissão de pecados. Os poderes de Deus, ele aperfeiçoa no momento da fraqueza. Por que, apóstolo? Porque não precisamos viver preso ao nosso passado. O Senhor nos deixou, aleluia, a liberdade para ser livre, para ser tomado pela glória, para ser tomado pelo Espírito. Enquanto isso, ele nos deu a graça poderosa de participar do corpo e também participar do sangue. Que nessa manhã, você seja tomado pelo Espírito Santo, como diz em 1 João, capítulo 1, versículo 7, diz, aleluia, que o Senhor Jesus nos purifica de todo pecado. O sangue de Jesus continua tendo poder para limpar, restaurar e reconciliar, aleluia, o homem com Deus. Nessa manhã, que você possa ter a conexão direta com o Pai, com o Filho e com o Espírito Santo, para participar da Santa Ceia do Senhor, em nome de Jesus. Então entenda que não é sobre, aleluia, o que você espera, é sobre que o Senhor já liberou sobre a tua vida, que foi a remissão dos pecados. Você é livre, você é tomado pela glória de Deus para poder trajetar uma trajetória de sucesso, de vitória, de bênção. E esse momento é momento de você alimentar daquilo que é poderoso, daquilo que é santo. E a Bíblia diz, examina-se o homem a si mesmo. Uma coisa que me chama a atenção é que examinar a si mesmo, aleluia, é nós julgarmos.

Limparmos o nosso pecado, aquilo que nós precisamos de ser limpo, de ser purificado. Então o Senhor não diz, aleluia, que vai examinar um amigo, examinar um vizinho, não. Examina-se o homem a si mesmo. Que nessa manhã você possa examinar a sua mente, o seu consciente, o seu coração, para que você, aleluia, possa participar da Santa Ceia do Senhor, entendendo que não é sobre ninguém, é sobre o reino de Jesus Cristo. Essa mensagem que eu tenho para o teu coração nessa manhã, em nome de Jesus. A Bíblia diz em João capítulo 6, verso 35, eu sou o pão da vida, aquele que vem a mim não terá fome. Jesus, ele não quer apenas que nós participamos de uma cerimônia, ele quer que nós participamos, aleluia, da mesa posta. A mesa, aleluia, que o Senhor preparou para mim e para você, que você não esqueça de quem é Ele. Ele é o Senhor que te criou, o Senhor que te formou, o Senhor que deixou, aleluia, a liberdade para que você seja livre. O véu foi rasgado para que eu e você tenham um livre acesso. E esse acesso hoje é a mesa posta, a mesa preparada pelo Todo-Poderoso, por aquele, aleluia, que fez os céus e a terra. Então, nesse momento, eu quero que você faça um exame de consciência, assim como está aqui na palavra de Deus. A Bíblia diz que, aleluia, quando examina-se a nós mesmos, nós estamos entendendo, aleluia, que nós temos que colocar no lugar que Jesus também o colocou por nós. Mas nós entendemos que não podemos fazer como ele fez, não conseguiríamos chegar a um nível espiritual que o Senhor chegou, de pagar um alto preço pela vida de alguém, de derramar o sangue, de ser chicoteado, de ser humilhado, mas também de chegar o momento de ser exaltado. O preço foi pago, querido, por mim e por você. Então, nessa manhã, que você possa aproveitar esse momento especial, esse momento, aleluia, de análise, esse momento de bênção, esse momento a qual o Senhor, aleluia, ele reserva para o meu e para o seu coração. Porque nós não estamos, aleluia, de passagem para poder não chegar em lugar nenhum. A Bíblia diz que nós estamos de passagem para chegar no momento da salvação. O momento da eternidade, ele vai chegar para mim e para você. Por que, apóstolo? Porque o preço foi pago na cruz do Calvário. Não estamos dizendo de agora, estamos dizendo daquilo que já se passou, daquilo que o Senhor fez, aleluia, para que eu e você tenha vida e vida com abundância. Então não perca essa graça. Não perca esse momento, não perca essa vida que o Senhor, aleluia, ele nos concedeu, porque ele é fiel, ele é justo, ele é poderoso. Então, nesse momento, você que me ouve, você que está conectado com o céu nesse momento, eu quero que você pegue essa palavra para o seu coração, eu quero que você deixe, aleluia, o Espírito Santo de Deus conduzir a tua mente, o teu consciente, porque às vezes você está passando por um momento tão difícil, que você acha que não vai mais acontecer, que você acha que não vai mais ter, aleluia, aquilo que o Senhor te prometeu, mas é momento de Santa Ceia, é momento de Espírito com Espírito. Não entendi, apóstolo, a conexão com o céu, ela te traz a liberdade de vivenciar o Espírito Santo de Deus. Ele está pertinho de você, ele está, aleluia, do seu ladinho aí agora, para você, aleluia, auto se perdoar, para você, aleluia, colocar na posição de vaso e entender que o preço foi pago, não para você carregar um fardo, mas para você carregar aquilo que o Espírito Santo tem para você. E qual é aquele carregar, pastor? É a marca da promessa, é aquilo que ninguém pode tirar de mim e de você. A Bíblia diz, está aqui, ó, está escrito, aleluia, examina-se o homem a si mesmo, porque você se examinando, o Espírito Santo de Deus, ele conhece a tua mente, o teu consciente, o teu coração, e creia, porque esse momento é um momento único para você entender que é você sentado na mesa, participando daquilo que é santo, que você vai receber a salvação em nome de Jesus. Louvado seja Deus, então que essa mensagem, aleluia, seja uma mensagem que possa infiltrar na sua mente, no seu consciente, no teu coração, e que você entenda que não é sobre o tempo, é sobre aquilo que o Senhor já determinou sobre a tua vida.
Santa Ceia, aleluia, automaticamente para muitos é algo impossível. Eu não posso tomar porque eu estou em pecado, eu estou passando por guerra, eu estou passando por aquilo que só eu e o Senhor sabe. Mas eu vim dizer algo do céu para a tua vida, que está escrito em 1 Coríntios capítulo 11, versículo 28. Novamente, examinando-se a si mesmo, coma e beba desse cálice. Observe que Paulo diz, aleluia, examine-se a si mesmo e não ao seu irmão. Enquanto você, aleluia, está olhando para o seu ser, está olhando para aquilo que o Senhor tem para a tua vida, Ele está liberando sobre a tua casa, sobre os teus negócios, um tempo de refrigério. O Espírito Santo de Deus me trouxe aqui nessa manhã para dizer, aleluia, que Ele não te aponta pelo seu pecado. Ele já perdoou os seus pecados. Então entenda que você é livre nesse momento para poder, aleluia, vivenciar aquilo que o Espírito Santo tem para a tua vida. Jesus ensina em Mateus capítulo 6, verso 14, porque se perdoares aos homens, aleluia, as suas ofensas, também vosso Pai Celestial vos perdoará. Não podemos celebrar o sacrifício de Cristo enquanto alimentamos ódio ou rancor. Que nessa manhã você possa perdoar aquele que você tem mágoa, aquele que você tem rancor, que você possa, aleluia, abrir o teu coração. Talvez, aleluia, hoje Deus esteja dizendo para alguém: solte aquilo que você está carregando, que está trazendo opressão, está trazendo tristeza para o teu coração. Momento de Santa Ceia é momento de refrigério, é momento, aleluia, de ser fortalecido e renovado pelo Espírito Santo. Então nessa manhã eu quero deixar para o teu coração que tudo aquilo que você carrega sobre fardo, a partir de agora, não vai ser sobre fardo, vai ser sobre refrigério na alma. Deus está trazendo para mim e para você nessa manhã um tempo novo, um tempo, aleluia, de viver a glória de Deus. A Bíblia diz em Ageu capítulo 2, versículo 9, a glória da última casa será maior que a da primeira. Me chama a atenção que poderia ser como Paulo disse, aleluia, examinando-se a si mesmo, não poderá ser julgado pelo homem. Jesus já julgou a tua causa, Jesus já julgou aquilo que você diz que não consegue, aquilo que você diz que não vai chegar, porque quando o Senhor prepara o alimento, o pão e o cálice, Ele está automaticamente dizendo para você: eu sou o seu escape, eu sou aquele que vive e reina sobre ti, e não deixarei você perecer em momento algum. É momento de graça, é momento de unção, é momento poderoso que o Espírito Santo de Deus reservou para mim e para você. Aonde você estiver agora, que você possa ser fortalecido, alimentado, que você possa ser tomado pelo Espírito Santo, aleluia, porque Ele é fiel, Ele é poderoso para poder te dar aquilo que você precisa nesse momento. Que você não perca esse momento especial, para que você viva aquilo que o Espírito Santo determinou sobre a tua vida. Glória, unção é o que o Senhor tem para ti. Refrigério no profundo é o que o Senhor tem para a tua vida, porque Ele não pagou o preço para que você seja julgado pelos homens. O julgamento da carne é um e o julgamento de Deus é outro. Então entenda que nesse momento é momento, aleluia, de você receber do céu aquilo que já foi decretado na cruz do Calvário. Foi lavado, remido pelo sangue do Cordeiro, e Ele é fiel para te dar vitória em nome de Jesus. Receba essa palavra na tábua do teu coração, viva essa palavra, traga ela para o seu dia a dia, dia após noite, porque Ele é fiel em nome de Jesus Cristo. Paulo continua a dizer: examine-se, porque enquanto você examina, Deus está fazendo se cumprir sobre a tua vida. Essa mensagem é uma mensagem simples, humilde, porque Paulo não desenhou, Paulo não, aleluia, passou por um momento de coisas maravilhosas, mas Paulo determinou que enquanto, aleluia, há um exame de consciência, há também um decreto do céu. Enquanto você se examina, o Espírito de Deus, Ele julga a tua causa, Ele julga a sua situação e te dá vitória em meio a essa guerra, em nome de Jesus. Santa Ceia, a mesa está posta, e eu quero dizer para você, tem lugar na mesa, você vai se assentar e vai cear com o grandão da Galileia nessa manhã. Hoje o Espírito Santo, Ele traz, aleluia, eu nesse estúdio, para poder ministrar sobre a tua vida.
que você não vai viver aquilo que você estava vivendo. É momento de viver o novo. É momento de viver aquilo que só o Senhor tem para a tua vida. Porque pela manhã a palavra dele se renova e ele também vai renovar as suas forças. Ele vai renovar aquilo que só ele pode, por mim e por você. Então não perca, aleluia, esse momento especial que o Senhor tem para mim e para você, de ceiar, de ser renovado, de ser fortalecido. Porque aquele que ceia, ele faz parte com o céu. Em nome de Jesus Cristo. Amém, povo de Deus. 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

0: Paz e graça, povo de Deus, que Deus abençoe a sua vida em nome de Jesus. Eu quero deixar uma palavra de Deus para o teu coração, para esse momento de Santa Ceia. A Bíblia diz em Lucas capítulo de número 22, verso 14 ao 20. Este é o cálice e a nova aliança do meu sangue, que é derramado por vós. Jesus, ele preparou uma mesa antes da cruz, onde o Senhor diz, Jesus não sabia que a cruz estava diante dele, sabia da traição, da dor e do sofrimento que ele enfrentava. Mas mesmo assim ele se assentou na mesa com os discípulos, aleluia, para ensinar que Jesus não abandona os seus no momento da prova. A Bíblia diz que os discípulos tinham muitas coisas a aprender. A Bíblia diz, aleluia, que Jesus continuou com eles mesmo nesse momento de aprendizado. O que eu quero trazer para a tua vida? Que Jesus, aleluia, talvez ele esteja passando com você no momento mais difícil da tua vida. Mas o que me chama a atenção é que os momentos difíceis não são para a morte e muito menos, aleluia, para a tristeza. Os momentos difíceis que o Senhor, aleluia, ele trajeta com você, às vezes pode ser no trabalho, pode ser na tua casa, pode ser, aleluia, onde você estiver agora. Mas esse momento difícil, ele traz para você, aleluia, que o pão, ele nos lembra o corpo de Cristo. Ele nos lembra que enquanto nós estamos passando na dificuldade, estamos passando por um momento de guerra, aleluia, ele traz sobre mim, sobre você, que este momento é um momento de se posicionar como o Senhor posicionou na cruz. Apóstolo, mas eu não consigo posicionar como ele posicionou na cruz, porque eu não vou conseguir receber uma chibatada, eu não vou conseguir receber, aleluia, uma humilhação, não vou conseguir ter meu sangue derramado para a vida de alguém. Mas eu vim trazer para você que a Bíblia diz que nós temos que ser imitador de Cristo. Você não vai conseguir passar o que ele passou. Mas quando vai dizer em Lucas 22, 19, que isto é o meu corpo, que é partido por vós e é dado, fazei isto em memória de mim, Jesus, ele pega o pão e mostra, aleluia, que o seu corpo seria entregue por nós. O corpo de Cristo, ele foi entregue. Ele já foi, aleluia, crucificado. Ele já foi feito, aleluia, a parte que ele tinha que fazer para que eu e você, aleluia, não perecesse nessa nação. A Bíblia diz que ele morreu por pessoas perfeitas. Ele morreu por pessoas que precisavam de salvação. O que me chama a atenção e traz a mensagem que Romanos capítulo 5, verso 8 diz, Deus, ele prova o seu povo para conosco em Cristo, aleluia, que morreu por nós, sendo nós ainda pecadores. A cruz não é a maior prova, aleluia, que Deus, é a maior prova que Deus não desistiu de nós. Quando ele paga aquele preço, ele já está, aleluia, passando para mim e para você, que ele não desistiu, ele não, aleluia, vai desistir de nós, ele não vai deixar eu e você desamparado. Então entenda que nessa luta, que nessa provação, que nessa, aleluia, escassez, ainda há um Deus que tudo pode sobre a minha vida e sobre a tua vida. Não desista agora, é momento de ser fortalecido, é momento de ser tomado pela graça de Deus, aleluia, porque o Senhor também diz em Lucas 22, 20, este é o cálice, a nova aliança do meu sangue, que é derramado por vós. No sangue de Jesus existe uma mensagem. Qual mensagem, apóstolo? Uma mensagem que traz o Senhor ao meu coração, que diz, uma nova história começou. Essa nova história, ela começa hoje sobre a tua vida. Não vai ser mais um culto de Santa Ceia, vai ser o culto de Santa Ceia. Porque nessa ceia o Senhor vai trazer ao teu coração a realidade, a ciência, que você não está, aleluia, passando por coisas vãs. Você está passando, aleluia, por aquilo que vai te levar à salvação. Você está passando como, aleluia, está escrito em 2 Coríntios 5, 17. Se alguém está em Cristo, nova criatura é. As coisas velhas já passaram e eis que tudo se faz novo. O novo de Deus, ele chega hoje para a tua vida nessa ceia. Essa ceia será, aleluia, um fortalecimento, um refrigério na tua alma, para você viver o que você ainda nunca viveu. Essa palavra profética para o teu coração, ela vai te levar aleluia, no caminho certo, na direção certa. Porque no meio desse caminho, o Senhor vai te mostrar as maravilhas dele. E te lembrando que a ceia nos lembra que Jesus não apenas perdoa o passado, ele nos chama para viver uma vida nova. Vida nova sobre a tua vida. Vida nova sobre a tua casa, sobre a tua família, sobre o teu relacionamento. Vida nova sobre a sua trajetória, porque o Senhor, ele é fiel para cumprir sobre mim, sobre você, uma promessa que já foi paga o preço na cruz do Calvário. Não desista de sonhar, não desista, aleluia, de decretar. Por quê, pastor? Porque a mesa é lugar de comunhão. Jesus não instituiu a ceia sozinho. Ele estava com os discípulos, ele estava à mesa, aleluia, representando uma comunhão. Por isso, antes de participar, precisamos olhar para o nosso coração e entender que não é sobre nós, é sobre aquilo que já foi feito. Então, nessa manhã, a Bíblia diz, aleluia, novamente, como eu iniciei essa mensagem, examine-se o homem a si mesmo, porque assim, aleluia, não é hora de você olhar para aquilo que já passou. É hora de você olhar o que você vai viver sobre a presença de Deus. Bíblia diz que Jesus, aleluia, nos ensina a perdoar. Falar de Santa Ceia é falar de perdão. É falar daquilo, aleluia, que hoje a nação está sofrendo, está perecendo por falta de abrir o coração. Santa Ceia não é uma coisa qualquer. Não é você pegar esse copo de água. Não é você dizer, eu vou tomar. Santa Ceia é um momento de Colossenses capítulo 3, verso 13, onde o Senhor diz, assim como Cristo vos perdoou, assim fazei vós também. Quem contempla o sangue de Jesus Cristo entende o valor do perdão. Talvez você tenha chegado à igreja e você não tenha, aleluia, aquela liberdade de abraçar o seu irmão, de dar um paz ao Senhor. Às vezes tem um bloqueio entre você e essa pessoa. Mas nessa manhã, o Senhor traz sobre mim e sobre você essa mensagem. Que talvez você possa ter sido traído, ter sido, aleluia, entristecido, magoado com alguém. Mas o Senhor diz para você nessa manhã, que quanto, aleluia, Paulo dizia, examine-se. Paulo também, aleluia, tinha um coração voltado, um coração perdoador, um coração, aleluia, entendido que o Senhor não fez coisa alguma para que nós vivêssemos um fardo pesado. Mas nessa manhã, traz o Senhor, aleluia, ao meu coração. Assim como diz em 1 Coríntios capítulo 11, verso 26, porque todas as vezes que você comerdes e bebedes este cálice, anunciais a morte até que ele venha. Quando o Senhor fala, aleluia, anunciar, é porque nós temos que pregar as boas novas, nós temos que pregar o arrependimento, pregar, aleluia, que nós temos que perdoar dia após dia, 70 vezes 7. Então, nessa manhã, abre o teu coração, deixa Deus entrar nessa causa. Porque você vai participar daquilo que é santo, daquilo que é poderoso. Jesus está voltando. E uma palavra profética deixar para o teu coração. A sua história não acabou. A sua história está apenas iniciando agora. A tua história está apenas, aleluia, sendo um exemplo de vida para a vida de alguém. Você ainda vai testemunhar. Você ainda vai, aleluia, vivenciar aquilo que você nunca vivenciou. Por que, apóstolo? Porque você é livre. Porque você, aleluia, é totalmente tomado pela glória de Deus. O preço que ele pagou, o ensinamento que ele teve naquela mesa, sentado com os seus discípulos para participar da Santa Ceia do Senhor, é o mesmo ensinamento que ele está dando para mim e para você hoje. Aonde você estiver, seja ensinado, seja totalmente, aleluia, tomado pela glória, para entender que um coração voltado, um coração perdoador, um coração que traz o arrependimento, ele também vai viver a salvação de Deus. Então não perca essa mensagem. Carregue ela com você, aonde você estiver agora. Guarde na tábua do teu coração que Jesus, ele pagou um alto preço para que eu e você viva o sobrenatural de Deus. Não perca essa graça, não perca essa essência, porque tudo que o Senhor quer é que você seja salvo, é que você viva a eternidade de Deus. Então essa mensagem é para você e para a tua família. Você que me ouve agora, você que está conectado nessa rádio maravilhosa, a qual o Senhor preparou para que você seja tomado pelo Espírito Santo. Então receba essa mensagem na tábua do teu coração e viva o sobrenatural de Deus, em nome de Jesus. Você é especial, você é de Cristo. A Santa Ceia é para quem abre o coração e quer viver um momento especial com Deus. Complementando aqui a mensagem a qual está sendo ministrada, a Bíblia diz em Lucas capítulo 24, verso 30 e 31, e aconteceu que estando com eles à mesa, tomando o pão, o abençoou e tendo partido, lhes deu. Abrindo-se-lhes então os olhos e conheceram. A Bíblia diz que encontramos, aleluia, dois discípulos caminhando por Emaús. E eles estavam tristes, decepcionados. Estavam a entender que havia, aleluia, acontecido com Jesus. Mas a palavra do Senhor diz em Lucas 24, 17, que palavras são essas que caminhando trocais entre vós. E por que estáis tristes? Ele estava caminhando, mas sem esperança. Ele estava, aleluia, passando por um momento que às vezes estamos passando também dentro da igreja. Continuamos caminhando, continuamos, aleluia, pregando, mas estamos com o coração, aleluia, decepcionado, tristecido. Mas dentro dessa mensagem, aleluia, o Senhor está dizendo: eu não estou entendendo. Apóstolo, não peguei essa mensagem, vai entender agora. Quando a Bíblia diz, aleluia, que aquele homem estava triste, estava decepcionado, ele estava entristecido porque o povo não estava mais entendendo qual era o propósito de Jesus que passou na cruz, foi crucificado por mim e por você. Como estão entendendo no dia de hoje? Muitas pessoas estão decepcionadas de ver tanto pecado, de ver tanta destruição. Porque quando o Senhor, aleluia, paga um preço, é para que nós fôssemos livres do nosso pecado, não para que nós vivemos o pecado. Que nesse momento você possa, aleluia, ouvir a voz de Deus, como aqueles discípulos começaram a contar para Jesus tudo aquilo que estava acontecendo. Jesus já sabia de tudo. Jesus já sabia, aleluia, que ia ser decepcionado, entristecido, mas Jesus ainda continua o mesmo, ontem, hoje e eternamente. Jesus não mudou e ele não vai mudar, querido. Jesus, ele quer abençoar eu e você, ele quer mostrar para mim e para você, aleluia, que a depressão não vai te parar, que a tristeza não vai te parar. É por isso que ele preparou a mesa, é por isso que ele deixou, aleluia, o corpo e o sangue dele para mim e para você, para que possamos ser, aleluia, totalmente tomado pelo Espírito. Bíblia diz em Salmo, capítulo 34, verso 18 também: perto está o Senhor dos que têm o coração aquebrantado. Um coração quebrantado, ele move o coração de Deus. Um coração quebrantado, ele traz o céu para nós. Então entenda nessa manhã que essa Santa Ceia é uma Santa Ceia voltada para que eu e você, aleluia, nos posicionamos aonde o Senhor quer que nós posicionamos. Porque não é sobre, aleluia, somente passar 30 dias, tomar mais uma Santa Ceia e continuar da mesma forma. É sobre viver o novo de Deus. É sobre entender que Jesus começou, aleluia, a explicar a Escritura para aqueles discípulos, para que eles não participassem mais daquilo que eles tinham participado no passado. Mas muitas das vezes queremos, aleluia, que Deus mude imediatamente uma circunstância. Queremos que ele mude, aleluia, o nosso coração, nossa mente, nosso consciente, para fazermos da nossa forma. Mas não, Jesus, ele faz do jeito dele, na hora dele. O tempo dele não erra. Então entende uma coisa: a palavra de Deus, ela traz o entendimento onde existe confusão. O entendimento nessa manhã é que a Santa Ceia, ela não é um prato qualquer, ela não é, aleluia, algo comum, ela é algo sobrenatural de Deus, é algo que te traz o fortalecimento, é algo que te traz, aleluia, a certeza de você viver uma vida reta com Cristo. Mas a Bíblia também diz em Lucas 24, 30, Jesus se assentou à mesa com eles. Os discípulos não participaram daquilo que é santo só em um momento qualquer. Eles participaram quando Jesus senta à mesa. Eu quero dizer para você que aonde você está agora, Jesus ele está sentando com você para que você possa ceiar, para que você possa, aleluia, participar daquilo que é santo. Por quê, apóstolo? Quando Jesus senta à mesa, a Bíblia diz que o pão, aleluia, é partido e ele abençoou e entregou para todos. O que ele vai entregar para você nessa manhã não é, aleluia, uma coisa que vai passar agora nessa manhã. É eternamente. É aquilo que você vai ser saciado. É aquilo que você vai ser, aleluia, tomado no seu refrigério, na sua mente, no seu consciente. Você vai ser tomado pela graça de Deus. Porque Jesus diz, aleluia, que os olhos deles foram abertos. Eles começaram a contemplar aquilo que era poderoso. Eles estavam com Jesus no caminho, mas foi para a mesa. E que os seus olhos foram abertos quando a ceia foi ministrada. Jesus vai abrir os seus olhos nesse momento. Jesus vai abrir, aleluia, o seu entendimento. Por que, apóstolo? Porque quando Jesus, aleluia, abre os olhos para aquilo que Deus está fazendo, ele começa a entender que aquela mesa não era somente uma mesa, era uma comunhão diante do Pai, do Filho e do Espírito Santo. A Bíblia diz: isto é o meu corpo, que é dado por vós, e fazei isto em memória de mim. Jesus entrega, aleluia, Jesus reparte. Jesus não deixa ninguém sem receber. É por isso que me chama a atenção que quando chega de culto de Santa Ceia na igreja, muitas pessoas falham de culto, muitas pessoas não vão à igreja, porque eu não posso tomar a Santa Ceia. Mas a ceia do Senhor, ela é para mim e para você. É para o nosso fortalecimento, é para o nosso crescimento na graça e no conhecimento. Então não deixe de participar daquilo que o Senhor preparou à mesa. E depois de preparar a mesa, depois dos seus discípulos sentados, ele senta à mesa para que a comunhão seja completa. A comunhão será completa sobre a tua mesa. A comunhão será completa sobre a tua casa. Porque você não vai deixar mais de participar daquilo que o Senhor preparou para mim e para você. Você não vai deixar mais, aleluia, das coisas carnais, das coisas passageiras, tomar o espaço que Deus tem para a tua vida. Então entenda que tudo aquilo que o Espírito Santo de Deus ele tem para mim e para você é mesa posta e tem lugar na mesa nessa manhã para você. Se assente, participe, tenha comunhão com o Pai, o Filho e o Espírito Santo, porque tudo aquilo que ele quer é te levar para a salvação, em nome de Jesus. Glória a Deus. A Bíblia diz também aqui em Isaías 53, verso 5: e ele foi ferido pelas nossas transgressões e moído pela nossa iniquidade. Mas o que me chama a atenção também é que quando o Senhor, aleluia, ele fala de perdão, ele fala sobre Mateus 26, 28, onde o Senhor diz: porque isto é o meu sangue, o sangue da nova aliança, que é derramado em favor de muitos para a remissão dos nossos pecados. 1 João capítulo 1, versículo 7, o sangue de Jesus, o sangue de Jesus Cristo, seu Filho, nos purifica de todo o nosso pecado. A purificação de Deus, ela nos traz a certeza que nós estamos, aleluia, no caminho certo, na direção certa. E nessa manhã eu quero profetizar sobre a tua vida, sobre a tua casa, que há uma purificação de Deus. Esse culto de Santa Ceia já está marcado no céu e também aqui nessa terra, porque você não vai, aleluia, viver mas momento de tristeza, de dor. Por que, apóstolo? Porque aonde o Senhor quer nos levar é para a eternidade e para a salvação. Vamos caminhar em ruas de ouro, vamos contemplar os anjos, aleluia, em um só som, em uma só voz, e entendermos que aquilo tudo que nós passamos, aquilo tudo que nós enfrentamos, aleluia, sobre essa terra, para poder chegar no mundo celestial, foi o preço que o Eterno pagou por mim e por você. Então não perca, aleluia, essa essência. Não perca, aleluia, aquilo que o Senhor, aleluia, já preparou para mim e para você. Porque tudo que o Senhor, aleluia, tem para mim e para você é o discernimento de Espírito. E hoje nós estamos, aleluia, daqui a pouco encerrando esse culto de Santa Ceia com a certeza que a purificação, a renúncia, o nosso posicionamento diante de Deus, ele vai nos aproximar da mesa. A mesa não simboliza, aleluia, somente os discípulos, simboliza aquele que vive e reina sobre a mim e sobre a tua vida. Onde você estiver agora, querido, que você possa participar daquilo que nós estamos participando aqui agora. O momento santo, o momento de tocar naquilo, aleluia, que é sobrenatural para mim e para você. O momento de, aleluia, se entregar diante da presença do Pai, do Filho e do Espírito Santo e se posicionar na mesa. E quando saímos da mesa, viver a direção de Deus. Viver, aleluia, o posicionamento que Deus nos colocou. Pastor, mas qual o posicionamento que Deus nos colocou? De ser livre, de pregar o Evangelho, de pregar, aleluia, que Ele vive, de pregar que Ele salva, que Ele cura, que Ele liberta. Então, nessa manhã, você vai participar do culto de Santa Ceia, para que você seja renovado pelo poder de Deus, para que você seja, aleluia, renovado pela glória do Espírito Santo, e que você seja cheio para poder, aleluia, trajetar uma trajetória de sucesso, uma trajetória de bênção, uma trajetória recalcada, sacudida e transbordante da parte de Deus para a tua vida, no nome de Jesus. Que a glória de Deus, Ele esteja sobre a tua vida, aonde você estiver agora, e que você possa fazer uma análise com o Senhor, uma análise, aleluia, de arrependimento, de cura na alma, porque enquanto você, aleluia, está posicionado para poder renunciar, Ele está curando aquilo que te fez, aleluia, ferir, aquilo que te fez, aleluia, desistir, às vezes, no meio da caminhada, mas hoje você retorna com muita graça, com muita força, para poder viver a mesa de Cristo, em nome de Jesus.
1: Amém, glória a Deus. Ouvimos aí o apóstolo Delbert Arthur, da Igreja Pentecostal Resgatando Almas para Cristo, ministrando essa palavra maravilhosa ao seu coração. E nós cremos no que diz a palavra, que ela não volta vazia, né? A palavra ministrada, ela vai produzir efeitos em nome do Senhor Jesus e para a glória de Deus. Meus irmãos, antes da ministração da Santa Ceia, nós vamos a mais um louvor e daqui a pouquinho a gente volta em nome de Jesus. Continue ligado aqui com a gente.

0: Amém. 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E agora sim, meus irmãos, chegou o momento tão especial desse nosso encontro, dessa nossa reunião em nome do Senhor Jesus, que é o momento da ministração da ceia do Senhor com o apóstolo Delbert Arthur.
1: Louvado seja Deus, vamos ministrar aqui agora a Santa Ceia do Senhor, onde está escrito em 1 Coríntios, capítulo, aleluia, 23, porque eu recebi do Senhor o que também vos entreguei. Que o Senhor Jesus, na noite em que foi traído, ele pegou o pão e, tendo dado graça, ele partiu e disse: isto é o meu corpo, que é dado, aleluia, por vós. Fazei isto em memória de mim. Participe do corpo em nome de Jesus. Do mesmo modo, depois de cear, ele também pegou o cálice, dizendo: este é o cálice, é a nova aliança do meu sangue. Fazei isto todas as vezes que beberdes em memória de mim.

0: Porque todas as vezes comeres este pão e beberes este cálice, vos anunciam a morte do Senhor até que Ele venha. E o Espírito Santo de Deus, Ele possa guardar a tua vida de forma gloriosa, em nome de Jesus. Que a graça de Deus Pai, as doces consolações do Espírito Santo, seja sobre a minha vida e a sua vida, não só hoje, mas para todo sempre, em nome de Jesus, e que Deus te abençoe. Glória a Deus, que você seja tomado pelo Espírito Santo nessa hora. Deus te abençoe, em nome de Jesus. Nós trazemos aqui um abraço da IPRAC, Igreja Pentecostal Resgatando Almas para Cristo, que estamos ali localizado no bairro São Luís, em Betim, na Rua Vitória, 427. E você é o nosso convidado especial para a segunda da resposta, para a sexta-feira forte de cura, de libertação, de revelações divinas e da nossa manhã com Deus, no domingo, às 9 horas da manhã. Que Deus abençoe a sua vida e receba um abraço pentecostal.
1: Aleluia! Glória a Deus! Aleluia! Que coisa linda, maravilhosa! Querido apóstolo Delbert Arthur, eu queria desde já pedir ao senhor que levasse o meu abraço aos irmãos da Igreja Pentecostal Resgatando Almas para Cristo no São Luís, não é isso?
2: É isso mesmo.
1: Leva então o nosso abraço. Eu reitero também a alegria não só de recebê-lo aqui, mas a expectativa também de tê-lo aqui conosco em outras oportunidades. Apóstolo, como nós começamos orando, nós também podemos, devemos terminar orando esse nosso encontro, essa nossa reunião, esse nosso culto de Santa Ceia. Vamos orar mais uma vez? Amém?
0: Glória a Deus. Senhor meu Deus e eterno e glorioso Pai, amém. Nesse momento, ó Pai, nós queremos te agradecer por esse momento, ó Pai, em especial. Momento ao qual, meu Pai, refrigeramos a nossa alma, o nosso espírito, meu Deus, com a tua glória e com a tua presença, ó Pai. Amém. Meu Deus, que cada coração seja tomado, meu Pai, pela tua presença. Pai amado, muito obrigado, Senhor, por cada momento especial que o Senhor, meu Pai, tem reservado, principalmente, ó Pai, no alimento espiritual que é a Santa Ceia. Meu Deus, guarda cada um com a tua glória, com a tua presença, e nesse momento, ó Pai, nós te agradecemos, amém, de corpo e alma e espírito, em nome de Jesus.
1: Apóstolo Delbert, mais uma vez, muito obrigado por tirar um tempinho para estar aqui com a gente nessa ocasião tão especial, viu, querido?
0: Glória,
1: muito obrigado. Para os irmãos, um grande abraço, continuem ligados na programação da Maravilha, que é uma bênção e é para abençoar a sua vida, tá bom? Que sua semana seja uma bênção também. Grande abraço, que o Senhor te abençoe e te guarde.
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2: A paz do Senhor Jesus. Provérbios, capítulo 21, versículo 23. O que guarda a sua boca e a sua língua, guarda a sua alma das angústias. Que as bênçãos de Deus os alcancem nesta hora.
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2: Olá, boa tarde, a paz do Senhor Jesus. Estamos iniciando mais um programa Pergunte ao Seu Prefeito, que vai ao ar todo domingo ao meio-dia. Eu estou de volta hoje, depois da proibição da Justiça Eleitoral, pelo fato de ter sido candidato, não poder participar de programas de rádio e televisão. Terminou o período eleitoral, agora eu estou de volta nos microfones da 89 Maravilha, fazendo esse programa Pergunte ao Seu Prefeito, todo domingo, às 12 horas. Comigo aqui, o Roger Luiz, que me substituiu durante esse período. Roger, muito obrigado. Você foi bem, até que não...
10: Comprometeu.
2: Não comprometeu muito, não, né?
10: Jô, foi bem. Eu que agradeço a confiança. Boa tarde.
2: Boa tarde, Roger. E vamos tocando, com o Roger continuando aqui. Ele dava um girizizinho que eu ficava ouvindo de vez em quando, mas nada... Nada é relevante,
10: Nada é relevante, então tá bom.
2: Mas aqui, não, esse programa é feito por você e para você. Você participa pelo nosso WhatsApp, 319-9565-1089. 319-9565-1089. Mande um áudio, mande uma mensagem, mande um vídeo, se você puder. Um vídeo dá muito mais credibilidade. Imagina só, o prefeito recebendo o teu vídeo reclamando. Aí ele vai ter que responder. Ele não vê que não é um fake, não é uma denúncia plantada, não é nada. Aí ele vai se sentir muito mais seguro em poder responder a você. Faça isso, mande uma mensagem, participe do programa, traga a sua reclamação, traga a sua sugestão e traga até o seu elogio. A gente vai fazer questão de trazer no ar o seu elogio. É um programa que visa mostrar para você como o prefeito da sua cidade se comporta com relação às suas dúvidas e às dúvidas dos seus vizinhos, dos seus munícipes. E também você vai ver como o prefeito da outra cidade se comporta com relação aos munícipes dele. Você pode comparar: o prefeito de lá é melhor que o meu prefeito aqui não dá atenção, o de lá dá, ou o de lá não dá, o meu é bom. Você vai ter como fazer essa comparação. Participe. Repetindo, esse programa é feito por você e para você. Não é, Roger? Vamos começar?
10: É isso.
2: E as redes sociais, para poder
10: Não podemos
2: perguntar.
10: Esquecer, pois é, Eduardo, para quem nos acompanha. Esquecendo. Além do WhatsApp, temos outros canais de interação para você participar conosco. Começamos sempre com o Instagram, @rádio89maravilha. E o detalhe, passamos de 50 mil seguidores no Instagram, a gente agradece muito.
2: 50 mil,
10: as pessoas estão conosco no Instagram, nos acompanhando, sempre os nossos materiais, nossos produtos também por lá. Então, através do Instagram, você pode enviar a sua pergunta para o seu prefeito ou a sua prefeita, através do status, lá em cima, né, onde coloca o Stories, tem sempre uma caixinha de pergunta para você interagir conosco, ou então pode nos chamar através da mensagem daquele chat pessoal. Instagram, @rádio89maravilha. Até para você que não nos segue, siga lá, @rádio89maravilha. 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
2: Vem cá, Roger.
10: Oi.
2: Me diz uma curiosidade, eu fiquei 100 dias fora, pô. Fazendo a conta aqui, são 3 meses
10: praticamente
2: e 10 dias.
10: Praticamente 3 meses e 10 dias.
2: Como é que ficou essa classificação aqui? Quem é o fujão principal? Quem é o enrolão? Como é que está a história toda? Quem é o prefeito que mais responde? Como é que está a estatística?
10: Continua com Belo Horizonte, Álvaro Damião sempre respondendo com sua cordialidade na semana, trazendo as respostas através de nota. O enrolão sempre patinga, enrolando com a mesma resposta padrão.
2: E, prefeito
10: claro,
2: ruim esse.
10: Esse é. E a grande fujona, não tem como, da semana, do mês, do ano. Margarida Salomão realmente não responde aos seus cidadãos em Juiz de Fora.
2: É, pois é. Isso aí, esse é um problema político, né? A gente sabe que está aí, ainda mais que está perto de eleição, o PT, né? A prefeita do PT, ela não responde a gente, ela não responde evangélico, não responde a gente pela posição política. Ela fez um trabalho de, digamos assim, de boicote.
10: Foi,
2: né?
10: Boicote.
2: De boicote, e a gente responde apenas trazendo a informação, traz a sua reclamação e traz a ausência de resposta. Né? Quem julga é o munícipe, é o eleitor, quem julga não é a gente não traz julgamento,
10: com
2: a gente
10: certeza.
2: Traz informação.
10: Isso
2: você
10: mesmo.
2: Que cabe julgar se o comportamento da prefeita é correto ou não. Eu sei que eu andei muito para o Juiz de Fora, Roger, andei muito. Sabe o que acontecia? Aquela troço todo da enchente, não chegou dinheiro nenhum, não resolveu problema nenhum. Está lá aquela situação aí, ainda aquela tragédia está toda hoje a olhos vistos.
10: E a chuva chegando de
2: e
10: verão.
2: E a chuva,
10: hein?
2: Vai chegar de novo, o que vai acontecer? Vem a próxima chuva, está arriscada a ter tragédia em cima da tragédia e não resolver o problema da tragédia anterior. Esse é um problema que a prefeita, que é do mesmo partido do presidente da República, pelo menos até 31 de dezembro, né, que a gente espera que a eleição o retire, e possa ter um novo presidente a partir de 1º de janeiro, mas até lá ela poderia ter resolvido. Se nem com o presidente amigo dela ela conseguiu resolver, vai resolver com o presidente que é adversário dela?
10: Claro que não.
2: Não vai resolver. Então o Juiz de Fora está precisando realmente de alguma coisa para poder mudar a situação de Juiz de Fora.
10: Deixa,
2: né?
10: Eu só ressaltar o YouTube também, Eduardo, porque os nossos números são muito relevantes nas redes sociais, né, no digital, YouTube, estamos com quase 19 mil pessoas inscritas e aqui onde você participa, está nos acompanhando também, você pode compartilhar com seus amigos, familiares esse programa, mas também trazer a sua reclamação aqui embaixo, Eduardo.
2: Vamos lá, e vamos começar com Belo Horizonte. O prefeito Álvaro Damião recebeu 5 perguntas, a gente vai com as perguntas agrupadas, mas vamos uma a uma, mas vamos tratar de Belo Horizonte em primeiro lugar, né, Roger? Vamos à primeira pergunta.
8: Ainda pelas ruas de Belo Horizonte, com ela, qual é o seu nome?
11: Marli Xavier.
8: Ô, Marli, que bairro você mora, Marli?
11: Cruzeiro.
8: Marli, e hoje, qual que é o seu questionamento hoje para com o prefeito Álvaro Damião?
11: A minha rua tem um quarteirão só e está cheia de buraco.
8: Qual que é a sua rua?
11: Américo Diamantino.
8: Tá certo.
11: Aí as árvores também estão muito grandes, com o galho seco. Quando chove demais e venta, mas é aquele monte de pedaço de árvore caída no asfalto. E no prédio também, né, gente? Aí eu queria que o prefeito olhasse para nós, né? É um quarteirão só, não vai gastar muito, não.
2: Ei, prefeito, é um quarteirão só, prefeito. Olha lá, vamos tentar resolver o problema. Qual foi a resposta da prefeitura, Roger? Por nota.
10: Segundo a subsecretaria de Zeladoria Urbana da Secretaria de Obras e Infraestrutura, não há nos canais de atendimento oficiais de serviços da prefeitura solicitações de tapa-buracos e podas em aberto para a rua Américo Diamantino, da nossa ouvinte. Só que a prefeitura diz que é importante

0: falou, qual que é hoje o seu questionamento para o prefeito Álvaro Damião, que pode ser melhorado aqui na cidade?
1: Bom, em primeiro lugar, o que eu acho é segurança, sabe? Belo Horizonte ainda continua sendo uma cidade violenta, né? O trânsito também deixa a desejar, né? E eu acho que a periferia também devia ser olhada com mais carinho, sabe? Essas comunidades aí que chamavam de favela, agora são comunidades, né? Tinha que ter uma atenção também maior pela prefeitura.
2: Vamos à resposta da Prefeitura de BH por nota, Roger.
3: Segundo a Prefeitura de Belo Horizonte, a Guarda Civil Municipal informa que exerce suas funções conforme a Lei Federal número 13.022, de 2014, com foco no patrulhamento preventivo e na proteção da população. A Prefeitura informa que as ações são realizadas 24 horas por dia em toda a cidade, incluindo o Morro do Papagaio e o aglomerado da Serra, em atuação integrada e complementar às demais forças de segurança pública, Eduardo.
2: Vamos à terceira pergunta de BH.
4: Estamos aqui nas ruas de Belo Horizonte com ela, qual é o seu nome?
5: Franciele.
4: Franciele, que bairro você mora?
5: São Veneza.
4: Franciele, o que pode melhorar para você no seu ver? Qual é o seu questionamento hoje para o prefeito Álvaro Damião?
5: Sim, calçada, sinalização, passeio, principalmente passeio, tem que melhorar. É uma vergonha o passeio ser todo irregulado, buraco para tudo quanto é canto, é uma vergonha, literalmente, uma vergonha.
2: Vamos à resposta da Prefeitura de BH por nota.
3: A Prefeitura de Belo Horizonte informa que denúncias sobre irregularidades em passeios podem ser registradas nos canais oficiais da PBH. Ou seja, né, a gente sempre fala, o portal de serviços, aplicativo BH Sim ou pelo telefone 156. Você lá coloca o nome do serviço, construção, ausência de acessibilidade ou manutenção do passeio, fiscalização. E tem um link para você acessar, fique atento. serviços.pbh.gov.br/serviços, construção, ausência de acessibilidade ou manutenção do passeio, fiscalização. E após o registro da solicitação, o prazo para a realização da vistoria, segundo a Prefeitura, é de até 20 dias, Eduardo.
2: Vamos à próxima pergunta para Prefeito Álvaro Damião, de BH.
4: Ainda pelas ruas de BH, com ele, qual é o seu nome?
6: Adenir.
4: Adenir, que bairro você mora, Adenir?
6: Eu moro no Funcionários, aqui bem perto.
4: E Adenir, qual é hoje o seu questionamento para com o prefeito Álvaro Damião?
6: Olha, aqui do bairro que eu posso notar que a limpeza fica um pouco a desejar, né? Nós temos o problema dos moradores de rua, cuja remoção deles ou movimentação deles do local é bastante complicada, né? Todo mundo sabe disso. Eles trazem bastante lixo para a rua, tá certo? Então, alguma providência tem que ser tomada nesse sentido. Eu não sei indicar qual seria, não, mas seria alguma providência teria de ser tomada, tá certo? Uma outra questão que eu noto aqui é o seguinte, nós temos um corredor de tráfego aqui que é na rua Aimorés, né? Aimorés, esquinas com Ceará, esquina com Piauí, né? Então ali foram construídos umas quebra-molas que na verdade não operam como quebra-molas, tá certo? Os carros passam no local com a velocidade normal, eles não estão operando no objetivo deles, que seria reduzir um pouco o trânsito nesses cruzamentos. Aimorés com Ceará, Aimorés com Piauí, tá certo? E também, eventualmente, nós temos as questões de água escorrendo na rua, que eu não sei se é algum esgoto, se é o que está acontecendo, tá certo? Então é isso que eu tenho a dizer. E uma coisa que eu observo também é o seguinte, nós temos ali a rua Timbiras, né? Timbiras e a rua Bernardo Guimarães, ela continua com aqueles calçamentos de pé de moleque, né? Também não sei o motivo pelo qual até hoje a prefeitura não asfaltou essas ruas, né? Uma delas parece que tem uma passagem de uma rede elétrica subterrânea da CEMIG, que talvez seja esse o objetivo, que é o caso da Timbiras. Mas, por exemplo, a Bernardo Guimarães, né? Na região da esquina com Ceará e com Piauí, também não tem calçamento e é um piso assim, bem complicado para transitar, né? É o que eu observo agora no momento e posso te informar.
2: Vamos lá, Roger. A Prefeitura de BH deu nota. Vamos à nota.
3: A Secretaria Municipal de Assistência Social e Direitos Humanos informa que mantém atuação contínua junto à população em situação de rua por meio

0: de ações intersetoriais que articulam assistência social, saúde, acolhimento, moradia, qualificação profissional e inserção produtiva. As equipes de serviço especializado em abordagem social, o SEAS, realizam operações diárias em todas as regionais da cidade, nos turnos da manhã, tarde e noite, pautadas no atendimento humanizado, na construção de vínculos e na articulação com a rede de proteção social. Durante as abordagens, são ofertados escuta qualificada, orientação para regularização da documentação civil, encaminhamentos para abrigos e alimentação, além do suporte para o acesso a benefícios sociais. Por constituir um fenômeno complexo, a situação de rua demanda respostas transversais da Prefeitura de Belo Horizonte, estruturadas nas seguintes frentes: saúde, atuação do consultório na rua e do Centro de Referência em Saúde Mental, o CERSAM; assistência social, centros POP, unidades de acolhimento, CadÚnico, programas de transferência de renda e concessão de passagens para o retorno a municípios de origem com vínculos familiares; trabalho e renda, programas de qualificação e inserção produtiva, como Acessuas, Trabalho, PM Quer e Estamos Juntos; segurança alimentar, acesso gratuito aos restaurantes populares; e habitação, atendimento por meio do programa Bolsa Moradia. É aquele velho problema sempre, no Pergunte ao Seu Prefeito Eduardo, moradores de rua.
1: É, esse problema de morador de rua é uma situação que a gente fala e ninguém faz nada. É, esse assunto vai, provavelmente vai ser um dos temas mais importantes da eleição municipal aqui. Não tenho dúvida disso. São três municípios que a gente tem problema dessa natureza, que vem muita reclamação aqui: Belo Horizonte, Ipatinga e Montes Claros. Então, são três cidades que têm esse problema bastante, bastante relevante na percepção da população. E a gente não vê uma política, com todo respeito, embora a atenção da resposta e tal, a gente não vê uma política pública implementada de fato para poder impedir os moradores de rua de ficarem onde estão. É, isso é uma coisa que tem que ser feita. Não adianta, vou recolher um dia para botar num hotel, para dar um banho, dar um prato de sopa e no outro dia de manhã mandar voltar para o mesmo lugar, que não vai resolver. Não pode deixar dormir. Nós vamos vir aqui, tudo bem, já não tem mais o inverno, vem o verão, mas vai vir o inverno, a gente sabe o problema que dá. Aqui é uma cidade fria, Belo Horizonte, Minas Gerais tem regiões frias. Então, cadê? Cadê a resposta, né? Isso eu já venho falando há bastante tempo, a gente precisa, Roger, até fazer mais matérias sobre isso.
0: Você não acha que a integração dos governos seria uma solução possível?
1: Mas o problema todo é quem está na ponta é a prefeitura, inevitável. Você pode integrar com qualquer governo, o governo pode dar recurso, pode dar adepto a algum tipo de programa, mas quem está na ponta que tem que recolher ou dar assistência é a prefeitura. Você não vai conseguir que o governo do estado venha, nem que o governo federal venha dar assistência na ponta. Esse é um papel que o município tem que fazer. Quem cuida das ruas é o município, é o nosso ordenamento. Então, não é culpa dos municípios que esteja acontecendo, isso é culpa da situação econômica. Muitas pessoas são dependentes químicos, muitas pessoas têm problemas psiquiátricos, que precisa de políticas públicas conjuntamente de Estado e União para isso. Mas quem tem que estar na ponta fazendo o atendimento, levando para esse atendimento, é o município. Não dá para fugir disso. E por que ficam determinadas regiões em Minas Gerais, principalmente em Belo Horizonte, que são essa concentração? Por que aqui na Savassi, onde tem a rádio, é uma concentração de morador de rua? Por que se a gente não fechar a porta ali, a gente vai ter morador de rua tentando invadir a rádio ou quebrando tudo aqui? Isso toda hora acontece. Tem a polícia aqui do lado que fica, não faz nada, e ninguém faz nada. E os moradores de rua fazem o que querem. Outra vez não aconteceu um dia que ainda passou um e tacou fogo numa lixeira aqui, que quase provocou um incêndio aqui na região. Isso acontece, e aí, como é que a gente vai resolver isso? Se a prefeitura não assumir o enfrentamento dessa situação, é preciso que a prefeitura assuma, sim, o enfrentamento dessa situação, que tenha uma política pública, se precisar de ajuda, de apoio, tem que buscar esse apoio, mas quem tem que executar na ponta é a prefeitura, seja de Belo Horizonte, seja de Ipatinga, seja de Montes Claros.
0: Mas uma política pública eficaz, né? Não seria só assistencial, né?
1: É óbvio. Não adianta levar para tomar um banho, dar um prato de sopa e voltar para o mesmo lugar. Quem tem problema psiquiátrico tem que ter internação, tem que ter tratamento. Quem tem problema dependente químico também tem que ter internação, tem que ter tratamento. É, tem que ter um conjunto de ações. Não deve permitir que durma. Por que permite que durma? O trabalho dos agentes da prefeitura não tem que ser de dia, quando está todo mundo na rua, não. Tem que ser de noite.
0: De noite. Até porque há muitos furtos, principalmente claro. Na região da Savassi.
1: É. E ninguém faz absolutamente nada. Bom, vamos para a última pergunta de BH aí.
2: Estamos aqui na sua de Belo Horizonte com ela. Qual é o seu nome?
3: Érica.
2: Érica, que bairro você mora?
3: Serra.
2: Érica, qual que é o seu questionamento hoje para com o prefeito Álvaro Damião? O que pode melhorar hoje na cidade?
3: Então, acho que as calçadas, né, estão bem danificadas. E a saúde, a sinalização, acho que é o mais assim que eu reparo, que é mais complexo, sabe? Só isso.
1: Vamos à resposta por nota da Prefeitura de BH, Rocha.
0: A UBEL informa que o local está situado em área de preservação ambiental. Por essa razão, a realização de obras está condicionada a estudos e análises técnicas que vão avaliar a viabilidade da intervenção e os requisitos de licenciamento ambiental, Eduardo.
1: Vamos lá. Então, terminamos a série de BH. Tem aqui o governador Valadares. Tem pergunta do governador Valadares?
0: Não, nós temos Contagem.
1: Contagem, a Contagem. É que o prefeito e o governador Valadares ia participar aqui hoje, mas vamos deixar ele para participar na semana que vem. Ele queria vir ao vivo participar aqui, mas não pôde estar hoje, mas se comprometeu a fazer ao vivo aqui uma participação com a gente no domingo que vem. Então, vamos ver. Se ele aparece, aí tem que ter pergunta de Valadares. Ou pelo menos vamos entrevistar sobre os problemas de Valadares. Agora vamos para Contagem. Contagem, Contagem, Contagem. Prefeito Ricardo Faria, que agora resolveu não responder, não sei porquê. Então, mas vamos fazer o seguinte: tem 6 perguntas para ele. Para a gente não chamar ele 6 vezes de fujão, vamos chamar só uma vez de fujão. Então vamos colocar as 6 perguntas e aí a gente chama ele uma vez só de fujão para não ficar parecendo que a gente está. Alguma perseguição de chamar ele de fujão toda hora. Vamos às perguntas.
4: Meu nome é Félix, moro no bairro Fonte Grande, já morei muito tempo também no bairro Novo Riacho. Acho que Contagem hoje tá melhor do que já foi há muitos anos atrás, moro aqui desde sempre, mas eu ouço muita reclamação ainda e já usei muito tempo, na época que utilizei também tinha muito problema, é para transporte público, linhas de ônibus, principalmente na época que eu morava no Novo Riacho, a questão de disponibilidade. Né, poucos ônibus para a demanda da população. E uma melhora que eu acho que sempre é cabível também nos postos de saúde e atendimento regional, né, do que eu enxergo do tempo que eu moro aqui. Houve melhora, né, mas a área é muito sensível, né, então quanto mais investimento puder ir, melhor. Né, as pessoas, dos pontos de primeiro atendimento são esses postos regionais. Né, então você pode preventivamente melhorar muita coisa e a qualidade de atendimento das pessoas que vão lá mesmo.
5: Meu nome é Adna, eu moro no Fonte Grande, aqui em Contagem. E o que está precisando de melhorar lá no bairro são os passeios, que é cheio de buraco, fica com esgoto a céu aberto. E a gente tem que ficar andando na rua.
6: E qual que é o nome da sua rua?
5: É Joaquim José.
7: Kelly Gontijo, sou do bairro Icaivera, Contagem. E percebo que lá precisa de alguns pontos de melhorias. Para quem depende de ônibus, sofre no ponto, ônibus lotado. Hoje nós temos uma grande desvantagem que na BR, que vai até o Caivera, tem uma redução ali que nós ficamos no trânsito, mais de 2 horas. Pensa todos os dias o trabalhador que sai do serviço, que fica parado num estreitamento que poderia ter um semáforo para resolver a solução do trabalhador. Isso já iria fazer uma grande diferença para o lado de...
8: Meu nome é Wanda, eu moro no bairro Chácaras, Califórnia. A sugestão que eu deixo é melhoria nos postos de saúde, que está bem precário. Mas está muito ruim. Chega lá, o atendimento é ruim, eles não atendem, não gostam de marcar exame para gente. Eu, por exemplo, quando eu vou marcar um exame, tem que ser pago, porque não consigo até hoje fazer um exame lá.
6: E qual posto de saúde que é? De qual bairro?
8: Bairro Linda Vista.
9: Inara, o meu bairro é o Vila Belém e eu gostaria de falar sobre a pavimentação mesmo. O asfalto está ruim, está muito ruim o passeio, a gente não tem passeio, buraco para todo lado, é esgoto soltando na rua toda, para todos os lados da rua, no bairro. Tem perto das escolas, o esgoto, tem lá embaixo, perto da pracinha onde a gente leva as crianças pra brincar. Tá bem difícil mesmo essa questão aí.
6: E qual que é o nome da sua rua?
9: Minha rua é Santo Antônio.
1: Bom, prefeito que não responde, né, Roger? 6 perguntas que estão aí juntas para que a gente não fique chamando toda hora de fujão, mas não tem o que fazer, não respondeu, o que que ele é?
10: Prefeito Fujão!
1: Bom, vamos agora para Ribeirão das Neves. Prefeito Túlio Raposo recebeu 6 perguntas, né? Vamos à primeira pergunta.
11: Bairro da General dos Dois.
12: O que está precisando melhorar no bairro do senhor?
11: Precisando um hospital lá também, porque o espaço é muito pequeno, e 24 horas, dia e noite, né? É isso que nós precisamos. E melhoramento para nós, né? Para incentivar a população.
1: Vamos à resposta do prefeito Túlio Raposo por nota, Roger.
0: A Secretaria de Comunicação disse que vai averiguar melhor a demanda do morador, entrando em contato para trazer a melhor solução, Eduardo.
1: Ou seja, respondeu nada, mas vamos
0: embora. A resposta aconteceu.
1: Vamos à segunda pergunta.
12: É Delma das Dores de Oliveira.
13: Sugestão, reclamação, agradecimento da Prefeitura de Ribeirão das Neves?
12: A Prefeitura, no momento, a gente não está tendo nada para agradecer, né? Eu gosto muito de Juninho, mas no momento está precisando de melhoria dos ônibus, que lá não tem ônibus, entendeu? Muita poeira, a rua, muita poeira, entendeu? Precisando de asfalto na rua. Então, no momento, eles só querem cobrar impostos, né? E melhorias que são boas, mesmo nada. No momento, nós estamos precisando de melhoria em Ribeirão das Neves.
13: Qual que é a linha do ônibus?
12: É 121.
1: A resposta?
0: Pois é, Eduardo. Em relação à pavimentação no bairro Veneza, a prefeitura informa que a região vem recebendo intervenções por meio do programa Asfalto Novo. Na sexta-feira, dia 25, segundo a prefeitura, foi assinada a ordem de serviço para a pavimentação da rua 39, que vai receber asfalto, meio-fio e sarjeta, garantindo mais infraestrutura, mobilidade e qualidade de vida para os moradores. A Prefeitura ainda, Eduardo, destaca que o programa Asfalto Novo está chegando à marca de 1.000 ruas pavimentadas em toda a cidade, com novas frentes de trabalho realizando pavimentações nas vias. Em relação à ampliação dos horários de atendimento da linha 121 da nossa ouvinte, a Prefeitura informa que a demanda registrada atualmente na linha não apresenta, nesse momento, volume de passageiros que justifique a inclusão de novos horários. Entretanto, a Secretaria Municipal de Segurança, Trânsito e Transportes permanece acompanhando a evolução da situação e vai poder reavaliar ainda a programação da linha caso sejam identificadas alterações significativas que justifiquem eventual adequação, Eduardo.
1: Lembrando que esse programa é feito por você e para você. O nosso WhatsApp é 319-9565-1089. 319-9565-1089. Mande uma mensagem, mande um áudio, mande um vídeo. O vídeo é muito melhor. Não estamos recebendo vídeo, Roger. Tem que vir vídeo.
0: Tem que vir vídeo.
1: É bom vir vídeo. Não dá trabalho, não. Faz uma selfiezinha lá na hora, grava rapidinho. Assim o prefeito pode olhar, saber quem é que está perguntando para ele. Às vezes até ele conhece. Vai mandar até um tchau aqui quando responder. Faz um videozinho que é bacana, né? E eu pelas nossas redes sociais, né, Roger?
0: Com certeza.
1: Rapidinho uma.
0: Instagram, @rádio89, maravilha. Mais de 50 mil seguidores. Agradecemos a sua confiança.
1: 50 mil. Vamos chegar a 60 mil rápido, Roger. Rapidinho. Quero chegar nesse mês de novembro,
0: com
1: tá?
0: Com certeza.
1: Vamos chegar a 60 mil. A meta é chegar a 31 de dezembro a 70 mil. Vamos embora.
0: Chegaremos.
1: É a meta pesada logo, né? E nós vamos para um breve intervalo. E a gente volta já já, continuando com as perguntas para o prefeito Túlio Raposo de Ribeirão das Neves. Já já a gente volta.
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1: Voltamos com o programa Pergunte ao Seu Prefeito, que vai ao ar todo domingo ao meio-dia. Meio-dia, não perca sempre o programa Pergunte ao Seu Prefeito, depois da Santa Ceia, depois da Escola Bíblica Dominical, na hora que você está almoçando, antes que você começar a ouvir os louvores da 89, fique acompanhando Pergunte ao Seu Prefeito. Vamos continuar com as perguntas para o prefeito Túlio Raposo, de Ribeirão das Neves. Vamos à próxima.
20: Maria de Fátima da Silva, meu bairro é Fortaleza, né? Rua é Montes Claro. E então, eu, igual eu te falei, estou precisando, né, da fazer a rua, né, ficar mais tranquila para a gente, que eu cuido de um cadeirante, para mim, cadecinho, correr na cadeira de roda, para pegar ônibus, ficar embaixo na passarela, fica meio difícil para mim, você está entendendo? Então, é isso aí que é o reclamo. E outra, eu preciso muito de ajuda, gente, porque a minha casa, ela tá caindo, entendeu? Pode ir lá, que eu represento, né, para todo mundo, tá caindo. Então, ajuda que eu preciso.
1: Vamos à resposta da Prefeitura por nota, Roger.
0: É só ressaltando que é uma demanda importante, né, Eduardo? A Secretaria de Obras informa que a Rua Montes Claros, a nossa ouvinte, no bairro Fortaleza, já possui calçamento e, neste momento, não há intervenção de pavimentação programada para a via. Agora, em relação à acessibilidade, a Prefeitura destaca que as intervenções de infraestrutura realizadas no município buscam promover melhores condições de circulação para a população, considerando também a mobilidade de pessoas com deficiência e com mobilidade reduzida. Só que parece que não está adiantando nada, porque ela tem um cadeirante em casa e está sofrendo com isso, né, Eduardo?
1: Pois é, não adianta essa conversinha e tal, mas na prática o problema existe e o problema não é solucionado. A gente quer solução para o seu problema. Vamos à próxima pergunta.
21: Neumir Sevilha B. O que está precisando melhorar no seu bairro em relação à saúde?
22: Tudo. Não faz exame no posto, médicos, Deus fica por conta de Deus quando der. Ônibus também não tem.
21: Qual a linha de ônibus que atende a senhora?
22: 6170. Tio Verdinha estirou. Só complica a vida da gente, mais nada.
21: Remédio tem?
22: Não sei, que eu nem procuro. Tô cansado de bater a cara no muro, então nem vou lá procurar remédio.
1: Vamos à resposta, Roger, por nota da Prefeitura de Ribeirão das Neves, do prefeito Túlio Raposo.
0: A Prefeitura de Ribeirão das Neves informa que vem adotando medidas para ampliar e agilizar o acesso da população aos serviços de saúde. Entre as ações está o programa Sabadou Saúde, realizado aos sábados, em diferentes regiões da cidade, com oferta de consultas, exames e procedimentos, com o objetivo de acelerar os atendimentos e reduzir as filas da rede municipal. Nas duas edições realizadas até o momento, já foram contabilizadas mais de 25 mil pessoas atendidas. Em relação aos medicamentos, a Prefeitura realizou neste ano a maior compra de medicamentos da história do município, reforçando o abastecimento da rede e ampliando a capacidade de atendimento à população. A Secretaria Municipal de Saúde também acompanha continuamente o estoque e adota as medidas necessárias para realizar eventuais faltas e garantir a continuidade das assistências aos usuários. Agora, Eduardo, sobre a linha 6170, a prefeitura disse que trata-se de uma linha metropolitana e que a gestão e fiscalização são de responsabilidade do Departamento de Estradas de Rodagem de Minas, o DR. Porém, a prefeitura vai enviar um ofício, dessa forma, auxiliando a moradora.
1: Roger, Sabadão Saúde é programa de saúde
0: eu
1: agora?
0: Eu também fiquei assim
1: Sabadão,
0: pensando.
1: Quer dizer, o sujeito não pode passar
0: Sabadão
1: mal no domingo.
0: Saúde. Ah. Sabadão Saúde.
1: Não, não pode, mesmo assim. Não pode passar mal no domingo, na segunda, na terça, só na quarta, na quinta, só sábado.
0: Ou sexta-noite, né, que já é sábado.
1: Isso é uma piada, né, Roger?
0: É, impressionante.
1: Eu acho que alguém para atender a saúde tem que atender todos os dias, todos de todas dias. As formas. Você pode até ter um programa de complemento com reforço, trazendo profissionais em determinados dias para poder atender nos hospitais. Mas onde é que esse sábado aí, sei lá?
0: E o que assusta também a resposta é que, segundo a prefeitura, foram 25 mil atendimentos nos últimos sábados. Quase a população total de Ribeirão das Neves. No 25 sábado.
1: 25 mil?
0: 25 mil nos últimos quatro sábados. Isso é um absurdo. É inexistente, praticamente.
1: Não, isso é uma piada.
0: Uma piada. É uma 25 piada. Mil no Sabadão Saúde.
1: Sabadão? É Sabadão?
0: É Sabadão.
1: O que é sábado?
0: Porque na rede social, hoje é sexta-feira, sextou. Domingo, domingo.
1: Sábado.
0: Saúde.
1: Ah, eu só já tô meio velho, né? Esses tempos
0: não,
1: aqui não é comigo,
0: o senhor
1: não.
0: Tá bem nas redes sociais.
1: Sábado. Então vamos sabadou, domingo.
0: Isso.
1: Vamos segundou, é. Vamos terçou.
0: Aí você sabe que na Maravilha, a nossa grande locutora Michelle, ela fala assim... Sextou na Maravilha. Aliás, maravilhou, é isso, né? Ela não, fala assim, maravilhou.
1: Bem, mas
0: é.
1: Aí faz parte.
0: E se fosse Ribeirão das Neves, era maravilhou na saúde. Mas como a saúde não tá uma maravilha, não tem jeito a gente não, falar assim. Né?
1: A saúde só pode ter atendimento sábado.
0: Só sábado.
1: Então, gente, ó aqui. Não passe mal entre domingo e sexta-feira.
0: Pelo amor de Deus.
1: Pelo amor de Deus, tá? Então, agora, vamos para a próxima pergunta.
2: Meu nome é José Martins e o meu bairro é Rosa Neves.
21: Pergunta, sugestão ou reclamação para a Prefeitura de Ribeirão das Neves?
2: É, com relação à limpeza do bairro, a gente reclama, né? Precisa aprimorar mais a limpeza, deixar com mais tranquilidade, né? Mais assistência para nós no bairro, né? Nós precisamos de posto de saúde. Não tem remédio também, às vezes não tem médico para atender, né? Só enfermeiros, é preciso ver toda essa parte.
1: Vamos, a resposta da Prefeitura.
0: A Prefeitura de Ribeirão das Neves, por meio da Secretaria Municipal de Obras, informa que o bairro Rosa Neves está inserido no cronograma de serviços de manutenção urbana, que inclui ações como capina e limpeza, sendo atendido conforme a programação das equipes para a região. Em relação aos medicamentos, a Secretaria Municipal de Saúde esclarece que o município realiza a oferta dos medicamentos padronizados na rede pública. A distribuição é realizada de acordo com os protocolos estabelecidos pela rede municipal de saúde, Eduardo.
1: Acabou Ribeirão, tem mais?
0: Acabou Ribeirão.
1: Acabou Ribeirão. Então acabou Ribeirão, vamos para outro lugar, né? Agora vamos para Montes Claros, a nossa querida 89.5 de Montes Claros, que faz um sucesso danado lá, e tem lá um prefeito que não gosta de responder, não quis responder, tem 5 perguntas, a gente tá, só tá, tem 5 porque a gente tá segurando, a gente não quer botar, se a gente fazia o programa todo com pergunta, quem não respondeu, né, ia ter que chamar de fujão de meio dia ou uma hora, aí não dá, a gente tá botando só uma vez fujão cada um e tenta colocar mais cidades para diluir, né? Até para ter participação de muita gente, né? Se a gente quisesse, tem pergunta para Montes Claros para o programa inteiro. Então, são só 5, tá? Mas vamos às 5 perguntas, vamos colocar as 5 perguntas para que a gente coloque só uma vez que o prefeito Guilherme Guimarães é fujão.
3: Boa tarde, meu nome é Agatha. Eu vim aqui perguntar para o prefeito. Prefeito, nós estamos precisando de uma farmácia, de um posto policial, de ruas asfaltadas aqui, entendeu? Cadê o seu posicionamento, prefeito?
4: Meu nome é Gabriela Alves Brito. É, prefeito, que dia que o senhor vai pôr um pediatra aqui no posto do São Geraldo 2?
23: Boa tarde, Guilherme. Meu nome é Neiva, sou moradora do São Geraldo 2. E a minha pergunta é, quando que o senhor vai terminar a obra que liga o Residencial Sul com o São Geraldo 2 para a gente poder passar por lá e não pela BR, que é muito perigosa? Nós estamos esperando há anos.
24: Luzia, eu estou indignada com o transporte coletivo de Montes Claros. A passagem não é barata, é uma passagem cara e não está atendendo a população da maneira que a gente necessitava. É um descaso com a população. Ônibus velho, quebrado, ao bairro nosso pega um pedaço de BR que está sendo um perigo com os ônibus coletivos, um descaso com a população, uma vergonha.
1: Roger, bom, é aquela coisa que vocês ouviram as perguntas e a gente teria muita pergunta para trazer aqui e não trouxemos, né? Eu quero aproveitar e convidar o prefeito Guilherme Guimarães, se ele quiser, para dar uma entrevista, para poder falar, se ele quiser falar uma hora de um programa só para Montes Claros, a gente dá essa oportunidade para que ele possa responder todas as dúvidas, reclamações da população. A gente só vê reclamação, não vê nenhuma sugestão. A gente não quer ficar trazendo aqui só a versão de quem está criticando, a gente quer a versão de quem defende, né? Muito ruim para a gente, como órgão de imprensa, ficar trazendo só um lado. A gente quer trazer os dois lados. Mas o prefeito não querendo responder, a gente não vai deixar de trazer a reclamação, porque o prefeito quer se omitir, né? Mas eu renovo o oferecimento a ele a qualquer momento, em qualquer jornal nosso aqui durante a semana, o Ai Maravilha, primeira edição, segunda edição, Jornal Maravilha da Noite, ele tem total acesso para que ele possa responder quando ele quiser. Ele e todo prefeito que não quer responder. A gente não fala, faz isso só para poder colocar aqueles que respondem. A gente quer que aqueles que não estão respondendo, que eles venham a responder. Prefeito, só deve satisfação a quem o elegeu. E mesmo assim deve satisfação até quem não participou da sua eleição, a todos os cidadãos a qual o senhor pediu para administrar a cidade. Se o senhor não responde, o senhor mostra um descaso com o seu eleitor e até com o seu munícipe. Então a gente não quer que esse descaso prevaleça. Então, sem qualquer intuito de crítica, sem entrar no mérito da reclamação, sem tecendo comentários sobre essa, a gente está lhe ofertando para que venha responder nos microfones da 89 Maravilha, no momento em que quiser. A gente até põe durante a programação aqui, fora dos jornais, qualquer coisa. O que a gente não quer é que passe a impressão que a gente não quer ouvir a resposta do prefeito.
0: Ô Eduardo, e ressaltando para quem nos acompanha, né, está ouvindo, assistindo pela primeira vez, pergunte ao seu prefeito, esse tipo de programa é muito específico, né, e reproduzido por emissoras de televisão, né, mas você vê o espaço que o rádio é necessário para também ter esse tipo de programa. Tanto que o rádio ele é feito para prestação de serviço, né? E a gente está dando isso à população, ouvido à população para trazer as suas reclamações. Tanto que, muitas das vezes, o WhatsApp da 89 Maravilha não recebe somente as reclamações, que está à sua disposição, né? No 985651089, mas também, não somente os elogios, mas os agradecimentos, porque foi resolvido o problema da determinada pessoa. Muitas pessoas nos enviam mensagem agradecendo e muito por ter colaborado com a realização.
1: Vamos trazer esses agradecimentos aqui também. Vamos
0: não, a gente tem colocado as demandas nos últimos meses das pessoas agradecendo realmente que tem colaborado. A Rádio 89 Maravilha tem colaborado com o atendimento dessas demandas das pessoas. Ou seja, o microfone, a imprensa, ela é feita para auxiliar o cidadão e isso tem sido benéfico com os ouvintes que sempre participam e estão conosco aqui da 89 Maravilha. E cresceu bastante a participação no WhatsApp. A gente passa os canais de interação para você sempre mandar para a gente. Pode ficar à vontade no áudio, no vídeo, nas redes sociais. Então, é muito importante esse tipo de programa no rádio e a gente vê realmente não só os números da audiência, mas também, claro, nas participações dos ouvintes através do WhatsApp e das redes sociais, Eduardo.
1: E, Roger, não tem nem mais desculpa, já acabou a eleição.
0: É.
1: Não tem nenhum problema eleitoral, não tem ninguém disputando nada. A gente quer atender a população. A gente veio aqui para essa finalidade. Isso é uma prestação de serviço público, não tem outro nome para isso. Se eles não querem participar da resposta ou informação à prestação do serviço público, cada qual assume o ônus da sua ausência, da sua omissão, e no momento certo, que é o momento eleitoral, irão responder por isso, não há dúvida nenhuma com relação a isso, né? Então, Roger, prefeito não quis responder.
0: Guilherme Guimarães.
1: Guilherme Guimarães. O que, que ele é?
5: Prefeito do Jão!
1: Saindo de Montes Claros, vamos para Uberaba, a nossa 89.3 FM de Uberaba, a prefeita Elisa Araújo, que tem sempre um comportamento de responder, né? O comportamento exatamente ao contrário do prefeito. Embora posições políticas às vezes divergentes e tal, a gente reconhece o mérito da prefeita de sempre estar presente, respondendo, inclusive ela faz questão de mandar áudio, não é nem nota, mostrando o apreço por aqueles que estão demandando a ela. Se você concorda ou não com a resposta, concorda ou não com a crítica, é um problema de julgamento seu. A gente traz a pergunta e traz a resposta. O julgamento é absolutamente de cada um que escuta. Então, vamos à primeira... Houver três perguntas para Uberaba. Vamos à primeira pergunta.
6: Olá, eu sou o vereador Diago Cumprida, sempre aqui na cidade de Uberaba, que é a nossa cidade-mãe. E uma coisa que me entristece muito é ver o centro de Uberaba morrendo aos poucos. Várias lojas que eu... Hoje eu tenho 26 anos de idade, que eu cresci, que eu vi aqui em Uberaba, hoje estão fechadas, as galerias estão acabando. E uma das culpas disso é o vetor. Eu acho assim, tem que ter uma alternativa pro vetor, essa questão desses estacionamento rotativo, porque acaba que isso tira o interesse da população de parar para fazer suas compras. E a gente tem que caçar alguma coisa para a gente revitalizar esse centro e trazer o comércio novamente. Essa é uma sugestão que eu tenho aqui para Uberaba. Eu sei que a prefeita está aí trabalhando e espero que ela atenda junto com os novos vereadores para fazer o que for de melhor para Uberaba, essa cidade que a gente tanto ama, que é a cidade mãe da região.
1: Bom, a gente não tem muito hábito de querer trazer pergunta de vereador, né? Fugiu do padrão, peço desculpas, mas a gente não vai deixar de trazer, porque senão fica uma coisa política. Mas já estou fazendo a ressalva, não vai acontecer mais, mas a pergunta veio e a gente democraticamente vai permitir a resposta, né? Vamos à resposta da prefeita Elisa Araújo.
7: Oi, Carlos, tudo bem? Bom demais saber que você é vereador de Água Comprida, viu? Um abraço para você e para todo mundo daí, essa terra boa. Sua preocupação com o centro de Uberaba também é uma preocupação nossa. Por isso, nós criamos a lei Incentiva Centro. É uma lei que oferece benefícios com desconto e até isenção de impostos para quem quer investir, empreender ou morar na região central da cidade. E já estamos vendo o resultado, viu? Um prédio residencial com investimento de 17 milhões vai sair do papel aproveitando esses incentivos. E a Rua Arthur Machado, uma das principais ruas do comércio de Uberaba, está passando por uma revitalização completa. Isso nunca foi feito. Nós também estamos reformando o camelódromo para deixar o espaço mais bonito e atrativo para os consumidores. Só nessas duas obras são mais de 6 milhões de investimento. É um trabalho de várias frentes para valorizar o nosso centro e trazer mais gente para morar, para trabalhar e para comprar no centro da cidade, tá certo? Um abração.
1: Agradecendo a prefeita essa primeira resposta e ressalvo que é vereador, mas é de Água Comprida. Água Comprida é um município próximo a Uberaba, é onde inclusive é a sede original da 89 Maravilha, lá em Água Comprida. Ela está em Uberaba, mas ela é de Água Comprida. Então, por isso é que tem uma grande participação no município de Água Comprida, né? E o estranho é o vereador de Água Comprida vir fazer pergunta para o prefeito de Água Comprida, não para a prefeita de Uberaba, né? Quer dizer, será que ele, como vereador em Água Comprida, não tem nada para ver em Água Comprida para poder perguntar ao prefeito, para poder dar satisfação aos ouvintes nossos de Água Comprida que lá estão? Quer dizer, enfim. Mas está aí. A gente aqui é democrata, a gente traz tudo ao ar, não tem nenhum problema, mas não deixa de fazer a ressalva. Vamos agora à segunda pergunta que a prefeita Elisa Araújo recebeu de Uberaba.
8: Meu nome é Vanelto. Eu sou morador do Tutunas. Eu queria ver esse negócio de lixo, a quantidade de lixo que o pessoal está jogando, morando, beirando o muro da igreja lá, que é uma quantidade muito grande de entulho. Aí joga cachorro morto, gato morto, entendeu?
9: Qual que é o nome da igreja?
8: É a Igreja São José.
1: Vamos à resposta da prefeita Elisa Araújo.
7: Oi, Vanelto. Prazer falar com o senhor. Olha, assim que eu recebi a sua demanda, eu já encaminhei para a equipe da Codal providenciar a limpeza. Agora, vê se pode, meu amigo. Até hoje ainda tem gente que joga lixo em lugar errado. Isso suja a nossa cidade, prejudica todo mundo e ainda dá um trabalhão danado para as equipes de limpeza. O senhor falou também sobre o cachorro morto. Quando o bichinho morre, o dono pode levá-lo até a zoonoses, que é lá no bairro Tutunas. Lá a equipe cuida de tudo direitinho e o serviço é gratuito, tá bom? Fica com Deus.
1: Vamos à terceira e última pergunta para a prefeita Elisa Araújo de Uberaba.
10: Meu nome é Ione de Souza Vieira Paulino, moradora do Gameleira, mais de 40 anos. Eu queria meus documentos da minha casa, que todos têm. Meu vizinho do lado, meu vizinho do outro lado. Todos eles dois têm. Aliás, todo mundo tem, só eu que não tenho. Eu gostaria disso.
1: Vamos à resposta da prefeita Elisa Araújo, de Uberaba.
11: Oi, Ione, tudo bem com a senhora? Sobre a documentação da sua casa, é só procurar a Coagra, que o pessoal de lá vai orientar a senhora direitinho. Inclusive, eu já passei a sua demanda para a presidente Regiane Isidoro e ela já está te esperando, viu? Um abraço, fica com Deus.
1: Você vê o que é, Roger? É uma pergunta simples e uma atitude simples e resolve o problema. É isso que a gente quer. Uma prestação de serviço público, de modo que às vezes as pessoas nem sabem como vão resolver o seu problema, né? A gente sempre pede também, Roger, quando as pessoas... Tem muita prefeitura que tem canal oficial de reclamação. A gente sempre pede para que copie a gente no e-mail quando for mandar uma reclamação para o canal oficial da prefeitura. Qual é o nosso e-mail, Roger?
0: Nós vamos passar o e-mail para você que está com a gente nos acompanhando, que é o jornalismoradio89maravilha@gmail.com. Mais uma vez, anote aí, jornalismoradio89maravilha@gmail.com. Através de lá pode fazer a cópia, né, Eduardo?
1: Exatamente. Se você fazendo a cópia para a gente, quando você manda para a prefeitura, né, a gente vai automaticamente acompanhar a sua demanda perante a prefeitura, mesmo que a gente não traga no ar aqui, a gente vai estar acompanhando. E a gente vai acompanhar e vai tentar buscar a solução. Aquilo que o Roger falou agora há pouco, tem muita gente que vem agradecer o problema resolvido. Às vezes são intervenções que sequer chegam a vir ao ar. E a gente não tem condição de trazer todas as intervenções ao ar, porque são muitas. Se a gente for um programa de uma hora de duração, a gente não consegue trazer mais do que 30 reclamações.
0: E temos o fator inverso também, tá? Quando a prefeitura manda pra gente, essa solicitação não está em nosso canal oficial ou não está em nosso sistema. Agora sim, vamos averiguar o que está acontecendo em tal rua e tal local.
1: É, porque a gente mesmo coloca. Quando você manda aqui uma reclamação pra gente, mesmo que a gente não colocou no ar porque não deu tempo ou porque não foi selecionada, porque a gente, como eu falei aqui, Montes Claros, a gente limitou a 5. Aí, para a gente não chamar 6 vezes o prefeito Guilherme de fujão. Então, a gente limitou a 5, mas a gente manda a solicitação para a prefeitura, independente de estar no ar ou não a resposta. Então, a prefeitura já toma conhecimento. Por isso que é importante, esse trabalho aqui é um trabalho de uma equipe. E essa equipe não trabalha apenas para trazer a sua pergunta e a sua resposta no ar. Ela trabalha para constantemente, diuturnamente, tentar resolver o seu problema, trazer uma solução, uma resposta para você, para o seu problema. Por isso que eu sempre falo que esse programa é feito por você e para você, no nosso WhatsApp 319-9565-1089, 319-9565-1089, ou então pelas redes sociais, Roger.
0: Rádio 89 Maravilha, Instagram, arroba Rádio 89 Maravilha, tem um Facebook também que você pode enviar, e nosso YouTube, Rádio 89 Maravilha. São várias maneiras, claro, além do portal maravilhanews.com, você nos ouve, nos assiste por lá, e tem uma aba específica para você participar do programa Pergunte ao Seu Prefeito.
1: E lembrando, mande uma mensagem, mande um áudio, se você puder mandar um vídeo, é maravilhoso, porque a gente vai mandar um vídeo lá para o prefeito ou para a prefeita verem quem é que está reclamando, quem está sugerindo. Vocês sabem que muitas vezes eles pensam que isso é fake, pensam que é montado, que vem uma denúncia. Ou até mesmo tem gente que tenta montar uma denúncia, às vezes. Coloca que a gente tem um compliance, que a gente checa, mas às vezes pode falhar. Muita gente planta, muita gente é adversário do prefeito ou da prefeita, é político local, aí quer ver uma notícia negativa sobre a prefeitura e coloca aqui uma informação ou uma reclamação que não existe, que é falsa. A gente tem que ter esse cuidado com isso, é por isso que a gente pede. Mande um áudio, mande um vídeo, porque a gente vai saber quem é mesmo que está mandando. A gente pode identificar, pode saber se é realmente uma reclamação verdadeira ou se é uma montagem, um fake news, para tentar constranger quem está no cargo hoje, que não é o nosso objetivo. Esse programa não é para fazer política, é para prestação de serviço público. E a gente vai para Juiz de Fora. Tem 5 perguntas para a prefeita Margarida Salomão, a fujona. Ela é fujona do mês, Roger?
0: Fujona do mês, mês do ano, da semana, do semestre, do dia, se tivesse do dia, horas, segundos, minutos, tudo
1: ela. Ou seja, é a fujona campeã.
0: Totalmente fujona.
1: Isso. Vamos às perguntas para a prefeita Margarida Salomão. Vamos lá.
12: Aqui na zona norte da cidade, no bairro Cidade do Sol, na rua José Teixeira da Silva. O pessoal abriu aqui para passar tubulações novas aqui no bairro, né? Mas não concluíram o serviço, só colocaram terra. O que que acontece? A parte alta está intransitável, perigosíssima passar aqui. Principalmente à noite. Meu Deus do céu. desde o início até o final. A parte alta é mais perigosa ainda, que abriu uma cratera pelo fato da chuva ter levado a terra, né, o enxerto que eles colocaram aqui. Tá assim, um negócio, tá um caos. Tá ridículo esse trabalho aqui.
13: É que lá na minha rua, o que aconteceu? A prefeitura multou, ia multar o meu vizinho, que tem um lote particular. Aí o que aconteceu? Eles deram um prazo para ele poder fazer o passeio. E aí ele fez o passeio, mas ele foi na prefeitura para fazer a boca de lobo. Só que a prefeitura não fez nada. Aí aquela água está lá parada, está dando bicho, está entrando nas casas do vizinho. E a gente fica alagado lá, porque sobe 20 centímetros acima do passeio. E é muita água, tá? E outra coisa, tá? O muro tá quase cedendo. Na hora que o ônibus passa, porque lá passa o 315, é Jardim Esperança, Aristóteles Evaristo Nascimento, meu número 1188. Quando o ônibus passa, tá acabando, vai afundar aquela rua.
15: Aqui quem fala é Sebastião. Nós estamos praticamente abandonados. Se não fosse a Rádio Maravilha dar atenção para nós, nós não teríamos como divulgar. A rua que está cedendo, a rua que está prejudicando as moradias, não são as casas que estão condenadas, não são as casas que correm o risco de desabar, mas sim as ruas. E o que eles falaram na última reunião é que a pessoa tem 90 dias para fazer a compra da casa assistida. Imóveis dentro de vez de fora, e com essa tragédia está difícil de encontrar. E caso a pessoa perca os 90 dias, a prefeitura vai entrar com ação judicial pedindo a desapropriação da moradia e logo em seguida vai mandar maquinários para poder ser demolidas as construções, sendo que não são as construções que estão com problema, e sim a rua. Foi com isso, nós moradores da rua, né, estamos sendo prejudicados por causa da rua Ivan Tabet.
1: E Roger, eu acabei falando demais, rapaz, aí não deu nem para botar as 5 perguntas, tem 3 perguntas só, ficaram 2, vai ter que ficar para a semana que vem as outras 2. Eu falei demais, é a empolgação de retorno, gente. É, falei demais e, consequentemente, estourei o tempo do programa. Então, o programa Pergunte ao Seu Prefeito vai ao ar todo domingo ao meio-dia. Então, esse domingo a gente está parando por aqui.
0: Mas antes tem que chamar ela de Fujona.
1: Ah, é, chama ela de Fujona, não vai deixar. O que, é que ela é, a prefeita Margarida, é? Isso aí, prefeita, mas domingo que vem tem mais Fujona, prefeita Margarida. Não se esqueça, ela sempre vai estar presente e sobraram 2 perguntas, né? Muito obrigado pela audiência de vocês. Fiquem na paz do Senhor Jesus.
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10: A paz do Senhor Jesus, Lucas capítulo 21, versículo 36. Vigiai, pois, a todo tempo orando, para que possais escapar de todas estas coisas que têm de suceder e estar em pé na presença do Filho do Homem. Que as bênçãos de Deus os alcancem nesta hora.
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0: Olá, uma ótima tarde para você. Estamos juntos. É domingo e domingo aqui na 89 Maravilha tem as mais ouvidas da 89 Maravilha, aquelas que você pede através do nosso WhatsApp 319-9565-1089. Eu sou Michele Marins e a partir de agora nós vamos cantar juntos muitos louvores ao nosso Deus. E para começarmos muito bem, vamos com a música 30. Bruna Carla, Cicatrizes.
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0: É isso aí, estamos encerrando o nosso primeiro bloco das mais ouvidas da 89. Essa foi a música 27, O Encontro, que tem também um encontro de vozes, né? Valesca Maísa e Jefferson e Suelen. Um encontro maravilhoso também é você juntinho com a gente em Juiz de Fora, Leopoldina, Montes Claros. A turma de Muzambinho também tá com a gente. Padre Paraíso, Patos de Minas. Tem a turma de Pirapora? Claro, e você continua sintonizado aqui, porque a gente vai. Mas volta, é rapidinho, hein? Continue na 89 Maravilha.
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0: Muito bem, nós já estamos de volta e é rapidinho mesmo, né? Na 89 Maravilha você participa sempre enviando a sua mensagem através do nosso WhatsApp 319-9565-1089. E sem delongas, vamos cantar louvores ao Senhor. Agora a música 26 com Felipe Rodrigues, Saudade. Saudade.

E essa foi a música 25 com Renascer Praise, Jesus, Plano Perfeito. E agora na 89 Maravilha, nós vamos cantar a música 24 com Fernanda Brum, Onde o Fogo Não Apaga.

Essa é a rádio de todas as igrejas que toca o som do céu. No seu domingo tem as mais ouvidas da 89. E agora vamos cantar a música 23. Ele continua sendo bom. E eu e você vamos cantar com Paulo César Baruque.

0: É isso aí, estamos fechando mais um bloco aqui das mais ouvidas da 89. Essa foi a música 22 com Kailane Frauches. Eu vou fazer. Pode ter certeza, o Senhor vai continuar fazendo na sua vida, na sua família, na cidade também, né? Por que não? Em Pouso Alegre, em São João del Rei, tem a turma de Teófilo Otoni, Ubá, Uberaba, Uberlândia. Veio tudo aqui na minha cabeça, ó. Todo mundo com a gente. Deus abençoe a sua vida e continue por aqui. Tá chegando o versículo da hora com Cláudia Cruz.
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5: A paz do Senhor Jesus. Salmos, capítulo 89, versículo 1. As benignidades do Senhor cantarei perpetuamente. Com a minha boca manifestarei a tua fidelidade de geração em geração. Que as bênçãos de Deus os alcancem nesta hora.
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0: Muito bem, nós já estamos de volta domingo na 89 Maravilha com as mais ouvidas da 89. E você de segunda a sexta não pode perder o nosso fim de tarde maravilha. E agora ele tá incrementado, tem muita coisa boa. Imagine só, nós temos um momento Orar é uma Maravilha, onde você pode enviar uma oração e conduzir todo um povo a orar ao Senhor. Então, não perca tempo, já mande aí a sua oração de 3 a 5 minutos para o nosso momento Orar é uma Maravilha. E como nós já estamos de volta, bora de música. Agora a música 21 é com Anderson Freire. A Igreja Vem.

0: Essa é a rádio de todas as igrejas que toca o som do céu, música 20 com Diante do Trono, Te Agradeço, é um clássico.
1: Senhor, eu te peço que o Senhor nos mostre, ó Deus, nesta hora, onde nós estaríamos, meu Deus. Onde nós estaríamos se não fosse o Senhor? Te agradecemos, meu Deus.

É isso aí, tá na hora agora de aproveitarmos e cantarmos ao nosso Deus a Música 18 aqui na 89 Maravilha com o Ministério Zoe. Aquieta minha alma.

0: Fechando muito bem este bloco com a música 17, Isadora Pompeu, bênçãos que não têm fim, elas não têm fim mesmo. E você, meu irmão, tá participando com a gente? Tá onde? Tá em qual cidade? Tá em Patos de Minas? Tá em Muzambinho, Juiz de Fora? A turma de Carangola, cadê vocês, hein? Gouveia, Guarani, Machado, é o sul de Minas com a gente, Manhuaçu, Ipatinga, coisa boa. Queremos você juntinho com a gente, participando sempre aqui na 89 Maravilha. A gente vai mais volta, é rapidinho, peraí.
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0: Essa é a 89 Maravilha e agora você canta a música 13, Fernandinho, Grandes Coisas. Essa também é um clássico, né? Cante com a gente.

nós cremos que o melhor de Deus ainda está por vir. Nós cremos que a glória da última casa será maior que a primeira. Se você crê nisso, faça barulho!

É isso aí, essa foi a música 15 com Gabriela Rocha, Lugar Secreto. Agora você ouve a música 14, Ousado Amor, com Isaías Saad, na 89 Maravilha.

grande bênção, estamos juntos na 89 Maravilha. E eu quero convidar você aqui de toda Belo Horizonte, tá com a gente no Alto Vera Cruz. Tem também a turma do Esplanada, Fazendinha, Floresta. Você tá com a gente? Então mande a sua mensagem. 319-9565-1089. E vamos cantar a música 16, agora ao som de Morada. É tudo sobre você.

0: estamos fechando mais um bloco, declarando que o Senhor é santo e Ele é santo para sempre. Essa foi a música 12 com Gabriel Guedes. Versículo da Hora vem chegando com Cláudia Cruz, mas antes deixa eu mandar mais abraços aqui. Tem mais gente com a gente? Tem o pessoal do Alípio de Melo, tem o pessoal do Bonfim, tem também o pessoal do Aparecida, Califórnia. Califórnia 1, Califórnia 2, né? Tá todo mundo com a gente. Isso é bom demais. Continue, porque a gente vai, mas volta. E é rapidinho.
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16: A paz do Senhor Jesus. 1 João, capítulo 4, versículo 4. Filhinhos, sois de Deus e já os tendes vencido, porque maior o que está em vós do que o que está no mundo. Que as bênçãos de Deus os alcancem nesta hora.
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0: Prontinho, já estamos de volta na 89 Maravilha, rádio de todas as igrejas que toca o som do céu. Mande a sua mensagem sempre pelo nosso WhatsApp 319-9565-1089. As mais ouvidas da 89 continuam, então bora cantar com Júlia Vitória, De Dentro Pra Fora. Essa é a música 11.

Música 9. Tá chorando por quê? Com Preto no Branco, meu irmão, não duvide, o senhor continua no controle. E essa é a 89 Maravilha.

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1: E na 89 Maravilha, tá na hora da criançada cantar. É claro que a gente que é papai e mamãe também canta, né? Bora cantar com três palavrinhas. Meu melhor amigo.

0: Bora fechar mais um bloco, desta vez com a música 6, ao som de Kemuel e Lucas Agostinho, Algo Novo. Inclusive, por falar em Algo Novo, tem várias cidades que estão sintonizadas com a gente, participando pelo nosso WhatsApp. Aquelas que são recém-chegadas, sejam bem-vindos, fiquem à vontade, podem mandar aquele alô através do nosso WhatsApp, 319-9565-1089. Alô, Três Rios! Alô, Varginha! Deus abençoe vocês. Zubá também está sempre com a gente. São João del Rei, São Roque de Minas, Presidente Olegário. Mas agora a gente vai para aquele breve intervalo.
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19: Rádio 89 Maravilha, 3:30, os corpos do tenente-coronel Luiz Fernando Silvestre, das tenentes Gabriela Emília Soares Lacerda Rezende e Alice dos Santos Oliveira Almeida são velados neste domingo na Academia de Polícia Militar no bairro Prado, na região oeste de Belo Horizonte. A cerimônia reúne familiares, amigos, integrantes da corporação e autoridades, entre elas o governador de Minas Gerais e o prefeito de Belo Horizonte. O cortejo com os corpos está previsto para seguir até o cemitério Parque Bosque Esperança, na região norte de Belo Horizonte, onde ocorre o sepultamento. Os três militares morreram nesta sexta-feira após a queda de uma aeronave da Polícia Militar nas proximidades do aeroporto regional do Vale do Aço, em Santana do Paraíso. As causas do acidente ainda serão investigadas. No direto da redação, repórter Jean Brito.
0: Já estamos de volta, essa é a 89 Maravilha e é claro, você faz parte da nossa programação, você nos ajuda a fazer essa programação. Peça sua música através do 319-9565-1089. E agora a gente canta ao som de Aline Barros, Jeová Jireh.

Agora você canta com crianças diante do trono. Quem é Jesus? Você já sabe, né? Eu preciso saber, você também. Então bora cantar.

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0: Estamos fechando este bloco com uma daquelas que não pode mesmo ficar fora da nossa programação. Voz da Verdade, O Escudo. Essa é das antigas e todo mundo gosta. Bora comigo para aquele breve intervalo? Continue sintonizado na 89 Maravilha.
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4: A paz do Senhor Jesus. Lucas, capítulo 6, versículo 37. Não julgueis e não sereis julgados. Não condeneis e não sereis condenados. Perdoais e sereis perdoados. Que as bênçãos de Deus os alcancem nesta hora.
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0: E a música 8? Você já sabe com quem nós vamos cantar? Ainda não, né? Então vamos cantar na 89 Maravilha, música 8, com Regis Danese, Faz um Milagre em Mim.

nada pode calar um adorador. Eixila, essa todo mundo conhece, essa todo mundo canta. Eu sei que você cantou essa por aí, nada pode te calar, meu irmão. Nada pode calar a voz de um adorador, e essa é a sua voz, meu querido irmão, em nome de Jesus. É a música que você escuta e acompanha aqui do Maravilha Pentecostal na Rádio 89 Maravilha. Tem música boa, tem música chegando por aqui. Bom dia!

0: após um pedido, teu louvor, querido, a tua adoração. 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
2: Essa é a 89 Maravilha, ao som de Soraya Moraes, Caminho no Deserto.

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6: Direto da redação, 4 horas, 30 minutos. A Polícia Rodoviária Federal reforça a fiscalização nas rodovias federais de Minas Gerais durante este feriado desta semana. A operação começou neste final de semana e vai até amanhã, segunda-feira, com o objetivo de reduzir acidentes diante do aumento do fluxo de veículos. Entre as principais infrações fiscalizadas estão o uso do celular ao volante, a falta do cinto de segurança e de cadeirinhas para crianças, o excesso de velocidade, as ultrapassagens proibidas e a direção sob efeito de álcool. A operação também prevê ações de combate à criminalidade e atividades educativas para conscientizar os motoristas. A Polícia Rodoviária Federal orienta os condutores a revisar os veículos antes de viajar, respeitar os limites de velocidade e garantir o uso do cinto de segurança por todos os ocupantes. No direto da redação, repórter Jean Brito.
7: Música 4 é com Marquinhos Gomes. Ele não desiste de você de jeito nenhum. O Senhor te ama e você pode ter essa certeza continuando aqui na 89 Maravilha.

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1: Na rádio de todas as igrejas, ao som da música 3, Fernanda Brum, Onde o Fogo Não Apaga.

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1: É isso aí, domingou na 89 Maravilha e agora vamos com Cassiane, com muito louvor.

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1: E tá na hora de chamar aquela que é a mais pedida da semana, Juliane Souza. Quem é esse? É a Música 1 com você.

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8: A paz do Senhor Jesus, Lucas capítulo 9, versículo 26, porque qualquer que de mim e das minhas palavras se envergonhar, dele se envergonhará o Filho do Homem quando vier na sua glória e na do Pai e dos santos anjos. Que as bênçãos de Deus os alcancem nesta hora.
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9: Rádio 89 Maravilha, rádio de todas as igrejas que toca o som do céu. Eu sou o Ed, tô chegando por aqui. Ótima tarde de domingo para você que sintoniza o teu rádio comigo em 89.1 Belo Horizonte, região metropolitana. E pela rede 89 Maravilha, é claro, vem com a gente. Ah, estamos também no YouTube, Rádio 89 Maravilha. É só você digitar assim no YouTube, Rádio 89 Maravilha ao vivo. Você encontra essa transmissão, imagens ao vivo do estúdio da 89 Maravilha. Vem acompanhar a gente, é o culto dos adolescentes que está começando agora. Avisa a garotada, avisa a turma que tem culto dos adolescentes por aqui. É a palavra de Deus sendo ministrada, sendo pregada também. Tem oração, tem música e música boa na 89 Maravilha. Temos também aqui um pregador especial para essa tarde, o Maxwell Silva, da Assembleia de Deus, que trará a palavra nesse dia, nessa tarde. Maxwell, bem-vindo, boa tarde.
10: Boa tarde, meu amigo Ed, a paz do Senhor. Para mim é motivo de muita alegria estar aqui com vocês, reunido nessa tarde de domingo, para juntos podermos adorar o nome do Senhor. Trago um abraço à minha liderança. Eu sou líder da Assembleia de Deus do Industrial, ali do campo da ADBH. E para mim é motivo de muita alegria estar aqui com você, meu amigo Ed. Deus te abençoe.
9: Amém, amém. Ô, Maxwell, eu gostaria que você orasse para a gente iniciar esse momento, iniciar esse culto, em nome de Jesus.
10: Claro, claro. Posso sim. Vamos juntos. Senhor meu Deus, Senhor meu Pai, nessa tarde de domingo, queremos aqui agora reunir para te adorar, para bem dizer o teu nome e para dizermos, Pai, o quanto tu és grande e maravilhoso e o quanto dependemos de ti, ó Pai. Reunimos essa tarde de domingo com o intuito de te adorar, com o intuito de te ouvir e de sentir a tua presença uma vez mais, ó Pai. Que possa ser que agora um momento singular em tua presença, onde possamos ouvir a tua voz suave, com uma brisa suave, onde possamos ter resposta do Senhor para as nossas vidas, ó Pai. E que, acima de tudo, possamos entregar a ti a nossa adoração, o nosso melhor, o nosso louvor. Fala conosco, esteja conosco nessa tarde, é o que te pedimos, em nome de Jesus. Amém.
9: Amém, glória a Deus. Daqui a pouquinho, a palavra de Deus com ele, Maxwell Silva, aqui na 89 Maravilha. Bora ouvir uma música? Rádio 89 Maravilha, a rádio de todas as igrejas que toca o som do céu.
11: Vem com as palmas aqui comigo, vem.

0: Rádio 89 Maravilha, rádio de todas as igrejas que toca o som do céu, é hora de ouvirmos a palavra de Deus. Maxwell Silva, Maxwell da Igreja Assembleia de Deus, ministrando a palavra por aqui. Maxwell, fique à vontade, meu irmão, em nome de Jesus.
1: Maravilha, amigo Ed, Deus abençoe. Meus irmãos, quero convidar os irmãos a abrirem comigo a palavra do Senhor em Josué, capítulo de número 1, verso 1 e 2 somente. Para a gente ganhar tempo, que está escrito assim: e sucedeu depois da morte de Moisés, servo do Senhor, que o Senhor falou a Josué, filho de Num, servo de Moisés, dizendo: Moisés, meu servo, é morto. Levanta-te, pois, agora, passa esse Jordão, tu e todo este povo, a terra que eu dou aos filhos de Israel. Amém, meus irmãos, somente até aqui. É bem verdade que Moisés foi um dos grandes líderes da história da casa de Israel. Acredito que os irmãos conheçam muito bem a história de Moisés. Não é necessário hoje estar dentro de uma igreja, ser crente ou comungar da mesma fé que nós para ter o conhecimento, para saber quem é Moisés. É bem verdade que até mesmo um não crente conhece Moisés como alguém que abriu o Mar Vermelho, que lançou as pragas no Egito. Todos nós conhecemos a história de Moisés. Só que é bem verdade que Moisés, a gente conhece também aquele contexto onde Moisés ele guia o povo de Israel na saída do Egito, conhecido como Êxodo, a saída da casa de Israel do Egito. E o detalhe interessante é que Moisés ele tem o seu nome cravado nos anais da história. Moisés ele torna-se alguém relevante na história. E o detalhe é que já no final dos dias de Moisés, o Senhor Deus ele se manifesta para Moisés dizendo assim: olha Moisés, você não vai entrar na terra prometida, na terra que manda leite e mel. E embora Moisés ele insistiu, embora ele queria entrar lá dentro, o Senhor diz assim: não Moisés, você não vai entrar na terra prometida. Só que o detalhe é que já no final dos dias de Moisés, o Senhor Deus ele chama Josué na tenda e diz assim: olha Josué, está chegando o dia que eu vou recolher Moisés no meio de vocês, eu vou tirar Moisés no meio de vocês, e no dia que isso acontecer, Josué, esse povo vai sentir, esse povo vai baquear, esse povo vai fazer aquilo que é mal aos meus olhos. Só que é o seguinte, Josué, eu vou esconder a minha face deles, eu vou tratar com eles, eu vou caminhar com esse povo no vale, Josué, mas quanto a ti, seja forte e valente, seja corajoso e tenha de bom ânimo. Então aqui, meus irmãos, meus caros adolescentes, é bem verdade que o Senhor Deus, na sua onisciência, sabendo de tudo aquilo que iria acontecer nos próximos dias ou nos próximos meses, o Senhor agora ele começa a preparar Josué mentalmente e psicologicamente para aquilo que vai acontecer. Então, cumpre-se então as palavras do Senhor. Moisés está morto. Moisés já não está mais no meio do povo. E tudo o que o Senhor disse acontece, porque agora o povo começa a fazer aquilo que é mal aos olhos do Senhor, o povo baqueia, o povo retorna a falsos ídolos. Só que o interessante é que o Senhor ele esclareceu para Josué tudo aquilo que não era para ele fazer. O Senhor é como se ele tivesse proibido Josué de baquear, de sentir com a ausência de Moisés. Só que Josué sentiu. Josué baqueou com a ausência do grande líder, com a ausência do grande homem de Deus que era Moisés. E agora o Senhor Deus, percebendo que Josué está baqueado, o Senhor agora se manifesta para ele, dizendo isso que nós acabamos de ler. Dizendo esse texto, versículo 1 e 2, onde o Senhor começa a dizer: Josué, Moisés meu servo é morto. Levanta-te, pois, agora e passa esse Jordão, tu e todo este povo, a terra que eu dou aos filhos de Israel. O detalhe é que o Senhor, percebendo que Josué baqueou, que Josué sentiu, o Senhor se manifesta para Josué com duas palavras de ação. E as duas palavras de ação é: Josué, levanta e vai. O Senhor agora, a ordem do Senhor para Josué é se levantar e seguir. Se levantar e ir. Josué tinha vocação. Josué tinha chamada. Josué tinha um ministério a zelar. E o Senhor, entendendo isso, o Senhor ele percebe que Josué não pode ficar parado tendo uma grande vocação. O Senhor percebe que Josué, tendo um grande chamado, um grande ministério, o Senhor entende que Josué não pode ficar parado, não pode ficar prostrado, não pode ficar vendo o tempo passar. Josué carregando uma grande vocação, uma grande responsabilidade, uma grande chamada, o Senhor olha para ele e diz assim: Josué, vamos, meu filho, levanta e vai.

existência, o real propósito da sua chamada, o porquê de você estar vivo agora, o porquê de você estar nesse momento escutando a rádio, ouvindo a palavra do Senhor. O Senhor tem ministrado isso no seu coração e eu preciso que você me entenda. Ninguém está aqui em vão nessa tarde. Ninguém está aqui nessa tarde ouvindo esse rádio por mera obra do acaso. Eu preciso que você me entenda. Existe um propósito de Deus sobre a sua vida nessa tarde. Existe uma agenda dos céus a ser cumprida na sua vida. E eu preciso que você me entenda. O apóstolo Paulo, um dia, ele disse assim para Timóteo: ei, Timóteo, desperta o dom de Deus que existe em você através da imposição de mãos. O apóstolo Paulo, ele entende que existe uma vocação grande sobre a vida de Timóteo. Ele entende que existe uma chamada, existe um ministério, existe algo grande. Porque o apóstolo Paulo escreve em Coríntios que o Espírito nos dá dons segundo ele quer e segundo a necessidade da obra. Aí Paulo entende que o Espírito Santo um dia concedeu um dom, uma chamada ministerial poderosa para Timóteo. E Timóteo não pode ficar parado vendo o tempo passar. Timóteo não pode ficar parado vendo a vida passar e não fazer nada. Ele carrega algo muito grande para ele ficar parado. Aí Paulo está olhando para Timóteo e está dizendo assim: vamos, Timóteo, desperta esse dom de Deus que existe em você. Existe algo de Deus poderoso em você, Timóteo, para você ficar parado, para você não fazer nada. E eu preciso que você, adolescente, me entenda nessa tarde. Um dia o Espírito Santo, um dia o próprio Deus concedeu um dom, uma chamada, uma vocação muito poderosa para você ficar parado, para você não fazer nada. Um dia o próprio Deus te entregou uma chamada, uma responsabilidade, algo a se viver muito grande, para você ficar à toa, para você ficar parado, para você não fazer nada, para você ficar vendo o tempo passar. E aí nessa tarde, Deus me usa para dizer para alguém nessa tarde: vamos, Timóteo, desperta o dom de Deus que existe em você. Desperta a vocação que existe em você. Desperta esse ministério. Desperta essa responsabilidade que o céu te confiou um dia. Porque não é tempo de você ficar parado. É tempo de você exercer. Um dia o céu te confiou uma vocação muito poderosa para você cantar, para você pregar, para você liderar, para você exercer algo. Para você, muitas das vezes, fazer algo diante do Senhor e não ficar simplesmente vendo o tempo passar. E nessa tarde, a mensagem do céu para algum adolescente que está ouvindo esse rádio é: vamos, Josué, levanta e vai. Levanta e prossiga. Levanta e conclua aquilo que os céus te confiou. Eu preciso que você me entenda, eu vou enfatizar isso. Você não está em vão nessa tarde ouvindo esse rádio. Você não está em vão aqui por mera obra do acaso, decidiu parar para ouvir uma ministração, não. Existe um propósito de Deus sobre a sua vida. Existe uma agenda dos céus. Estão cantando aí fora muitos louvores dizendo assim: eu não morrerei enquanto a promessa não se cumprir. Só que eu preciso que você me entenda. A promessa do Senhor até vai se cumprir na sua vida, só que é algo condicional. Você precisa levar aquilo que o Senhor te confiou um dia a sério. Você precisa colocar em prática o mais rápido possível, quanto antes melhor, aquilo que o céu te confiou. Existe um senso de responsabilidade, mas também existe um senso de urgência. Deus, ele tem pressa em fazer coisa grande na sua vida. Deus, ele tem pressa em cumprir o propósito, em cumprir a agenda, em cumprir a chamada que ele tem com você. Que isso, Maxwell? Pressa? Sim, Deus tem pressa. Em Isaías capítulo 60, versículo 21, o próprio Deus ele diz assim: mas quando for a hora certa, eu, o Senhor teu Deus, vou fazer as coisas acontecerem na sua vida depressa. Depressa, vai ser de uma vez, vai ser de repente, você não vai entender nada. De repente o seu ministério vai fluir, de repente vai desenvolver, de repente as coisas vão começar a acontecer. Mas, só que existe um senso de urgência. Deus tem pressa em fazer coisas grandes na sua vida. Só que também existe uma necessidade com que você se apresse em alinhar com o propósito que Deus tem na sua vida. Existe uma pressa com que você se alinhe com aquilo que

0: os céus ele precisa fazer na sua vida. Você precisa estar na posição, se posicionar para que as coisas se cumpram depressa na sua vida. E eu preciso que você me entenda. Você não terá todo o tempo do mundo para cumprir a agenda que Deus tem na sua vida. Você não terá todo o tempo do mundo para viver o propósito, para viver a chamada que Deus tem na sua vida. Eu preciso que você me entenda. Pasme os irmãos, pasme os adolescentes, pasme os jovens, os homens e mulheres que nos escutam nessa tarde. O nosso tempo está curto. O nosso tempo está breve. O nosso tempo ele caminha para acabar. Que isso, Maxwell? Sim. A cada dia que passa, um dia a menos para a volta de Cristo. A cada dia que passa, um dia a menos para a consumação dos séculos. A cada dia que passa, um dia a menos de vida nessa terra. Então, qual que é a mensagem de Deus para a minha vida na noite de hoje, Maxwell? A mensagem de Deus para a sua vida nessa tarde é: levanta e vai, Josué. Levanta e vai, Josué. Não. Eu vou falar mais uma vez, até o Espírito ele bradar na alma de alguém. Até o Espírito ele bradar na alma de algum adolescente que me escuta nessa tarde. Levanta e vai, Josué. Só que talvez o seu questionamento é, porque tem muita gente que é assim, a maioria hoje é assim. As pessoas, a primeira coisa que elas colocam é um empecilho, porque diante de tudo aquilo que os céus têm para fazer na sua vida, muita gente diz assim: mas eu sou muito vergonhosa, eu sou muito vergonhoso, eu não levo jeito para pregar, não levo jeito para cantar, eu não levo jeito para exercer, para liderar, eu não levo jeito para reger. Talvez meu negócio seja esse, ficar quietinho aqui no meu canto, sentadinho aqui, quietinho aqui, porque dá um branco na mente, chega lá na frente eu esqueço tudo, eu começo a travar, eu começo a ficar com vergonha. Tem muita gente que é melhor do que eu, deixa fulano fazer, deixa fulano exercer, deixa fulano assumir a responsabilidade. Talvez meu negócio seja esse, ficar quietinho aqui, porque eu sou muito vergonhosa, eu sou muito vergonhoso, eu não levo jeito para fazer a obra. Só que medo é esse, meu filho? Que medo é esse, minha filha? Adolescentes, jovens, homens e mulheres que nos escutam nessa tarde de domingo, que medo é esse? Quando é o pastor quem está te chamando, você consegue fugir. Quando é o líder quem está te chamando, você consegue fugir. Quando é o dirigente quem está te chamando, você consegue fugir. Mas quando é Deus quem está te chamando, não tem para onde correr. Quando é Deus é quem está te chamando, você não vai conseguir se esconder por muito tempo. Você não vai conseguir fugir por muito tempo. E não sou eu que estou dizendo isso, é a palavra do Senhor. Um dia o salmista ele diz assim: se eu subir no cume do monte, lá o Senhor vai estar. Se eu me lançar no mais profundo mar, lá também o Senhor vai estar. Elias um dia ele tenta fugir e se esconder da voz do Senhor, dentro de uma caverna, só que a palavra de Deus nos diz que a voz de Deus ainda lá dentro da caverna, como uma brisa suave, e arranca Elias lá de dentro. Porque não tem para onde fugir, não tem para onde se esconder. Eu preciso que você me entenda. Existe um senso de urgência, tem uma agenda de Deus a ser cumprida na sua vida por esses dias. Existe um propósito de Deus a ser cumprido na sua vida por esses dias. E Deus ele tem pressa. Um dia o Senhor Deus chamou Jeremias. O Senhor chamou Jeremias. O Senhor disse: Senhor Jeremias, ainda antes que eu te formasse na madre, eu te conheci. Percebam, olha esse detalhe. Jeremias ainda ele não estava dentro da madre da mãe dele. Ele ainda não era nem mesmo um feto. Ele ainda não havia sido formado. E Deus está dizendo para Jeremias assim: ó, Jeremias, ainda antes que eu te formasse na madre, eu te conheci. Eu te santifiquei. E as nações eu te dei para o profeta. Aí Jeremias fala assim: que isso, Senhor? Logo eu? Eu? Eu sou como uma criança. Eu não sei nem como falar. Tem muita gente que é melhor do que eu. Aí o Senhor Deus diz assim: sim, Jeremias, é você mesmo. É você. E tem mais, Jeremias. Não digas que você é como uma criança, que você não sabe como falar. Porque aonde eu te mandar, tu irás. E tudo quanto eu te mandar, tu dirás. E eis que eu sou Deus para te livrar. E eu vou colocar as minhas palavras na sua boca. Que isso, meus irmãos? Que isso? O próprio Deus está dizendo para Jeremias. O próprio Deus está dizendo para Jeremias que ele chamou Jeremias. Aí Jeremias está falando assim, eu não sei nem como falar. Aí o seu Deus diz assim, mas eu, Jeremias, vou colocar as minhas palavras na sua boca. Que isso? Jeremias está colocando empecilho e Deus está tirando os empecilhos. Jeremias está dizendo que ele não é capaz, que ele não consegue, que ele não leva jeito. E Deus está dizendo, Jeremias, sou eu. Eu vou colocar, Jeremias, as minhas palavras na sua boca. Então que medo é esse? Talvez você não esteja me entendendo nessa tarde, adolescente. Mas eu quero ser mais claro, eu quero ser mais objetivo. O próprio Deus está dizendo para você nessa tarde, que medo é esse? Que medo é esse? Sou eu quem te chamei. Sou eu quem te levanto. Sou eu quem te capacito. Sou eu quem te dou graça. E sou eu quem vou colocar as minhas palavras na sua boca. O próprio Deus está dizendo para alguém, eu vou colocar as minhas palavras na sua boca. Porque realmente, você não leva jeito. Você não é capaz. Você não tem qualidade. E aí Deus se manifesta dizendo, mas sou eu. É quem vou colocar as minhas palavras na sua boca. E aí o próprio Deus agora começa a dizer para alguém na noite de hoje, aonde eu te mandar, tu irás. E tudo quanto eu te mandar, tu dirás. E eis que eu sou Deus para te livrar. E eu, diz o Senhor, eu, o Senhor teu Deus, vou colocar as minhas palavras na sua boca. Isso aqui é algo muito interessante. Porque a palavra do Senhor vai nos dizer que o apóstolo Paulo escreve em Coríntios dizendo assim, não que nós somos capazes nós mesmos de fazer algo, mas é Deus quem nos faz capazes de ser ministro de um novo testamento. Não da letra, porque a letra mata, mas do Espírito, porque o Espírito, ele vivifica. Isso aqui é muito bom. Isso aqui é muito bom, porque realmente nós não temos qualidade, nós não somos capazes, nós não levamos jeito, mas é Deus que nos faz capazes, é Deus que nos capacita, é Deus que coloca as palavras na nossa boca, é Deus que nos chamou, é Deus que nos levanta, não vem de nós, você não é capaz, mas é o próprio Deus. E aí, o que você precisa fazer nessa tarde de domingo é lançar fora todo o medo, porque é Deus quem te capacita. Lança fora todo medo se é Deus quem te dá graça. Lança fora todo medo se é Deus quem te justifica. Lança fora todo medo se é Deus é quem te chamou. Lança fora todo medo. Eu preciso que você me entenda. Quem é o homem para não dar crédito na boa obra que Deus tem na sua vida? Quem é o homem para não credibilizar a chamada poderosa que o Espírito Santo tem com você? Quem é um homem para não dar crédito na chamada poderosa que Cristo Jesus te chamou para viver? Quem é um homem para não dar crédito? Eu preciso que você me entenda. Não tem presidente da República, não tem presidente do STF, não tem poder político capaz de parar quem Deus está levantando. Amós um dia disse, rugiu o leão, quem não temerá? E agora eu quero, nessa tarde, chamar o louvor. Para a gente ter um período de louvor aqui e para Deus ministrar o seu coração. Deus abençoe os irmãos.
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0: Maravilha, meus irmãos, glórias a Deus. Para quem não estava acompanhando ou para quem chegou agora, a gente estava aqui no período da ministração. Eu estava ministrando para os irmãos a respeito da história de Josué, onde o Senhor Deus ele começa a despertar Josué, a levantar e seguir, prosseguir na chamada que Deus tinha para ele, a ir diante, não ficar prostrado. Glórias a Deus. Eu creio que Deus está ministrando ao coração de muitas pessoas. E agora eu quero aqui retomar com os irmãos a respeito das palavras que o Senhor ministrava a Josué no decorrer do capítulo 1. O Senhor Deus, é muito interessante que o Senhor disse para Josué: Josué, não te desvie das palavras dessa lei, nem para a direita e nem para a esquerda. Então eu vou fazer prosperar o seu caminho. O Senhor Deus, ele está dizendo para Josué não se desviar para nenhum dos dois lados, nem para a direita nem para a esquerda. E aí o Senhor iria estender as mãos sobre a vida de Josué. Isso aqui é um negócio muito interessante, porque tudo que o Senhor espera que Josué não faça aqui é se distrair. O Senhor só não quer Josué distraído. O Senhor só espera que Josué não se distraia, para que o Senhor ele possa estender as mãos sobre a vida de Josué. E é muito interessante isso aqui, porque um dia eu aprendi que se meu inimigo ele não pode me destruir, então ele vai tentar me distrair. É interessante que Davi, em tempos de guerra, ele deveria estar na guerra, mas ele se distraiu e caiu com Bate-seba. Sansão deveria julgar e proteger o povo de Deus, mas ele se distraiu e caiu com Dalila. Paulo escreve a carta a Timóteo dizendo assim: Timóteo, sabe o Demas? O Demas me desamparou, porque ele amou o presente século. Demas, ele, de certa forma, se distraiu, porque ele, amando o presente século, ele amando esse mundo, ele se desviou. E aí Paulo está dizendo isso para Timóteo: Timóteo, Demas me desamparou, porque ele amou o presente século. E eu quero ser bem objetivo, eu quero ser bem direto. Não se distraia. Nós vemos dias onde o diabo ele tem oferecido muitas propostas para os adolescentes, para os jovens, nos nossos dias. E são dias terríveis, dias onde nós somos bombardeados, atacados de todos os lados, através das mídias, das redes sociais, através de várias esferas. Nós somos atacados, nós somos bombardeados. E tudo que o Senhor espera nesta tarde é que você não se distraia, é que você não desanime, porque existe um propósito a ser cumprido na sua vida. Existe uma agenda a ser cumprida. Deus ele tem coisa grande para fazer com você. É interessante que quando Samuel ele vai ungir os filhos de Davi, ele vai ungir um por um. E o Senhor fala com ele: não é este, não é este, não é este, Samuel, também não é este. Até que Samuel olha para Eliabe e vê que Eliabe é formoso, tem estatura, tem todos os requisitos de alguém que poderia ser escolhido. E Samuel aponta para ele pensando: é esse. E o Senhor disse: não, Samuel, não é este. Porque vocês olham por fora, aquilo está diante de seus olhos, porém eu, Senhor, eu sondo o coração. Só que o detalhe é que quando o Senhor Deus ele disse para Samuel que também não era Eliabe, Samuel diz assim: então acabou, Senhor. Acabou os jovens. Já não tem mais. Acabou-se os jovens. Aí o Senhor Deus disse assim para Samuel: não, Samuel, não acabou. Ainda tem mais um. Ainda tem mais um jovem no pasto. Ainda tem alguém que é diferente. Ainda tem alguém que decidiu renunciar, que decidiu viver uma vida que honre ao Senhor, uma vida com propósito, uma vida não entregue aos desejos da carne, não entregue às vontades da adolescência, mas uma vida que honre ao Senhor, uma vida com propósito de oração, de leitura da palavra, uma vida com entrega no altar. Ainda tem adolescentes que não se renderam a este mundo. Ainda tem adolescentes diferentes. Ainda tem adolescentes que não se conformaram com o padrão de vida desse mundo. Tem adolescente disposto a viver uma vida que honra ao Senhor, uma vida com propósito. E eu sei que você está me entendendo. Porque nós vivemos dias onde a distração, ela tem tomado conta. A gente vive uns dias onde a gente se ocupa com muitas coisas no decorrer do dia, com redes sociais, com trabalho, escola, passatempo, lazer, entretenimento. E quando a gente se dá conta, a gente não conseguiu tirar um tempo para buscar o Senhor, para orar, para ler Bíblia, para estar na casa do Senhor. Quando a gente se dá conta, o nosso tempo foi embora. Isso é uma estratégia que o diabo tem instalado nos nossos dias. É um plano de Satanás, como um dia foi no Egito, onde a ordem foi. Um dia deram esse decreto na Bíblia, os irmãos podem ver em Êxodo. Um dia o decreto foi para o povo da casa de Israel que estava no Egito. Aumenta a carga horária deles. Aumenta o trabalho deles. E assim, não vai restar tempo para eles clamar, para eles buscar o Deus deles. Assim não vai restar tempo. Então, essa tem sido a estratégia de Satanás nos nossos dias. Tomar a nossa agenda, tomar o nosso tempo, para que não reste tempo para a gente buscar o nosso Deus, para que não reste tempo para a gente estar diante do nosso Senhor. Só que, nessa tarde de domingo, o Senhor Deus me traz aqui para ministrar sobre a sua vida, para te dizer, não se distraia, não perca tempo. Existe um propósito de Deus a ser cumprido na sua vida. Existe uma agenda dos céus que você precisa viver. Nós vemos tempos específicos aonde Deus tem pressa em te levantar, aonde Deus tem pressa em te usar, aonde Deus tem pressa em fazer coisa grande na sua vida. Não se distraia. Não se distraia. Porque se você não se distrair, é uma promessa do Senhor. O próprio Deus vai estender as mãos sobre a sua vida e vai te prosperar. E vai te dar graça. E vai te blindar. Aonde você for. Amém, meus irmãos? Essa é a palavra que Deus colocou no meu coração para ministrar para os irmãos. Eu creio que aonde você está aí, o Senhor Deus, ele trouxe resposta ao seu coração. Trouxe um despertar. Porque é isso que o Senhor Deus tem para adolescentes nessa tarde. Despertar o dom de Deus que existe em você. Despertar a chamada, despertar um fogo, porque talvez, eu sei que eu estou pregando para adolescente nessa tarde, que você olha e você sente que você não é capaz, você tem vergonha, se sente tímido, sente que não leva jeito, sente que nunca vai conseguir, que você vai travar, que você não vai conseguir falar, que você não vai conseguir exercer, não vai conseguir cantar, não vai conseguir fazer qualquer coisa, você trava, você sente medo. Só que com todo o seu medo, com todo o fato de você não levar jeito, existe um desejo que arde em você. Existe uma chama que arde no seu coração. Existe um fogo de ser usado na presença de Deus. Existe um fogo de fazer algo para Deus, de ser útil, de viver algo na presença do Senhor. E esse fogo, essa vontade, esse desejo que arde em você é a maior prova. É a maior prova de que Deus tem coisa grande para fazer na sua vida. E esse fogo que já arde em você é algo que Deus colocou em você. É algo que, tipo, o que Deus podia fazer, Ele fez. Porque Paulo está dizendo em seu Timóteo, desperta o dom de Deus que existe em você. O dom já está em Timóteo. O que Deus podia fazer, Ele fez, que é colocar o dom, a chamada, a vocação ministerial em Timóteo. Agora, o que Timóteo precisa fazer é despertar o dom. O que Deus podia fazer, Ele fez. Agora é com Timóteo. Agora é Timóteo despertar essa vocação, despertar esse dom, despertar essa chamada ministerial. E é isso que eu preciso que você me entenda nessa tarde. O que Deus podia fazer, Ele fez. Te confiou uma vocação, te confiou uma chamada ministerial, te entregou uma responsabilidade, algo para você viver. O que os céus podia fazer, Ele fez, que é colocar algo em você. Agora cabe a você despertar esse dom, colocar fogo nesse dom, despertar essa chamada, se disponibilizar para Deus te usar. Amém? Você crê nessa palavra? Essa é a palavra que Deus colocou no meu coração. Espero que Deus tenha ministrado algo forte em você. Espero que depois de hoje os céus possam despertar um novo tempo na sua vida e que depois de hoje a sua vida não venha mais ser a mesma, mas que você venha produzir frutos para Deus.
1: Amém, glória a Deus. Maxwell, daqui a pouquinho estará orando por você em nome de Jesus. A gente ouve aquela música especial agora, daqui a pouquinho aquele momento de oração aqui no Culto dos Adolescentes. 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

0: Amém, glória a Deus. Maxwell, gostaria que você orasse por todos aqueles que enviaram seus pedidos de oração através do nosso WhatsApp, para todos que estão neste momento ouvindo também a 89 Maravilha.
1: Eu quero orar com os irmãos, eu quero aqui ministrar algo na sua vida. Onde você estiver, feche seus olhos e direcione seus pensamentos para os céus, porque Deus tem algo a ministrar na sua vida neste momento. Senhor meu Deus e Senhor meu Pai, nada mais, nada menos que a Tua Palavra foi pregada, somente a Tua Palavra, Senhor. E eu sei que nesse momento, nessa tarde de domingo, homens e mulheres, jovens, adolescentes, se disponibilizaram a ouvir a Tua voz. Pararam tudo o que elas estavam fazendo para Te ouvir, para Te sentir, para direcionar os seus pensamentos ao Senhor. Eu te peço, ó Pai, que depois dessa tarde, depois desse momento, depois dessa palavra, a vida de adolescentes venha a ser mudada. A vida de homens e mulheres venha a ser mudada e impactadas. E depois dessa tarde, a vida dessas pessoas não venha mais ser a mesma, mas que venha haver um despertar do Senhor. Um novo tempo. Que essa tarde de domingo venha a ser um divisor de águas na vida de pessoas. Que as pessoas venham a viver um novo tempo, uma vida repleta do Teu poder, da Tua graça, da Tua misericórdia, onde elas possam impactar outras vidas, Senhor. Seja com essas pessoas, dê a elas um domingo abençoado, assim que oramos, Te pedimos e Te agradecemos nesta hora, em nome de Jesus e graças a Deus. Amém, Ed. Deus abençoe. Para mim é motivo de muita alegria poder deslocar lá do industrial para estar aqui com os irmãos, para poder falar do amor do Senhor, para poder entregar aquilo que o Senhor colocou no meu coração. Para mim é motivo de muita alegria. Trago um abraço à minha liderança. Sou muito grato ao Senhor. Para mim foi uma honra e pode sempre contar com as nossas orações. Quero aqui também trazer também as minhas redes sociais, meu Instagram, que é Maxwell Silva, tá ali na minha biografia do Barreiro. Os irmãos podem estar lá nos acompanhando, nossas ministrações, nossas agendas. A gente costuma sempre estar ali ministrando e postando ali, divulgando algumas coisas que o Senhor coloca no nosso coração. E Deus abençoe, Ed, muito obrigado. Que Deus continue abençoando os irmãos aí da Rádio Maravilha. E para mim é motivo de muita alegria. Deus abençoe.
0: Amém, glória a Deus. Maxwell, muito obrigado pela tua presença aqui no nosso culto, né? Pela sua administração, pelo seu tempo aqui com a gente. Sempre bem-vindo a 89 Maravilha. Você continua na programação da 89 Maravilha, meu irmão, porque vai ficando por aqui mais um culto dos adolescentes. Mas está chegando informação para você na 89 Maravilha. Você sempre muito bem informado por aqui. Está chegando o Jornal Domingo Maravilha, na rádio de todas as igrejas que toca o som do céu. Vem também Versículo da Hora com o Eduardo Cunha. Ótima noite de domingo para você. Deus te abençoe.
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8: A paz do Senhor Jesus. O Salmo da Rádio Maravilha, o Salmo 89, versículo 1. Cantarei para sempre o amor do Senhor. Com minha boca anunciarei a tua fidelidade por todas as gerações. Que as bênçãos de Deus os alcancem nesta hora.
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10: Boa noite, 6 em ponto em Belo Horizonte, temperatura de 28 graus, umidade em 28%. Começa agora o Domingo Maravilha, com as principais informações para encerrar o seu final de semana. E vamos aos destaques dessa edição. Militares mortos em queda de avião da Polícia Militar são sepultados em Belo Horizonte. Casal morre em batida frontal na MG-252 e bebê de 10 meses fica ferido. Polícia Rodoviária Federal reforça fiscalização nas rodovias federais de Minas Gerais durante o feriado. Chuva provoca desabamento de imóvel abandonado em Juiz de Fora. Mulher desaparece após entrar em carro com dois homens em Jaboticatubas. No quadro Bolsa em Equilíbrio, armadilha do parcelamento. E no esporte, Galo está virando neste momento para cima do Santos. 2-1 na Arena MRV. Já o Cruzeiro entra em campo amanhã contra o Bragantino. 6h1 na Rádio 89 Maravilha. Vamos saber como está o trânsito nesse momento com Lucélia Ribeiro. Muito boa noite, Lucélia.
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12: Boa noite, Jean, e a todos os ouvintes do Domingo Maravilha. Nas estradas de Minas Gerais, tombamento de veículo causa interdição total na alça de acesso no quilômetro 15 da BR-050, em Uberlândia, no sentido Araguari. Já na região metropolitana de Belo Horizonte, pista liberada na BR-381, no quilômetro 499 em Betim, após acidente. Eu volto a qualquer momento com mais informações.
10: Muito obrigado, Lucélia Ribeiro. 6h2. E os militares mortos na queda do avião da Polícia Militar, eles foram sepultados aqui em Belo Horizonte. Bruna Rezende traz todas as informações, Bruna.
13: Os 3 policiais militares que morreram na queda de um avião da Polícia Militar de Minas Gerais na última sexta-feira no Vale do Aço foram velados neste domingo na Academia de Polícia Militar no bairro Prado, região oeste de Belo Horizonte. A cerimônia aconteceu de forma reservada entre 11 horas da manhã e 2 da tarde, com a presença de familiares, amigos, integrantes da corporação e autoridades. Entre os presentes estavam o governador de Minas Gerais, Matheus Simões, e o prefeito da capital, Álvaro Damião. Após o velório, Os corpos seguiram em cortejo fúnebre em direção ao cemitério Bosque da Esperança, acompanhados por uma comitiva militar. As vítimas do acidente foram o tenente-coronel Luiz Fernando Silvestre, de 49 anos, e as tenentes Gabriela Emília Soares Lacerda Rezende, de 33, e Alice dos Santos Oliveira Almeida, de 34 anos. Luiz Fernando comandava o Comando de Aviação do Estado e acumulava mais de 5 mil horas de voo ao longo de 19 anos dedicados à aviação de segurança pública. Gabriela era mãe de dois filhos e foi a primeira mulher habilitada a pilotar aviões da unidade. Ela havia acabado de voltar de licença maternidade. Já Alice, natural de Governador Valadares, no leste de Minas, passou parte da infância em Caratinga e também integrava a equipe de pilotos da corporação. O acidente aconteceu na tarde da última sexta-feira, dia 9 de outubro, nas proximidades do Aeroporto Regional do Vale do Aço, em Santana do Paraíso. O avião, identificado como Pegasus 17, um bimotor Beech King Air 300, havia decolado do aeroporto da Pampulha, em BH, às 13h16 da tarde, aproximadamente. Os militares realizavam voo de avaliação anual obrigatória de proficiência dos pilotos. A aeronave caiu durante a aproximação para o pouso e foi consumida pelas chamas. Segundo a Polícia Militar, a manutenção estava em dia e a documentação era válida até abril de 2027. As causas do acidente ainda são desconhecidas e serão investigadas pelo Centro de Investigação e Prevenção de Acidentes Aeronáuticos, o CENIPA. Os corpos dos três militares chegaram ao cemitério Bosque da Esperança, no bairro Jaqueline, região norte de Belo Horizonte, por volta das 16h. Foram recebidos com honras militares, como salva de tiros e também marcha fúnebre. Em seguida, as tenentes Alice e Gabriela foram sepultadas no cemitério, enquanto o tenente-coronel Luiz Fernando seguiu para a cremação. Repórter Bruna Rezende.
10: 6h05. Muito obrigado pelas informações, Bruna Rezende. Depois do sepultamento, a comandante-geral da Polícia Militar, a Coronel Cleide Barcelos, fez um pronunciamento agradecendo às instituições por esse momento tão difícil. Vamos ouvir.
11: Em nome da Polícia Militar de Minas Gerais, gostaria de agradecer todos os órgãos e instituições que nos enviaram manifestações de solidariedade, especialmente ao Corpo de Bombeiros, à Polícia Civil, todos os demais órgãos que de alguma forma nos apoiaram para poder passar por um momento de grande tristeza e de grande dor. A perda do Tenente Coronel Silvestre, da Tenente Emília e da Tenente Alice traz muita dor e muita comoção para toda a nossa tropa. Mas eu quero agradecer a cada policial militar que, apesar de todo o sentimento de tristeza, neste momento não deixou que o serviço deixasse de ser executado, que realmente empenharam-se em todas as suas missões. Nossa instituição, o trabalho que nós servimos faz parte. Entrarmos de serviço sem às vezes saber se iremos voltar, mas todos eles enfrentam esse desafio com galhardia, com profissionalismo, com disciplina. E gostaria de deixar essa mensagem para o povo mineiro: continuaremos fazendo isso. Essa é a nossa missão, esse é o nosso propósito. Estamos aqui para poder servir ao povo mineiro. Obrigada, policiais militares. Obrigada a toda a tropa da Polícia Militar de Minas Gerais por terem passado esse momento juntos. E saiba que continuaremos juntos para poder enfrentar qualquer outro desafio que nós tenhamos que enfrentar.
13: Obrigada, viu? Nosso sentimento.
10: 6h07. Um homem de 32 anos foi preso após publicar comentários nas redes sociais ironizando a morte dos três militares da PM. Eles foram vítimas, né, da queda desse avião da corporação em Santana do Paraíso. As publicações provocaram denúncias e a Polícia Militar iniciou diligências para identificar o responsável pelo perfil. E de acordo com as informações divulgadas, os policiais receberam capturas de tela das publicações e dados que ajudaram a localizar o suspeito. A equipe foi até um apartamento no bairro Cidade Nova, em Santana do Paraíso, onde o homem foi encontrado e abordado. Conforme o registro policial, o suspeito teria resistido à abordagem e avançado contra os militares. Diante dessa situação, os policiais precisaram contê-lo para realizar a condução. Ele foi levado para prestar esclarecimentos às autoridades. O homem foi encaminhado à Polícia Civil de Minas Gerais, onde ele foi ouvido. Após os procedimentos, ele foi liberado. A prisão ocorreu no mesmo dia do acidente aéreo, que vitimou os três integrantes do Comando de Aviação do Estado. 6:08 na 89 Maravilha. Agora, vamos à previsão do tempo com Lucélia Ribeiro.
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12: Jean, a notícia de que o calor continua em Minas Gerais e lembrando que em Belo Horizonte há alerta de onda de calor pelo menos até a próxima quinta-feira. Segundo o Instituto Nacional de Meteorologia, o domingo em Minas será de temperaturas altas e chance de chuvas isoladas em algumas regiões do estado. Enquanto a temperatura mínima foi de 13 graus, a máxima pode atingir 40 graus. O dia será de céu claro a parcialmente nublado, com pancadas de chuva e trovoadas isoladas no Triângulo, Alto Paranaíba, Sul, Campo das Vertentes, Zona da Mata e Oeste. Nas demais regiões, tempo aberto e umidade abaixo dos 20%. Uma massa de ar quente e seco ainda predomina em praticamente todo o estado ao longo do feriado. A instabilidade continua na segunda-feira e podem ocorrer precipitações intensas no fim da tarde nas regiões Oeste, Triângulo, Sul e Zona da Mata. Os termômetros ficam entre 15 e 40 graus. Nessas localidades, céu claro a parcialmente nublado. Nas demais áreas, céu claro e umidade abaixo dos 20%. Já Belo Horizonte terá mais um dia de temperaturas altas neste domingo. Segundo a Defesa Civil da capital, a previsão indica céu claro a parcialmente nublado e a temperatura mínima foi de 17 graus na região oeste. Ao longo do dia, os termômetros podem alcançar os 34 graus. Ainda conforme o órgão municipal, há chance de pancadas de chuva, acompanhadas de raios e rajadas de vento, a partir da tarde. Já a umidade relativa do ar fica em torno dos 30%. A previsão para o feriado é de tempo seco, com sol entre nuvens e termômetros entre 15 e 36 graus.
10: Obrigado pelas informações, Lucélia Ribeiro. 6:10 e o Dia das Crianças deve movimentar mais de 9 bilhões de reais no comércio brasileiro. Informações com Sérgio Monteiro.
14: O Dia das Crianças deve movimentar 9 bilhões e 270 milhões de reais no comércio brasileiro em 2026. A estimativa é da Confederação Nacional do Comércio de Bens, Serviços e Turismo, a CNC. O valor representa um crescimento de 1,8% em relação ao ano passado, quando as vendas somaram 9 bilhões e 110 milhões de reais. O levantamento aponta que o setor de artigos pessoais e domésticos, que inclui os brinquedos, deve liderar as vendas, com 3 bilhões e 620 milhões de reais. O segmento representa 39% do faturamento previsto. Na sequência, aparecem os supermercados e hipermercados, seguidos pelas lojas de roupas e acessórios. Apesar da expectativa positiva, o crescimento deve ser limitado pelos juros elevados e pelo endividamento das famílias. Segundo a CNC, 82% dos lares brasileiros possuem algum tipo de dívida, o maior percentual registrado desde o início da pesquisa, em 2010. Na capital mineira, a pesquisa da Câmara de Dirigentes Lojistas de Belo Horizonte, a CDL-BH, aponta que o valor médio por presente deve chegar a R$ 263,00, uma alta de 27,26% em relação ao ano passado. Como os consumidores pretendem comprar, em média, 3 presentes, a despesa total estimada pode chegar a R$ 789,00 por pessoa. De acordo com o levantamento, 35,3% dos entrevistados pretendem presentear no dia 12 de outubro. Entre os produtos mais procurados estão os brinquedos, citados por 52,1% dos consumidores, seguidos por roupas, com 28,2%. O presidente da CDL-BH, Marcelo de Souza e Silva, comentou sobre a pesquisa e fala sobre a expectativa das compras neste feriado.
15: Estamos com uma expectativa positiva para o Dia das Crianças deste ano. Uma pesquisa da CDL-BH

0: o salário. E isso é uma boa notícia para o lojista que estiver preparado, com estoque adequado, preço competitivo e um bom atendimento.
1: O levantamento ouviu 200 consumidores em Belo Horizonte entre os dias 19 e 22 de agosto, com margem de erro de 6,9 pontos percentuais. Repórter Sérgio Monteiro.
2: Muito obrigado pelas informações, Sérgio Monteiro. 6 horas, 13 minutos. Um homem de 36 anos e uma mulher de 28 morreram em um acidente entre dois carros na manhã deste domingo, na rodovia MG-252, entre Perdigão, no centro-oeste de Minas, e o acesso à BR-494, que leva a Divinópolis. O filho do casal, um bebê de 10 meses, sobreviveu à colisão, mas sofreu fraturas nos dois fêmures. O acidente aconteceu por volta das 6 horas da manhã em envolveu um Volkswagen Gol e um Honda Civic. Informações repassadas por testemunhas aos bombeiros indicam que o Gol seguia em direção à BR-494, enquanto o Honda Civic trafegava no sentido contrário, rumo a Perdigão. No Gol estavam as três vítimas da mesma família. O casal ficou preso às ferragens devido à força do impacto e morreu no local. Equipes do Corpo de Bombeiros realizaram o trabalho de salvamento para retirar os corpos, enquanto a perícia fez os levantamentos técnicos para apurar as circunstâncias da batida. O bebê recebeu atendimento de uma equipe do Serviço de Atendimento Móvel de Urgência, o SAMU, e foi encaminhado à unidade hospitalar para receber cuidados médicos especializados. O motorista do Honda Civic, um homem de 31 anos, que também mora em Perdigão, não foi encontrado no local quando as equipes de emergência chegaram. As autoridades tentam esclarecer se ele foi socorrido por terceiros ou se deixou a área por outros motivos. A dinâmica do acidente ainda é desconhecida. 6 horas, 15 minutos. Vamos saber como está o trânsito novamente com Lucélia Ribeiro.
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4: Jean, eu volto agora para dizer que as pistas estão liberadas na BR-040, no quilômetro 752, na altura de Santos Dumont, após interdição da faixa 2, no sentido Belo Horizonte. E na capital mineira, trânsito fluindo normalmente pelas principais vias da cidade.
2: Muito obrigado pelas informações, Lucélia. 6 horas, 15 minutos, na Rádio 89 Maravilha. Uma pessoa morreu e outra ficou gravemente ferida em um acidente de carro na madrugada deste sábado no bairro Santa Inês, na região leste de Belo Horizonte. A ocorrência foi registrada na rua Gustavo da Silveira, onde um Fiat Palio azul bateu contra um muro. De acordo com informações do Corpo de Bombeiros, uma das vítimas morreu antes da chegada das equipes de socorro. A outra foi encontrada com ferimentos graves e precisou ser atendida pelo SAMU. Segundo os socorristas, os dois ocupantes ficaram presos no interior do veículo após a colisão, mas não chegaram a ficar presos às ferragens. Os bombeiros auxiliaram na retirada da vítima ferida e realizaram os procedimentos necessários para garantir a segurança no local durante o atendimento à ocorrência. Após a batida, as equipes também espalharam serragem na pista, medida utilizada para absorver resíduos que podem comprometer a segurança do tráfego. A ocorrência mobilizou o serviço de emergência durante a madrugada. A Polícia Civil foi acionada para realizar os trabalhos de perícia e auxiliar na investigação das circunstâncias do acidente. O corpo da vítima, que morreu, foi encaminhada ao IML. Até o momento, não há confirmação sobre o que provocou a colisão. As causas do acidente serão apuradas pelos órgãos competentes, que deverão analisar as condições em que o veículo atingiu o muro e os demais elementos relacionados à ocorrência. 6 horas, 17 minutos e os profissionais da limpeza urbana de Belo Horizonte passam a contar com novas medidas de proteção e segurança. A capital mineira instituiu um programa que prevê o fornecimento de equipamentos de proteção, capacitação preventiva e ações de combate à violência contra os trabalhadores. Lucas Silveira, tem mais informações, Lucas?
5: A inflação na região metropolitana de Belo Horizonte ficou acima da média nacional em setembro. Segundo o Índice Nacional de Preços ao Consumidor Amplo, o IPCA, divulgado pelo IBGE, os preços subiram 1,05% na Grande BH, enquanto a alta no país foi de 0,82%. O resultado regional foi o terceiro maior entre as 16 áreas pesquisadas pelo Instituto, atrás apenas de Vitória e Goiânia. Foi também a maior inflação para o mês de setembro na região desde 2021. Apesar da alta mensal, o cenário dos últimos 12 meses é um pouco diferente. Nesse período, a inflação acumulada na Grande BH ficou em 4,16%, abaixo dos 4,58% registrados no Brasil. Um dos principais

0: principais responsáveis pela alta foi a conta de luz. A energia elétrica residencial ficou 6,63% mais cara na Grande BH e teve o maior impacto individual sobre a inflação do mês, de 0,26 ponto percentual. Além da bandeira tarifária amarela, que acrescentou cobrança à conta, o resultado foi influenciado pelo fim da incorporação do bônus de Itaipu, que havia reduzido as faturas emitidas em agosto. Os transportes também pressionaram o bolso dos consumidores. O etanol subiu 11,51%, enquanto as tarifas de ônibus intermunicipais aumentaram 6,71%. As passagens aéreas ficaram 5,39% mais caras e a gasolina teve alta de 3,79%. O conserto de automóveis também apresentou um aumento de 2,17%. Na alimentação, o tomate foi um dos principais destaques. O preço subiu 41,90% na Grande BH. A batata inglesa, cebola, arroz e maçã também ficaram mais caros. Em sentido contrário, a banana prata caiu 9,02%, ajudando a limitar a pressão sobre o grupo de alimentos. A aceleração dos preços também aumenta a atenção sobre a política de juros. O IPCA nacional de setembro ficou em 0,82%, levando a inflação acumulada em 12 meses para 4,58%, acima do teto da meta contínua de inflação. Diante desse cenário, economistas avaliam que o resultado pode reduzir o espaço para novos cortes da Selic no curto prazo, mantendo o crédito mais caro para famílias e empresas. Repórter Lucas Silveira.
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2: A limpeza das ruas de Belo Horizonte após as eleições já retirou cerca de 458 toneladas de resíduos eleitorais. O trabalho foi realizado pela Superintendência de Limpeza Urbana entre os dias 4 e 8 de outubro. Do total recolhido, 419 toneladas são de blocos de concreto usados como suporte para bandeiras publicitárias. Outras 39 toneladas correspondem a santinhos e panfletos. Mesmo com um grande volume retirado, a limpeza continua. Ainda há bases de concreto abandonadas em alguns pontos da capital. O material recolhido está sendo encaminhado ao aterro sanitário de Macaúbas, em Sabará. E a Prefeitura de Betim oferece curso gratuito de auxiliar de escritório para quem quer entrar no mercado de trabalho. São 55 vagas e 27 ainda estão disponíveis. As inscrições vão até o dia 14 de outubro por formulário online no site da Prefeitura. O curso tem duração de 6 meses, com aulas aos sábados e inclui atividades práticas em escritórios de contabilidade. A formação é uma parceria da Prefeitura com a Associação dos Contadores de Betim e Região e o Centro Universitário UNA. Os participantes recebem certificado e podem ser encaminhados para oportunidades de emprego. As aulas serão na sede da ASCAP, no bairro Filadélfia, e na UNA, no centro de Betim. E atenção aos passageiros de Contagem. O transporte público municipal terá mudança nos horários na próxima semana. Nesta segunda-feira, dia 12, os ônibus vão circular com quadro de domingo durante todo o dia. Já na quinta e na sexta-feira, dias 15 e 16 de outubro, a operação será de dia útil atípico. Nos demais dias, os horários permanecem sem alterações. Para consultar as linhas e a previsão de chegada dos ônibus, basta acessar o aplicativo Sigabus.
3: Muito obrigado pelas informações, Lucélia Ribeiro. 6 horas 22 minutos. Dois homens foram mortos a tiros durante uma confraternização entre amigos na noite deste sábado, no bairro Vila Exposição, em Montes Claros, no norte de Minas Gerais. Cerca de 10 pessoas estavam reunidas em um imóvel utilizado para eventos quando um carro preto chegou ao local com 3 suspeitos. De acordo com testemunhas, dois homens desceram do veículo enquanto o terceiro permaneceu ao volante. Um dos suspeitos teria anunciado "Polícia, perdeu!" e ordenado que os participantes entrassem no imóvel. Em seguida, os criminosos foram até os fundos do local, onde um deles efetuou vários disparos contra as vítimas. Os homens foram identificados como Luiz César Rodrigues Freitas e Daniel Ferreira Santos de Melo. Uma equipe do SAMU compareceu ao endereço, mas a médica responsável constatou as mortes. A perícia recolheu 2 projéteis e 2 celulares encontrados próximos aos corpos. Após o crime, os suspeitos fugiram em direção ao parque de exposições. Um carro estacionado em frente ao imóvel, apontado como pertencente a uma das vítimas, foi vistoriado e removido para um pátio credenciado pelo Detran, junto com uma televisão encontrada no interior do veículo. Os corpos foram encaminhados ao IML e a Polícia Militar segue à procura dos envolvidos. 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Segundo dados do IBGE, o preço dos alimentos voltou a subir e pesou no bolso dos brasileiros em setembro. Tomate e batata inglesa estão entre os produtos que mais encareceram. A alta dos alimentos contribuiu para a aceleração da inflação no país. Detalhes agora, de novo ele, Sérgio Monteiro.
4: Segundo dados do Índice Nacional de Preços ao Consumidor Amplo, o IPCA, divulgados pelo IBGE nesta sexta-feira, o preço de alguns alimentos disparou em setembro, pesando no bolso dos brasileiros. Tomate e batata inglesa lideram as altas. O tomate registrou aumento de 37,76%, enquanto a batata inglesa ficou 24,07% mais cara. A cebola também teve alta expressiva de 10,14%. Com esses reajustes, o grupo de alimentação e bebidas subiu 0,83% no mês, interrompendo uma sequência de 3 meses de quedas. Considerando apenas os alimentos consumidos em casa, a alta foi de 0,96%, o arroz com aumento de 4,56% e as carnes, que subiram 0,63%, também contribuíram para a pressão sobre o orçamento das famílias. Por outro lado, o frango inteiro ficou 1,96% mais barato, ajudando a amenizar parcialmente os aumentos. No resultado geral, a inflação oficial do país avançou 0,82% em setembro, após registrar queda de 0,32% em agosto. No acumulado de 2026, o IPCA já subiu 3,95%. Os números reforçam a pressão sobre o custo de vida e mostram que, mesmo com a redução de preços em alguns produtos, fazer as compras do mês continua sendo um desafio para muitas famílias. Repórter Sérgio Monteiro.
3: 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Vamos para um rápido intervalo. Já já, mais informações e notícias para você.
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3: 6:30, a jovem Beatriz Vitória Aparecida Neves, de 27 anos, está desaparecida desde a última sexta-feira. Ela foi vista pela última vez em um bar no bairro Bom Jesus, em Jaboticatubas, na região metropolitana de Belo Horizonte. A Polícia Civil de Minas Gerais investiga as circunstâncias do desaparecimento. De acordo com a irmã de Beatriz, Giovana Luiza, a jovem estava no estabelecimento acompanhada de conhecidos quando disse que iria conversar dentro de um carro. Ela teria pedido que, caso não voltasse em 5 minutos, alguém fosse procurar ela. No entanto, a jovem não retornou. Ainda conforme o relato da irmã, quando uma das pessoas foi verificar o que havia acontecido, o veículo já tinha deixado o local com a jovem, né, com a Beatriz. O carro seria um Fiat Palio de cor prata, ocupado por 2 homens. A família também relatou que a jovem teria recebido ameaças da atual namorada do ex-companheiro, mas não há confirmação de que a situação tenha relação com o desaparecimento. Polícia Civil informou que apura o caso e pede a colaboração da população para encontrar a jovem. Quem tiver informações que possam ajudar nas investigações, pode entrar em contato pelo Disque Denúncia Unificado, no número 181, ou pelo telefone 0800-2828-197. O sigilo e o anonimato são garantidos. 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O Pix ultrapassou a marca de 1 bilhão de chaves cadastradas no Brasil. Os dados do Banco Central mostram que o sistema ganhou mais de 9 milhões e 800 mil chaves entre agosto e setembro deste ano. O país já conta com cerca de 170 milhões de usuários, o que representa uma média superior a 5 chaves por pessoa. Entre os tipos de chaves mais utilizados, lideram as aleatórias geradas pelo próprio sistema, com aproximadamente 526 milhões de registros. Na sequência, aparecem os números de celular com 166 milhões, as chaves vinculadas ao CPF com 153 milhões e os endereços de e-mail com cerca de 144 milhões e meio. As chaves Pix facilitam as transferências porque permitem identificar a conta do destinatário sem precisar informar todos os dados bancários. O cadastro é feito pelo aplicativo da instituição financeira. Mas atenção, não é obrigatório ter uma chave cadastrada cadastrada para utilizar o Pix. Também é possível fazer pagamentos e transferências com dados bancários ou por meio de códigos QR. Falando em Pix, a inadimplência entre as famílias brasileiras caiu em setembro, mas o comprometimento da renda com dívidas aumentou. Segundo a CNC, 29,6% das famílias tinham contas em atraso, enquanto o pagamento de dívidas já consumia, em média, quase 3 em cada 10 reais da renda. Suilan Riquelme tem todas as informações, Suilan.
19: A inadimplência entre as famílias brasileiras caiu em setembro, mas o comprometimento da renda com as dívidas aumentou. Segundo a pesquisa de endividamento e inadimplência do consumidor, o PEIC, da Confederação Nacional do Comércio, o CNC, 29,6% das famílias tinham contas atrasadas no final do mês. É o menor percentual registrado desde março deste ano. Apesar da queda na inadimplência, o cenário ainda mostra pressão sobre o orçamento doméstico. O comprometimento médio da renda das famílias com pagamento de dívidas chegou a 29,6% em setembro, ou seja, praticamente 3 em cada 10 reais recebidos são destinados ao pagamento de compromissos financeiros, como empréstimos, financiamentos e compras parceladas. A parcela de famílias que possuem dívidas e conseguem mantê-las em dia ficou em 81,7% em setembro, uma leve redução em relação ao período anterior. O resultado indica que, embora uma parcela menor seja efetivamente inadimplente, os consumidores que continuam endividados ainda enfrentam dificuldades para equilibrar o orçamento. O problema é mais acentuado entre as famílias de menor renda, entre aquelas que recebem até 3 salários mínimos. A inadimplência chegou a 38,5%. Esse grupo, porém, também foi o que mais apresentou redução no nível de endividamento durante o mês. A pesquisa é realizada mensalmente pela CNC desde 2010 e reúne informações de cerca de 18 mil consumidores nas capitais brasileiras e no Distrito Federal. Na prática, a diferença entre a inadimplência e o endividamento é importante. Uma família pode ter parcelas de empréstimos, financiamentos ou compras no cartão e continuar pagando tudo em dia, sendo considerada endividada, mas não inadimplente. O problema aparece quando a parcela da renda comprometida fica muito alta e reduz o dinheiro disponível para as despesas básicas e outros gastos no mês. Os dados também mostram que a queda da inadimplência não significa necessariamente uma melhora generalizada da situação financeira das famílias. O aumento do comprometimento da renda e do tempo médio de atraso indica que parte dos consumidores continua pressionada pelas dívidas. Juros elevados tornam esse cenário ainda mais relevante, já que encarecem novas operações de crédito e podem dificultar a reorganização do orçamento. A CNC projeta que a inadimplência possa continuar recuando nos próximos meses, caso o nível de endividamento permaneça mais estável. Ainda assim, a evolução dos juros, da renda e do mercado de trabalho será importante para determinar se as famílias conseguirão reduzir de forma mais consistente o peso das dívidas sobre o orçamento. Repórter Suilan Riquelme.
3: Muito obrigado, Suilan, pelas informações na Rádio 89 Maravilha, 6 horas 36 minutos. Um imóvel abandonado desabou na manhã deste domingo na rua Vitório Sagiro, no bairro Centenário, em Juiz de Fora, na zona da Mata Mineira. Os destroços atingiram o terreno de uma residência na rua João Cardoso e provocaram uma queda parcial do muro que divide as propriedades. Ninguém ficou ferido. O desabamento ocorreu após as chuvas que atingiram a cidade na noite de sábado. Nas últimas 24 horas, o volume acumulado chegou a 49,3 milímetros em algumas áreas do município, conforme dados divulgados pela Prefeitura. O maior índice foi registrado pela estação da Embrapa, na região do aeroporto. A Defesa Civil esteve no local e orientou os moradores a não ocuparem a área próxima ao muro danificado como medida preventiva. Ao longo da manhã deste domingo, as equipes municipais atenderam 5 ocorrências relacionadas às chuvas, incluindo desabamento, um alagamento e uma infiltração em um muro de contenção. Outros bairros também registraram volumes expressivos de precipitação. Linhares acumulou 47,25 milímetros, seguido por Cascatinha, com 46,20 milímetros, e Santa Efigênia, com 43,01 milímetros. A Prefeitura mantém o monitoramento das ocorrências e as orientações preventivas para reduzir riscos à população. 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Muito obrigado pela sua companhia, muito obrigado pela sua audiência. 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Um incêndio atingiu um galpão com maquinário agrícola em São Sebastião do Paraíso, no sul de Minas Gerais, na manhã deste domingo. O corpo de bombeiros foi acionado para combater as chamas. A ocorrência continua em andamento. Apesar do incidente, ninguém ficou ferido. Inicialmente, os responsáveis pelo local suspeitaram que o fogo tivesse começado após uma reação química envolvendo 3 toneladas de nitrato de amônio, que teria provocado liberação de calor. No entanto, ao chegarem ao galpão, os bombeiros constataram que os recipientes que armazenavam o produto estavam intactos. As chamas atingiram sacas utilizadas para armazenar compostos fertilizantes. Diante da situação, o Núcleo de Emergências Ambientais e o Batalhão de Emergências Ambientais Resposta a Desastres foram acionadas para prestar apoio técnico. Até as 2 horas dessa tarde, os militares ainda trabalhavam para resfriar a área e controlar o incêndio. As causas e a dinâmica da ocorrência ainda não haviam sido esclarecidas. 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Um acidente envolvendo um ônibus que transportava integrantes da Orquestra da Câmara do Chile deixou uma pessoa morta e outras 3 feridas na noite deste sábado em Valparaíso, no Chile. Chegando aqui na Rádio 89 Maravilha com notícias internacionais. O veículo caiu por uma encosta de aproximadamente 15 metros na região do Cerro Barón e terminou no estacionamento de um condomínio. 4 pessoas ficaram gravemente feridas. A vítima fatal foi identificada como Penélope, primeira viola da orquestra que tinha mais de 30 anos de trajetória na instituição. O ônibus transportava 46 integrantes do grupo após uma apresentação na Universidade Técnica Federico Santa Maria. Equipes de emergência foram mobilizadas para realizar o resgate dos passageiros e encaminhar os feridos para hospitais da região. As causas do acidente ainda são investigadas pelas autoridades chilenas. O motorista do ônibus foi detido e a justiça determinou uma ampliação da detenção por 72 horas para que sejam reunidas mais informações antes da formalização das acusações. As autoridades também acompanham a recuperação dos feridos, entre eles pacientes que permaneciam internados em estado grave. 6 horas, 41 minutos e no quadro Bolso em Equilíbrio, a especialista Kelly Gontijo fala sobre a armadilha do parcelamento e os cuidados necessários para evitar o endividamento. Embora dividir uma compra em várias parcelas pareça uma forma de aliviar o orçamento, o acúmulo de prestações pode comprometer a renda dos meses seguintes e dificultar o pagamento de despesas essenciais. Vamos ouvir.
20: Kelly Gontijo aqui, mentora financeira, e hoje eu quero falar sobre a armadilha do parcelamento. Preste atenção, hein? O parcelamento pode estar roubando o seu dinheiro sem você perceber. É só R$200 por mês, é só R$300 por mês, é sem juros. O problema é que você não tem apenas uma parcela. Tem a parcela do carro, a parcela da viagem, a parcela do celular, a parcela do sofá, a parcela da televisão, da escola, né? A parcela do cartão de crédito, a parcela do financiamento. E quando percebe, boa parte do seu salário já foi gasta antes mesmo de cair na conta. Essa é uma das maiores armadilhas do parcelamento. Ele faz uma compra grande parecer pequena e faz o seu futuro parecer ter mais dinheiro disponível do que realmente tem. E aí você trabalha, recebe um bom salário, paga tudo e não sobra nada. Não porque você necessariamente ganha pouco, não, mas porque o seu dinheiro já chega comprometido. E a solução não é viver com medo de parcelar. é aprender a organizar o dinheiro para que você tenha margem de decisão. Por quê? Dinheiro sobrando não é dinheiro que você ganhou por acaso, é dinheiro que você decidiu não comprometer. Então, a verdadeira liberdade financeira começa quando o seu salário deixa de ter dono antes mesmo de chegar até você. É isso que uma boa organização financeira constrói. Contas pagas, dinheiro sobrando e patrimônio crescendo.
3: 6 horas, 43 minutos e tá na hora do esporte.

0: virada para cima do Santos, 2-1. Como foi o jogo? Diz aí, Jean Brito.
1: Vamos lá, Roger Luiz, muito boa noite para o Roger Luiz. Daqui a pouco ele está de volta aí, 6 horas 44 minutos aqui na Rádio 89. Maravilha, o Galo venceu de virada. O Galo é o time da virada, meus amigos. Venceu o Santos por 2-1. Vence o Santos novamente, né? Venceu na Copa Sul-Americana e também está vencendo. Venceu pelo Campeonato Brasileiro. O Galo que foi a campo com Gabriel Delfim, Natanael, Léo Duarte, Vitor Hugo, Pacini. O time misto, né? Reserva, né? Castanho no meio com Alan Franco e o Alexander. No ataque lá, o Vitor Hugo, Borbas e o Igor Gomes. É o timaço do Galo que foi escalado para enfrentar esse Santos. O Galo que saiu atrás, o marcador Gabigol, fazendo até que um belo gol, uma jogada da esquerda para a direita, Gabigol dominando, tirando o Pacini da jogada, batendo, Delfim ainda espalma essa bola, mas ela morre no gol lentamente. Olha o detalhe, o Galo vira, empata e vira nos minutos finais da partida. Por isso que eu falei, o Galo é o time da virada, o Galo está acostumado com esse tipo de situação e como o Barba conseguiu renovar esse time, né? Mexer com a cabeça dos jogadores e eles entenderam o que é jogar no Clube Atlético Mineiro. O Galo vence a partida por 2-1. Nesse momento, o Galo é o sexto colocado do Campeonato Brasileiro com 47 pontos. Teve o apoio da sua massa atleticana, um jogo que começou às 4 horas da tarde. Autores do gol, Vitor Hugo, zagueiro, chegou no gol de empate, depois Thiago Borbas virando, na verdade ao contrário, né? O Borbas empatando e depois o Vitor Hugo virando o jogo para o time alvinegro, para o time do Galo, que conseguiu uma grande vitória para cima do Santos. Detalhe, o jogo foi muito equilibrado, né? 50% de posse de bola de cada lado, a equipe do Santos deu uma renovada, né? Garoto Ney, menino Ney, chamou alguns jogadores lá para jogar com ele no Santos. Aí chegou o Everton, também chegaram o Rodinei e outros jogadores. O Felipe Coutinho que entrou no segundo tempo dessa partida, mas não deu para a equipe do Neymar, que não esteve em campo. Neymar que costuma jogar só na Vila Belmiro, ele não viaja geralmente com a equipe santista. 2-1, Galo está aí subindo na tabela do Campeonato Brasileiro, viu, Roger Luiz?
0: Alô, 20 Maravilha! Chegando dentro do nosso jornal com todas as informações do esporte. E este Cruzeiro, hein? Fala pra gente, Lucas Brandão. Alô, 20...
2: É isso mesmo, Roger. Bora falar desse Cruzeiro nesse domingão. Sem jogo do Cabuloso, nem nesse fim de semana, né? Cruzeiro joga só amanhã contra o Red Bull Bragantino, sabadão, 9 horas da noite, feriado, lá em Bragança Paulista, contra o Red Bull Bragantino. Cruzeiro treinou hoje pela manhã na Toca da Raposa e de tarde já se dirigiu até Atibaia, aonde vai ficar hospedado, para depois seguir para Bragança Paulista para enfrentar o Red Bull Bragantino. Para essa partida, o Cruzeiro não vai ter o volante titular, capitão da equipe, o volante Lucas Romero. Então é desfalque, ele que saiu no intervalo do jogo contra o São Paulo sentindo o tornozelo, né? O mesmo tornozelo que ele havia sentido quando ficou de fora da partida contra o Vitória, e agora voltou a acusar, vai ser poupado para não ter nada de grave. Os exames não acusaram nenhuma lesão, mas por precaução, para ele conseguir se recuperar melhor, ele vai ser poupado dessa partida. Quem deve assumir a titularidade é o Zé Lucas, que entrou no lugar dele contra o São Paulo, fez gol, jogou muito bem e deve ganhar mais essa oportunidade com o técnico Arthur Jorge. E no último jogo, em coletiva, ele comentou sobre a atuação desses jovens e também o futuro deles com a camisa do Cruzeiro, enfim, tanto especificamente do Zé Lucas e do Felipe Moraes. Vamos ouvir o Mr. Arthur Jorge.
3: É engraçado, nós estamos a falar de um miúdo que tem 18 anos, feito há muito pouco tempo, que é o caso do Felipe, e que falamos da importância dele em termos de jogo, e eu concordo consigo. Isso foi muito importante aquilo que é o trabalho estratégico que nós levamos para o jogo. É um jogador que tem demonstrado desde sempre que trabalha connosco um crescimento, uma evolução. Do ponto de vista do entendimento do jogo, é um jogador muito inteligente, percebe muito do jogo, daquilo que o jogo pede, ainda tem os seus erros naturais da tenra idade, e está também mais forte fisicamente, o que é importante, porque hoje já conseguimos ver o Filipe a ter duelos e a ganhar. Há uns tempos atrás, e logo no início, Curitiba, talvez, Curitiba que fez a estreia, era mais difícil para ele, perdi algumas bolas, mas está mais forte. É um trabalho também feito com o departamento de fisiologia e da academia para podermos também potenciar esse nível de valência nos atletas. E fez um jogo hoje tremendo, muito dentro daquilo que nós queríamos, e com uma particularidade, é que não para de correr. É um miúdo que entrega tudo aquilo que tem ao jogo e, portanto, quem é o treinador que não quer isso? E isso ganho eu hoje no desempenho que ele traz. Ganho o Cruzeiro de ter um jovem jogador, um nativo, valiosíssimo, como se está a tornar o Felipe. E ganho o futebol porque estamos aqui a acompanhar o despontar de um jovem talento que, seguramente, continuando assim, vai ter mundo. O Zé é exatamente a mesma coisa. Era um jogador que veio de uma viagem contra jogos de seleção também, não jogando todos, mas tendo minutos na seleção de sub-20. Hoje, provavelmente, um bocadinho mais à procura do ritmo que obriga, porque é uma viagem sempre, são treinos diferentes, é tudo muito diferente daquilo que acaba por acontecer. Mas entrou muito bem. Infelizmente entrou por um problema físico do Romero, mas é um jogador que nós também acreditamos.
2: Então tá aí o técnico do Cruzeiro comentando sobre esses dois jogadores que, claro, com certeza são futuro, são as joias do Cruzeiro para essa temporada e, claro, também para muitas outras. Então a Raposa vai para essa partida e foca voltar para o G4 do Campeonato Brasileiro. A gente sabe que o Cruzeiro, na última partida contra o Tricolor Paulista aqui no Mineirão, dormiu no G4, porém acordou fora dele, já que o Fluminense venceu e o Atlético Paranaense empatou com o Galo. Então o Cruzeiro se recolocou em quinto lugar. Subiu uma posição, né? Tava em sexto e agora foi para quinto. E agora mira os dois que estão na frente deles. Atlético Paranaense, 2 pontos na frente, e o Fluminense, 3 pontos na frente. É fazer o seu trabalho, fazer o seu dever de casa e torcer para Fluminense e Atlético Paranaense perderem. O Fluminense está jogando nesse momento contra o Flamengo, um Fla-Flu, e também o Atlético Paranaense joga amanhã, junto com o Cruzeiro, às 7h30 da noite, né, um pouquinho mais cedo, contra a Chapecoense. Então é secar esses dois adversários para o Cruzeiro conseguir uma vitória e ultrapassar. Se os dois perderem, o Cruzeiro pode chegar até a terceira colocação e aí voltar aquele trio que a gente tanto viu ano passado, né, de Flamengo, Palmeiras e Cruzeiro. Cruzeiro podendo retomar essa terceira posição do Campeonato Brasileiro. E também no último jogo, o técnico Arthur Jorge falou sobre essa sequência difícil do Cruzeiro, falou como foi vencer o São Paulo, que é um adversário muito complicado para o Cruzeiro historicamente, e essa reta final de sequência para o Cruzeiro na temporada.
3: Eu não sabia muito dessa estatística, soube há pouco antes de entrar aqui da estatística que o São Paulo é daqueles adversários mais difíceis em termos de campeonato brasileiro que o Cruzeiro normalmente tem. Eu senti isso na primeira volta, perdendo lá, mas hoje demos aqui uma resposta muito capaz e acho que em relação ao jogo pouco ou nada a dizer-se que não seja a vitória justa da equipa do Cruzeiro por aquilo que fez durante os 90 minutos, que foi completamente dominante, criando oportunidades, permitindo algumas, mas destacou e bem aquilo que foi a intensidade de toda uma equipa, com alguns jogadores destacarem-se um bocadinho mais, e o Caio é um bom exemplo disso. Hoje fez um jogo belíssimo, como tem feito anteriormente, naquilo que é a sua disponibilidade também. O Felipe, que aproveitou muito a oportunidade, mais uma vez, daquilo que do tempo que lhe temos dado, mas uma equipa no seu todo, no geral, a ter exatamente essa vontade, essa garra e essa força para poder agarrar o jogo do primeiro ao último minuto. Porque nós sabemos que temos 10 jogos pela frente, 10 jogos extremamente difíceis, porque estes 10 últimos jogos vão começar a aparecer alguns resultados estranhos, e digo estranhos no sentido de o último ganhar ao primeiro e as coisas se misturarem todas, e é importante que nós possamos ter essa consciência também que temos de estar 100% alerta, porque não podemos de forma alguma facilitar naquilo que é a nossa entrega para um bom desempenho, e muito menos em termos de resultado, porque precisamos destes resultados para continuar aquilo que é uma luta que eu já disse que vai ser muito difícil, vai ser uma luta tremenda, mas onde eu acredito e quero acreditar também que os meus jogadores acreditam de que somos capazes de chegar aonde nos propusemos.
2: Tá aí então mais uma vez o técnico Arthur Jorge conosco aqui no nosso jornal. Então basicamente é isso, o Cruzeiro está muito focado nessa partida, realmente é o foco, porque só sobrou o Campeonato Brasileiro, né? Então, o foco do Cruzeiro é nessa classificação para a Copa Libertadores, até pelo investimento, pelo elenco que tem e pelas eliminações frustrantes. É verdade que o Cruzeiro não deu muita sorte, né, nesses duelos das Copas, né? Na Copa Libertadores pegou o Flamengo, que é um, se não o principal, um dos principais times da América do Sul. E na Copa do Brasil pegou o Atlético. E aí a gente sabe que clássico é clássico e vice-versa, não tem favorito em clássico. Qualquer coisa pode acontecer. Aconteceu que o Cruzeiro perdeu com o jogador expulso, enfim. Não foi um ano satisfatório para o Cruzeiro nas Copas, tanto Libertadores quanto Copa do Brasil. E o mínimo que o torcedor espera, não gosto de falar como obrigação, porque acho uma palavra muito forte, obrigação eles têm de dar raça, de jogar, de estar presentes nos treinamentos, porém, é uma necessidade que o Cruzeiro tem de classificar para essa Copa Libertadores. Como eu falei, pelo investimento, pela expectativa que o torcedor colocou no começo do ano, chegando Gerson, a temporada passada muito boa, Caio Jorge voando, Matheus Pereira voando, enfim, o torcedor botou muita fé, colocou muita expectativa nesse time e que não vem sendo cumprida. As Copas foram decepcionantes, o começo do Cruzeiro no Campeonato Brasileiro foi péssimo com o Tite, tanto que o Arthur Jorge pega o time na lanterna da competição, temos que relembrar isso. Inclusive, com o Arthur Jorge, o Cruzeiro é líder do retorno, então é algo a se pontuar também, algo muito importante para valorizar o trabalho do português, né? Ele errou, óbvio, gente, todo mundo erra, ele errou nas Copas, principalmente no jogo contra o Atlético, né, de não tirar o Bedialba, de algumas escolhas ali, de tirar os jogadores antes que precisava, enfim. Ele errou, mas no saldo geral, o trabalho do Arthur Jorge é positivo. Ele pegou um time na lanterna e colocou brigando pelo G3 agora. Então é de se valorizar o trabalho do Arthur Jorge que ele fez, é realmente muito importante o que o português, e claro, tem contrato renovado até 2030, o que é importantíssimo, que a gente bate tanto na tecla no Brasil para acontecer. Um projeto de futebol, um projeto a longo prazo, que é algo que o Arthur Jorge vai ter a oportunidade aqui no Cruzeiro. O Pedrinho gostou do trabalho dele, eles se gostaram muito como pessoa, também no pessoal, né? Então, até 2030, o Arthur Jorge vai seguir esse trabalho. E é importante, porque não vai ser da noite para o dia. O Cruzeiro vem de anos difíceis na Série B. Em 2023, lutou para não cair. Em 2024, o Pedrinho assumiu, o Ronaldo montou um time competitivo. Em 2025, aí o sarrafo subiu completamente. E em 2026, o torcedor esperava um título. Veio o Campeonato Mineiro, mas queriam muito mais. Então, essa carência de títulos do torcedor tem que ser sanada. Porém, isso só vai acontecer com a paciência do torcedor. Fechou, meu povo? Eu vou ficando por aqui com as informações do Cruzeiro. Qualquer detalhe, qualquer informação nova, eu volto, claro, aqui na 89 Maravilha.
1: Muito obrigado, Lucas Brandão. Muito obrigado, Roger Luiz. Termina aqui o seu Domingo Maravilha. Para mais informações, acesse maravilhanews.com. Fiquem com Deus e uma ótima semana.
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10: A paz do Senhor Jesus. O Salmo da Rádio Maravilha, o Salmo 89, versículo 1. Cantarei para sempre o amor do Senhor. Com minha boca anunciarei a tua fidelidade por todas as gerações. Que as bênçãos de Deus os alcancem nesta hora.
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12: Shalom. Shalom é paz, é descanso, é segurança. Que a paz que desafia todo o entendimento, o amor do Senhor Deus, a paz e o amor sejam no coração dos irmãos. Em nome do Senhor Jesus. Amém, irmão? Está começando a partir de agora, então, pela Rede 89, Rádio Maravilha, para todo o estado de Minas Gerais. E, enfim, hoje, com essa questão de nos acompanhar também no site, YouTube, enfim. Mas, a partir de agora, nós temos a Igreja Maravilha. E sempre com a fé, né? Tu és pedra, e sobre essa pedra edificarei a minha igreja, a igreja dele, o Senhor Jesus, o Cristo, o cabeça da igreja, né, irmão? E o Senhor nos chama como membros. Então, que nós possamos, em nome do Senhor Jesus, pedir ao Senhor Deus, em graça e misericórdia, o Senhor nos dê ouvidos para ouvir, né, tudo aquilo que nas próximas horas estará sendo compartilhado entre os irmãos. Porque nós somos irmãos. É muito mais do que ouvinte de rádio, de que um telespectador, né? É muito mais que isso, irmão. Em nome do Senhor Jesus. Hoje nós vamos ter aqui com alegria os pastores Natanael Santos e também Elson de Assis, os irmãos que vão compartilhar conosco. Já também o Giovanni Gandra vai nos trazer aqui o testemunho. E se Deus quiser, em nome do Senhor Jesus, será uma grande dádiva ao longo das próximas horas a Igreja Maravilha. Eu queria, em nome do Senhor Jesus, compartilhar já algo muito tremendo. O Senhor Jesus, ele é manso e humilde de coração. Então, irmão, uma coisa que já há alguns anos, não, algumas décadas, é uma palavra do Senhor Jesus dizendo assim: as raposas, ela tem suas tocas, as aves do céu têm os seus ninhos, mas o filho do homem, ele não tem onde repousar a sua cabeça, reclinar a sua cabeça. E o que, em nome do Senhor Jesus, o Senhor traz o entendimento no coração, porque logo em seguida essa palavra, nós vamos ver que algo vai acontecer. É que o Senhor Jesus, ele vai estar num barco, e aí vai vir um mar violento, uma tempestade, as ondas encobrindo inclusive o barco. E aí diz assim: ele contudo dormia. E é interessante, né? Porque ele diz assim: eu não tenho onde reclinar a cabeça. E logo em seguida, ele está num barco e a palavra do Senhor nos ensina que ele está dormindo. Então, sabe o que é, irmão? Em nome do Senhor Jesus, Ele é o nosso descanso, glória a Deus por isso. Ele nos chama em graça como descanso. Mas, efetivamente, irmão, ele encontra um lugar para reclinar a sua cabeça dentro do nosso coração? Ou porque dessa palavra, da seriedade em estar dizendo isso? É porque Hebreus nos diz que é casa de Deus. O exercício da fé nos torna filhos maduros, habitação do nosso Senhor Deus. E o questionamento de Coríntios, né? Na primeira carta, vocês não sabem que vocês são templo do Espírito Santo de Deus. E é interessante porque fala de uma maneira subjetiva, né? O Senhor nos traz, né, essa subjetividade em mim. Eu não sei que o Senhor é templo do Espírito em mim. Ou seja, o nosso coração, irmão, ele tem sido oferecido para que efetivamente nós possamos, em nome do Senhor Jesus, com muito temor e tremor, eu digo isso, né, o Senhor reclinar a sua cabeça no nosso coração e nos ensinar, sabe, nos repreender, porque muitas das vezes nós erramos, irmãos. E quem ama não retira a vara, o Senhor diz isso, Provérbios, aí o Senhor nos lembra também, Coríntios, o Senhor nos lembra também, Hebreus. Porque nós vamos ver, né, que o Senhor ele vai nos disciplinando, ele vai trazendo ordem, né, diante dos nossos erros, das nossas maldades, das nossas transgressões. Irmão, o Senhor é Deus sobre todas as coisas. E às vezes a gente não para. Isso é em oração. Faça isso. Eu estou, em nome do Senhor Jesus, falando e ouvindo. O Senhor Deus, ele nos amou de tal maneira que nos deu o Filho perfeito, unigênito, Filho perfeito. Então nós temos um exemplo em todas as coisas. E em nome do Senhor Jesus, Senhor Deus, é assim que nós queremos começar, né, esse primeiro compartilhar nesse domingo. Dizendo ao irmão, dizendo à irmã, o nosso Senhor dormia no barco com muita onda, com vento, soprando forte, ondas que cobriam o barco, mas ele dormia. Aí ele diz assim: as raposas têm suas tocas, as aves do céu têm os seus ninhos, mas o Filho do Homem não tem onde repousar, reclinar a sua cabeça. Então, em nome do Senhor Jesus, Senhor Deus, toma o nosso coração. Amém, irmãos? Vamos ouvir o hino, em nome do Senhor Jesus. Vamos, que o Senhor se agrade do nosso louvor. Em nome do Senhor Jesus, amém?

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1: Bom, nós temos agora o irmão Giovanni Gandra, que vai nos trazer aqui um testemunho. Giovanni, sempre uma alegria. Que o Senhor te abençoe, te guarde, em nome do Senhor Jesus. E você nos traz um convidado também. E daqui a pouco, nós temos os pastores Natanael Santos e também Elson de Assis nesse comunicar. Vamos ouvir um testemunho. Amém?
2: Aleluia! Glória a Deus! A Ele toda honra, toda glória e todo louvor. Meu querido irmão, obrigado pela sua companhia e audiência. Tá ligado aqui na 89 Maravilha, acompanhando aí o nosso culto Maravilha, né? A pregação da palavra do Senhor, os louvores e também o testemunho, que é o que nós vamos fazer a partir de agora, ouvir mais um testemunho para a glória do Senhor. Para isso, nós estamos recebendo aqui hoje com muita alegria o querido pastor Everton de Paula, da Cura Church. Pastor Everton, boa noite, a graça e a paz, que bom tê-lo aqui com a gente, prazer conhecê-lo, meu querido, seja bem-vindo.
3: Olá, muito boa noite a todos os ouvintes da Rádio Maravilha. Giovanni, boa noite, que Deus abençoe, que honra estar aqui compartilhando um pouquinho daquilo que Deus fez na nossa vida, e é uma honra de verdade estar aqui para que possa ecoar a voz de Deus nesses milhares e milhares de pessoas que estão ouvindo a rádio.
2: Amém, pastor. Amém. Vamos orar então, pastor, antes de nós ouvirmos o que o senhor vai nos contar, né, o testemunho que o senhor vai trazer aqui hoje para a gente, para a glória do senhor, eu queria convidar o senhor para fazer uma oração para que o senhor abra o nosso entendimento, prepare o nosso coração, né, que a gente possa entender o significado de testemunhar daquilo que Deus faz. Amém, pastor? Vamos orar?
3: Claro, claro, vamos orar, vamos agradecer o Senhor por este momento. Pai, em nome de Jesus, eu quero orar por essa vida que está ouvindo e também assistindo esse programa. Pai, em nome de Jesus,

0: e graças a Deus.
1: Pois muito bem, amém, amém, glória a Deus. Nós estamos aqui com o pastor Everton de Paula, que acabou de fazer essa oração por nós e está aqui com a gente hoje para nos contar o que Deus fez na sua vida. Com certeza o pastor tem um monte de coisas que ele poderia nos contar, mas eu quero saber o seguinte, pastor Everton de Paula, o que o senhor vai nos contar hoje? O que Deus colocou no seu coração? Porque com certeza, entre tantas coisas que o senhor teria para nos contar, Deus o direcionou para nos contar um testemunho aqui hoje. O que é que o senhor vai nos contar? Nós queremos ouvi-lo.
0: Amém. Antes de compartilhar esse testemunho, eu gostaria de compartilhar um texto a qual o senhor me trouxe, ao qual o senhor me falou comigo, que fica lá em Romanos, no capítulo 12, no verso 15, que fala assim: alegrei-vos com o que se alegram, e chorai com os que choram. Para começar esse testemunho, eu quero compartilhar com você que Deus ele tem cuidado nos mínimos detalhes da tua vida. Eu quero compartilhar esse testemunho de cuidado mesmo. No início do meu casamento, há um ano ali mais ou menos que eu estava casado, eu estava passando por uma necessidade financeira. E para quem é casado, para quem iniciou o casamento, sabemos que é complicado, é difícil o início, todo começo é difícil. E eu trabalhava num shopping da região de Belo Horizonte, e eu me lembro que eu precisava, Giovanni, de um sofá, que é algo que parece ser simples, né? Mas quando eu chegava em casa e olhava aquele sofá que eu tinha, eu ficava triste porque eu tinha vergonha de convidar uma pessoa para visitar a minha casa, né? E eu sempre falava com a minha esposa: olha, a gente vai ter uma condição de comprar um sofá. E eu trabalhava nesse shopping, todo dia eu passava de frente a uma loja e profetizava: Senhor, em nome de Jesus, esse sofá vai ser meu. Pai, em nome de Jesus, esse sofá, ele vai ser meu. E aí, Giovanni, eu profetizei durante 5 meses. 5 meses eu profetizava sobre aquele sofá, porque eu precisava de um sofá, porque eu queria convidar os meus amigos, os meus irmãos, né? Aquele início de casamento, aquela felicidade para as pessoas conhecerem a sua casa, para fazer uma comunhão. E aí eu me lembro que chegou no final do ano e eu profetizava que eu queria aquele sofá, e eu não tinha condição, porque o sofá ele não estava ali no valor que eu ia conseguir pagar. E aí, Giovanni, houve um sorteio de final de ano de empresa. Olha que interessante, houve um sorteio, e aí, meu irmão, eu fui sorteado. E aí deram meu nome, eu fui sorteado. Ganhei uma televisão de 32 polegadas. Giovanni, na hora que eu peguei aquela televisão, na hora eu orei em espírito dizendo: Senhor, o Senhor sabe que eu não preciso de uma televisão, eu preciso de um sofá. E aí todo mundo alegre ali, todo mundo me parabenizando sobre aquilo ali, falando: olha, parabéns, você merece, né? Você trabalhou tanto para conquistar. E eu sempre falava com as pessoas: cara, eu não preciso de uma televisão, eu preciso de um sofá. E aí eu me lembro que na hora do almoço ali, naquele momento, eu compartilhei isso com uma pessoa que estava trabalhando comigo, uma mulher. E ela falou assim: parabéns, Everton, você ganhou essa televisão e tal. Eu queria ganhar essa televisão para mim, mas eu não ganhei. E aí eu falei com ela: olha, eu não preciso de uma televisão, eu preciso de um sofá. E aí ela falou assim: vamos fazer o seguinte, me dá a televisão, eu vou lá e compro o sofá para você. E aí, por que que eu quero compartilhar esse testemunho? Porque para muitas pessoas podem parecer simples, mas para mim não foi. Deus falou muito comigo nessa situação, que o cuidado dele, muitas das vezes nós queremos ver algo grande da parte de Deus, queremos que a provisão de Deus chegue imediatamente, só que Deus ele não trabalha no singular, ele trabalha

0: trabalha no coletivo. E aí Deus envolveu essa situação que eu estava querendo, profetizando, com uma outra pessoa. Eu não precisei de dinheiro nenhum para obter aquilo que eu tanto profetizei, que era aquele sofá. E o que eu quero falar nesse testemunho é que Deus, ele tem cuidado de você nos mínimos detalhes. Deus, ele tem tratado, cuidado de você. Às vezes você tem passado por necessidades financeiras. Às vezes você está passando por uma dificuldade que a porta não abriu, não sei. Mas eu quero falar para você que Deus tem cuidado de você. Deus tem guardado você. Deus tem sarado você. Meu irmão, qual dificuldade você tem colocado diante de Deus? Ele é Deus para fazer e Ele já está fazendo, como fez comigo. É um testemunho a qual, para mim, eu levo para a minha vida inteira. Deus, Ele cuida de você nos mínimos detalhes. Se você estiver precisando de algo, peça ao Senhor que Ele vai fazer. É como a Bíblia diz: alegre-se com os que estão alegres, né? E chorar com os que choram. Então, meu irmão, eu quero profetizar sobre a tua vida isso. Deus, Ele tem feito infinitamente mais sobre a tua vida. Coloca na mão de Deus aquilo que você precisa. É a porta aberta. Profetiza essa porta aberta, porque Ele vai abrir essa porta aberta no nome de Jesus.
1: Então, pastor, o senhor está falando aí que o seu testemunho é simples, né? Da simplicidade do seu testemunho, mas é muito interessante ouvirmos algo tão simples, na verdade, porque isso nos faz refletir sobre a necessidade de perceber, de entender que Deus opera na nossa vida, não é só em grandes questões, em grandes coisas, em grandes maravilhas. Deus está nos detalhes também, né, pastor? Deus está cuidando da gente em todas as áreas da nossa vida, né? Talvez é algo que a gente queira comer naquele momento, tantas outras coisas que a gente poderia testemunhar do cuidado, do amor de Deus por nós, né? E que a gente precisa contar. E é sobre isso que eu queria ouvi-lo agora também, pastor. Queria perguntar para o senhor, o que que o senhor nos fala a respeito disso? Porque tem muita gente que às vezes acha, mas o que aconteceu foi tão simples, não preciso contar para todo mundo, não preciso expor isso. O que que o senhor diria para essas pessoas, pastor Everton?
0: Giovanni, às vezes as pessoas só glorificam a Deus por algo grande e não por aquilo que Ele faz pequeno. A importância do testemunho é isso, é você glorificar o nome do Senhor. Eu poderia contar um testemunho que Deus me tirou das drogas aqui, porque Ele me tirou das drogas. Eu poderia contar um testemunho que o vício quase me matou. Eu poderia contar esse testemunho, mas por que que eu quis contar esse testemunho que para muitas pessoas é simples? Eu queria contar esse testemunho para glorificar a grandeza do nome do Senhor. Porque na mesma forma que Ele pode trazer uma grande riqueza sobre a tua vida, uma grande abundância sobre a tua vida, Ele pode fazer algo pequeno que vai mudar o rumo da sua história. Porque para mim foi muito impactante esse sofá. Mas o mais importante foi aquela pessoa que precisava de uma televisão também. Tá entendendo? Então, conte o testemunho. Conte o testemunho, fale aquilo que Deus fez para a sua vida. Mas Deus me deu um sapato. Irmão, conta, foi Deus que te deu. Essa é a importância do testemunho. Não existe testemunho pequeno e grande. Existe testemunho. O seu testemunho vai ecoar, vai transformar vidas. E através do seu testemunho, pessoas serão libertas, pessoas serão curadas no nome de Jesus. Você é um testemunho. Você já de andar, respirar, você já é um testemunho vivo. Então é isso, Giovanni. Não existe testemunho pequeno e grande. Isso é minha opinião. Existe testemunho. Claro que um vai impactar mais, um vai mexer mais de uma forma mais emotiva, claro. Mas não existe testemunho grande, existe testemunho. Então conte o seu testemunho, conte aquilo que Deus tem feito. Se Deus proveu uma água, conte que Ele proveu a água. Se Ele proveu a abundância, se Ele proveu o cordeiro, se Ele proveu tudo, conte, porque Deus, Ele faz e Ele já está fazendo, do pequeno ao grande, em nome de Jesus.
1: Amém, glória a Deus. Nós estamos aqui com o pastor Everton de Paula, da Cura Church. Pastor, nós começamos o nosso testemunho, o seu testemunho aqui com a gente hoje, orando. Vamos orar mais uma vez, para fechar essa parte do nosso culto maravilha? O senhor conduz essa oração em nome de Jesus?
0: Amém, glória a Deus. Quero orar e profetizar e frisar que o seu testemunho é importante. O seu testemunho é importante. Não é vergonha você contar o seu testemunho. E não existe algo... Ah, eu vou contar meu testemunho e pessoas vão olhar com o olho gordo, porque tem isso. Não vou contar porque eu não quero que outras pessoas escutem meu testemunho. Conte o seu testemunho, porque Deus, Ele vai fazer. E através do seu testemunho, Deus, Ele vai mudar outras vidas, no nome de Jesus. Pai, eu quero orar nessa noite, te agradecer por tudo que o Senhor tem feito, no nome de Jesus. Pai, o testemunho fala, o testemunho ele ecoa. Então, meu Pai, se essa pessoa, ela deixou de contar um testemunho, que ela conte, que ela fale, para que outras pessoas entendam aquilo que o Senhor tem feito nos nossos meios. Pai, em nome de Jesus, abre as portas, oh Pai, para aquele que está precisando de uma porta aberta, e para que o testemunho dele ecoa também, oh Pai. Alcance vidas. Aquela porta aberta que o Senhor abriu, que ele conte aquilo que o Senhor fez na vida dele, em nome de Jesus. Eu oro pela família, eu oro pela casa, eu oro, Senhor, pelos projetos, pelos planos, no nome de Jesus. E faça a tua vontade, e faça o teu querer, em nome de Jesus. Amém. E graças a Deus. Louvado seja o nome do Senhor Jesus. Giovana, eu quero te agradecer por este momento. Foi muito bom. Você que está nos ouvindo e nos assistindo, que Deus honre você, que Deus abençoe você de maneira extraordinária. Quero deixar aqui a minha rede social. Meu nome é Everton de Paula. Meu Instagram é @EvertonDePaula. Lá você vai ter todas as informações. A nossa igreja, a igreja Cura Church, que fica ali na Mário Werneck, 1064, ali no Estoril, ali, próximo Buritis, né? Uns falam que é Estoril, outros falam que é Buritis. E eu quero te convidar, faça uma visita lá na nossa igreja, os horários de culto, né? Quarta-feira, às 19 horas, e domingo, às 10, às 18. Também, dois horários. E que Deus abençoe você, em nome de Jesus. Muito obrigado.
1: Amém. Aleluia. Pastor Everton, muito obrigado. Deus continue abençoando o senhor, cuidando da sua família, cuidando da sua casa, de todos os detalhes da sua vida. Deus abençoe os irmãos da Church Cura, né? Da Cura Church. Muito obrigado, viu, meu querido, pela sua participação. E para você também, o nosso muito obrigado pela sua companhia e audiência. Quero convidá-lo a continuar ligado aqui com a gente no 89 Maravilha. Grande abraço, que o senhor te abençoe e te guarde.

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1: Olá, uma ótima noite para você. Estamos juntos aqui no nosso Igreja Maravilha. Que bom, eu tenho certeza que você já cantou, já adorou o nome do Senhor, já ouviu palavras maravilhosas. E eu tenho certeza que o Senhor é contigo. Ele tem feito grandes coisas e pode ter certeza, Ele vai continuar fazendo, porque Ele não muda. Eu sou Michele Marins e hoje nós vamos ouvir uma palavra muito, muito interessante. Acabei a carreira, é o tema dessa palavra com o pastor Elson de Assis. Essa mensagem foi dos Gideões Missionários e eu tenho certeza que ela vai abençoar a sua vida. Meu irmão, vamos orar, vamos clamar ao Senhor, vamos colocar diante dele as nossas necessidades, vamos colocar diante dele as nossas dificuldades, vamos apresentar diante do Senhor também a nossa gratidão a ele através da nossa oração. Vamos orar juntos. Senhor Deus e Pai, como é bom estar diante da Tua presença. Nós Te louvamos, ó Deus, porque até aqui nos ajudou o Senhor e nós podemos dizer Ebenezer. Pai, muito obrigada, porque o Senhor tem nos sustentado, porque a Sua destra fiel tem nos sustentado e nós temos chegado até aqui, sabendo que é o Senhor quem nos garante a vitória. Pai, nós Te agradecemos pela vida de cada um dos nossos ouvintes. Nós Te louvamos, ó Deus, por cada um que nesse momento está sintonizado pelo rádio, está sintonizado pelo YouTube. Pai, eu não sei como tem chegado, mas nós Te louvamos, ó Deus, pela vida de cada um. E nós nos colocamos diante da Tua presença nessa noite, pedindo ao Senhor para que o Senhor venha sondar o nosso coração, venha purificar a nossa mente, os nossos lábios. Pai, em nome de Jesus, eu Te peço para que o Senhor perdoe os nossos pecados, para que o Senhor esteja atento às nossas orações, e que o Senhor nos responda conforme a sua boa, agradável e perfeita vontade. Pai, nesta noite nós nos submetemos a Ti e Te pedimos para que o Senhor esteja tirando de nós toda ansiedade. Pai, nós estamos vivendo em um tempo de extrema ansiedade. Nós Te pedimos para que o Senhor nos ajude a lidar com cada uma dessas situações que estamos enfrentando. Ó Deus, nós estamos vendo o Teu povo tem perecido sim por falta de conhecimento e nós Te pedimos, dá-nos conhecimento para que nós possamos enfrentar as adversidades, as lutas, as dificuldades. Pai, em nome de Jesus, eu Te clamo nessa noite, eu Te peço para que o Senhor nos ensine o caminho de lançar sobre o Senhor a nossa ansiedade, que a nossa mente esteja alerta, que o nosso coração esteja sempre atento a lembrar que o Senhor está cuidando de nós, que nós não precisamos estar preocupados com o dia de amanhã. Pai, é verdade, nós somos seres humanos, falhos, somos tão fracos e acabamos nos vendo neste lugar onde estamos preocupados sim com o dia de amanhã, mas faz-nos viver a Tua palavra, faz-nos entender como é bom lançar sobre o Senhor a nossa ansiedade, sabendo que o Senhor está cuidando de nós. Pai, nós Te pedimos pelos nossos adolescentes, as nossas crianças, os nossos jovens que vivem num mundo onde tem muito mais informação do que já tivemos, por isso muitas vezes estão ansiosos. Nós Te pedimos, toma cada um nas Tuas mãos e eu Te peço, Deus, para que o Senhor nos abençoe como pais, como avós, para que possamos saber também lidar com todas essas situações, para que possamos ser referência para os nossos filhos, para os nossos netos, que possamos ser referência para essa geração que está chegando. Pai, nós Te pedimos para que o Senhor abençoe a cada um. Dá-nos a Tua sabedoria. Enche a nossa mente, ó Deus, com aquilo que nós devemos pensar, para que nós possamos falar, para que nós possamos viver aquilo que o Senhor tem para nós. Pai, nós Te pedimos nesta noite para que o Senhor esteja indo de encontro a cada lar agora. Nós não sabemos como está além do emocional, mas como está o financeiro dessa família. Eu Te peço para que o Senhor esteja entrando com a Tua providência. Em nome de Jesus, ó Deus, que nós possamos ter sabedoria em como gastar, em como investir, em como distribuir a nossa renda. Pai, aqueles que estão desempregados, que o Senhor abra as portas nessa noite. Pai, que seja uma semana de portas abertas, que seja uma semana, ó Deus, de intervenção do Senhor nas finanças dos nossos ouvintes, em nome de Jesus. Pai, nós te pedimos também para que o Senhor tome a nossa nação nas tuas mãos. Pai, em nome de Jesus, nós precisamos ver a mudança do Senhor, nós precisamos ver a tua mão poderosa operando e nós te pedimos, estabeleça a tua vontade nesta terra e que nós possamos, ó Deus, estar sintonizados com o Senhor, sabendo o que o Senhor quer e que nós possamos fazer aqui aquilo que é devido fazer. Nós te pedimos, ó Deus, para que o Senhor esteja sendo com cada um dos microempresários, empresários, aqueles que investem, aqueles que estão buscando trabalhar, aqueles que estão buscando também abrir portas de emprego no nosso país. Pai, abençoa a vida de cada um, em nome de Jesus. Nós te pedimos, ó Deus, para que sejam juros mais justos, para que também nós possamos ver a economia do nosso país girar de uma outra forma, porque nós sabemos que o Senhor nos colocou nesse Brasil para fazer diferença, mas esse país é um país abençoado e nós declaramos que o Senhor governa, que o Senhor reina sobre o Brasil, em nome de Jesus. Pai, nós te louvamos, bendizemos o teu nome, porque em todo tempo o Senhor é bom. Nós te louvamos porque o Senhor nos alcança com a sua mão tão maravilhosa. Muito obrigada pelo teu abraço, pelo teu carinho. Muito obrigada por olhar por nós, por responder às nossas orações. Nós te pedimos nesta noite, ouça-nos mesmo e responda-nos ainda hoje, Pai. Em nome de Jesus, nós te oramos e nós te agradecemos. Amém. Olha, você vai continuar sintonizado aqui na 89 Maravilha. Daqui a pouquinho você vai ouvir uma mensagem maravilhosa. Acabei a carreira. Talvez você esteja aí desanimado, mas você vai ser animado sim por essa palavra do pastor Elson de Assis no nosso Igreja Maravilha, essa mensagem que foi ministrada nos Gideões Missionários. Você será abençoado. Continue aqui na 89 Maravilha, a rádio de todas as igrejas que toca o som do céu. Até mais.
2: Obrigado, Senhor, pela minha família.

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1: Amém. Sim, amém. Irmãos, em nome do Senhor Jesus, nós queremos agora receber com alegria, né, o pastor Natanael Santos, que compartilha conosco, e daqui a pouquinho nós temos também o pastor Elson de Assis, dos Gideões Missionários. E nós queríamos, em nome do Senhor Jesus, pastor Natanael Santos, recebê-lo, que o Senhor abençoe, guarde, que a paz que desafia todo o entendimento, o amor do Senhor Deus, seja no coração do irmão e dos irmãos. Em nome do Senhor Jesus, boa noite.
2: Meus irmãos, a paz do Senhor Jesus, aqui é seu irmão em Cristo, Natanael Santos. Estamos hoje na Rádio 89 Maravilha, participando do culto da Igreja Maravilha, juntamente com nosso irmão em Cristo, William Jorge. Eu quero deixar um abraço aqui para a minha igreja, sou membro da Assembleia de Deus Ministério Belo Horizonte, congrego na Regional Serra Capivari, e deixo um abraço fraterno aos meus pastores, à minha esposa irmã Alessandra, às minhas filhas Ana Júlia e Laura, e todos vocês que nos escutam. Nós vamos agora estar ouvindo uma poderosa palavra de Deus através da vida do pastor Elson de Assis sobre a carreira. Mas antes eu gostaria de deixar uma oração para a sua vida, porque eu tenho certeza que Deus estará falando profundamente ao seu coração. Pai, te damos graça pela oportunidade de estarmos diante do Senhor para ouvir a tua palavra. E a minha oração nesse momento é para que o Senhor possa falar ao coração dos ouvintes e que todos possamos ser edificados através da sua poderosa palavra mais uma vez. Dá-nos graça para compreender aquilo que o Senhor deseja falar aos nossos corações. No nome de Jesus.
3: Segunda epístola que Paulo escreveu a Timóteo, capítulo de número 4, versículo de número 6. Segunda epístola de Paulo a Timóteo, capítulo 4, versículo 6. Quem achou, diga amém. Está escrito assim: porque eu já estou sendo oferecido por aspersão de sacrifício, e o tempo da minha partida está próximo. Combati o bom combate, acabei a carreira e guardei a fé. Desde agora, a coroa da justiça me está guardada, a qual o Senhor, justo juiz, me dará naquele dia, não somente a mim, mas também a todos os que amarem a sua vinda. Glória a Deus. Amados e queridos, esta é a segunda epístola que o maior apóstolo que esta terra já conheceu escreveu para aquela pessoa que, dentre tantas que ele conheceu, Paulo o chama de filho na fé. O jovem Timóteo. Paulo foi o homem escolhido, responsável por deixar para nós a espinha dorsal doutrinária da igreja. É sobre Paulo que Jesus revela a espinha doutrinária da igreja. E este Paulo, com muita exatidão, com muito temor e com muito tremor diante do Todo-Poderoso, Paulo então aprofunda-se em um ministério que Deus lhe confiou. E aqui na segunda epístola que ele destina ao jovem Timóteo, que Paulo dispensava para este um carinho singular, um apreço e um grande afeto, pois Timóteo, segundo a Bíblia, foi crente desde sua mocidade e de sua infância. Timóteo teve na sua vida duas colunas fundamentais que sustentaram a sua fé. Paulo diz: jovem Timóteo, meu filho na fé, tenho por certo que a fé não fingida que habitou na sua avó Lloyd e na sua mãe Eunice, por certo também habita em ti. Paulo, quando vai dar os últimos conselhos ao jovem Timóteo, Paulo está no fim da sua trajetória. E aqui no verso de número 6, Paulo esclarece e abre seu coração para o jovem Timóteo e diz desta maneira: Timóteo, eu já estou pronto, eu já estou sendo oferecido por aspersão de sacrifício, e o fim da minha partida, ou seja, a minha partida, está próximo. Eu, Paulo, combati o bom combate, acabei a carreira e guardei a fé. Só me resta agora receber a coroa da justiça que o justo juiz me dará naquele dia. Perceba que no versículo 6, Paulo deixa bem claro que ele está no final da trajetória. E no versículo 7, ele então traz-nos uma lição extraordinária, quando ele diz: eu acabei a carreira. Está aqui explícito no texto que Paulo teve uma carreira, e ele está aconselhando a um jovem que também tem uma carreira. Então é bem prático o que está no texto, e é bem verdade que Paulo está dizendo que cada um de nós temos uma carreira. Eu tenho uma carreira, você tem uma carreira, cada um de nós aqui tem a sua carreira, pois é o mesmo que diz que Deus nos deu uma carreira e devemos corrê-la, porque ela nos foi proposta. Então eu tenho convicção no meu espírito que eu tenho uma carreira. Aleluia! Você tem uma carreira. Aguarde. O mesmo Paulo que vai falar da carreira é o mesmo que escreve carta aos Coríntios e vai fazer o paralelo, e vai traçar o paralelo e a comparação com a carreira daqueles que correm no estádio e com a carreira nossa que Deus nos deu. E Paulo diz: aqueles que correm a carreira no estádio, o atleta olímpico, correm por uma coroa corruptível, mas nós não. Nós corremos por uma coroa incorruptível. Aleluia! Quando Paulo fala que nós temos uma carreira, eu preciso lhes dizer que uma carreira, ela é composta de três pontos fundamentais. Quantos pontos? Quantos? Três pontos fundamentais tem qualquer carreira que Deus nos deu. Quais são, pastor? Começo, meio e fim. Minha carreira tem começo, tua carreira tem começo, minha carreira tem meio, tua carreira tem meio, nossa carreira tem fim. Toda carreira tem começo, tem meio e tem fim. Eu não posso saber do fim se eu não correr toda a carreira. Só tem um que sabe o fim desde o começo. O nome dele é Jesus de Nazaré, porque ele é o Alfa, ele é o Ômega, ele é o começo e ele é o fim. Para que você saiba o fim da tua carreira, é preciso corrê-la por completa. E nesta noite eu vim lhes falar que você não pode parar a sua carreira enquanto ela não chegar ao fim. Então vejamos os três pontos de cada carreira. O primeiro ponto da carreira é o começo. Então vejamos no livro do Gênesis o que tem no começo. Está escrito no livro do Gênesis, no capítulo 1, verso 1 diz: no princípio, vírgula, criou Deus os céus e a terra, ponto. Verso 2: e a terra era sem forma e vazia. Então deixa eu explicar. Quando se escreve no princípio, vírgula, criou Deus os céus e a terra, ponto. Verso 2: e a terra era sem forma e vazia. Desse ponto, pós o terra, até o verso 2, existe um hiato, existe um tempo, um espaço de tempo que nenhum teólogo, nenhum axiologista, nenhum curioso da curiosiologia pode precisar qual é o tempo que existe do ponto pós-terra ao versículo 2. Ninguém sabe. Por que esse sem... ninguém sabe, pastor? Porque segundo o profeta Isaías, no capítulo 45, verso 18, é o que vai confirmar o verso 1. E o Senhor Deus fez a terra, e não a fez vazia, fez para que fosse habitada. Então, se no princípio criou Deus os céus e a terra, ele não a fez vazia. E por que que o senhor vai falar sobre isso? Não é sobre isso que eu quero falar. Eu quero falar sobre a terra sem forma e vazia, que já é o começo da nossa era, que já é o começo da nossa história. Aqui sem forma e vazia é o começo do Cronos, de cronometrar, do grego. Aqui começa a nossa história. E como começa o começo? Sem forma. Como começa a minha carreira, pastor? Sem forma. Como começa a nossa carreira? Sem forma. Porque aquilo que nasce grande é monstro. O que nasce gigantesco é monstro. Ministério começa pequeno. Chamada começa pequena. Sonhos começam pequenos. Projetos começam pequenos. Ah, Deus, o começo é sem forma. Quem olha diz, não vai dar em nada. Quem olha diz, não tem beleza. Quem olha diz, não tem nada. Quem olha diz, não vai dar em lugar nenhum. Mas quem começou a boa obra? Aleluia, aleluia, aleluia. Você, antes de vir para o ginásio, as irmãs principalmente, foram no espelho, deram uma olhadinha no rosto, deu uma esticadinha de lá. É bonito isso, passou um negócio, estou bonito. Os pastores e nós fomos no espelho, estamos. Você acha que essa carinha bonita é a mesma do Salmo 139? Quando lá o salmista disse: de uma maneira terrível eu fui formado, o Senhor me entreteceu quando eu estava ainda no ventre da minha mãe, quando os meus ossos estavam se formando, quando eu era um líquido, o Senhor já me conhecia. Eu não tinha forma, mas o Senhor já me conhecia. Aleluia! Eu era algo que na ultrassonografia, a beleza da ultrassonografia não é a aparência, é a vida, não a forma. Assim é tua chamada. Então vou começar agora. Não queira dar forma aquilo que Deus ainda não deu. Ericandarama cheia, é sem forma, mas já tem vida, é pequeno, mas já tem vida, ninguém dá nada, mas já tem vida. Quem te chamou foi Deus, quem te levantou foi Deus, aleluia. E Deus é especialista em dar forma o que não tem forma. Sabe o que é? Que o faraó sonhou. Aquilo ali é de uma expressão extraordinária. Ele disse: eu vi 7 vacas gordas que eram engolidas por 7 vacas magras. Quando elas entravam nas entranhas, aleluia, e no princípio era como se fosse feio. Sabe o que é entranhas? Reunião de órgãos do corpo humano. É assim que está a tua chamada, lá no meio. Você pode louvar a Ele. Você pode louvar a Ele. Deixa eu ver quem está no começo aqui. Agora veja o texto. Segura, veja o texto. O texto diz: é sem forma, é vazio. Mas tem uma coisa: o Espírito de Deus pairava sobre a face das águas. Esse pairava de Gênesis 1 é o mesmo termo de Deuteronômio 32, quando diz: assim como a águia guia, paira sobre seus filhotes, assim Deus te guiou pelo deserto, ó Israel. Está sem forma? Está. Está vazio? Está. Não tem aparência de nada? Não. E o que eu faço? Espírito, fica em cima. Mas não tem forma? Guarda. Mas não tem forma? Protege. Mas não tem forma? Vai zelando. Mas não tem nada? Guarda, que eu vou dar forma ao que não tem forma. Ei, ei, ei, ei, ei, ei. Deus vai dar forma à tua chamada. Aleluia. Aleluia. Aleluia. Aleluia. Deixa eu ver quem Deus chamou aqui. Deixa-me ver quem Deus chamou aqui. Deixa-me ver quem Deus chamou aqui. Ei, ei, ei, ei. Deus vai dar forma. Tua cidade vai te conhecer. Teu estado vai te conhecer. Mas não queira dar forma. Deixa Deus dar forma. Aleluia. Eu nunca me preocupei em fazer alguma coisa no meu ministério para que ele tivesse forma, porque eu uso a palavra de Paulo que diz: eu sei em quem tenho crido, e este é poderoso para guardar os meus depósitos. Começo, todo começo é assim. Na verdade, O teu princípio terá sido pequeno, mas o teu último estado aumentará sobremaneira. Melhor é o fim de todas as coisas do que o começo delas. Aguenta, meu filho, está só começando. Tu não viu nada ainda. O pau ainda não quebrou no teu lombo. O couro ainda não comeu nas tuas costas. Oh, Espírito do Rei, tu ainda não viu nada. É só o começo da tua trajetória. Começo. Dentre o começo e o fim, nós temos o meio. O começo não é tão difícil, porque no começo, Paulo diz, eu discorria como menino, eu estou cheio de gás. E o fim também não é difícil, porque a linha de chegada me atrai, a linha de chegada me puxa. Qual é o ponto difícil, pastor? O meio. O meio. Por que que o meio é difícil? É a lógica. O meio fala de um pedaço que tu já correu. E o que falta, você já tem noção, porque tu já correu a metade. Logo você sabe que o que falta é o tanto que tu já correu, com uma diferença: tu não tem o mesmo gás como tu começou. Aí o que vem no meio? Vontade de chutar o balde. O que vem no meio? Vontade de parar. Que isso, pastor? Pode dar glória a Deus. Se você sentiu vontade de parar, dê aleluia. Eu tenho medo daquele que nunca pensou isso. Eu tenho medo daquele que abre aqui a roupa e diz: super-homem. Esse é que eu tenho medo da mulher que diz: maravilha. Eu não, não, não, não. Quando você sente vontade de parar, é Deus dizendo: tu só está aqui porque eu faço. Tu só está de pé porque eu é que te sustento. Aleluia. Não é tua força, não é tua inteligência, sou eu. E Paulo sabia o que era isso quando ele disse: quando eu penso que eu estou forte, aí eu estou fraco. Mas quando eu penso que estou fraco e não vou aguentar, aí é que eu me fortaleço. Aleluia. E no meio? No meio, meu filho, é onde Deus vai agir na tua vida. No meio é quando Deus vem como um rolo compressor. No meio Deus vai te assistir. Olha o que diz Abacuque: eu ouvi a tua palavra e eu temi. Aviva, ó Senhor, a tua obra. No começo não, nem no fim, mas no meio. No meio eu preciso da sua mão. Me sustenta no meio. É no meio aonde mais o fogo inflama. É no meio da peleja. E Deus gosta de estar no meio. Quando Israel saiu do Egito, que acampou no deserto, a tenda do testemunho ficava no meio. Aleluia. Quando jogaram Ananias, Misael e Azarias, Sadraque, Mesaque e Abednego na fornalha de fogo ardente, o quarto homem disse: eu vou para o meio. Jesus disse: pode fazer culto em meu nome, se tiver dois ou três, eu vou ficar no meio. Eu vou ficar no meio. Vamos matar o Nazareno, vamos matar agora. Bota um ladrão à direita e bota um ladrão à esquerda. E o Nazareno, coloca a cruz dele. Ele está aqui no meio, ele está no meio. Ele está no meio da tua luta. Ele está no meio da tua prova. Ele está no meio do teu recebe aí, ele está no meio. Ele, quem sente ele andando aqui no meio? No meio! Deixa eu ver. Deixa eu ver. Ele não te abandona. Ele não te abandona. Ele não te abandona. Continuamos na carreira. Veja o que Paulo vai falar sobre a carreira. É lindo. O homem extraordinário era Paulo. O mesmo tempo, pastor, que ele compara a carreira espiritual como a carreira do atleta, pastor Gilvan, ele vai tirar do meio das duas carreiras duas coisas. Quantas coisas? Duas. Número um, ele vai tirar o espírito de competição. Ele diz, ele corre por uma coroa corruptível, nós por uma coroa incorruptível. E aonde ele tira, pastor? Verso 7 e 8. Só me resta agora receber a coroa de justiça que está guardada. Está guardada. E eu não vou recebê-la sozinho. Porque na carreira do atleta, vencedor é quem chega na frente. São três as premiações. Primeiro lugar, ouro. Segundo lugar, prata. Terceiro lugar, bronze. Chegou em quarto, não ganha nada. Aí Paulo diz aqui, vencedor não é quem chega primeiro, porque a Bíblia diz que os últimos. Então aqui, vencedor é quem vai até o fim. Aí o espírito de competição sai. Eu vou entrar nisso aí agora, mas aguenta um pouquinho. Eu vou entrar aí, porque eu preciso falar isto. Numa instrução de combate, no exército, pelo menos onde eu servi, a regra máxima da batalha não é matar o oponente, mas é ferir. E eu levantei a mão e perguntei, por que ferir, sargento? Ele disse, porque se você mata, você tira um. Quando você fere, você tira dois. Porque nenhum soldado deixa o outro para trás. Eu vou entrar aí. Nenhum soldado. O cordão de três dobras é mais difícil de rebentar. A Bíblia diz, quando vocês forem, vão de dois em dois. Porque se um cair, vem, eu não vou te deixar para trás. Eu não vou te deixar para trás. Eu não vou te deixar para trás. Oh, eu não estou competindo com o pastor Gilmar. Eu não estou competindo com o pastor Carlos. Eu não estou competindo com o pastor Paulo. Eu não estou competindo com o pastor Mauro. Eu não estou competindo com o pastor Ezequiel. Eu não estou competindo com o pastor Gilvan. Eu não estou competindo com o pastor Alex. Eu não estou competindo com o Alexandre. Eu não estou competindo com o pastor Reuel. Por que não estou? Porque aqui só vai vencer quem for até o fim. Então não vem puxar meu tapete, porque eu não caio com ninguém puxando o meu tapete. Então não vem caluniar, porque maior é Deus na minha vida e na tua também. Então não venha disputar comigo. Sabe por quê? Porque o mesmo que me chamou foi o mesmo que te chamou. E calamachurianda. Aleluia! O espírito de competição tem que sair do nosso meio. O espírito de tiete tem que sair do nosso meio. O espírito de aplausos, aleluia, o espírito de competitividade. Ele tem menos Bíblia, eu tenho mais Bíblia. Se tu tivesse mais Bíblia, tu não estaria julgando que ele tem menos Bíblia, porque quem tem Bíblia não julga e não sai na competição. Paulo arranca. Paulo diz, eu vou arrancar Timóteo esse espírito de competição, não deixa entrar no teu coração. A segunda coisa que Paulo tira aqui, não é nem tirar, ele coloca, o que é que ele coloca? Ele coloca a qualificação da carreira. Ele diz assim, Timóteo, eu já estou pronto para partir, mas tem uma coisa, eu combati o bom. Timóteo, eu combati o bom combate. Se tem um alguém na Bíblia que poderia falar o combate é ruim, é esse cidadão. Mas por que ele não diz? Porque lá em Romanos ele diz: transformai-vos pela renovação do vosso entendimento, para que experimenteis

enfrentei o Sinédrio sozinho, mas o combate é bom. Ninguém me assistiu perante César em minha defesa, mas o combate é bom. Já orei por muita gente, milagre aconteceu, mas eu carrego no meu corpo uma enfermidade que não me larga, mas o combate é bom. Por 3 vezes mensageiro de Satanás veio para me esbofetear na cara, mas o combate é bom. Passei fome, mas o combate é bom. Frio, mas o combate é bom. Tempestades, mas o combate é bom. Vivi como pobre, mas possuindo tudo, mas o combate é bom. Vivi tendo tudo, mas como não possuindo nada, mas o combate é bom. Tenho espinho na minha carne que não me deixa, mas eu morro dizendo: o combate é bom. Diga pro irmão do lado aí: o combate é bom. Diga para ele. Diga para ele: o combate é bom. Diga para ele: eu não arrumo a minha mala, porque sou eu quem arrumo. Eu não me arrumo a mala reclamando ou dizendo: ô vida, ô vida miserável. Posso arrumar a mala cansado, é verdade. Posso arrumar a mala estressado, é verdade. Posso arrumar a mala aborrecido, é verdade. Posso arrumar a mala com dívidas, é verdade. Posso arrumar a mala sendo oprimido pelo diabo, porque ele pressiona, é verdade. Mas jamais arruma a mala dizendo: oh, combate desgraçado. Oh, Paulo disse: Timóteo, sofra pois comigo as aflições, aleluia, porque se o combate é bom, o soldado também tem que ser. Sofra comigo as aflições de um bom soldado de Cristo. Ei. Posso sofrer injustiça, mas o combate é bom. Outros podem entrar na porta que eu deveria entrar e eu não entrei, mas o combate é bom. O combate é bom. O combate é bom. Aleluia. Você tem certeza que o combate é bom? Quem tem certeza? Quem tem certeza? Aleluia. Paulo continua. Ele está no meio. Ele está ensinando o meio da carreira. Deus não te chamou para te matar no meio. Deus não te chamou para te destruir no meio. Você vai até o fim. Olimpíadas, se não me engano, se não é a década de 80, é a década de 90. O nome da atleta chama-se Gabrielle Anderson, modalidade atletismo. Ela chegou em 24º ou 5º lugar, se não me engano. 29º, obrigado. Quando esta mulher entrou no estádio, em 29º lugar, todo o estádio ficou em pé, em polvoroso, aplaudindo. E ela, coitada, dava um passo e ia lá embaixo. Os paramédicos corriam para amparar, ela ficava de pé. E dava outra. Aí vem, dava outro, e lá vai ela. Quando o estádio olhou aquilo, ficaram de pé, aplaudindo, aplaudindo. É lindo isto, porque ela foi até o fim. Por que que é lindo? Eu não sei o nome de quem ganhou o ouro. Eu não sei o nome de quem ganhou a prata, nem de quem ganhou o bronze, mas eu sei o nome dela, que chegou em 29º. É assim que Paulo está dizendo: mesmo que vá lá embaixo, levantar. O justo cairá 7 vezes, mas o Senhor tornará a levantá-lo. Ainda que tu vá lá embaixo, levante. Há uma premiação. Você, tua casa, tua família, tua chamada, vocês irão até o fim. Eu preciso, você mora no meu coração, porque sou grato a ti. Até o fim. Até o fim. Passamos do começo, passamos do meio,

0: Paulo vai caminhar para o fim. E o que ele fala no fim, pastor? No fim ele diz isso aqui: Timóteo, meu filho. É na Bíblia, irmão. Eu não falo nada quando está fora da Bíblia. Na Bíblia. Timóteo, procura-me ter comigo depressa. Procura-me ter comigo depressa, porque Demas me desamparou, amando o presente século. Foi para Tessalônica, Crescente para Galácia, Tito para Dalmácia. Só Lucas, o médico amado, está comigo. Toma contigo Marco, traze-o contigo, porque me é muito útil para o ministério. Também enviei Tiquito a Éfeso. Tiquito a Éfeso. Quando viere, passa em Troade, na casa de Carpo, e me traga três coisas. Me traga a capa, os livros e principalmente os pergaminhos. Porque eu comecei com a capa, passei pelo meio com a capa, e não quero terminar sem a capa. Eu comecei com os livros, passei pelo meio com os livros, e quero terminar com os livros. Comecei com os pergaminhos, passei pelo meio com os pergaminhos, e quero terminar com os pergaminhos. Oh, glória a Deus. Aleluia. Aleluia. Paulo está dizendo: me traga a capa. Capa. Na Bíblia você vai encontrar várias. A de Bartimeu, que o identificava como uma pessoa que tinha uma lesão. Você vai encontrar o Samuel, profeta, o sacerdote, tinha uma capa. Você vai encontrar a capa que Acã cresceu o olho, lá em Jericó, e por causa dela Israel perdeu para Ai. A capa do engano. Você vai encontrar a mulher de Jeroboão, que quis enganar o profeta e botou uma capa. E antes que ela chegasse na casa, entrasse, o profeta gritou lá de dentro: entra a mulher de Jeroboão. Disse: oxe, como é que ele sabe que sou eu? Se eu ainda estou com a capa. É porque ninguém engana profeta. Porque profeta não enxerga com estes olhos, mas com os olhos de Deus. Existe a capa do sacerdote, que lá embaixo tinham as campainhas, eram a capa. A capa de Jesus, que chamam de túnica, mas outras versões diz capa. Mas a capa que você já sabe qual que eu vou falar. Porque se eu não for nele, não é o Elson de Assis. A capa de Elias. A capa mais desejada da Bíblia, na lição do Velho Testamento. A mesma capa que Eliseu bateu o olho. Se um dia ela vem para mim. E quando ele estava lá arando a terra, Elias foi lá e pegou a capa. Segura essa daí. Passou por cima dele. Eliseu se submeteu à capa de Elias. Era o começo da carreira dele. Ele enfiou a cabeça e eu vou me submeter. Esta mesma capa que lá no começo ele se submeteu, lá na frente o Elias disse: pede o que tu queres e te será feito. Ele disse: eu quero a porção dobrada do Espírito que está sobre ti. A unção que você respeita e você se submete, lá na frente você a terá. Aguenta aí que eu vou falar aqui para trás. E nem todos estão inclusos. Essa geração precisa aprender. Não estou generalizando, ok? Esta geração precisa aprender o que é autoridade sobre a vida de um pastor. Lá vai. Essa geração confunde informação com conhecimento. Informação não tem nada a ver com conhecimento. Informação você pesquisa no Google e encontra tudo. E a informação que você tem não lhe dá conhecimento. Informação são dados. Informação são dados que você busca e traz. Conhecimento. Conhecimento forja caráter. Conhecimento instrui. Conhecimento projeta. Conhecimento promove. Aí vai uns garotinhos na internet, busca informação e quer bater de frente com a autoridade que é sobre a vida dele. Meu falecido pastor de saudosa memória, que pastor Gilvan conheceu, e pastor Gilvan conheceu, pois levei pastor Gilvan no jubileu de ouro lá. Não tinha estudo o suficiente, que todos acham que deve ter, e é bom que estude, mas ele não tinha. Um velho sisudo, olhava por trás do óculos. Cansei de chegar na minha igreja dia de domingo sem agenda. E quando eu entrava, todo mundo dizia, hoje é o pastor Elcio que vai pregar. E eu sentava com a mensagem ardendo no coração. 8:10. Ele chamava um outro. Aí quando ele dava para o outro, ele me olhava aqui para ver a minha reação. Sabe o que ele estava dizendo? Você tem que aprender. Você vai aprender a ouvir. Você está sem agenda, então hoje você não é para pregar. Hoje você vai ouvir. Um jovenzinho, rapaz, nasceram agora. Vem com chega achando que tem autoridade. Se submeta. Vou dizer algo aqui que vai ficar um silêncio ou vai dar glória. Faça com o dedo assim. Linha de justiça, vai. Faz assim. Linha de justiça. Salmo 89, 14, 15, 17, 18, lá vai. Justiça e juízo é a base do seu trono. Misericórdia e verdade vão diante dos seus olhos. O que é isso, pastor? Deus travou uma linha de justiça que nem ele pode quebrar. E lá vai. Até Jesus teve pastor. É isso, pastor Elcio. Chegaram para Jesus e disseram. Com que autoridade tu fazes esses sinais? Ele não queria saber se era Deus, não. Eles queriam saber quem assina teu ministério. Por que que o senhor sabe disso? Porque Jesus vai responder fazendo uma pergunta. Vou vos perguntar algo. Pergunte. Olha quem ele vai pegar como autoridade. O batismo de João é do céu ou da terra? Aí disseram, se a gente falar que é do céu, por que não aceita? E se falar que é da terra, por que a gente teme João? Nós não sabemos, Jesus, também não vou responder, não. Caminhou Jesus para o Jordão. Quando lá ele chega, João olha e diz, eu devo ir a ti, e tu vens a mim, que Jesus diz, convém cumprir toda a justiça, que é a base do trono. João, eu não posso me batizar. Porque se eu me batizar, que testemunho estou dando? João, você é meu pastor. Batiza meu filho, vai. Eu preciso pregar. Eu só posso pregar depois que você me liberar. Libera meu ministério, vai. Libera aí. Libera meu ministério. Libera. Libera, libera. João, eu preciso fazer cego ver, mudo falar, surdo ouvir. Eu preciso ressuscitar mortos, paralítico andar. João, eu tô com a vontade de esmagar a cabeça de Satanás e vencer a morte, mas meu ministério precisa ser liberado. Vai, João. Aí Jesus foi batizado. Três coisas aconteceram. Número um, os céus se abriram. Sabe por que que o céu está fechado sob cabeça de muito ministério? Porque não se submetem. Segunda coisa, o Espírito Santo desceu. Sabe por que que muitos pregam e não acontece nada? Porque o Espírito Santo não desceu. Não se submetem. Terceira coisa, Deus deu testemunho. Esse é meu filho amado. Aí quando chegou lá no deserto, o diabo disse: se tu és filho de Deus, transforma essas pedras em pães. Jesus: rapaz, tu chegou atrasado. Acabei de sair do Jordão e meu pai disse: esse é meu filho amado. Não tem que te provar nada não, diabo. Quem se submete, Deus chega na frente do diabo e diz: olha, eu tô com ele. Ninguém. Você pode adorar. Ei! Recebe a capa hoje! Ei, meu Deus! Tem um salmo aqui. Elias subiu a capa, caiu. Eliseu pegou a capa, a mesma que ele se submeteu. Agora vem na mão dele. E se eu hoje aqui imaginava que aquela que eu me submeti veio na minha mão. Chegou no Jordão, tocou nas águas, as águas se abriram. Os mesmos que se submeteram a Elias olharam e disseram: o espírito que estava sobre Elias, agora também repousa sobre Eliseu. Assim como fomos com Elias, seremos também com Eliseu. Tem que ter unção, meu filho, do começo, meio e fim. Paulo disse: eu comecei na unção, vou terminar na unção. Eu não sou daqueles que quando comecei pulava e agora não pulo mais, critico quem pula. Eu não sou daquele que saltava no começo, agora não salto mais, critico quem salta. Ei, você pode não saltar, mas não critica quem gosta, porque você também já fez. Você pode, deixa eu ver. Deixa. Unção. Eu estou encerrando. Você sabe quem é que está pedindo a palavra aqui no final da carreira? É Paulo. Pastor Elcio, não. É Paulo. O que deixou espia doutrinária, esse Timóteo. Traga a minha palavra. É a palavra, me traga, pastores, pregadores, palavras. Na minha igreja agora, que eu congrego, meu pastor diz que você tenha 20 minutos de mensagem, mas que seja a palavra. E se eu te dei uma hora, se você falou 20 e acabou, devolve o microfone aqui, pastor Giovanni. Porque ninguém quer ouvir além da palavra. Aleluia. E não floreia, não. Não faz o... não enxerta, não. Vai na palavra. Porque a palavra vê. A palavra prevê. A palavra move. A palavra comove. A palavra remove, a palavra abrange, a palavra estende, a palavra alcança, a palavra dá, a palavra tira, a palavra remove, a palavra comove, a palavra levanta, a palavra bate, a palavra revela, a palavra vela, a palavra repõe, a palavra compõe, a palavra inspira, a palavra instrui, a palavra santifica. A palavra vivifica, a palavra chega, a palavra vai, a palavra vela, a palavra revela, a palavra diz, a palavra prediz, a palavra tem, a palavra retém, a palavra contém, a palavra é, a palavra faz, a palavra desfaz, a palavra perdoa, a palavra cheira, a palavra exala, a palavra molha, a palavra seca, a palavra é água, a palavra é fogo, a palavra é martelo, a palavra é espada, a palavra é punhal, a palavra veio, a palavra está aí, olha ela aí! Você não entendeu. Jesus disse: eu fiz tudo. 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
1: Amém, glória a Deus, glória a Deus. Você acabou de ouvir a palavra com o pastor Elson Assis nos Gideões Missionários, com o tema Acabei a Carreira, que muito edificou a minha vida, que muito edificou com certeza a sua vida nesta noite aqui no Igreja Maravilha. Eu sou o Ed, é claro, sempre passando por aqui no Igreja Maravilha, te lembrando que sempre às 6:30 da noite, todo domingo, você tem esse encontro marcado aqui na Rádio 89 Maravilha. Daqui a pouquinho, o pastor Natanael Santos, da Igreja Assembleia de Deus, estará comentando sobre essa mensagem, né, sobre essa palavra, e, claro, trazendo novidades para você, Palavra de Deus, nesta noite, aqui na Rádio 89 Maravilha. Te convidando mais uma vez a participar com a gente pelo nosso WhatsApp, que é o 319-9565-1089. 319-9565-1089. Daqui a pouquinho, pastor Natanael Santos, da Assembleia de Deus, estará comentando esta mensagem aqui para você lá do Gideões, Acabei a Carreira, com o pastor Elson, que trouxe essa ministração para a gente aqui na Rádio 89 Maravilha. O pastor Elson de Assis ministrou e daqui a pouquinho tem a palavra de Deus chegando por aqui. Neste momento, é claro, nós vamos ouvir um louvor. Aliás, te convido também a nos assistir pelo YouTube, tá? Rádio 89 Maravilha. Digita assim, Rádio 89 Maravilha ao vivo lá no YouTube. E é claro, você acha essa transmissão ao vivo e você também pode acompanhar com imagens do estúdio da 89 Maravilha por lá, tá certo? Vamos ouvir um louvor? 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
1: Maravilha, meus irmãos, que mensagem poderosa que nós ouvimos da parte de Deus através do seu servo Elson de Assis. A mensagem com foco sobre a carreira, sobre a nossa chamada para com Deus. Eu gostaria de apenas reforçar aos ouvidos dos nossos irmãos, ao seu coração, três pontos que Deus utilizou Elson de Assis para falar conosco. Ele falou que toda carreira tem início, tem meio e tem o final. O início fala de algo que está começando, que não está pronto, mas que tem uma projeção. O meio fala de algo que já tem uma caminhada, mas ainda tem muito para poder fazer. E o final fala da conclusão. Isso é muito bom, é maravilhoso, porque ao longo da história da Bíblia, toda vez que Deus chamou um homem, foi sempre nesse modelo, nesse padrão de uma carreira, de uma chamada proposta em início, meio e final. Moisés, também Josué, Gideão, Samuel, Davi, Eliseu, João Batista, Pedro, o próprio Paulo, tantos homens de Deus que foram levantados, que tiveram as suas carreiras, que tiveram a sua chamada, que foram por Deus usados de maneira extraordinária. E acima de tudo, faz-se necessário dizer que nos dias de hoje funciona e também é da mesma forma. Deus, ele também continua chamando homens e propondo carreira, propondo uma chamada para pessoas em tempos e momentos específicos. É muito interessante o que Paulo vai falar, e eu gostaria muito de frisar nesse ponto a forma com que Paulo aborda essa carreira. Mas quando ele chega no final da carreira, na conclusão dela, ele teve início na sua carreira, teve um final, e agora nesse final de carreira, o Paulo está olhando para o seu filho na fé, Timóteo, e dizendo: Timóteo, eu já tive todos os momentos da minha carreira. Eu já passei pelo início, já passei pelo meio, e estou chegando no final dela. E é muito interessante a forma que ele vai falar sobre esse final de carreira, porque essa é uma verdade inerente a todos nós. Todos podemos ter nosso início de carreira, e cada carreira distinta em suas funções uma das outras, mas todos nós tivemos um início, e automaticamente, consequentemente, haverá uma conclusão, um final de carreira para todos nós. E a pergunta é: como que vamos encerrar essa carreira? Como que vamos terminar essa carreira? E é o que Paulo se preocupa em falar, é o que ele preocupa-se em dizer, a forma com que ele estava terminando a carreira dele. E para falar desse término de carreira, ele vai dizer: Timóteo, meu filho na fé, eu estou terminando a carreira, e nesse término de carreira eu posso te dizer que eu combati o bom combate, eu posso dizer que eu guardei a fé, e eu posso te dizer que eu estou aguardando a coroa que Cristo me reservou. Que coisa linda, que algo poderoso que Paulo está nos ensinando. Paulo está olhando para o seu filho e dizendo: essa é a forma que eu estou encerrando a minha carreira. Primeiro, eu encerro dizendo que eu combati um bom combate. Lutas, provas, problemas, como o pastor Elcio de Assis de forma tão brilhante expôs na mensagem, tantas coisas que esse homem viveu, e no final ele está falando que o combate é bom. Por que que o combate é bom? O combate é bom porque a causa desse combate é boa. E a causa do combate é o Evangelho de Cristo. O que nos faz combater esse combate e entender que é um bom combate é a causa que estamos militando, é a causa que estamos trabalhando, é a causa que estamos batalhando, a causa do Evangelho de Cristo. No final, depois das dores, depois das lutas, das provações, das tristezas, das amarguras, dos abandonos, das prisões, que maravilha seria ou será se todos pudermos dizer: o combate foi bom, porque eu combati o combate da causa de Cristo, o combate do Evangelho de Cristo. É a certeza de que ele não combateu uma causa qualquer, uma causa humana, mas a causa mais nobre que existe, que é a causa do Evangelho, a causa do Reino. Em segundo, ele vai concluir dizendo: além de combater o bom combate, eu guardei a fé. De forma bem objetiva, o Paulo está olhando e dizendo: a fé que eu guardei, a fé que eu carreguei durante toda a minha carreira, é a fé que está me sustentando agora. Um homem preso numa masmorra fria, condenado à morte, próximo do seu martírio, mas que passa uma serenidade naquilo que ele escreve, que passa uma tranquilidade naquilo que ele fala, e a tranquilidade que ele tem é porque a fé dele está guardada. Ele não tem uma fé fraca, frágil, mas uma fé sólida e firme. E é isso que importa no final da carreira: chegarmos na conclusão, no final dela, tendo uma fé sólida e firme. Paulo pregou e teve grandes momentos no Areópago, na Grécia, Corinto, Éfeso. Paulo plantou igreja, Paulo foi reconhecido, Paulo teve grandes sermões. Paulo, ele foi um homem de extrema envergadura ao longo de sua carreira, mas tudo isso ficou para trás, os lugares ficaram para trás, as pessoas ficaram para trás, mas a fé está com ele. Ele guardou e manteve uma fé sólida, robusta. E repito, a fé que nós carregamos durante toda a nossa carreira é a fé que vai nos sustentar no final da carreira. E por fim, ele vai dizer: é uma ótica, é um olhar para o futuro. Ele vai dizer: quanto a mim, resta a coroa que Cristo me dará naquele dia. Paulo está concluindo dizendo: a minha recompensa não é a fama, a minha recompensa não é o reconhecimento dos homens, a minha recompensa não é riqueza, não são bens materiais. A minha recompensa por toda essa carreira, todo esse combate, toda essa vida dedicada, toda essa fé guardada, a recompensa para tudo isso é a coroa que Cristo me dará. Meu irmão, talvez você está no início, outros estão no meio e outros estão no final da carreira. Mas independente se você está no início, no meio ou no final da carreira, a palavra para você, a palavra que falou aos nossos corações agora é: uma coroa está reservada. O combate é bom pela causa do Evangelho, pela causa nobre do Evangelho. Nós estamos guardando a fé e sendo guardados pela fé. E acima de tudo, nós estamos militando, trabalhando e lutando por uma coroa incorruptível, uma coroa de glória, uma recompensa eterna. É por causa disso que servimos, é por causa disso que estamos vivendo, é por causa disso que caminhamos diante de Deus. Que mensagem poderosa! Eu gostaria de te fazer um convite. Medite mais uma vez nessa mensagem. Leia outra vez. Estude. Ouça mais uma vez essa mensagem. Eu tenho certeza que mais de Deus há para a sua vida. Aqui fica essa mensagem para você, para nós. O combate é bom, a fé tem que ser guardada e a coroa é o que nos está reservada. Seu irmão em Cristo, Natanael Santos. Deixo aqui os meus contatos, minhas redes sociais. Siga-nos no Instagram, Natanael Santos Oficial. Eu tenho certeza que você será abençoado por lá também. Deus te abençoe.

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2: Amém, graças a Deus, irmãos. Esse foi o pastor Elson de Assis compartilhando conosco uma palavra, e nós somos encorajados a ouvir a tudo, reter aquilo que é bom. Então, em nome do Senhor Jesus, a fé é pelo ouvir, ouvir a palavra de Deus. E o Senhor nos deu a letra, né? Que o Senhor nos diz, olha, a letra mata, a palavra precisa ser vivida. Por isso, ouvir, aprender, obedecer, praticando. Pai nosso, que estás no céu, santificado seja teu nome, Senhor, e venha a nós o teu reino, e seja feita a tua vontade, assim na terra como no céu. O pão nosso de cada dia nos dai hoje, perdoa as nossas dívidas, assim como nós perdoamos aos nossos devedores, e não nos deixe, Senhor, cair em tentação, mas livra-nos do mal, Senhor, pois teu é o reino, o poder e a glória para sempre. Em nome do Senhor Jesus, que a graça do Senhor seja no coração dos irmãos. Pastor Natanael Santos e a bênção apostólica, em nome do Senhor Jesus, vamos ouvir, vamos receber. Amém?
3: Eu quero agradecer a Deus, antes de tudo, por sua vida, por esse tempo que você tirou para ouvir a palavra de Deus. Agradecer a Deus por essa rádio que tem sido um canal de bênçãos para muitas pessoas. Agradecer a Deus por essa oportunidade de estar aqui e poder cooperar nessa oportunidade, nesse culto da Igreja Maravilha. Meus irmãos, que honra, que privilégio. Que Deus possa te abençoar. Eu quero deixar aqui para você uma saudação de paz e que Deus possa derramar sobre a sua vida bênçãos sem medidas. Que o amor de Deus, a graça do nosso Senhor e Salvador Jesus Cristo, a comunhão do Espírito Santo seja com todos nós, não só hoje, mas para sempre. Deus te abençoe. Amém.
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0: paz do Senhor Jesus. Salmos capítulo 57, versículo 5. Se exaltado a Deus sobre os céus, seja a tua glória